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13: Pessoal, tudo bem? Uma ótima noite pra você que tá junto com a gente aqui na Band FM. Eu sou o Fernando César. Finalmente chegou! É o Band Love que está no ar.
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13: Uma excelente noite pra você que tá junto com a gente aqui no Band Love. Que gostoso, né? Chegando o nosso Band Love aqui no finalzinho do dia, né? Esse momento que você tá mais tranquilo aí, onde quer que você esteja. Só curtir o Band Love com as músicas que a gente preparou pra você aqui. A gente quer a sua participação também através do WhatsApp. Agora é momento para você mandar aquela mensagem bem caprichada para aquela pessoa que você gosta. Aquela pessoa que soma na sua vida. Aquela pessoa que sempre está contigo até nos momentos mais complicados. Você manda a sua mensagem através do 11 99991 9197. Hoje eu tenho a cafeteira elétrica da Britânia, tá? Para britanear a sua vida. E é só você participar com a gente que automaticamente você concorre o presentão aqui do Band Love. Daqui a pouco a gente ouve Luan Santana, Água com Açúcar.
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13: Quer um clássico do pagode? Quer? Olha só, só para contrariar, que se chama amor. Oh, música linda, é uma declaração, né? Born on Blondes, WhatsApp, aqui na programação Band Love. Tem mais, você quer? Whitney Houston, One Moment in Time, aqui no nosso Band Love. Agora 10 horas em ponto, boa noite para você.

0: Band FM, Ornelli Belo, agenda aqui no nosso Band Love. Daqui a pouquinho a gente ouve essa aqui, ó. Oh, won't you stay with me? Essa música arrepia, né? Stay with me. All me. Sam Smith, aqui na programação Band Love. Tá caprichado, né? Tá caprichado. Tô falando. Daqui a pouco o Interona pra você que tá junto com a gente aqui no nosso Band Love, tá? Daqui a pouco também a história de amor, porque agora tem a sua mensagem. Você participa com a gente? Ah, que legal saber que você já tá junto conosco aqui nessa noite. Muito obrigado aí pelo seu carinho. É, quem mandou mensagem aqui foi a Karen. E ela manda uma mensagem para o Fabrício. E a Karen fala o seguinte: Fabrício, meu amor, eu quero dizer que quando você vai viajar, fica algumas semanas fora, eu fico refletindo o quanto eu te amo. Eu tento entender o quão amo você, mas eu nunca chego a uma conclusão, porque o meu amor só aumenta. Quero lhe dizer que eu te amo. Faltam poucos dias para você voltar para casa e tenha certeza que o seu cantinho é aqui e está sendo muito cuidado com muito carinho para você. Que Deus te abençoe na sua viagem de retorno para casa. Te amo demais. E a esposa com saudade de você, Fabrício. Acelera esse caminhão, meu amigo. Não, mas vai com cuidado, com prudência. Tem uma família te esperando, né? Que Deus te abençoe. Boa rodagem. Obrigado aí pelo seu carinho. Uma ótima noite pra você, tá bom? Tem mais mensagem aqui no Band Love. Oi, tudo bem?
1: Oi, Fernando.
0: Oi.
1: Boa noite.
0: Boa noite
1: a todos que estão ouvindo a Band FM. É, gostaria de estar oferecendo essa música a uma grande amiga minha, Isabela Marim. E a todos que estão ouvindo na rádio, desejo uma boa noite a todos que estão ouvindo. Um grande abraço, boa noite.
0: Boa noite, muito obrigado aí pela sua mensagem, obrigado aí pelo carinho, pela audiência, ótima noite, tá? Tem também a mensagem aqui do Osvaldo, ele participa e manda mensagem para Amanda. Meu amor, eu te amo demais. Estou voltando para casa. Um beijo, que saudade. É o Osvaldo que mandou mensagem pra gente aqui. E aí ele mandou uma foto linda do casal aqui. Ah, que legal vocês dois. Obrigado aí pelo carinho, viu? Uma ótima noite para vocês. Muito bem, agora 10 horas e 19 minutos. E a gente vai falar hoje sobre amizade. Verdadeiro sentido da amizade é o quê? É o amor, é o carinho, é o respeito, é a compreensão, companheirismo, não é verdade? E quando eu falo isso, você já pensa naquele amigo verdadeiro, naquela sua amiga de infância, naquela pessoa que você confia e sempre está junto contigo, não é verdade? E a gente vai falar um pouquinho sobre o amor na amizade. E a gente vai falar agora aqui no Band Love. O verdadeiro sentido da amizade é a aceitar o teu amigo com os seus defeitos. É ajudá-lo, é ajudá-la nos seus problemas. E ter sempre uma palavra de amor, de carinho, para aliviar uma dor ou para comemorar um dia especial. Amigo é um irmão que o nosso coração escolhe.

0: Band FM, Luan Santana, Água com Açúcar. 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Chegou o momento, chegou a hora de escutarmos a história de amor do Band Love. E claro que você é meu convidado, minha convidada, pode interagir conosco através do nosso WhatsApp dizendo o que você achou sobre a história de hoje. 11 99991 9197. Está no ar a história de amor do Band Love.
1: 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Dizem que perdoar é uma escolha, mas ninguém fala sobre o que acontece depois, porque tem erros que podem até ser perdoados. A dúvida é se a confiança consegue voltar. O meu nome é Frederico, mas quase ninguém me chama assim. Desde moleque, eu sou só o Fred. Eu conheci a Silvia com 25 anos e foi daquelas paixões que chegam arrasando tudo. Em pouco tempo, eu já não consegui imaginar minha vida sem ela. E pelo jeito, ela também não conseguia imaginar dela sem mim. A gente então namorou, depois resolveu casar. Só tinha um pequeno detalhe nessa história. Nenhum de nós tinha praticamente nada. Os dois ganhavam muito pouco. Mas apesar de não ter nada material, sobrava para nós coragem. Coragem e amor. A nossa primeira casa foi minúscula. Quando chovia, tinha umas 5 goteiras. E quando fazia calor, era um forno, mas um forno daqueles. Mas aquele era o nosso cantinho. E naquela época isso bastava. O que a gente sentia um pelo outro era tão forte que fazia a gente acreditar que um dia as coisas iam melhorar. Nós sempre fomos muito diferentes. Eu sempre fui o bagunceiro da relação. Daquele tipo que tira a roupa, deixa em cima da cadeira, da cama, esquece boleto para pagar, perde o documento. Já a Silvia era exatamente o contrário. Extremamente organizada. Ela era quem cuidava das contas da casa, fazia planilhas, controlava os gastos e sabia exatamente quando a gente podia ou não gastar naquele mês. Eu brincava que se dependesse de mim, a gente já tinha falido fazia tempo. E talvez tenha sido justamente por sermos tão diferentes que a gente sempre se deu bem. O que faltava em mim, sobrava nela. E o que faltava nela, eu tentava completar do meu jeito. Os anos então foram se passando, a nossa vida foi melhorando aos poucos. E a gente começou a alimentar um sonho que dividia desde o começo do casamento. Comprar a nossa casa própria.
2: Amor, eu fiz umas contas.
3: Ai, lá vem você com as suas planilhas, né?
2: É sério, escuta. Se a gente diminuir esse negócio de ficar pedindo comida toda hora, cancelar aquelas assinaturas de TV que a gente nem usa e parar de ficar pagando essas coisinhas aqui, olha, em 5 anos, olha aqui, a gente consegue dar entrada na nossa casa.
3: Você já fez até conta de 5 anos, meu amor?
2: Eu fiz. E dá certo, viu? Só precisa de disciplina.
3: Olha, ainda bem que eu me casei com você, viu? Porque se dependesse de mim, você sabe. Esse dinheiro ia embora no primeiro churrasco com os amigos.
2: Então deixa comigo. Vai precisar de um pouco de esforço, né, Fred? A gente tem que abrir mão de algumas coisas, mas vai valer a pena.
3: Eu, sinceramente, achava tudo aquilo um pouco exagerado. Conhecendo a Silvia como eu conhecia, eu sabia que ela ia levar aquele plano à risca. Porque quando ela colocava uma coisa na cabeça, não tinha quem fizesse ela mudar de ideia. E por mim, estava tudo bem. Estando com ela do meu lado, eu comeria macarrão instantâneo pelos próximos 5 anos sem reclamar. Pois bem, nem chegou a tanto. Mas a verdade é que foram tempos de muito controle. Durante 4 anos, a gente abriu mão de praticamente tudo. A gente não viajou para nenhum lugar, a gente vendeu nosso carro. Passamos a andar só de ônibus e metrô, paramos de sair para jantar, comprávamos roupa só quando realmente era necessário. E cada gasto era pensado 2, 3 vezes. Era até duro às vezes, viu? Mas a Silvia sempre dizia a mesma coisa. Cada real que a gente economizava era um tijolinho da nossa casa. E eu estava acreditando fielmente nela. Quando o quarto ano terminou, a gente já tinha conseguido guardar uma quantia que eu nunca imaginei ver na nossa conta. Pela primeira vez, a nossa casa própria deixava de ser só um sonho. Já estava virando um plano de verdade. Mas foi justamente nessa época que a Silvia começou a mudar. No começo, eu estava percebendo alguns detalhes, sabe? Coisa pequena. Então, eu nem dei importância. A Silvia passou a esconder o celular sempre que eu chegava perto. Bastava eu entrar na sala que ela virava a tela para baixo ou guardava o aparelho na hora. Também começou a acordar no meio da madrugada e eu perguntava se estava tudo bem, ela dizia que era só insônia. Logo passava. Depois vieram umas saídas estranhas. Do nada, ela aparecia já com a bolsa na mão, sempre com pressa. Um dia indo para o banco, outro dia dizendo que ia para o dentista, depois a costureira. Era sempre alguma coisa de última hora. Como se ela não quisesse dar tempo de eu fazer perguntas. E mesmo assim, até então, eu ainda não desconfiava de nada. Mas quando eu finalmente comecei a ficar com a pulga atrás da orelha e resolvi perguntar o que estava acontecendo, ela reagiu de um jeito que eu nunca tinha visto. Nunca. Ficou irritada de um jeito que a minha mulher nunca ficou. Qualquer pergunta parecia uma acusação. Qualquer tentativa de conversa terminava em discussão. Aos poucos ela foi se fechando, ficando distante, fria, impaciente, como se a minha presença começasse a incomodar, sabe? Mas teve uma mudança que me chamou muito mais atenção do que todas as outras. O silêncio. Porque desde sempre, a Silvia vivia falando do nosso futuro, da nossa casa. Mostrava anúncio, mandava foto de cozinha, discutia comigo a cor da parede, o tamanho da varanda. E de repente isso acabou. Acabou. E se eu comentasse alguma coisa, ela dava um jeito de mudar de assunto. Se eu fazia um plano, sei lá, falando do futuro, ela desconversava. Era como se aquele sonho tivesse deixado de existir. E foi aí que uma ideia começou a entrar na minha cabeça. Eu podia estar errado. Mas também precisava ser muito ingênuo para não enxergar o que parecia estar bem na minha frente.
2: O que você está dizendo, Fred?
3: Silvia, olha aqui, vamos lá, vai. Eu te conheço há muito tempo, há anos. Eu conheço você muito bem. E há semanas que você é outra pessoa.
2: Eu não acredito que eu tô ouvindo isso. É sério. Como é que você pode pensar que eu tô te traindo?
3: Você mudou completamente comigo. Você tá distante, você tá calada, você vive fugindo, você não era assim. Se eu te falo qualquer coisa da gente, sei lá, do nosso futuro, você muda de assunto, você fala de outra coisa. Silvia, olha aqui, pode falar, vai. Eu aguento. Você se apaixonou por outro homem, é isso?
2: Você tá me ofendendo se pensar uma coisa dessa de mim. É sério. E eu nunca te traí. Eu sequer olhei pra outro homem alguma vez. Olha, você quer saber? Eu tô cheia de coisa pra fazer e eu não vou ficar aqui ouvindo aqueles absurdos que você fala. Para de ser louco. De problema, eu já tô aqui, ó. Eu tô atolada.
3: Até naquela hora, ela foi diferente. A Silvia que eu conhecia nunca teria reagido daquele jeito. Teria me abraçado, olhado nos meus olhos, sabe, jurado que eu estava completamente enganado. Ela ia dizer que me amava, que eu era um idiota por pensar uma coisa daquelas. Mas ia fazer de tudo para tirar aquela dúvida da minha cabeça. Só que não. Ela simplesmente foi embora. Parecia que não tinha se importado com tudo que eu estava dizendo, com tudo que eu estava sentindo. Como se o meu sofrimento não tivesse importância nenhuma para ela. E aquilo me destruiu por dentro. Naquela altura, nossa relação já não estava boa. A partir dali, a coisa desmoronou de vez. Nos dias seguintes, a gente quase não se falou. Eu mal conseguia olhar na cara dela e ela na minha. E aquilo foi difícil, viu? Eu comecei a sofrer demais. Mas também tinha o meu orgulho nessa história. Na minha cabeça, era ela quem precisava me procurar. Era ela que me devia uma explicação. E essa explicação veio. Umas 2 semanas depois, veio. E hoje, eu vou falar pra você. Hoje, eu daria tudo pra nunca ter tido aquela conversa. Era um dia em que eu estava sentado na sala, assistindo televisão, sem prestar atenção em absolutamente nada. Quando a Silvia saiu do quarto, com o rosto inchado de tanto chorar. Quando eu olhei para ela, ela já estava do meu lado, sentada. Não disse nada. Estava ali, sentada no sofá, olhando para o chão. Talvez tentando criar coragem. Ali ela respirou fundo e falou. Falou que a gente precisava conversar. Naquela mesma hora eu soube. Na mesma hora eu tive certeza que vinha. Que vinha alguma coisa que ia acabar com o nosso casamento. Ela ia abrir o jogo. Ia dizer que realmente tinha outro homem. Que tinha se apaixonado, que tinha me traído. Olha, naquele momento, se alguém colocasse a minha vida em jogo e me perguntasse se era isso que eu ia ouvir, eu apostaria sem pensar 2 vezes. Mas aí, quando ela começou a falar...
2: Fred, eu fiz uma burrada.
3: Tá bom, fala. Eu tô pronto. Pode falar, fala a verdade.
2: Não é nada disso que você tá pensando. Eu perdi o dinheiro da casa.
3: Você o quê?
2: Todo o dinheiro que a gente guardou, eu perdi. Tudo.
3: Como assim tudo?
2: Eu fui burra, eu caí num golpe.
3: Você, pelo amor de Deus, minha Nossa Senhora. O que você tá me dizendo? Pelo amor de Deus.
2: Tem mais. Eu também tô devendo dinheiro pra minha irmã.
3: A Silvia caiu no choro, de um jeito que eu nunca tinha visto. Demorou quase 10 minutos para ela conseguir respirar direito e voltar a falar alguma coisa, a me explicar o que tinha acontecido. E aí ela contou. Perdeu tudo que a gente tinha guardado. Tudo. Uma amiga dela tinha falado de um investimento, sabe? Disse que era seguro, que muita gente estava guardando dinheiro ali. E que era uma oportunidade que não aparecia todo dia. A Silvia entrou nessa. Com pouco dinheiro no começo. E realmente foi dando um bom retorno. O dinheiro rendeu e foi justamente isso que fez com que ela acreditasse que tinha encontrado um jeito de fazer o nosso sonho chegar mais rápido. Então ela começou a investir mais. Botar mais dinheiro. Depois mais um pouco. E aos poucos... ela foi colocando tudo o que a gente tinha conseguido economizar. Tudo, tudo, tudo, tudo. Tudo que a gente levou 5 anos para juntar. Quando ela botou todo o dinheiro ali, o golpe apareceu. Desesperada, ela ainda pegou dinheiro emprestado com a irmã, achando que podia recuperar o prejuízo. Mas foi só afundando mais e mais e mais. O dinheiro simplesmente desapareceu. Eu não conseguia acreditar no que eu estava ouvindo. Juro para você. Como que a Silvia, logo a Silvia, mulher inteligente, uma mulher que fazia planilha para tudo, sabe? Pesquisava preço de supermercado. Pensava 10 vezes antes de comprar qualquer coisa. Como que ela tinha caído num golpe, meu Deus do céu? Como é que ela tinha perdido tudo? Toda a nossa economia. Como é que ela fez isso? Como é que ela não me avisou, não me consultou? E foi exatamente essa pergunta que mais me machucava. Como é que ela conseguiu fazer tudo isso sem me contar? Sem me chamar para conversar, sem perguntar o que eu achava, sabe? Aquele dinheiro não era dela. Aquele dinheiro era nosso. Era o resultado de quase 5 anos dizendo não para praticamente tudo na nossa vida. 5 anos andando de ônibus, 5 anos 5 anos fazendo o básico pra viver, abrindo mão de tudo, de todo conforto, sabe? 5 anos sonhando com uma casa. Uma casa que naquele instante deixou de existir. Na nossa cabeça já estava tudo certo, sabe? Desde aquele dia, a Silvia não parou de me pedir perdão. Ela disse que nunca quis me prejudicar, que só queria fazer o nosso sonho acontecer mais rápido, que quando percebeu o tamanho da burrada que tinha feito, já era tarde. E aí, no desespero, ela foi escondendo. Escondendo, escondendo cada vez mais, acreditando até que ia resolver antes que eu descobrisse. Sabe, eu acredito quando ela diz isso. Acredito que ela nunca teve intenção de destruir nossa vida. Mas, sinceramente, eu ainda não sei se isso muda alguma coisa, não. Porque, olha, o jeito que eu fiquei... Você não imagina. Você não imagina o que foram 5 anos de economia pra gente. Você tem ideia do que é abrir mão de tudo? A gente comia o básico. De verdade. Muitas e muitas situações era feijão, arroz e ovo. Mas durante muito tempo foi assim. Todo mundo fala que traição é quando existe outra pessoa. Mas e quando a pessoa em quem você mais confia destrói o sonho da sua vida inteira, escondendo as coisas de você? Eu perdi o dinheiro. Perdi, sim. Mas mais do que isso, eu perdi a certeza de que eu podia fechar os olhos e confiar na pessoa que dividia a vida comigo. E isso, para mim, é muito mais complicado. Isso complica tudo para mim, sabe? Na minha cabeça. Na minha cabeça, o que ela vai fazer de novo sem me contar? Eu ainda amo a Silvia. Isso nunca, nunca mesmo esteve em dúvida. O que está em dúvida agora é se o amor sozinho consegue sustentar um casamento e apagar da minha cabeça tudo o que aconteceu. Porque não foram 5 semanas, sabe? Foram 5 anos com um projeto de vida. Hoje eu acho que, sabe, para mim existe uma coisa muito mais importante que o amor. Muito. A confiança. E o problema é que a gente só descobre o tal valor dela quando perde, né? Como é que vai confiar de novo depois de algo que para você, você tinha depositado todas as suas forças, você tinha confiado cegamente? Eu queria dizer aqui que eu consegui perdoar. Queria dizer de verdade que tudo voltou a ser como antes, mas eu ia estar mentindo. Eu ainda não sei se esse erro merece uma segunda chance. Eu ainda não sei dizer se isso mudou a nossa história para sempre, porque agora essa é a minha impressão. Essa é a resposta mais difícil. De verdade. Será que eu vou conseguir confiar de novo? Será? Será?

Band FM Daniel casava de novo. Gente, que história diferente, né? E um reviravolta. Confesso que eu pensei que era traição ali, no meio da história. Né? Afinal de contas, a esposa estava diferente, tratamento um pouco duvidoso. Só que, na verdade, não era traição. Ela estava tentando consertar um erro que foi feito. Ele não se conforma até hoje. Ele não consegue perdoar. Agora, e o amor, né? A gente tá olhando pro dinheiro nesse caso. É uma história que fala sobre dinheiro. É uma história que fala sobre uma mulher que tava tentando diminuir a distância da sua casa própria, né, que incentivou a família a correr atrás da sua própria casa, do seu próprio teto. Teve um problema, caiu num golpe, perdeu o dinheiro. Mas precisa terminar um relacionamento, precisa terminar amor? Será que o dinheiro, nesse caso, claro, o dinheiro representa o suor, o dinheiro representa a luta, representa o trabalho, a gente entende isso. Mas será que o dinheiro vale mais do que o amor? Será que o dinheiro vale mais do que a intenção que ela teve? Eu quero saber o que você acha. Eu quero saber qual é a sua impressão sobre isso. Eu quero saber o que você falaria pro Fred se você estivesse na frente dele. Ou se fosse você, como você agiria? Manda sua mensagem aqui no nosso WhatsApp, no 11 99991 9197. Eu quero saber a sua opinião aqui no Band Love.

0: Energia FM, Eros Ramazzotti, Cose della Vita, é o que a gente escutou aqui no Band Love. Daqui a pouquinho vem essa daqui, ó. Essa música é linda, é uma parceria da Mariah Carey com Boyz II Men. Olha isso. One Sweet Day. Linda música. E daqui a pouco ela vai tocar inteirona aqui no nosso Band Love. Linda, né? Mas é daqui a pouco, é daqui a pouco. Porque agora eu tô muito curioso para saber o que você achou da história de hoje. Você manda sua mensagem através do nosso WhatsApp no 11 99991 9197. Gente, deixa eu lembrar que tá valendo aqui a cafeteira elétrica da Britânia, que vai britanear a sua vida. Você que tá chegando agora vai ficar acordado durante a madrugada, tá escutando aqui no nosso Band Love. Você pode ganhar essa cafeteira. Você vai agradecer na madrugada, viu? E tem um pessoal que vai dormir daqui a pouquinho, aí fala assim: ah, não, café à noite não dá certo. E realmente, né? Tomar café à noite vai deixar a gente acesa, não vai deixar a gente dormir. Mas amanhã de manhã, que tá um cafezinho? Hã? Hã? É para todas as horas. Então você pode mandar essa mensagem, automaticamente você concorre aqui o presentão do Band Love, tá bom? Deixa eu ouvir aqui a sua participação. Olá, boa noite.
1: Boa noite, ouvintes do Band Love. Boa noite a todos. Eu sou o Marcos, interior de São Paulo.
0: Ô, Marcos,
1: a história.
0: Legal, e aí?
1: Meu, de toda a história.
0: Certo.
1: Eu fiquei aqui, sabe, no desejo que ela tivesse traído ele de verdade.
0: É, por quê?
1: Que ela tivesse encontrado outro cara e tivesse se apaixonado.
0: Sério?
1: Sabe por quê?
0: Por quê?
1: Gente, dinheiro se reconquista.
0: É, né?
1: Imagina o coração dela, que ela queria fazer uma surpresa pra ele e chegar e falar: nossa casa tá aqui, valeu a pena. Todo mundo tá cabível a passar por esse momento.
0: Pois
1: o cara
0: é.
1: Tem uma mulher apaixonada do lado dele.
0: Pois é.
1: Tem que sonhar um sonho surpresa pra ele. E ele tá preocupado com dinheiro. Ei, queridão, dinheiro se conquista de novo, tá bom? Uma pessoa sempre falha, elas erram. Então, levanta a cabeça, pega na mão da sua esposa e reconquista tudo de novo. Beleza? Forte abraço, que Deus abençoe vocês, que você tire essa paranoia da cabeça.
0: As situações difíceis na vida envolvem isso, né? É claro, ninguém vai elogiar. Puxa, que legal, minha esposa, você perdeu o dinheiro. Pô, maridão, que show, você gastou tudo. Uhul. Também não é assim. A gente entende, a gente sabe. Agora, a gente percebe também que a história de hoje narrou uma mulher que ela estava torcendo pelo futuro deles. Era uma mulher que estava investindo dinheiro. Investiu errado, caiu num golpe. Mas ainda assim, ela estava fazendo o que se propôs a fazer, não é verdade? E claro que ele vai ficar decepcionado, é lógico. Ninguém vai ficar feliz com essa situação. Agora, a ponto de terminar um relacionamento, a ponto de realmente estremecer ali a relação dos dois, aí é uma coisa de você realmente colocar a mão na consciência e se autocorrigir. Tem muitas coisas que às vezes o coração nos fala para agir de uma forma, mas nós temos que agir com consciência. Nós temos que entender as coisas e nós devemos nos educar sempre, não é verdade? Mais uma mensagem aqui, agora uma mensagem que fala um outro lado sobre a opinião da história de hoje.
2: Boa noite, tudo bom?
0: Olá.
2: É o Macedo.
0: Ô, Macedo.
2: É uma história bem complicada, mas eu entendo o lado dele, viu?
0: Ah, é?
2: Eu tô de acordo, viu?
0: Sério?
2: É, na minha opinião, foi quebrada ali uma confiança que você nunca mais vai voltar a confiar. Porque ela agiu ali por conta própria, não sentou, não conversou com ele. Não chegou no consenso, né, de o que seria melhor, né? Então, fica bem complicado o casamento de permanecer depois dessa quebra de confiança, né? Mas desejo que tudo dê certo para eles. Um grande abraço.
0: É isso aí, um abraço, Macedo. Obrigado aí pelo seu carinho, pela sua opinião. Você vê, nós temos aqui duas visões completamente opostas. Eu quero saber qual lado você tá. O que você faria no lugar do Fred? Você se decepcionaria? Você terminaria o relacionamento? Ou não, você iria, afinal das contas, ao final de tudo, você iria seguir a bola para frente, continuar a vida, juntos, lutando aí pelo sonho. Manda sua mensagem através do WhatsApp. Eu quero colocar sua opinião daqui a pouquinho aqui no Band Love. Edson Hudson, essa música é linda. Eu não sei dizer que não te amo. Já prestou atenção na letra dessa música? Escuta só.
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0: noi. Tchau. Fica com Deus.
1: Band FM Maiara e Maraíza, nem tchum. É o que você ouviu aqui no Band Love. E ó, vai participando, vai mandando a sua mensagem. Você pode comentar sobre a história de hoje. Escutou a história, aliás? O que você achou da história? Qual é a sua opinião? Eu quero saber. Você manda a sua mensagem através do 11 99991 9197. Você pode mandar o seu recadinho de amor também. É, manda aquela mensagem bem bonita para aquela pessoa especial, porque daqui a pouquinho eu vou selecionar alguns áudios e manda esse recadinho bonito, tá? E você pode mandar o seu recado daqui a pouquinho, eu coloco ao vivo. Deixa eu te avisar também, tá valendo a cafeteira elétrica da Britânia, que vai britaniar a sua vida. Manda sua mensagem, que eu tô de olho aqui no nosso WhatsApp, combinado?
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1: minha gente, uma excelente noite pra você que tá junto com a gente aqui na Band FM. Eu sou o Fernando César, tenho um imenso prazer de fazer companhia aqui no nosso Band Love. 11h37 agora, hein? 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

0: Rede FM, Gustavo Lima, saudade sua. Gente, daqui a pouquinho essa música aqui, ó. Jesse Turner, I'll Never Love This Way Again. Aqui no nosso Band Love, hein? Essa música inteirona pra você. Você gosta? Mais um pouquinho, vai. Linda música, né? Esse é o nosso Band Love. A gente trabalha com os maiores clássicos nacionais e internacionais. Os flashbacks marcantes que fazem você lembrar de uma geração. E lógico, a sua participação sempre aqui no WhatsApp. A gente está conversando sobre a história de hoje. Uma história complicada, né, gente? Uma história, digamos que, diferente. Uma história que faz a gente refletir sobre qual é o valor do amor, né? O Frederico, o Fred, casado com Silvia, sempre tiveram o sonho de conquistar uma casa própria. Até aí todo mundo tem, não é verdade? A Silvia, sempre muito boa com finanças, economia, se permitiu economizar cada centavo que ambos ganhavam todos os dias, fazendo listas, pesquisando, guardando tudo o que conseguiam. Só que aí o Frederico começou a notar que a sua esposa estava mudando conforme os anos passavam, mas não sabia o motivo. Desconfiava que era uma traição. Mas quando questionada por Frederico, a verdade veio à tona. Silvia havia caído em um golpe e assim ela perdeu todo o dinheiro que juntos haviam economizado por quase 5 anos. E com isso, digamos que a traição de confiança, né? Depois de descoberta, lógico que aconteceu a dor, o sofrimento. Mas o Fred, o Frederico, começou a se sentir muito prejudicado com isso. E ele mostrou que nem sempre uma traição tem a ver com amor, tendo outros motivos envolvidos. E a gente quer saber de você o que você acha sobre essa história. E o pessoal participou com a gente opinando. Vamos ouvir aqui. Olá!
1: Aqui é o Marcos, na Viraí, Mato Grosso do Sul.
0: Uhum.
1: Quero dizer pra esse cara é o seguinte: se ele fez isso, ele não tem amor.
0: Você acha?
1: Amor supera tudo, tanto das ambas as partes. Dinheiro não é tudo. Amor é felicidade. Ele tá errado. Se ele fez isso, porque ele não ama ela.
0: Será? Quanto dinheiro que tinha ali, hein? Pra dar uma bela entrada numa casa. É, meu amigo. O dinheiro, ele ajuda em muitas coisas, mas ele também afasta bastante, né? Quanto será que eles perderam uma bela de uma grana? Imagina só você trabalhando por 5 anos, você não deixa de sair. Aliás, você deixa de sair, deixa de estar com seu amigo, com os amigos do futebol. Você, minha amiga, deixa de sair com as suas amigas, deixa de curtir a vida. 5 anos só juntando centavo por centavo. E aí o parceiro, a parceira, de repente perde. Como você ficaria, hein? É, gente, é difícil, né? Mas ao mesmo tempo, quanto que vale o amor? Qual é o preço do seu amor para com aquela pessoa que você está todos os dias aí do seu lado, hein? É difícil, é difícil. Tem mais uma mensagem aqui no nosso WhatsApp, olá.
2: Boa noite, José Marcos Coutinho aqui. Fred, dinheiro não é tudo nessa vida, viu, meu amigo? Se existe amor, acho que vale a pena a segunda chance. Se coloca no lugar dela aí, se você tivesse cometido esse mesmo erro, se ela existisse o mesmo amor que você existe por ela, acredito eu que ela te perdoaria.
0: É isso. Eu quero a sua participação, eu quero a sua opinião através do nosso WhatsApp 11 99991 9197. Enquanto isso, a gente continua o nosso Band Love. Ai, eu quero o seu recadinho de amor daqui a pouco, hein? Eu vou colocar ao vivo pra todo mundo ouvir, tá bom?

0: Band FM For Non Blondes, WhatsApp é o que a gente curtiu aqui no Band Love. Daqui a pouquinho a gente começa a última hora do nosso Band Love. Fica com a gente aí, tá bom?
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8: Olá, pessoal! Tudo bem? Uma ótima noite para você que está junto com a gente aqui na Band FM. Eu sou o Fernando César. Já viramos para sexta-feira. Oh, dia lindo, não é verdade? Gente, a gente segue para a última hora do nosso Band Lore. 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

0: FM Genesis, Hold on My Heart, aqui no nosso Band Love, para fechar muito bem o nosso programa. Gente, muito obrigado aí pelo carinho, obrigado pela recepção. Amanhã, Marcelove estará de volta, é o Marcelorde. Gente, obrigado aí, o carinho de todo mundo. Um abraço, final de semana estaremos aí. Mas eu não vou embora enquanto não falar sobre o...
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0: Leozito!
2: Ô, Fefo Dias, Fefo Dias.
0: Tudo certo?
2: Tudo beleza, só alegria. Vamos lá, né? Vamos nessa.
0: Mesmo porque não tem jeito, você sabe, né?
2: É.
0: Mesmo porque não ou você faz nenhum. Isso ou você faz jeito. Isso.
2: É, né? ou faz.
0: É. Né? A gente fala que a gente tá aqui, a gente que quis, tá, mas na verdade, aquele negócio.
2: É só pressão, vai. Faz e faz.
0: Ou você faz.
2: É por aí.
0: A gente precisa parar de ser rádio verdade às vezes, você sabe.
2: É verdade.
0: Não precisa falar tudo também. Não precisa falar tudo, né?
2: Não precisa falar tudo.
0: O Fernando.
2: É.
0: Ó, adivinha o que eu tenho hoje aqui? Uma coisa que você vai querer.
2: Deixa eu ver.
0: Você adoraria isso aqui agora.
2: Deixa eu ver. Um lanche agora do McLanche.
0: Não. Ah, não. É de tomar.
2: De tomar
0: quente,
2: cerveja?
0: Quente, não.
2: Ah, cara, pô, sexta-feira já.
0: O cara se complica, né? O cara vai se entregando, né? Ah. É quente.
2: Chá?
0: Não, cara.
2: Café.
0: Aê, rapaz do céu. É café. A cafeteira elétrica da Britânia, olha lá. Seria bom. Aliás, sim, fica a dica aí pra produção. Podia ter deixado aqui, né?
2: Um cafezinho pra gente, por favor,
0: apesar
2: né?
0: Apesar que vai ter um monte de cara, vai se fazer uma fila aqui, né?
2: Pois é, eu já vou na sala do fundo pegar um cafezinho na Band News ali.
0: Você rouba lá.
2: Eu vou lá na Band News aqui, gente, roubar um café lá, cara.
0: Ó, aqui na Band News tem aqui, pra quem não sabe, é um corredor. E aí tem várias rádios, tem a Band, a Bandeirantes, né?
2: É.
0: A Bandeirantes. E lá os caras fazem um cafezinho bom, né?
2: É bom, eu vou roubar lá, você acha que ele não vai?
0: É no coador, não?
2: É no coador, não sei, cara.

0: Verdade. Cafeteira elétrica da Britânia vai para Jéssica Damiana da Silva Domingos. Ô, Jéssica, tá todo mundo cobiçando a sua cafeteira, hein?
1: O nome dela é Jéssica.
0: Não, é Jennifer, é Jennifer, o seu louco.
1: Não, mas tem uma música também da Jéssica. Eu já falei pra você. É isso, né? Lá, o nome dela é. O cara falou ali, ó. Tá vendo? Tá vendo que, ó? O nome dela é Jéssica.
0: Não, e ele canta, cara.
1: Eu já falei pra você. Qual é? Olha, só os velhos entenderão, é isso, cara.
0: Eu sou novinho, não entendo
1: é
0: novinho, nada disso. Cara, eu sou super novinho,
1: é. Novinho, forma a aura, forma a aura.
0: Tchau, gente, tchau. Vai, vamos formar a aura aqui, ó.
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1: FM 1 em ponto. E aí, gente, vamos nessa, preparados pra mais uma madrugada? Vamos juntos com o nosso Band Coruja a partir de agora pra todo o Brasil, fazendo aquele agito que a gente gosta, né?
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1: Muito, mas muito prazer, eu sou o Léo Júnior, eu tô aqui, ó.
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1: E aí?

gente! Tudo bem aí? Tudo belezinha com você? Tá tudo bem? Tá tudo certo? Eu preparo uma voz pra subir, o negócio não sai aqui. Aê! Meu Deus do céu! Bom dia pra todo mundo! Uma hora, dois minutos, uma e dois! Uma e dois, uma e dois, uma e dois! Tamo chegando! Pra fazer bagunça! Tamo chegando pra falar com você! Tô chegando pra falar sério com você! Mentira. Tô brincando. Você acreditou essa?

Ai, gente do céu, uma e dois. Depois o Fefo, eu chamei de Fefo Dias agora. Fefo Dias. Fefo tá indo embora, mas volta amanhã? Acho que amanhã ele volta. Amanhã ele volta. Vamos lá, gente. Começando o nosso Bande Coruja, a nossa baguncinha da madrugada. Obrigado pela sua audiência, pela companhia. Só pra dizer uma coisa. Só pra dizer uma coisinha pra você. Meu filho, olha aqui. Ouça aqui uma coisa. Hoje é sexta-feira, sua linda!

0: chegou, ela chegou, ela chegou. Eita, nós, hein? Chegando mais uma sexta-feira. Quer dizer, final de semana, hein? Dia daquele dia, dia da maldade. É dia da maldade. Dia de tomar uma hoje, hein? Fazer aquele churrasco, chegar chapado em casa, tá? Fala assim, não, eu vou meter o pé na porta. Tô beldo, tô beldo. Ó, dia de ficar beldo hoje. De ficar beldo. Por favor, sexta-feira chegou. É dia de ficar beldo. Dia de ficar beldo. Fazer aquele churrasco. Ah, gente, pelo amor de Deus, né? Vamos lá, pô. Vamos lá. Uma hora, quatro minutos, uma e quatro.
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0: Quando alguém falar fim de semana, você já fala fim de semana é TCC. Ah, mas o que que é TCC? Truco, cerveja e churrasco. Beleza? Ah, é isso, gente. Esse é o nosso TCC. Ai, por que fazer o TCC? Não, vem fazer TCC. Você vai fazer o TCC nosso aqui. Acabou a história. Truco, cerveja e churrasco. Ai, gente do céu, mais uma madrugada com você, hein? Ai, ai, ai, ai, ai. E outra coisa, porque hoje é sexta-feira, a gente fala em quê? A gente fala o quê? A gente fala em cerveja! Já tomou a sua geladinha hoje ou não? Já, então serve uma pra mim, por favor. Garçom, serve uma pra mim. Aí, serve uma geladinha. Olha, essa tá, essa aqui tá trincando, hein, gente? Essa tá trincando, hein? É aí que eu gosto, hein, que eu gosto!
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0: Ah, gente, nada de tristeza. Pega lá o seu telefone, vai no WhatsApp e manda um áudio pra gente. 11 999919197. Sextou!
1: Sexta-feira!
0: Pode chegar aqui no nosso zap, estamos te esperando. Estamos esperando sua participação. Beleza, Creuza? 1 e 5, até as 5 da manhã falando com você nesse programaço tão bonitinho. É um programa de louco, né? Programa mais retardado do rádio, esse aqui, cara. Mais louco que existe é o nosso Band Coruja. Bom, gente, 1 e 5 agora. Já chegamos. Já falamos de cerveja. Já falamos que hoje é sexta-feira. Sextou, dia da maldade. Dia de chegar beldo em casa. Ah, e é isso, gente. É isso, é isso. É isso, é isso, é isso, é isso. Você que tá ouvindo a Band FM em todo o Brasil, muito obrigado pela audiência. Estamos em rede pra você a partir de agora. Aí, esqueci, já tava em rede, né? Já tava, né? Já tava.
1: Chega de canseira.
0: E é o seguinte, pode aumentar o volume do rádio. Você que tá trabalhando na madrugada, os vigilantes, meus amigos das guaritas também. Você que tá na rua, sem fazenda, vagabundeando na rua aí. Mas tá ligado na Band FM com a gente também. Valeu pela sua companhia e pela sua audiência. Parabéns pra você que hoje faz aniversário. Parabéns pra todos os aniversariantes do dia. Pois é, gente, já todos hoje é sexta-feira, dia 7 de agosto. 7 de agosto pra você que hoje faz aniversário. Quem tiver fazendo aniversário, manda mensagem pra gente. Ah, e outra coisa, hoje é aniversário da Calica, sabia? A Calica, nossa ouvinte, que participa todo dia, aniversário dela. Estamos sabendo! Já estamos sabendo! Parabéns, viu, Calica? Recebeu os parabéns do pessoal do grupo, de todo mundo, os amigos, né, gente? Coisa boa, né, quando a gente faz aniversário, a gente ganha bolo, né? Quer dizer, eu não ganhei nada. Não, nem um lanche eu ganhei aqui ontem. E aí quando ele faz aniversário, a gente ganha bolo, né, meu? A gente ganha bolo, presente e tal, tipo iPhone, o último iPhone. É aquela coisa toda. Então é isso, ô Calica, minha amiga. Parabéns, felicidades pra você. Muitos anos e vida. Ficando mais nova hoje, hein?
2: Aí. Bom dia, Leozinho.
0: Bom dia, Tati. Aí, bom dia. Cosa, fala,
2: bom
0: Tati.
2: Bom dia a todos os ouvintes.
0: Bom dia,
2: começar
0: bom dia.
2: A baguncinha, né?
0: Vamos lá, vamos lá.
2: Mas antes... Feliz aniversário pra nossa ouvinte amiga Calica.
0: Um beijo. Calica!
2: Saúde, muita paz. Uh-huh. Eu tive o privilégio de conhecê-la pessoalmente.
0: Sim. Que legal. Ai, meu Deus, cortei o áudio. Foi mal, tio, velho. De novo.
2: É uma errei o mouse aqui. Linda. Parece uma bonequinha de porcelana. Um doce de pessoa.
0: Que legal.
2: De todo meu coração. Um feliz aniversário pra você, amiga. Beijos.
0: Daí, parabéns, parabéns, felicidades. Ô, Calica, errei o mouse, que foi mal. Errei o mouse, tanto mouse aqui na minha frente. Ó, tem mais gente parabenizando ela aqui, o pessoal já mandou áudio aqui, ó. Vamos ver.
2: Caliquinha, meu amor.
3: Olá. Feliz aniversário, que Deus abençoe grandemente a sua vida, que você continue sendo essa pessoa maravilhosa.
0: Parabéns.
3: Só tenho a agradecer por ter te conhecido.
0: Uhum.
3: Beijo, beijo, Sandrinha.
0: Sandrinha, ai, Sandrinha.
4: Ô, Calica, meu amor.
0: Ah, tem que ser o velho do
4: minha
0: lixo.
4: Minha vida. Ah, Calica, minha boneca de porcelana.
0: Ó, oh, bonequinha de porcelana.
4: Ah. Um feliz aniversário, um dia próspero, um dia de paz, um dia de harmonia, um dia de glória, um dia de bênção pra você.
0: Ai, que coisa linda.
4: E obrigado por você existir, ser a nossa amiga.
0: Vai ter casamento, hein?
4: Está guardado no fundo do meu coração.
0: Tô achando, tô achando.
4: Pra sempre, tá bom? Vamos guardar essa amizade bonita, abençoada aí. Beijo no seu coração. Que esse dia seja feliz pra você.
0: Aê!
4: Sempre. Não só esse, mas como todos. Beijo, beijo. É o velho do lixo, sai cachorro.
0: Tá vendo? Já começou bem os parabéns, hein, Calica? Aí sim, hein? Olha lá.
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0: Parabéns, viu, Calica? Felicidades pra você, viu? Vamos falar da, um povo que tá aqui. Fala comigo.
5: Oi,
0: aí.
5: Mano, parabéns pra Calica também. Parabéns do Mozart dela.
0: Ô, Mozart, um abraço, Mozart. Ô, Mozart, um abraço, Mozart.
6: Bom Oi. Dia, bom dia, bom dia, Léo Júnior. Bom dia, meu querido.
0: E
6: bom
0: aí?
6: Dia, o Diego da cidade de Tiradentes aqui. Bom dia, bando de requinguelados. Ô, Léo Júnior, antes de qualquer coisa aí, tá? Eu quero te pedir desculpa se eu te machuquei por dentro aí, que essa sexta-feira aqui é a última sexta-feira que eu vou estar te ouvindo, né? Porque eu só volto na segunda agora a trabalhar.
0: Só segunda.
6: E aí eu creio que você já não vai estar mais aqui, né?
0: Ah, vou ainda.
6: Por enquanto,
0: ainda
6: né?
0: Ainda
6: você
0: vou.
6: Vai estar os finais de semana aí, tá
0: sim,
6: bom?
0: Sim, sim.
6: Mas desde já, Léo Júnior, me perdoe se eu te machuquei por dentro
0: vai
6: aí com alguma
0: lascar.
6: Coisa, alguma situação, tá
0: vai
6: bom?
0: Vai se lascar você, vai.
6: Valeu, tamo junto e parabéns aí por esses dois meses aí, tá bom? Te garanto que eu fui fiel.
0: Ah, claro.
6: Teve hora que eu pensei em desistir, tá? Mas não, fui guerreiro. Sou ouvinte fiel aí da Band de FM.
0: Puxa vida, os caras são bem sinceros. Teve horas que eu pensei em desistir, mas não, fui firme. Foi firme, não, foi firme, foi firme. Ai, ai, ai. Vamos lá, vai, fala comigo aí, fala comigo.
7: Calica, parabéns, minha filha. Muita saúde.
0: Aí a galera já mandando
7: tudo
0: mensagem.
7: De bom pra você. Nossa, é isso aí, Sandra do Rio de Janeiro.
0: Ai, nossa, minha
7: beijocas.
0: Mãe. Valeu, pai, Sandra. Do Rio de Janeiro, também ligada na Band FM. Uma e 10 já, uma e 10. Ó, lembra você que 4 da manhã você já sabe, você tá acostumado já. Tem o nosso Campeonato Brasileiro de Piadas Ruins também. E tem esse povo mandando o áudio pra gente que não para mais. Davi é um próximo. Fala, Davi. Fala,
8: aí,
0: Davi.
8: Para. Cadê essa malandragem? Fica em paz aí.
0: Que foi, Davi?
8: Quem pensa em ser o quê? Em paz, que foi pro pipoca aí.
0: Que?
8: Eu jogava de Street Fighter. Street Fighter. Que é isso? Isso aí, para.
0: Para o quê, cara? Parar o quê? Mas, ó, irmão, nem cheguei direito, cara. Nem acabei de chegar aqui, ele já tá reclamando já do quê, velho?
8: Parabéns, parabéns, meu querido. Saúde de vida, saúde sobre você. Bora, bora. Você não é dessa malandragem, não, hein, não, Júnior? Palhaçada, essa coisa aqui é normal.
0: O quê? O quê? Normal, cara. Não, que palhaçada o quê, cara? Não tem malandragem aqui, não, mano. Ô, maluco, e aí, maluco? Tem malandragem aqui, não, mano. Tem aí, tipo assim, entendeu? Racionais, entendeu? Não tem malandragem aqui, não, cara. 11999919197, você participa, fala comigo, bom dia, bom dia, bom dia.
9: Bom dia, bom dia, Léo, Leandro Cavalão por cá.
0: Vai, Cavalão.
9: Hoje eu tô feliz, fiz uma cervejinha artesanal, tratei do Zeus.
0: Nossa, cala a sua boca,
9: e tava Zeus, triste, porque esse final de semana eu vou trocar de horário, fazer uns testes em outras regiões. Mas fiquei contente que você também vai sair, então não vou sentir saudade.
0: Poxa vida,
9: Deus
0: que coisa,
9: Deus abençoe por tudo, que ser locutor de rádio não é apenas falar. Tem que saber interagir, tem que saber dominar, e isso aí você faz de sobra. Por isso você tá nesse lugar que você tá hoje, você merece.
0: Domina aqui, cara.
9: Obrigado por tudo, fica com Deus. Tchau, obrigado. Manda um abraço lá pro Decão Bravador, Indião de Pau.
0: Beleza. Valeu, parceiro. Tamo junto na parada aí. No pau, vai.
10: Boa noite, boa noite, boa noite, Titio Celô. Tudo bem? Espero que sim.
0: Oi.
10: Boa noite a toda a galera da Band.
0: Oi.
10: Todos
0: Oi.
10: Os ouvintes.
0: Oi. Como é que é, cara? Meu, agora virei Titio. Peraí, velho. Peraí, só uma coisa. Agora virei Titio Celô agora. Titio. Caramba, velho, tô ferrado, velho. Eu tô lascado com essa gente agora. Titio Celo agora. Ai, meu Deus do céu, viu? Ó, só pra você saber, cara, o Marcelo Dias tava de folga hoje, cara. Quem fez foi o Fefo, cara. eu não sei se você tava ouvindo a rádio, não sei, né? Vai saber. Mas tu não quer ver que ele vai comentar da história? Quer ver? Olha lá.
10: Aqui quem fala é o Johnny.
0: Olha lá.
10: E eu
0: mas ouvir... claro, também eu sou burrão, né? É, eu peguei o áudio das 22 horas também, isso que é o quê, né? Obviamente, o cara foi chamar, né? É, obviamente, né? Deixa eu lá no começo aqui, ó. Pronto, agora sim, agora
11: oi,
0: vai.
11: Minha voz aí no ar, seu Léo! Oi aí, Léo!
0: Vai, fala!
11: Sextou, Léo, sextou, manda o Pix!
0: Vai, cala a boca!
11: Fala, Léo, bom dia! Oh, bom dia, né?
0: Eu já passa da rua?
11: Aí, vou mandar o Pix, hein, pra você colocar minha voz no ar, hein?
0: Vai mandar Pix nada,
11: bora,
0: cara.
11: Bora colocar minha voz no ar, bora!
0: Vai mandar Pix nada, cara. Ah, que Pix o quê? Ó, o Gilberto tá por aqui, já mandou mensagem pra gente também. Fala, Gilbertão, tudo
12: bom?
0: Bem?
12: Bom dia, Léo. Gilbertão aqui de Palestina, no Pujo do Palito Doce, sextou.
0: Ah, que susto, achei que estivesse na Palestina, lá no Ceso Olímpica. Oxi.
12: Bora. Sexta-feira, dia de beijar a mulher casada e dar beijo na solteira. Cuida, vamos que vamos, hein?
0: Ah, entendi outra coisa. Beijo nas mulheres casadas e dar pros outros. Oxi. Ah, bom, que susto que eu levei, hein, cara. Nossa senhora, agora meu coração foi a mil agora, que susto. Ah.
13: Bom dia, Léo. Tudo na paz aí?
0: Tudo, e você?
13: Leandro aqui, dois códigos aqui no monitoramento do Paletó de Maceira, hein?
0: Só no monitoramento.
13: Parabéns aí pra ela, parabéns
0: a todo dia, né? Ô, seu áudio fugiu aqui, cara. Seu áudio fugiu. É o WhatsApp, às vezes é o aparelho do cara que já tá ruim pra caramba já também, né? Oi!
14: Meus parabéns, Calica! Quantidade de vida, viu?
0: É isso, é legal a gente faz aniversário hoje celebrando o nosso nascimento, né? É muito bom, né? Puta, eu acho que eu nasci de cabeça pra baixo, velho. Acho que o médico bateu na minha cabeça. Só pode, velho. Uns falam que eu nasci meia-noite, né? Meia-noite, hein? Eu já não sei mais.
15: Bom dia, Léo. Bom dia, Bande Coruja. Bora pra cima, sextou.
0: Bora pra cima, bora.
15: Rogério, Coxinha MS.
0: Aê, Coxinho, um abraço, Rogério. Legal. Ah, Léo, parabéns. Léo, parabéns não. Léo, tudo bem? Sextou? Um beijo para os amigos todos da escuta do programa e para todos os amigos do grupo do Bande Coruja. É a Leide Medeiros de Campinas e a cantora Leide. Ô, Leide! Um abraço para você! Sucesso aí, viu, Leide? Aí sim, hein? É o pessoal do grupo lá, né? Do grupo do Bande Coruja. Ah, bom dia, Léo. Boa sexta-feira. Feliz. Feliz. O Corinthians foi eliminado. Para ti. E você ficar lembrando? Precisava dele? Não precisava disso, né? Você fica lembrando dessas coisas, né, cara? Ah, puxa vida, viu? Oi.
16: Ô, Calica, feliz aniversário, Calica. Estamos preparando um bolo pra você, Calica. Fazendo um bolo eu e a Maratacine. Eu e ela só batendo bolo.
0: Só no batendo bolo, só
16: bora
0: batendo.
16: Bora.
0: É, rapaz.
16: Vou bater um bolinho, a Maratacine. Que delícia.
0: Então, a Maratacine que vive batendo bolo aí, por favor, faça um bolo agora pra Calica, viu? É, aniversário dela, então pelo menos, né? Vamos lá, gente, 1:16. 1:16, nosso Bande Coruja no ar pra todo o Brasil. 11 999919197 pra você participar do nosso programinha aqui. Fala, Rafael, beleza?
17: Bom dia, Léo! Vamos que vamos aí, finalizando mais uma etapa, mais um trabalho. Vamos pra casa.
0: Descansar, né? Tomar uma agora.
17: Fica com Deus aí. E vamos que vamos. Tchau, Briga!
0: Tchau, Briga! Um abraço. Obrigado pela audiência, gente. Manda lá sua mensagem pra gente. Que é sexta-feira, finalzão de semana, porque todo mundo gosta. E outra, né, meu? Caindo o pagode, melhor ainda, né, cara? Caiu o pagode, né, cara? Aí você já sabe, né? Aí vai que vai. Volta só na segunda-feira agora.
18: Ô, bom dia, Léo Áquila. Hoje vai ter o quadro Xinga Bem Caminhoneiro.
0: Cara, para de falar Xinga Bem Caminhoneiro, velho. Não xinga os caras. Para de falar mal dos caras, velho. Aqui o povo tem uma mania de ficar xingando um outro. Principalmente taxista e aplicativo. Gente do céu. Tem que fazer uma festa pra esses caras. Imagina, fazer uma festa grande. ia juntar todos os taxistas e meu Deus, acho que dá pancadaria, velho. Acho que dá pancadaria, eu acho, viu? Fazer uma festa dessa, juntar os dois lados. Dá, e aí junta caminhoneiro, junta os caras do... Você é louco, velho. Cegonheiros, os bitrem da vida... Só pancadaria.
19: Ô Léo, bom dia. O Márcio daqui de Palmares. A puxada do palito doce na madrugada na Banda e Coruja.
0: Só no palitinho, né, filho?
19: Ô Léo, você conseguiu faturar bastante aí com as suas panelinhas? Você esqueceu de mandar a chave Pix pra mim, manda aí.
0: Não. Gente, eu já falei pra você que eu não trabalho com esse tipo de coisa, gente. Tá? Eu não faço essas coisas aqui, velho. Não tenho Pix o quê? Pix o quê, cara? Aqui todo mundo fala, velho. Todo mundo fala e pronto, acabou. Oi.
20: Léo, botar ordem aí. Avisar, os caras que quiser falar palavrão, que não consegue se controlar, escreve.
0: É.
20: Não manda no áudio, não.
0: Porra.
20: Aqui o programa é pra menor de 16 anos, não é pra menor de 18, não.
0: É, pra menor de 16 anos, é isso aí. Ai, ai, ai, viu? Ah, xinga em pensamento, então, seu... Né? Xinga em pensamento, pronto.
21: Fala, Léo. Bom dia, bom dia. Calica, ai, Calica. Parabéns pra você. É pica, é pica.
0: Para
21: é
0: com
21: pica,
0: isso.
21: É pica, é pica.
0: Meu Deus do céu, coitada da menina, cara. Dando os parabéns pra ela, você já vem com essa, viu?
22: O Davi fica lá na outra emissora lá, ó. Aí acho que tá conversando com os caras de lá, entendeu?
0: Ah.
22: Tem que os papos nada a ver. Ai, fazer aquele macarrão com água de valeta.
0: Nossa, que... O Davi é assim, né? Ele é assim mesmo. Ele vai pra outra, depois volta pra cá de novo. É desse jeito, cara. Como é que pode ser desse jeito, né, o Davi, não? Ai, ai, ai, viu? Gente, 1h20, 11 999919197 pra você participar do nosso Band Coruja pra todo o Brasil. Fala aí.
23: Bom dia, Léo. Bom dia pra todo mundo.
0: Bom dia.
23: Aqui é a P, na portaria. Ô Léo, você ficou sabendo aí a nova moda dos motoristas do aplicativo?
0: Não, o que que é?
23: Nova moda agora? É chorar. É chorar pro passageiro.
0: Ah.
23: Pra ganhar dinheiro, novo golpe aí.
0: Não, mas os caras ficam chorando pros passageiros. Olha, eu mando áudio lá, eles não colocam meu áudio no ar pros passageiros. Fica... Nova modalidade agora, nova modalidade.
24: Parabéns, Calica. Calica, senta na minha marmita.
0: Cala a sua boca, ô. Fala
25: parabéns
0: direito.
25: Parabéns aí a todos aí, tá ok, pô? Estou nesse programa participando, fazendo o seu melhor aí,
0: tá bom, aqui, pô? Vamos aí, Vintinho, fala aí, vai.
26: Bom dia, abençoado. Bom dia, tudo certo?
0: Tudo e você, como é que tá?
26: O Edinaldo Plácido e o Ivan Neres. Estão na concorrência.
0: Ah,
26: pronto,
0: deixa,
26: falei.
0: Deixe eles lá, que não. Deixe eles lá, que não volte mais aqui. Ah, vai voltar, vai, né? Que aí volta toda aquela galera de novo lá, né? Pra ficar falando mal da gente. Ai, que bom. Ai, coitado do Diegão. Diegão, meu amigo Diegão, seu ouvido, eu sei que seu ouvido não é pinico. Mas quando você voltar, vai voltar aquela galerinha lá. Ai, Diego, você fez tanta falta. Ai, eu tava contando os dias já. Ai, nossa, vai ter até chorar aqui. Ai, eu não aguentava mais. Ai, tava tão chato sem você aqui. As farsidades que eu... Ô, povo falso, viu? Pelo amor de Deus, gente. Olha, eu tô até vendo, coitado do Diegão, vou ficar chorando pra ele aqui. Né, os dois, deixa os dois trouxa lá, deixa os trouxa lá. Ó, bom dia, Léo, tudo bem? Uma ótima madrugada, parabéns pra Calica aqui e chupa Corinthians nada, vai Corinthians, cara. Ó, Corinthians, ó. Corinthians pode ganhar, pode perder, mas vai Corinthians, velho. É timão, velho. E outra coisa, meu. Eu sou igual o Ronco, cara. Fala mal do Corinthians pra ver o que acontece. Fala mal do Corinthians. Fala mal do Corinthians pra ver. É a mesma coisa o Ronco. Se você chegar pro Ronco aqui e falar mal do Corinthians, ele briga mesmo, cara. Ele fica bravo. E eu também sou a mesma coisa, velho. Deixa eu ver quem mais tá por aqui participando. 11 999919197. Participa aqui da nossa madrugada. Quem que é você, hein? Vamos ver.
27: Oi, tudo bem?
0: Oi, tudo bem? Deve ser Iá. Já conheci pela voz. Tenho certeza, cara. Olha, gente, você não é Iá isso aqui.
27: Oi, tudo bem?
0: A gente já sabe já, né? A gente já é meio que... Puta véia do negócio, gente. Ô, oh, que mais aqui? Aniversário do Botelho. Ah, o cara quer que eu vou começar a rir. Aniversário do Botelho Pinto em você, né? Em você, no caso, né? Botei em você, né? Ah, deixa eu ver aqui. Quero o robô aspirador da Band FM, beleza? Quer mais por aqui? Vou colocar na galera pra falar aqui no ar, meu. Vai, vai, fala aí.
1: Ô, Léo, e essa sexta-feira é especial. Essa sexta-feira é quinto dia útil.
0: Ah, nem fale, cara. Isso, só alegria, hein? É hoje que eu só volto amanhã. Né não? Quem mais tá por aqui, hein? Barretos no esquema VIP. Ah, do Felipe Araújo, dessa promoção que tá rolando, né, gente? Aí sim, hein? E o Barretão, hein? O Barretão já começou, né? O Barretão? Ainda não. Vai começar. Ah, já deve ter começado. Óbvio que já, né? Óbvio.
2: Boa noite. É o programa do Bando e Coruja, o melhor da madrugada. Leozinho, vamos sentir sua falta. Manda aí um alô aí para o meu amigo Luciano do monitoramento. Fala, Lolo.
0: Ai, Lolo do monitoramento. Ô, Lolo, um abraço, Lolo. É, valeu, pessoal do monitoramento. E o pessoal do monitoramento, quanto eu não passei pra pegar meu café hoje, cara? Ó, oh, puxa vida, velho. Ó, eu sempre, quando eu subo aqui na rádio, e é o seguinte. Nossa, eu tô até tossindo aqui, velho. Eu sempre subo aqui na rádio, e antes de subir, né, no caso, pra rádio, eu passo pegar meu café, né? E dessa vez, cara, eu esqueci de pegar meu café. O Sérgio do monitoramento aqui da rádio, cara, e ele sempre me avisa. Um cafezinho aí, meu irmão. Puta vida. Ô, Sérgio, dessa vez, cara, eu passei batido, cara. Esqueci do meu café dessa vez, cara. Esqueci do meu café dessa vez aí, mano. Oi. Tio,
3: manda aí um abraço pra nossa amiga aí, ouvinte Calica. Feliz aniversário, Calica. Deus abençoe aí, tá? Deus te proteja. Realize todos os seus sonhos aí. Um grande abraço do seu colega ouvinte também, Juninho Uber. Tamo aí na rua. Quem sabe, né? Você pede Uber e aparece eu aí na sua porta.
0: Ah, é bem ligeiro. É
3: um abraço, nega.
0: É bem ligeirinho, né? Pede Uber e aparece eu na sua. É muito ligeirinho isso aí, né? Ai, ai. Fala aí, Fabiano. Beleza? É Fabiano? Fabiano. Fala, Fabianão. E aí?
4: Oi, meu jovem. Bom dia. Sextou. Tomando um velho barreiro aqui. Opa! Com limão aqui.
0: Aí é só alegria.
4: Manda um alô pra galera da Transporte Mirim aí pra vocês aí da rádio. Tudo de bom, hein?
0: Ô, cara, com essa velha barreira, eu tomar uma com limão é bom, eu gosto. E aí você fala, velho barreiro, dá pra fazer uma caipirinha, cara. Ó, fica sensacional, hein, meu? Sensacional. Uma caipirinha. Não, 51 também é bom, mas velho barreiro é bom, tá melhor ainda. Não, é outro tipo de sabor, né? Outra pegada. Vai lá, fala aí, Lalau.
5: Oi, Léo Júnior. Bom dia, meu querido, tudo bem?
0: Beleza.
5: Mais uma vez aqui, devidamente acomodado no camarote da Band Coruja, ouvindo este programa delicioso.
0: Deliciosamente.
5: E também os mentirosos e mal acabados. Um beijo a todas as ouvintes. Ricardinho Lalau.
0: Esse é meu amigo Ricardinho Lalau. Vamos nessa! Sexta-feira, sua linda!

0: licença, gente, 1h27. Ó, fala pro nosso WhatsApp 11 999919197 pra você participar junto com a gente. Isso é um classicão esse aqui, hein, do Leandro e Leonardo, hein, gente? Sempre que o sertanejo era gostoso de ouvir, né? As letras, né, meu? Hoje tá chato, velho. Pelo amor de Deus, né? Deus o livre, guarda. Fala comigo aí, vai.
1: Bom dia, Léo Dias. Bom dia. E aí, meu querido? Ah. Sextou, sextou. Joelso de Vitória da Conquista.
0: Aí, Bahia!
1: Hoje é dia de... Por enquanto, de beber, não. Só mais tarde.
0: Só mais tarde, é. Tá bom,
1: aqui
0: tá
1: na
0: bom.
1: Madrugada, rodando.
0: É, tá dirigindo,
1: pessoal,
0: né, cara?
1: Manda um abraço aí pro pessoal da Coca-Cola, da Remessa. Daqui a pouco eu vou buscar eles lá pra deixar em casa.
0: Beleza, cara. Um abraço, tamo junto aí na nossa madrugada mais gostosa do Brasil. Manda na sua mensagem 11999. Putz, é que eu errei aqui. 99919197. Até eu errei o telefone. Errar o telefone da rádio já é demais, né, gente?
2: Bando e coruja, ô Léo, você bloqueou eu.
0: Eu?
2: Desbloqueia eu.
0: Oxi, como assim?
2: Eu escuto toda noite seu programa.
0: É que o pessoal entende, o pessoal não sabe o que é bloquear ou não ouvir o áudio, gente. É, quando é bloquear, a foto some aí do seu WhatsApp. Aí quando você vai mandar, fica que nem um pauzinho assim, ó. Aí tá, deve estar bloqueado. Mas se eu, quando não foi pro ar, não, né, quer dizer que foi bloqueado, né? Que não foi pro ar mesmo, né? É normal, né? Acontece, acontece. O que mais tá por aqui? Fala aí.
3: E aproveitar só pra reforçar. Sextou. Sextou. De cebola.
0: Aê! Nossa, sextou. Cara do céu, essa foi legal, hein? Sextou com C de cebola. Puta que pariu, velho. Que legal isso que ele falou. Olha, já, o português é maravilhoso.
3: Sextou com C de cebola.
0: Sextou com C de cebola. Ai, ai, ai, ai, ai, gente. Esse programa acontece de tudo, gente. Pelo amor de Deus, oi.
4: Boa noite, Léo. Tudo bem? Aqui é Alexandre de Pouso Alegre, Minas Gerais.
0: Fala aí, Alexandre.
4: Queria dar um olá para todo mundo do grupo Bande Coruja. Ah. E principalmente para a Calica, que hoje faz aniversário. Parabéns, Calica. Tamo junto. Vamos que vamos.
0: Vamos que vamos.
4: É Bande FM, a rádio do seu jeito.
0: Aí, ó.
4: Vamos que vamos.
0: Aí, fez até uma vinhetinha pra nós aqui, você viu? Que bonitinho, a rádio do seu jeito. Ai, ai, ai, ai. 1h30.
5: Está na roça, é pra lá de bom.
0: Fala aí comigo.
6: Fala, amigão, boa noite. É o Valber, motorista de aplicativo aqui na cidade de Campinas. Cara, que história, hein? Que história.
0: Peraí. É que eu peguei o áudio das 11 da noite, até na história do Band Love ainda. Agora vai.
7: Aoba!
0: Ó, você viu que diferença? O cara todo comportadinho, né? Ó, aqui, ó, pá, ó.
6: Fala, amigão, boa noite.
0: Boa noite,
6: tá? É o Valber, motorista de aplicativo aqui na cidade de Campinas.
0: Aí você pensa que o cara sério, né? Ó, história, putz, emocionante e tal. Quase chorei, fiquei emocionado e tal. Aí depois, quando chega o Bande Coruja, olha isso aqui.
7: Aoba!
0: Ó. Tá vendo? É a sexta-feira, cara. Isso é sexta-feira, meu filho. Você viu que eu faço a base musical, né? Eu sou bom nessa parte de fazer a base musical. Fala, Davi!
8: Fazer enquete aí, né?
0: Quer mandar no programa? Quer que faça enquete? Quer mandar que diretor?
8: Essa mega sessão de dinheiro, o que você vai fazer? Onde é essa, né? Você. Se é melhor você gastar sua economia, vou gastar seu dinheiro, tem que dar um jeito isso aí, né? Você administra ou deixa de administrar? É uma enquete boa aí, ó.
0: Pensa quem manda no programa agora. É outro esse Davi, viu? Não, fenomenal, não. Tem que ter o fenomenal. Senhor Jesus. Esse aí é o Fenomenal. Churumi, Churumi, a gente já conhece a linguagem do Fenomenal, a gente já fala a linguagem dele já, né?
9: Bom dia, Léo. Aqui dia. É a Eliana Jorge Miria. Eliana! Tô aqui ligadinha na escuta, viu? Beijo, sexto! Hoje é dia de Cachimbrema, sexta-feira.
0: Cachimbrema? Cachimbrema, olha lá.
9: Bom dia, Léo. Aqui Oi. É a Eliana Jorge Miria. Tô aqui ligadinha na escuta, viu? Beijo, sexto! Hoje é dia de Cachimbrema, sexta-feira.
0: Quer ver? Peraí, deixa eu ver aqui que a... Quer ver? Pera aí. Deixa eu só achar aqui o... Pera aí. Putz, eu tô num outro negócio aqui, velho. Ixi, rapaz, tem que... Eu não entrei na minha senha aqui hoje, velho. Ai. Vamos ver. Ixi, não dá pra entrar aqui hoje. Lascou. Ah, agora dá. Agora vai. Ela falou Cachimbrema, né? Vamos ver se eu acho aquela música. Espera aí, Cachimbrema. Ok, papapá. Vamos ver se acha. Tem uma música, né? Tem uma música. É aqui, ó. Inclusive, essa aí é do Ataí de Alexandre, essa música. Essa música, Cachimbrema, é Cachaça, Chifre e Problema, né? É o nome da música, né? Então, eu achei a música do Cachimbrema. Ó, já que nós estamos na época do Barretão, vai que vai, ó. Vai.

0: é o cachimbrema isso aí. Sabe o que que é, você sabe o que que é cachimbrema, né? Olha lá. Então é cachaça, chifre e problema. Ah. 11 999 919197. Você participa aqui do nosso Bando de Coruja, o seu programa da madrugada com você aqui, ó. Ai, gente do céu, viu? Vocês não tem jeito. Olha, esse povo aqui tem uma imaginação que a gente vai lá e faz a coisa acontecer aqui no programa, né? Vamos lá, fala aí comigo.
1: Tá
0: vai.
1: Louco, hein, Léo? Tá louco, Léo?
2: Jorge Miriam.
1: Não põe o meu áudio aí pra botar o fenomenal falando tira-tio-mi aí mesmo.
0: Ai, outro já ficou bravinho porque eu não coloquei o áudio dele no ar. Nossa senhora, fala aí, vai.
3: Boa noite, bom dia, boa noite, bom dia, bom dia, galerinha do CAPS da madrugada.
0: Aí,
3: boa
0: mano?
3: Noite, Léo Júnior.
0: E aí, mano, beleza?
3: Sextou, glória, glória.
0: Valeu, cara, um abraço pra você, tamo junto na madruga aí. É nóis, cara, eu coloco todo mundo pra falar no ar aqui, viu? Vocês não vêm reclamar não, velho, vocês não vêm reclamar aqui. Vocês não vêm reclamar aqui não, hein, por favor, hein. São 1h35, gente, 1h35, esse é o nosso Band Coruja pra todo o Brasil. Na sua sexta-feira, sexta-feira, sua linda. Olá, bom dia, Léo. Mickey Vagabundinho de volta. Olha quem voltou. O nosso Mickey Vagabundinho. Fala, Mickey Vagabundinho.
4: Uhum. Bom dia, Leozinho. Bom dia, Raquel Inglados. Bom dia, meus amiguinhos do arroba Mickey Vagabundinho. Leozinho, depois de 3 meses, tô de volta na madrugadinha. Você tá doido?
0: Ô, Mickey Vagabundinho, por que você sumiu, ô Mickey? Você fez tanta falta pra gente aqui, rapaz. Eterna. Mickey Vagabundinho tá de volta aqui no Band Coruja. Oi, bom dia.
5: Ô, Léo, bom dia, Léo, bom dia, Léo. Bom. Ô, Léo, confirma pra mim se o Pix caiu na conta aí, Léo.
0: Cala sua boca, que Pix, cara. Já falei que não tem Pix aqui, ó.
6: Olá, olá. Ótima madrugada pra todo mundo aí. Aqui é Alderi, Rio Verde, Goiás. Super ligado no Band Coruja. Band FM, a rádio do seu jeito. Eu tô bem quieto
0: aí, meu. Aí, ó, pessoal de Goiás, alô, Goiás! Goiás, Goiânia, onde brota cantor aí, o lugar pra brotar cantor bom aí, viu? É, meu? Caramba, velho, Goiás, Goiânia aí, ó, alô, do lugarzinho pra brotar cantor da árvore. Daí brota cantor da árvore, hein? E sai os cantores bons daí, viu?
7: Boa noite, Leozinho! Tamo junto, meu irmão, sempre. Acabei de fazer o Pix pra você aí, ah, valeu, hein?
0: Vai se lascar.
7: Nós!
0: Vai se lascar, não tem Pix, já falei. Para que negócio de Pix aí, ô. Oi.
8: Ô, Léo, boa noite. É, o Diego volta segunda. Isso quer dizer que hoje é o último dia que nós temos que aguentar você, é isso mesmo?
0: Olha, hoje não é o último dia que você tem que aguentar, não. É segunda-feira pra terça é o último dia que você tem que aguentar eu, tá? É isso, é isso. É, aí depois, beleza. Só que também vocês estão lascados, porque no próximo final de semana eu tô aqui de sexta pra sábado e sábado pra domingo. Pronto, foi lá. Lascou do mesmo jeito. Lascou da mesma forma. Não mudou nada, né? Aí, vamos tá junto no próximo final de semana de novo aqui.
9: Bom dia, Léo Júnior. É o DJ Cachorro Louco na voz, rapaz.
0: DJ Cachorro Louco. Sextou,
9: rapaz. Ah. Hoje é dia de dar tapa na cara de Uber e de taxista, esses cornos.
0: Olha fresco. Isso. Meu Deus do céu. Cara, esse já vem na maldade. Esse aqui, ele já quer dar tapa na cara, velho. Esse aqui, ó, é o do time do Região, velho. Esse é time do Região, tô falando. Hoje é dia de dar tapa na cara desses vagabundos aí. 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Vamos estar por aqui no nosso programa, 1h38. Fala comigo, bom dia.
10: Ô, Léo. Oi. Vou mandar pra você um pique aqui. Eu vou mandar pra você. Deixa eu baixar o volume do rádio aqui. Vou mandar pra você um pique aqui de R$1.200.
0: Ah, para, a vai.
10: A base do ar, Biofera, Barra Nova, Léo. Sabe que eu escuto a Band de Vitória da Conquista aqui. É 99.1.
0: Sei.
10: Léo, bota meu lado do ar aqui, rapaz. Eu mando um pique pra você. Manda aí a sua conta aí em particular aqui no meu PV, Léo.
0: Que conta particular aqui, cara?
1: coisa.
0: Tá louco, velho? Não tem pix aqui, velho. A gente vai colocando o áudio de todo mundo no ar aqui. Eu tô tentando, né? Pelo que eu tô ouvindo, eu tô tentando. Olha, se eu tivesse uma câmera aqui pra mostrar ao vivo pra vocês quantas pessoas vêm no WhatsApp da rádio, vocês vão se assustar, porque é muita gente. É muita gente mesmo. Então, acaba passando uns 3, 4 áudios aí. Ai, fala aí, fala comigo. É aniversariante de hoje. Olha lá.
2: Bom dia, Leozinho. Aqui é Calica. Eu quero agradecer a você, a todos do grupo, a todos os ouvintes pelo carinho. Nossa, eu sou muito feliz por ter conhecido cada um, sem exceção.
0: Que legal, que legal.
2: Sou muito feliz por ter, nessa data hoje tão especial, ter vocês na minha vida.
0: Que bom, que bom.
2: Todos, sem exceção, tá bom?
0: Ai, que legal, que legal, Carica.
2: Beijo pra todos mesmo.
0: Tá certo.
2: Muito amor pra vocês, eu desejo. Muito obrigado por tudo.
0: Aí, Calica, feliz aniversário pra você. Muitos presentes aí. Oi, muitos presentes. Ó, gente, faltando 20 pras duas agora. Até as 5 da manhã, né? Tamo aqui, falando com você nesse Caps da Madrugada. Fala comigo.
11: Oi, Leozinho, bom dia, tudo bem?
0: É Paneleiro. Mara Tassini.
11: Lindo. Fale, que Mari. Eu gosto muito, tá? Ó, passei aqui, tá, pra mandar um beijo aí, ó. Parabéns, viu, Calica? Feliz aniversário, tá? Que Deus te abençoe, querida. Um beijo pra todo mundo aí, tá?
0: Valeu, a Samara Tassini também já mandou parabéns pra Calica. Quem mais aqui? Deixa eu ver aqui. Tanta gente, viu? É tanta gente nesse programa que eu vou te contar uma coisa. É gente demais. Lucas, fala, Lucas.
12: Bom dia, Léo Júnior, beleza? Lucas por cá.
0: Fala, mano.
12: São 1h39, vamos ver se o áudio vai no ar hoje. Depois de 15 dias mandando áudio aí, nada.
0: Beleza, mano, 1h41! Chama nós, WhatsApp da Band FM. 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Você não vai nem dormir, você vai dar tanta risada com a gente aqui, porque só tem louco nesse programa. Não tem um normal nesse programa aqui.
13: Bom dia, Leozinho, bom dia.
0: É
13: o Rodrigo Carreteiro aqui, estamos aqui na caminho de Jundiaí aqui, era Presidente Dutra. O papo do momento agora é Jundiaí.
0: Legal. Hoje é sexta-feira, os caras estão mó desânimo falando. Que desânimo é esse, cara? Ô, meu filho, que desânimo é esse? Hoje é sexta-feira, cara. Sextou. É dia de tomar uma, cara. É dia de voltar só na segunda-feira pra casa agora.
1: Ô, Galéu, passa o pix aí, ô vagabundo.
0: Vagabundo é você, safado. Cara. Não tem pix nenhum aqui, não. Tô falando, cara.
13: Comendo aqui uma mortandela com cebola na conserva. Mais tarde pegar um Uber, tratar um peido dentro do Uber que vai embaçar os vidros.
0: Ninguém entra aí. Eu não entro nem a pau num negócio desse, cara. Você é louco? Eu não entro nisso aí, velho. Eu não entro, velho.
14: Bom dia, Léo. Enfim, sextou, né? Tava querendo encher, né? De tapa. Mas os machos de hoje tá querendo só encher de tapa a cara do região. Aí a gente fica na vontade, né, Léo? Parabéns, Calica, sua gostosa. Muitas felicidades, viu?
0: Tá vendo, cara? Vocês estão vendo? Vocês querem encher de tapa a cara do região, né? E aí, ó, a Elaine aqui, ó, com ciúmes, tá vendo? Meu Deus. Vocês são devagar, hein, os homens? Cadê os machos desse programa aqui? Vocês estão muito devagar, hein? Ah, pelo amor de Deus, o que tá acontecendo com vocês aqui, gente? Ah, fale pra mim. Vamos conversar. Ah.
15: Fala, Léo. Bom dia. Diretamente aqui do Rio de Janeiro, trabalhando no Porto. Mais uma sexta-feira pra conta. Vamos, mais uma madrugada.
0: Bora, mais uma.
15: Até as 5 da manhã, tamo junto, Léo.
0: Ah, que você sabe que é só alegria. Só nós fazendo aquele agito na madruga, né? É o Band Coruja.
16: E essa também vai tocar.
0: Vai tocar onde?
16: Valci Fox Cabuloso.
0: Olha, velho. Ó, só fazendo propaganda, hein?
16: Fox Cabuloso.
0: Vamos lá, sexta-feira chegou e vamos agitar isso aqui. Vamos agitar, 1h43. 1h43.
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0: Aí, fala comigo, bom dia, bom dia, bom dia. Que é isso, cara? Que meu coisa é essa, velho? O cara não mandou áudio. O que, que ele mandou aqui, velho?
18: Boa noite, Léo. Aqui é Sandro Azevedo, diretamente de Salvador. Chegando agora do Barradão.
0: Aê,
18: Vitória 4, Atlético Paranaense 0.
0: Aí, beleza, lá do Barradão. Um abraço pra vocês, hein, gente? 1h45 agora, 1h45.
19: Ô, bom dia, Léo. Rodinei aqui. Ô, Léo. Só confirma o número do Pix, que eu acho que eu mandei pra conta errada, hein?
0: Eita, amor de
19: Deus. Confirma aí o Pix pra mim aí.
0: Cara, que Pix? Para de falar em Pix. Para de falar em Pix, ou... Oh. Oxa,
20: vida. Boa noite, Band FM. Aqui é o Marquinhos. Manda um alô pra mim no Bom Jesus do Goiás, que tô aqui ouvindo vocês pela net. Eu morava em Olímpia, sempre fui fã de vocês aí.
0: Que legal, cara. Olha. Que bom, ele tá em Goiás, cara, Goiás aí, em peso curtindo a Band FM, que legal. A audiência do Band Coruja em todo o Brasil, olha, é indiscutível, a audiência da Band FM também, né? Tem jeito não, faltando 15 pras duas, ele, Salatiel, fala Salatiel, vai.
21: Bom, bom dia, bom dia, bom dia, primeira vez que eu ouço o programa aqui de vocês, muito bom o programa, tá?
0: Você é cara de pau, cara, você é maior cara de pau, cara, maior, cara manjado já aí, ó. Você é maior cara de pau que você é, velho.
21: Mandar um abraço aí pra todos os porteiros da empresa Líder Max, bom? Primeira e última vez, que o locutor é um safado que não coloca o áudio da gente.
0: Ah, você é um vagabundo, cara. Vai dormir. Vai dormir que você ganha muito mais. Vai dormir, vai dormir. Oi.
22: Bom dia, Band Coruja. Aqui é Genivaldo, velho Santana, Bahia, hein? Vamos pra mais uma noite aí no resgate.
0: Bahia, velho.
22: Vou pegar um camarada que acabou quebrando. Show de bola. Tchau, obrigado.
0: Tchau, obrigado. Ó, Bahia em peso, que tem gente em vários estados. Rio de Janeiro, né? Aparecendo mais com a gente por aqui. Isso mostra a audiência que é a Band FM, né? Em todo o Brasil, não só aqui em São Paulo, também em todos os lugares, todo mundo participando. 11 999 919 197, pra você interagir, participar com a gente. E é isso que é legal, isso que move a gente, fazer essa alegria do rádio aqui, ó.
23: Fala, Léo Júnior, Eduardo Gregório de Uberlândia. Ô, Léo, fala pra Elaine aí, ó, que as mulheres hoje em dia só faz com doce, na hora H tudo corre.
0: Ah lá! Dá uma olhadinha pra ver se é com você um negócio aí, cara. Aí, cara, você vai falar, blá, ai, odeio, não gosto, que nojo, não gosto. Aí começar com isso, velho, ferrou a situação. Aí lascou, hein? Oi!
24: Adoro Feira de Santana, tudo é perto de Feira de Santana.
0: Aí, a Tati gosta de Feira de Santana, hein? Legal. Ok, o Cebolinha chegou. Cebolinha chegou, vai, Cebolinha.
25: Bom dia, Léo Júnior. Sextou, desce uma bem gelada.
0: Vai.
25: Mas é Gualaná, viu?
0: Ah, Gualaná.
25: Um abraço pro amigos do Band Coluja e um parabéns especial pra Calinca. Beijinho, sua lindinha.
0: Olha, tá vendo? Aqui na Band é assim, aqui tem o Mickey Vagabundinho e tem o Cebolinha também, poxa vida.
26: Você tava no colo.
0: É isso, gente, é isso. É um programa diferenciado, cara. É um programa diferenciado isso aqui.
27: Boa noite, Léo. Léo, eu quero que você arrume uma namorada pra mim. Eu larguei da mulher. A mulher não deixava tomar cerveja.
0: Ah.
27: Aí nesse caso, não tem que tomar cerveja, né, Léo?
0: A mulher não deixa...
27: Do Lacido, do Jardim Matias Azul.
0: Sim, a mulher não deixa tomar cerveja, cara. Puxa vida. Ferrou, hein, cara?
26: Semana inteira.
0: Aí lascou, hein? Sexta-feira. Aí lascou, hein? Vamos ver aqui, vamos ver. O que que lhe mandaram aqui? Ó! Oh.

0: Davi, ó. Pra você ficar feliz, hein, Davi? Olha lá.
1: Eita, menino bom!
0: Ó, a rocha, só na rocha aí, vai, a rocha! Aí, gente, gostei da música. Sensacional, hein? Legal pra caramba, hein, o Ale Hardcore. Meu amigo Ale, um abraço, mano, um abraço! O Ale que entrega o caipirão, hein? nos áudios. Oh, meu Deus do céu, meu Deus do céu. 10 minutos para as duas agora. 10 para as 2 na madrugada, 10 para as 2. Tá cedo ainda, né, gente? Tá cedo ainda. Fala comigo, bom dia. Fala comigo aí,
2: salve,
0: vai.
2: Salve, Band Folia.
0: Que Band Folia? O que, cara?
2: Essa é o palco. Ah. Ligadinho aqui. Chama.
0: Ai, Senhor Jesus, viu? Band Folia, velho. Band Folia, oi.
3: Ô, Léo, ô, Léo. Bota uma música de homem sério aí, Léo. De homem com H.
0: Qual que é que
3: bota
0: você
3: aí
0: quer?
3: Um Pablo Vidal, uma.
0: Ah, você quer
3: Glória Pablo... Grover. Ah. De Mato Grosso, por favor.
0: Tá,
3: tô por cá, só escutando.
0: Tá, vamos ver se.
3: Bota a música aí, rapaz.
0: Você quer música séria, né, cara?
3: Eu gosto daquela do Pablo Vidal.
0: Ah, Pablo Vidal. Tá, peraí. Você quer o Pablo Vittar, né? Tá bom. Aqui, ó. Tá bom, vamos lá.
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0: Ó. Pra você. Vai, tira a roupa aí, vai, tira a roupa. Vamos dançar, vai. Dança peladão aí, vai. Vai, dança aí, vai. Ó, Pablo Vittar, vai.
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0: Ó, o Salatiel já mandou um áudio na hora. Ele já ficou doidinho com ouvindo essa música já, o Salatiel.
5: Fala de Marcelo Dias. Adorei quando você tocou Acupuncture, Kiss Purcell, Esto.
0: Olha o outro viajando na maionese aqui já.
5: Muito bonito. Estou aqui com minha amada aqui, curtindo as músicas do Band 9.
0: Ah, vai se lascar, velho. O cara tá dormindo lá, velho. Tá aí dormindo, vai, viu? Dá licença, velho. Oi.
6: Olha, eu tô com a menina de 14 anos, rapaz. A menina tá peladinha comigo aqui agora na cama. E só que eu tô dando nada. E o que que eu faço aqui, Léo? Me ajuda aí, Band Coruja? Vem pra mim aí.
0: Ah, sai pra lá, cara. Sai fora, velho. Sai daqui, ó. Vai pra lá.
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0: Oi, bom dia.
7: Começou a putaria.
0: Ah, já começou.
7: É, só chamar o Ivaneres também pra participar.
0: Bom, até agora o Ivaneres não apareceu, cara.
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0: Até agora não apareceu, meu.
8: Ah, meu querido! Pablo! Uhul! Eu achei um saco.
0: Aí. Ó, se a gente toca Pablo Vittar aqui, eles ficam tão contentes, tão felizes, né? A alegria vai a mil, olha.
9: Ó, Léo, esse pedófilo vai até no chicote, esse safado, menino de 14 anos. Dá uma vergonha na tua cara, o seu pilantra.
0: Gente. Acho que ele falou. Vamos acreditar que ele falou brincando, né? Vamos lá. Mas vamos continuar isso aqui, vai. Vamos continuar, vamos lá, vai, vamos. Acreditamos, vamos aqui.
10: Rapaz, bom dia, Léo.
0: Bom dia.
10: Fala pra você essas músicas aí. É os cornos aqui de Interlagos que escuta.
0: É?
10: Os que não é corno é tudo viado, essa porra. Não sei o que eu vim fazer nessa cidade. Tô vendo que eu vou ter que torar tudo esses viados.
0: Bom dia. Bom, ó, olha isso aqui então, ó. Olha os cornos. Alô, cornaiada do Brasil! Essa aqui é pros cornos, cornaiada que tá ouvindo a Band FM, olha isso.

0: Atenção você, Cornaldo, que tá viajando na madrugada aí.
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0: Ai, coitadinho.
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0: Tam, tam, tam. Eu quero a... Vai.
1: Bilu, bilu, bilu.
0: Bilu,
1: bilu.
0: Fala comigo aí, fala.
2: Tudo bom, menino? Tudo bom, Leonardo? Vai, tudo passa, Daniel.
1: Se você não chega.
0: Fala aí, vai. Oh. Cadê? Cadê você?
3: É a Banda Coruja com o Léo Dias.
0: Cara, meu nome não é Léo Dias. Léo Dias é um cara que trabalha aqui na Band. É o que trabalha com a fofoca, velho. Eu sou Léo Júnior. Dá pra você entender isso? Não dá pra você entender. Dá ou não dá pra você entender isso?
3: Bom dia, Léo. Avisa esse cara aí que se ele tá achando ruim a música, ele é que desliga o rádio. Vai dormir, esse vagabundo aí.
0: É, pois é.
3: Só pode ser parente do Sarapatel, só pode, mano.
0: Sarapatel, verdade, só pode ser parente do Sarapatel. A Sarapatel aí tá viajando amanhã, né? Tá no delay. Oi.
3: Bom dia, Léo Júnior, o Gil Vacílio, Jalim Matias Azul. Bilu, bilu, bilu, bilu. É o Pablo.
0: É o Pablo aí, o povo já
4: bom
0: conhece.
4: Bom dia, Léo. Aqui é o André Verdureiro, bom dia a todos aí. Ótima madrugada. Vamos que vamos.
0: Bom dia a todos. Vai, fala aí, vai.
5: Queria saber quando é que vai mudar a turminha desse Pix aí. Tem a turma do Léo, a turma do Diego. Quando é que vai vir um novo locutor aí que é pra gente poder formar uma nova panelinha, hein?
0: Cala sua boca, cara. Cara, já falei. Não tem, para com esse negócio. Eu coloco todo mundo no ar e nem vocês reclamam da vida, gente. A vida é tão bela. A vida é tão linda. Para de reclamar da vida, meu Deus do céu. 1h56, eu volto já. Pera aí. Seus mal acabados, seus requenguelados, viu?
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6: FM, 1 minuto pras duas. E aí, como é que vocês estão? Tudo certo? Vamos continuar essa bagunça no rádio? Essa baguncinha gostosa que a gente tá acostumado já ou não? Eu sou seu amigo Léo Júnior, eu tô aqui, ó. A sua rádio do seu jeito.

Existe uma teoria que se chama 90-10, onde uma pessoa tem 90% daquilo que você procura em alguém, só que você foca naqueles 10% que falta. Aí você sai pra rua, se aventura, e realmente você encontra aqueles 10%, mas não se deu conta que perdeu os 90%.

0: Band FM, Maiara e Maraíza, 90%, 10%. Bom dia pra você, nosso Band Coruja tá no ar. Manda sua mensagem pra gente, manda lá, vai, manda lá, manda lá. Tem coragem ou não? Tem coragem pra você mandar ou não? 11 999 99 99 99 99 99 99 99 99 99 99 99 99 99 99 99 99 99 99 99 99 99 99 99 99 99 99 99 99 99 99 99 99 99 99 99 99 99 99 99 99 99 99 99 99 99 99 99 99 99 99 99 99 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99 99 99 99 A Giovana tá por aqui também, já mandou mensagem. A Vitória. Oi, Vitória, tudo bem? Bom dia, bom dia, bom dia. Ah, bom dia, Léo Júnior. Ligado na Band FM, tô aqui já tomando uma. Tomei umas 10 cervejas. E adoro ouvir a Band FM. Nossa senhora, já tá. Né?
1: Chega aí!
0: Já tá daquele jeito, pelo jeito. Já tá daquele jeito. Daquele jeito já é.
2: Louca! Louquinha, dá uma empinadinha, dá uma agachadinha. Você tá soltinho.
0: Vamos falar com você no zap, vai!
3: E aí, Léo, bom dia, bom dia. Ô, Léo, esses caras que reclamam demais, dá um pirulito de nervo pra eles e eles vão ficar felizes.
0: Pois é, ô, como que
3: e
0: reclama?
3: E aí, Léo, bom dia, bom.
0: Ô, vim que reclama, sou, pelo amor de Deus. Aí, meu áudio, calma que vai um ar seu áudio ainda. Até o final do programa tem chama ainda, vai lá.
4: Ô, Léo, bom dia. Alexandre por cá, hein? Ô, oh, Léo, ia me pedir essa música aí agora, hein? 90-10, hein?
0: Ai, que bom, deu certo,
4: aí,
0: né?
4: A música é minha aí, você tá doido, hein? Bom dia, Léo, bom dia pra todos. Pessoal aí da Band.
0: Que legal, gente, valeu. 2:14, é final de semana chegando, só alegria. Galera boa demais, hein?
5: Júlio, boa noite, bom dia, perdão. Aqui é o Juliano da Tapira. Manda um abraço pra, aí, pra mim aqui e pro Leandro Coreia, aqui de Itapira, que estamos faturando note. Sim. E ouvindo vocês. E valeu aí por esse mês de férias aí, foi muito divertido com vocês aí, ó.
0: Obrigado, valeu,
5: você,
0: cara.
5: Você narrando, você à frente aí.
0: Uhum.
5: Foi muito legal, gostei muito aí. Um forte abraço, posso dizer, meu amigo aí. Fica com Deus aí.
0: Tamo junto, tamo junto.
5: E vamos esperar na próxima férias aí.
0: Uhum.
5: Pra nós brincar, pra gente dar risada.
0: Que legal.
5: E pra gente... E tornar a madrugada a gente alegre, né?
0: Exatamente.
5: Forte abraço aí, fica com Deus.
0: É o que a gente faz aqui, né? A deixar nossa madrugada mais alegre ainda. Muito legal, meu amigo. Obrigado pela sua participação e pelo carinho. Ah, deixa eu te contar uma aqui. Deixa eu te contar uma notícia. A gente gosta de umas notícias engraçadas, né? Quem que não gosta, né? Gente, um cachorro, olha, presta atenção nessa aqui. Um cachorro invade uma loja e tira a soneca no sofá. Sei lá se tem uma loja de móveis. Do nada, um cachorro chega, olha pra porta, ficou olhando pra porta. Ele entra dentro da loja, vai no sofá, deita lá como se fosse a casa dele. É isso que aconteceu, pois é. Será que não foi um caramelo, não? Olha, um cachorro viralizou nas redes sociais ao entrar numa loja e passar mais de uma hora cochilando em um sofá. Mas é forgadinho, não? Nas imagens divulgadas pela loja, é possível ver um momento em que o cão entra na loja, transita entre os clientes, né? Dá uma olhadinha para ver o território, né? E por fim, se acomoda no sofá e dá um cochilão, né? Até ronca. O caso aconteceu na semana passada em uma loja de cosméticos. Foi uma loja de cosméticos, no caso, em Sorocaba, gente. Esse fato aconteceu justo aonde? Esse fato me acontece na minha cidade, em Sorocaba. Oh, meu Deus do céu. Isso foi em uma loja de cosméticos. Segundo os funcionários, ele passou cerca de uma hora relaxando sem ser incomodado. Você acha que alguém vai lá? Deixa o bichinho dormir, poxa. Depois do sono de beleza, ele simplesmente saiu do sofá e foi pra rua. Ó, sem falar nada. Quer dizer, falar não fala, né? Mas sem, sei lá, né? Ir lá... Bom, ainda de acordo com os funcionários, é comum ver o cachorro e outros animais de ruas frequentarem o local, visto que são sempre bem recebidos e bem tratados, né? Então o pessoal deixou, sabe? Ah, deixa lá o cachorrinho, pô, tá lá na rua, tá, anda pra lá e pra cá, dá a tirar uma soneca. Agora, meus amigos de Sorocaba, se esse cachorro se comunicar com outros cachorros... Você pode esperar que vai vir todo dia um aí. Pode esperar que os cachorros lá de Sorocaba, os caras se comunicam entre eles. Uau, uau, uau, uau. Uau, uau, uau, uau. Uau, uau, uau, uau, uau, uau, uau, uau. Ó, você pode esperar que vai vir a tropa toda aí, viu? você pode esperar que a tropa vem toda. É, gente, putz, acontece em Sorocaba essas coisas ainda, né? Meu Deus do céu.
1: Oi. E aí, Anselmo, seu gostoso. E aí, mini, sua gata.
0: Oi? Oi? Como é que é? Ai, gente do céu, eu vou falar uma coisa. Como se tem concorrentes, né? Então, os retardados da cabeça, os retardados, eles não conseguem distinguir, né? O WhatsApp de uma rádio pra outra, né? É tão simples. Ou o cara é cego, é burro mesmo, né? É burro demais, né? E aí ele fala que tá mandando pra outra, tá mandando pra cá, né? Bom, apesar que também os caras devem fazer a mesma coisa lá, né? Lá eles devem mandar, aí, Léo Júnior, beleza? Tô aqui ligado na Band. Então eu não culpo não, porque isso deve acontecer nas outras rádios também. Acontece, mas também, oh, pelo amor de Deus, hein? Que diferença, dá pra você ver até a foto da rádio aí no WhatsApp. Ah, ninguém é cego também, né? Bom, gente, são 2h18, vai, vamos continuar aqui, oi.
6: Fala, Leozão, bom dia.
0: Beleza?
6: Rodrigo, motorista carreteiro, beleza?
0: Tranquilo, e você?
6: Rapaz, eu acho que ninguém tomou remedinho hoje, hein? Tá todo mundo mais louco do que já é.
0: É, pois é.
6: Mas vamos que vamos, né? Até às 5.
0: É às 5 da manhã, tentando fazer esse programa de louco aqui, ó.
7: Bom dia, ou boa noite, ou boa madrugada.
0: Fala aí, fala aí.
7: Tem uma notícia fundamental para os brasileiros que não têm descendência japonesa.
0: Certo,
7: a partir
0: certo.
7: De dia 1º de dezembro de 2026, está aberto, né, o pessoal que quiser vir para o Japão com visto de um ano.
0: Olha!
7: Né, para fazer o turismo e poder trabalhar também um pouco também, né?
0: Que da hora, cara, que legal.
7: Ajudar na renda. Aham. Né? Aí uma atitude inédita do governo japonês aí para os brasileiros que não têm descendência aí, dos 18 anos até os 30. Né, os brasileiros que quiserem vir para o Japão, se informem melhor aí no Brasil, no consulado japonês, aí no Brasil. Um abraço, Léo, é nóis.
0: Ciro do Japão. Ah, eu quero ficar aqui mesmo, cara. Não quero sair daqui, não. Eu tô fora, viu? Eu imagino. Se eu vou lá no Japão, velho, eu olho os caras tudo igual. Eu vou falar o quê? Oi, bom dia, ele. Cara, como que eu vou dar bom dia lá, velho? Como que eu vou falar? E aí, tudo bem? Ninguém vai entender nada do que eu vou falar, velho. Ah, não dá, não tem como, não. É melhor ficar aqui mesmo, é melhor ficar quietinho aqui mesmo.
8: Bom dia, Léo Júnior, sou o Amaral de Galha.
0: Fala, Amaral.
8: Aqui na escuta do seu programa, esse programa é muito bacana. É. Bom dia pra você, fico com Deus.
0: Valeu, aquele abraço, obrigado pela sua participação. 2h20, fala comigo aqui, oi.
9: Valeu, Léo Júnior, tudo de bom. Tá acabando aí, Léo, mas tá deixa aqui um agradecimento pra você aí, pelos esses dias que você passou aí alegrando a gente. Mesmo
0: rapaz.
9: Que você não escutou o áudio, mas não tamo aí sem chororô,
0: tá
9: né,
0: escutando.
9: Com as boca aberta aí.
0: Tá escutando aí, tá escutando.
9: E falar que você conseguiu calar aquela panelinha de uma galerinha aí que todo mundo já sabe.
0: É,
9: e deu
0: é.
9: Oportunidade pra muita gente conversar aí no programa aí, interagir com você aí.
0: É verdade.
9: Então valeu, Léo Júnior. Até a próxima.
0: É
9: hein?
0: Que aqueles caras lá, eles pensam que eles mandam no programa. Pô, mas quem apresenta o programa aqui é o Diegão. Daí os trouxa acham que o programa é deles, né? Acha que o programa é deles. Só que os trouxa caem do cavalo. Ó, ao invés dos trouxa chegar e se unir com nós aqui, se unir com a gente, mas não, né? Fica com essas panelinhas aí. É que é o certo. Se una, poxa vida, com a gente aqui, ó. Tamo aqui, vamos fazer amizade, vamos conversar, bater papo, todo mundo junto, cara. É o mesmo programa, só muda o locutor às vezes. Só que é a mesma ideia, é a mesma essência. Não muda nada, entendeu? É isso, gente. Eu sou dessa tese. Eu sou dessa tese aí. Vai lá.
9: Pra você.
10: Ô, Léo Júnior, bom dia, Reginaldo, motorista carreteiro por cá.
0: Opa, beleza?
10: Ô, Léo, eu tenho interesse em ir lá pro Japão, hein?
0: Você tem?
10: Diz que as Nisei lá, as meninas de lá é doida por brasileiro.
0: Eu vou mandar uma passagem só de ida pra você ficar lá de vez, tá bom?
10: Porque eu tenho um manjolo grande. Ah. Então eu vou pra lá que eu vou dar de madeirada nelas. Pose! Falou, Léo, um abraço, hein?
0: Deus me livre, cara. Imagina, cara. Aí quando o cara quer falar assim, é mentiroso, né? É mente até, mas esse gosta de mentir, né? Esse adora mentir.
11: Você percebeu que o cara falou que tá com uma menina de 14 anos? Não, cara. Vocês não vão falar nada.
0: Não, eu não quero nem falar esse assunto. Pô, não, para de com esse assunto aí. Chega. Não quero nem entrar nesse assunto, mano. Não quero nem entrar nesse assunto aqui.
12: Mas o problema foi o Diego que botou na cabeça dos caras que eles eram humoristas e eles achou que eles eram humoristas mesmo e ficou nessa aí. Até o Don Tatu safado nunca mais apareceu no programa.
0: É.
12: Achando que é humorista, quer ter prioridade, quer botar álcool dele todo dia. O Murilo Louco também tava aí, como você não botava o áudio dele direto. Ele vazou.
0: Ah, mas o Murilo Louco tá sempre com a gente aqui. O Murilo Louco é parceiro, né? Com os caras que não estão, que não tá porque não quer também, né? Porque eu dou espaço pra todo mundo também aqui. Ah, não tem essa também. Não tá porque não quer os caras, né? Dou espaço pra todo mundo participar e todo mundo por igual aqui. São 12h22, a amizade é a mesma. É isso, vamos lá, vai.
13: Léo, você acha que eu tô entendendo? Você foi proibido de ficar me dando confiança, né?
0: É.
13: Que eu boto fogo na porra toda aí, né? Mas valeu, tá? Sandra do Rio de Janeiro.
0: Aê, Sandra!
13: Pessoal do Cruz.
0: Ah.
13: E, pô, beijinho, Leozinho.
0: Tamo junto, minha amiga Sandra. Um abraço, beijo pra você no Rio de Janeiro. Ligada na Band. Agora apareceu o trouxa do Água. Tava demorando pro trouxa aparecer outro trouxa aqui. Vai lá, fala aí, vai.
14: Léo, eu trombei com um cara aí, velho. O nome dele é Jazão Pé de Mesa. Ele falou que conhece você, amigo íntimo. Você conhece o cara? Procede ou não?
0: Não, não conheço.
14: Atrás de você, Jazão Pé de Mesa. Forte abraço aí do empresário do Agro, hein?
0: Não, mas na verdade ele já pegou você antes aí, né? Você já conheceu o pé de mesa dele já, né, cara? Eu tenho certeza que você já conheceu.
15: Para, foi o Fabi que colocou aí o Ivanelis como artista aí, sabe? Aí ele achava que ele era celebridade. Cê... Chato dos infernos, ainda bem que sumiu.
0: Nada como um dia após o outro. Esse Ivanelis é uma figura, hein? Vamos lá, vai, fala, gente. Fala aí, fala aí, fala aí.
16: Sextou, seus alienígenas!
0: Alienígenas!
16: Já tá tomando o gole! Quem que paga hoje? Só pelo convite, seus diabólicos!
0: Seus alienígenas! Seus alienígenas! Ai, pelo amor de Deus, hein? Fala
17: olha,
0: aí,
17: olha, Júlio, tô matutando na minha cachola, hein? E essa Sandra, eu acho que deve ser um Sandrão, hein? Uma voz esquisita.
0: Não, deixa ela quieta, cara. Ela vai brigar com você, meu. Olha, eu vou falar, os carioca, velho, eles são bravos, velho. Eu já consigo perceber daqui, os carioca são bravos, mano. Os carioca são bravos, hein, meu. Eu já consigo ter uma ideia por aqui já. Fala comigo, bom dia.
18: Ô, Léo. Pergunta pra essa Sandra aí do Rio de Janeiro, com essa voz que ela já tá bem doidona, né? Já deve ter fumado cocaína,
0: para
18: cheirado maconha.
0: Para de falar isso da mulher, pô! Ela vai ficar brava com você,
13: é, Leozinho, pro cara falar que o cara é pé de mesa, ele falou com uma convicção do cacete, né?
0: Porque ele gostou, né? Ele
13: então,
0: gosta.
13: Então, ele sabe, né?
0: É.
13: É essa aí.
0: Tá vendo? Vai, seus trouxas. Vai.
13: Sandrão é o cacete. Mulher pra cacete.
0: Olá, meu, ferrou.
13: Entendeu?
0: Deu na cara.
13: Me garanto pra deu. Caramba.
0: Deu na cara,
13: vou
0: na
13: mandar
0: cara.
13: A foto aqui pro Léo pra ele ver. Entendeu? Tá jogando conversa fora.
0: É isso, Sandra.
13: Tá jogando sapata.
0: Sandra, dá no nariz agora. Dá no nariz agora.
13: Falou
0: vai,
13: uma
0: dá,
13: vez, tá falando de novo.
0: Dá na cara, dá
13: a
0: na cara.
13: A minha voz
0: Sandra.
13: É assim?
0: Ah.
13: É, mas eu gosto muito de uma penha, entendeu?
0: Aí.
13: Pô, agora... Pô.
0: Ela ficou brava que ela ficou até sem palavras. Ela ficou até sem palavras, velho. É isso que eu tô falando. Ai, ai, ai, viu? Olha lá, o do Agro aqui. Coloca meu áudio, mas eu já coloquei seu áudio. Aí ele manda desisto. Agora virou moda falar desisto, né? Olha lá, lá vem. Só falar dele, ele aparece. Nada como um dia após o outro. Fala aí, Ivanelis, vai.
19: Oi, Léo Júnior, bom dia. Como vai você, Ivanelis? Respondendo ao requenguelado episcopata André Fialho. André Fialho, você é um maldito, você é um requenguelado, é um
0: maldito.
19: Psicopata, é um mísero, é um FDP. Vai. Tudo de ruim, mas um pouco é você, seu maldito. Eu participo a hora que eu quiser e bem entender, né?
0: Ó,
19: não é você,
0: deixa o cara falar,
19: nem
0: pô.
19: Nem ninguém que vai mandar nas minhas atitudes, não. tá? Eu participo quando eu tiver vontade. Oh, e pronto, independente se é com o Léo Júnior, com Pedro, com o Diego, participo a hora que eu quiser e bem entender, tá
0: deu
19: bom?
0: Na cara, deu na
19: é isso
0: cara.
19: Que eu tenho a dizer. E Ivaneres, nada melhor como um dia após o outro.
0: Meu uau. Deus do céu, que resposta do Ivaneres, hein? Que resposta,
20: fala, Léo Jabá, bom dia, tudo bom?
0: E aí?
20: É, o Mickey Vagabundinho, ele tava preso por pensão alimentícia.
0: Coitado, velho, coitado.
20: O Cebolinha, ele namora pelo bumbum.
0: Namora pelo bumbum. Tá bom, tá bom, tá bom. Olha lá. O namorado do Salatiel, vamos lá.
21: Ô Sandrão, irmão do Sarapatel.
0: Você é o namorado
21: dele. Para de ficar bravo, filho, só porque você é patrocinado pela Derby.
0: Olha lá. Meu, por que que vocês não se... Vocês não vão conversar e entram num consenso? Não começam a namorar você e o Salatiel, hein, cara? Por que que você não faz isso, velho? Tem futuro vocês dois, hein? Eu acho que tem futuro vocês dois, pelo jeito, viu?
22: Boa noite, boa noite, boa noite, Léo Júnior. Boa noite, Bande Coruja. Hoje é um dia muito triste. Nós estamos de luto, o Brasil está de luto, e sábado pra frente, volta a panelinha. Que fim levou, volta Léo Júnior, não nos deixe na madrugada, handlock.
0: Então, que vergonha. Não, não, não, não, final, no, no, só pra vocês saberem que no próximo final de semana sou eu aqui, pô. Sexta pra sábado, na madrugada sou eu, e no sábado pra domingo também. Diegão volta aí de terça pra quarta, né? E... Mas eu volto na madruga aí também, na próxima semana. Tá aí, ó. Tá aí uma boa oportunidade, né? Pra gente falar mais aí.
13: Ivanelli, meu gostoso.
0: Ah lá.
13: Sou eu, Sandra, do Rio de Janeiro.
0: Ah, é Sandra.
13: Vou mandar
0: aí
13: a foto aí pro Léo.
0: Aí eu vi a Sandra aqui.
13: Pô, tá achando que eu sou um sapata, cara.
0: Não é, pô.
13: Pode o mundo se acabar, não ter mais homem. Eu não gosto nem de vibrador, nem de siririca, caralho. Porra,
0: peraí, vai devagar nas palavras, poxa vida. Calma, gente, vamos colocar calma, vamos acalmar os ânimos, toma uma gelada. Sandra, senta aí, isso, vamos, acalma um pouquinho aí, Sandra, acalme-se, calma, Sandra do céu, peraí, Sandra do céu.
21: É, o Canela Fina mal voltou, vai pegar 2 dias de folga? Ah, não, tá bom de amanhã.
0: Não é, cara, ele vai fazer a semana inteira, pô, mas ele vai trabalhar no sábado de madrugada. O Diegão volta, mas volta aí também, pô. Vocês não tem jeito também, não? Vocês são tudo bando de corneta, né? Vocês são tudo corneta, vocês ouvintes, pelo amor de Deus.
23: Dias, esse Sandrão aí parece que tomou uma garrafa, velho barreira, hein? Tá falando meio mole.
0: Ai, deixa eu achar o áudio do velho do lixo. Ele perguntou aqui pra mim, ah, coloca meu áudio. Eu tinha colocado o áudio dele através da Tati, que ela mandou, né? Pera aí, deixa eu ver se eu acho. É tanto áudio, gente. E aí eu tenho que procurar os áudios aqui. Porque... Ai, acabou minha música. Vamos lá, vai. 11 99991 9197, WhatsApp da Band FM. O nosso Band Coruja.

0: Ô, velho do lixo, cara, você tem que mandar de novo o áudio aí, mano. Não vai ter jeito, cara. Você tem que mandar outro áudio, que eu não achei seu áudio aqui. Milhões de áudios, não consegui achar seu áudio aqui, velho. Não consegui,
1: Léo, aproveita e fala, né, do grupo do Amigos do Coruja. Tático Y ponto perigosa underline no Instagram. Tático Y ponto perigosa underline. E participa com a gente, que a gente tem um grupo no WhatsApp. E é muito legal a resenha lá. Entra aí, ô Sandra, do Rio de Janeiro aí, pra gente conhecer, gata.
0: Vai lá, Sandra.
1: Ivanelli, meu amor, te amo.
0: É isso aí, vai lá ver, Sandra, vai lá. Entra no grupo lá também, viu, Sandra? Beleza, um abraço. Fala aí, fala aí.
2: Boa noite, Léo Júnior. Você tá doido, motorista.
0: E aí, mano?
2: Queria desejar parabéns. Felicidades pra Calica aí.
0: Opa!
2: Muitos anos de vida, que o Papai do Céu cuido dela aí. Ela é uma pessoa muito especial, que é o Marcos Miguel. Você tá doido,
0: é o Marcos
2: motorista.
0: Miguel.
2: Tchau, obrigado, hein?
0: Grande amigo Marcos Miguel. Um abraço, Marcos.
1: Fala,
0: um abraço, Marcos Miguel.
1: Pavonha,
0: é nóis, amigo.
3: Pavonha.

0: aqui participando com a gente, hein? Que coisa, hein? 11 999919197. Chama no zap.
1: Chama.
2: Essa briga de viados aí, João Neres e o outro rapaz aí, vai acabar.
0: João Neres.
2: Não, vai acabar saindo gravidez, hein? Esses dois aí, com certeza, hein? Tá ficando chato já esses dois aí. Dois boiolão que não tem o que fazer uma hora dessa, mano.
0: O cara do agro aqui, meu, ele fica o tempo inteiro, né? Ou ele quer arrumar alguma briga, alguma coisa ele quer fazer, velho. Não é possível. Esse gosta de arrumar treta, velho. Esse aqui é um deles, né? Que gosta de arrumar treta, né?
3: Bora lá, Léo. Mandando minha piada aí às 2:30 da manhã, por causa desse tal de delay aí, a piada da mulher.
0: Não, mas peraí, você já manda a sua piada, mas depois você manda de novo, tá? Você manda de novo, não esquece. Não adianta mandar agora, velho. Tem que mandar mais tarde. A hora que eu falar, pode mandar, aí você já manda. Você fica ligado aí. Aí a sua vai aparecer, tá bom? Beleza?
4: Ô, Léo! Ó a dica, ó. Tá na hora.
0: Ah, não, ainda não. Tá longe ainda. É lá pra mais tarde o buzinato.
4: Ô, Léo!
0: Um abraço, cara, um abraço. Tamo junto na madruga, tamo junto,
5: se nós. Se um dia eu encontrar que se delay, mas eu vou dar tanto tapa na cara dele.
0: Tá. Esse delay, não. Pelo amor de Deus, vai.
6: Opa. E aí, Léo Dias, beleza? Aqui é o Ricardo Fernandes Van Gogh. Moro próximo do Xabaricanduva, Zona Leste. Próximo do Taquerão, né? Onde o Corinthians jogou e perdeu.
0: Ô, cara, sua voz, sei lá, velho. Você tá falando dentro do bueiro, velho. Eu não consigo entender. Só fala um pouco. Ó, faz o seguinte. Fala um pouquinho mais alto aí pra nós, por favor, cara.
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0: Ah, bom dia, Léo Dias. Estou ligado na Band. Quem que é aqui? Rosimeire. Fala, Rosimeire. Como é que tá a sua madruga aí, beleza? Tá tudo certinho? Então tá bom.
8: Léozinho, como é que é?
0: Outro com áudio ruim aqui. Ai, meu Deus do céu, viu? Tá difícil esses áudios de hoje, hein? Vai.
9: Bom dia. Rapaz, pra estar no programa do Band Coruja, tem que estar animado. O rapaz parece que morreu, esqueceram de enterrar.
0: Pois é, cara. É aquele negócio, se você morrer, eu te mato. Se você morrer, eu te mato. 11 999919197. Fala comigo aí, vai.
10: Bom dia, Léo. Já pode tomar uma ou tá cedo?
0: Não, pode, claro, mas deve, cara. Ó, tô servindo uma pra você aí, ó. E, ó, deve, não só como pode, mas deve, cara. Deve tomar uma. Bora tomar uma, porque hoje é sexta-feira, sua linda.
11: Depois do Ras fazer tanto vucu-vucu pelo Brasil.
0: 2:35. Oi, bom dia.
12: Alô, Léo. É verdade que você tá indo pra academia pra pegar um corpinho de homem? Sei não, viu? Que é Maria de Uberlândia.
0: Ô, Maria de Uberlândia, olha, eu tô tão preguiçoso pra ir pra academia, ô Maria. Eu tô falando pra você, viu? Eu já fiz muita academia, mas eu tô tão preguiçoso pra ir pra casa dessa minha vida de boêmio aqui, ô Maria do céu. Eu tô lascado, viu? Preciso voltar a fazer academia, isso sim, viu?
13: Fala pra mim, cadê aquele cara que falou que ia peidar dentro do Uber, mano? Cadê esse cara pra me socar o dedo no rabo dele, mano? Sacanagem, o cara entrar... Essa porra tem uns finos egos que pede pra fechar a porra da janela e ligar o diabo do ar, né?
0: O cara solta lá dentro.
13: Imagina um miserável desse aí, Léo. Pedra dentro da porra do carro, tudo fechado.
0: Imagina. Nossa, então...
13: Assim não é pra matar um filho de rapariga desse aí. Cadê esse corno aí que tava falando que ia peidar dentro do carro? Foi enfiar o dedo dentro da bunda dele.
0: Enfia mesmo, cara.
13: Esse cachorro vagabundo aí,
14: ó. Que racha o...
0: Ai, gente do céu. Fala aí, ó. Oi, Eliane. Bom dia.
12: Oi. Fala pra nossa amiga Sandra aí, não se preocupar não, que os machos daqui, eles gostam de ofender as mulheres, porque eles não são muito chegados em periquito, não.
0: Porque
12: eles gostam é rola mesmo.
0: É, eles gostam de manjolo, eles gostam mesmo. Pois é, minha amiga, pois é. Eles gostam mesmo, pior que é, viu? Ó, mandaram a foto de uma cerveja geladinha aqui, ó, olha lá.
15: Bora, tomar uma gelada. Beijo, Elia, Jardim Miria.
0: Bora aí, pessoal de Jardim Miria. Tomar uma geladinha, hein? Sextou, porque a gente merece. Sextou, né?
16: Vem aí, Léo, Júlio. Bora aí, meu irmão.
1: Ô, oh, Tilander, o guerreiro,
8: só quer saber de Vucu Vucu Vucu que não demora. Me pega Vucu Vucu Vucu Vucu que vai embora.
0: É, vamos lá, fala comigo. Bom dia, Léo. Deus abençoe nosso dia. José de São Lourenço da Serra. José, como é que tá aí, José? Como é que você tá? Beleza? A Rosemary de Perus também tá aqui, ó. Tá ouvindo a Band FM. Quem mais tá ligado aqui na Band? Oi.
16: Olá, bom dia, bom dia.
0: Bom dia.
16: Fala pra essa Helena aí, moço, que não é bem assim, não. É doido, é? Mas também as periquitas que tem aí, o cara bota o manjolo, só sai o... a pontinha, tudo
0: podre. Ai, ai, ai, ai, ai. Pelo amor de Deus, viu?
17: Matuto de tudo.
0: Vamos lá, vai, bora mandar sua mensagem pra gente, porque não para, é muitas e muitas mensagens chegando, e eu quero falar com você, fala comigo, fale comigo, vai.
18: Ô, Léo, bom dia, bom dia. Fala com a Sandra aí, que eu tô chegando no Rio de Janeiro, hein, tô chegando, hein.
0: Aí, Sandra, um pretendente pra você aí no Rio de Janeiro.
19: Bom dia, bom dia, bom dia. Ivan Eres aqui falando. Léo, seu gostoso, seu lindo, voz macia, voz de veludo.
0: Sai daqui, ó, vai pra lá, vai. Fala nisso com a Ivaneres, lá vem o Ivaneres reclamando da vida como sempre, né?
20: Tante perigosa, sua linda, sua gostosa, também te adoro. Sandra do Rio de Janeiro, sua linda, sua gostosa.
0: Ai, meu
20: quero
0: Deus
20: te conhecer, Deus. Sandra. Quando eu for no Rio de Janeiro, quero te conhecer. Calica, feliz aniversário, tudo de bom pra você, sua linda, sua gostosa, Ivaneres, nada melhor como um dia após o outro.
0: Não, mas, ô Sandra, na verdade, o Ivaneres, ele quer conhecer o seu guarda-roupa, as suas roupas, entendeu? Ele quer conhecer também as suas maquiagens. Qual tipo de maquiagem que você usa? Entendeu? Os looks, é isso que ele quer conhecer. Você entende, né? Ele quer conhecer essa parte aí, tá? É essa parte que ele quer conhecer, tá? Tá bom, Sandra? Oi.
21: Bom dia, Léo Júnior. Aqui é o Milton Carreteiro, passando aqui de Berlândia, sentido Beraba. Chama!
0: Pagando
21: aí, só o ouro.
0: É TCC, já tá tudo organizado. Fala comigo! Bom dia, fala comigo.
22: Bom dia a todos. Fala, Léo. O Léo Aquila Júnior. Cadê a Sandra? Vem em mim, Sandra. Vem em mim, que nós pega a mulher de bem, que eu pego a mulher de piquito. Então, você tá doido.
0: Ai. Fala aí.
23: E esse Ivaneres é um tremendo no biscoiteiro mesmo, hein? Tá elogiando, né, o Sandrão do Rio de Janeiro aí. Pra quando for pro Rio de Janeiro, ele vai direto pra lá. Pra dormir na casa dela lá, fazer uma boca livre lá.
0: Para com isso, cara. É a Sandra, velho. É mulher, velho. Não é Sandrão, pô. Ó. Ah, estão perguntando se o telefone ainda não está funcionando o nosso telefone. Ainda não dá pra ligar ainda, viu? Mas em breve dá. Em breve dá pra ligar. 1, 2, 3, 4. Quem mais tá por aqui? A Valéria. Oi, Valéria, bom dia pra você também. Boa madrugada pra nós. Vamos lá, 11 999919197. Fala comigo.
24: Boa noite, Léo Júnior. Sandra. Só ouve, Sandra. Não ataca não, Sandra. Só tem caipira maluca aqui, é caminhoneiro, é Uber, entendeu?
0: É mais um do Rio de Janeiro.
24: Todo mundo
0: lá.
24: Manja. Tá certo mesmo. Eu sou do Rio de Janeiro, sabe? Sou do Rio. Bom,
0: é aqui,
24: procura uma retinha.
0: É que na verdade todo mundo manja no manjolo, né? Aí. Os caras aqui, né? Manja no manjolo. Vamos lá, a resposta da Sandra. Vai, Sandra, fala aí.
25: Olha só. Parou, tá bom? Caralho, vocês querem o quê? Minha periquita?
0: Oh, peraí! É calma, Sandra! Pera, Sandra do céu! Calma, Sandra! A Sandra ficou brava! Ai, gente do céu! 11 999919197. O Nardo, não fala Nardo, Léo Júnior, bom dia por aqui. Alô, Naldo, um abraço pra você. É nóis da madruga. Quem mais? Você, quero falar com você. Vai,
26: bom
0: Ivan.
26: Bom dia, Léo. Ivan por cá. Antes que eu me esqueça, Léo. Meus pêsames pro seu time ter saído aí, viu?
0: Ah, cara, isso acontece, viu? Isso acontece nas melhores famílias. É Timão, vai Corinthians. Vai Corinthians do mesmo jeito, vai do mesmo jeito.
2: Ô, Léo Dias, deixa a Sandra. Aqui é o Antônio Gaúcho, aqui do Rio Grande do Sul, tchê. Mas que barbaridade. Deixa ela.
0: Ai, ai, não, o problema é que os caras não deixam, né, velho? Os caras aqui ficam, coitada da Sandra, deixa a Sandra brava, gente. Pra que fazer isso, velho? Pra que, mano? Oi.
3: Pô, Léo, essa Sandra aí parece a Dercy Gonçalves, bocuda.
0: Dercy Gonçalves. 2h43, oi.
4: É nessas horas que eu dou uma moral pro Região. Porque taxista e caminhoneiro... Manja mesmo do Manjolo.
0: Manja do Manjolo, você viu que combinou, né? Manja, meu, manja do Manjolo, olha isso.
13: Deixa eu fazer brincadeira um pouco bem de lado. Eu vou ficar triste se você sair, pai. Ei, você vai sair? Como é que é? Explica pra mim aí que eu também não entendo. Só vejo o pessoal falando aí.
0: Ah.
13: Que vai entrar nesse quem de volta aí. Eu não sou das antigas, eu sou novo aqui, né, mano?
0: Sei, sei.
13: Esse Uber aí tem um mês.
0: Que legal, um mês.
13: Eu não sei como é que é isso aí. Explica pra mim, pai. Você vai sair, é?
0: Vamos sair.
13: Ou você vai ficar só final de semana aí na madruga? Como é que é, pai? Fala comigo aí. Se for sair, eu vou ficar chateado, hein, pô. Você é louco? O cara da hora, gente boa igual você.
0: Não, ei, mas ó, é que na verdade o pessoal que tá... É que assim, quando eu cheguei pra fazer, o pessoal... E vai chegando algumas pessoas novas. Tem a pessoa que... A galera que já tava participando. E vai chegando pessoas novas também. Vai agregando mais ouvintes, né? Então o pessoal pensa que eu tô aqui no horário faz tempo. Mas eu tô só cumprindo as férias do meu amigo Diego Lopes. Que Diegão volta agora na semana que vem, de terça pra quarta-feira. Ele já volta na madrugada de terça pra quarta-feira. Eu ainda estarei de segunda pra terça. E nesse final de semana também... Amanhã, no caso, na próxima madrugada de... Nossa, já perdi até a data aqui. Na próxima madrugada estarei, claro. Na próxima madrugada. No sábado pra domingo é o folgo, vou descansar. Domingo à noite eu tô aqui pra fazer o programa de domingo pra segunda. Aí, depois de segunda pra terça e da terça pra quarta já é o Diegão, tá bom? Mas a gente vai se encontrar no outro final de semana. A gente vai estar também no final de semana aqui. Então a gente vai estar sempre se encontrando por aqui. Você pode ficar tranquilo, beleza? Mas meu amigo Diegão Lopes tá voltando aí. Quem mais tá por aqui no Zap? Ó, Rio de Janeiro em peso agora, hein?
5: Olha que tal, buenas noches. Estou ouvindo esse programa, Léo e Rafael. Estou ouvindo a Sandra falar um pouquinho com nós outros. Ele tem uma voz parecida com a Sandra de Sá.
0: É?
5: Pero não quero o periquitão. Não quero o periquitão.
0: Vamos ver, Sandra de Sá. Vamos ver aqui. Mas também achando graça. Cadê Sandra de Sá? Peraí. Velocidade ela acha tão normal. Porque ela gosta mesmo é de andar com mãozão no. Ó, Sandra de Sá. Olha aqui, a voz dela, a voz da Sandra do Rio de Janeiro é parecida com a Sandra de Sá. Olha isso! Esse aqui é um clássico, esse é sucesso, gente. Esse é sucesso, ó. Aí, ó, Sandra, aí, Sandra. Eu me peguei. É parecido com a voz da Sandra, né? Lá, ó. Pensando em você. Que, tá vendo? Essa música é linda demais. Né? Fala comigo, bom dia, Wilson.
6: Bom dia, Léo Júnior, bom dia aos amigos do Band Coruja. Quem fala é o Wilson, natural de Santa Maria, no Rio Grande do Sul.
0: Legal.
6: Mas no momento estamos aqui na cidade de Caciqui, também no interior Caciqui. Do Rio Grande do Sul.
0: Caciqui.
6: Carregando o soco do pica-pau.
0: Enquanto
6: a cidade dorme, o interior trabalha.
0: É.
6: Bora de bora, até às 7 horas. Estamos ligadinho na Band, com certeza. Feitoria.
0: É, quando a cidade dorme, os loucos estão acordados agora. É, só pra vocês verem. Enquanto as pessoas normais estão dormindo, nós loucos estamos no ar. É isso, gente, é isso. Quando os loucos estão aí, né? Os loucos estão aí na parada. Vamos lá. Aniversariante Calica, fala Calica, fala Calica.
7: O Leozinho, oi. Eu quero agradecer o Ivan Neres e a Sandra do Rio de Janeiro pelos parabéns que me mandou.
0: Opa.
7: Beijo, abraço pra eles.
0: Certo.
7: Eu quero falar assim, eu não tenho preconceito não. Já que tem pouco manjolo aí na rádio, né? Eu tô aceitando.
0: Nem tem, nem tem, na verdade.
7: Joga água aí que eu passo o rodo.
0: Ai, ai, ai, essa é a Calica, gente. Essa é a Calica.
9: Limonada.
0: Bebendo limonada. Fala aí, bom dia.
10: Boa noite, Band. Boa noite, boa noite. Eu prefiro mais a Tassini. A Mara Tassini. A voz da Mara é mais gostosa. Essa voz da Sandra aí, por isso que ela fala que os machos aí gostam de manjolo. Mas que ela com essa voz feia aí, ninguém vai querer mesmo.
0: Tá bom, vamos lá, vai, fala aí, ó, a Tassini. A Mara Tassini, vai lá.
11: Você fez aqui no dia. Quantos milhões de tijolos você carregava pra ajudar a fazer essa academia? Porque não leva pro coração, mas parece um chassi de grilo. Pronto, fala.
0: Quem, eu?
11: Desculpe.
0: Ah, eu posso estar aparecendo um chassi de grilo, tudo bem, beleza. Mas eu preciso voltar na academia mesmo, velho. Eu sou o pó da gaita, velho. Só o pó da gaita, velho. Eu, na verdade, tô só o pó da gaita. (11) 999-919-197. Fala comigo aqui, ó.
12: Ô, Léo. Léo?
0: Oi?
12: Eu fiquei sabendo que tem dois marmanjos aí no Leme.
0: Ah?
12: Trabalha na caçamba.
0: Sei.
12: Um é o chofé modelo e o outro é o gordão.
0: Chofé modelo, cara? Mas cadê o áudio dele, cara? Puta, sumiu o seu áudio aqui, meu amigo? Sumiu? Puxa. Sumiu o áudio dele aqui. Eu já acho o seu áudio. Sumiu o seu áudio, cara? Do nada, vai. Aí, apareceu um outro vazio aqui, ó. Eu, hein? Que doido, cara. Acho que é esse aqui, ó.
10: Boa noite.
0: Não, esse aqui já foi. Ups, cadê o áudio do cara, velho? 11-999-919-197, vai. Ei, sumiu o áudio do cara? O que acontece?
14: Ô, Léo, não Oi. Conheço, mas falaram pra mim que esse Ivan Neres aí é mais feio do que bater na mãe por causa de mistura, verdade?
0: 11 pras 3.
15: Ô, Léo, você tá parecendo bandeira de pirata, só o pano e a caveira.
0: É.
15: Tá igual tamanco, só o couro e o pau.
0: Cara, eu tô ferrado, velho. Tô só a capa do mosquito, né? É, na verdade, sou só a capa do mosquito, velho. Da dengue ainda, né? Vai. Oi.
27: Fala comigo, fala comigo.
0: Fala comigo, cara. Tamo aqui. Fala aí, mano.
28: Bom dia, Léo Dias. Tô passando aqui pra desejar um feliz aniversário ao ouvinte aí do Band Coruja. Falar pra ela passar o endereço aí, que eu passo aí e toco o meu bolo dela.
0: Ah, beleza, tá bom.
28: Abraço, fica com Deus aí.
0: Valeu, cara.
28: Sextou.
0: 10 minutos pras 3, 10 pras 3. Fala comigo que eu tô aqui, mano.
29: E aí, Dias, beleza? Aqui é o Ricardo.
0: Aí, melhorou seu áudio.
29: Ô, seu mal acabado, por que você tirou meu áudio? Tem que mandar outro agora.
0: Agora melhorou seu áudio, pô.
29: Eu falei que eu sou aqui da Zona Leste, Aricanduva, né?
0: Aham.
29: Por causa de Itaquera, onde o Corinthians perdeu, infelizmente. Mas vamos que vamos. E eu sou seu fã, né?
0: Ô, cara, obrigado.
29: Eu sou seu fã, mas não me corta, não, hein? Você poderia fazer um quadro seu? Eu faço desenho, artes plásticas, né? Pinturas,
0: cara, eu vi aqui, ficou legal a minha foto, hein?
29: Vou ver se consigo pegar uma foto sua pra fazer um quadro. Tá bom? Manda um abraço pra mim e pra doutora Andrea Vermont. Sou muito fã dela.
0: Que legal, cara. Um abraço pra ela aí. Olha, ele fez uma... desenhou aqui, né? Fez um... Olha, uma caricatura. Ficou sensacional, mano. Parabéns, hein, cara? Parabéns. Vou pegar essa caricatura pra mim aqui, cara. Vou até mandar pra mim aqui, inclusive, ó. Aqui, ó. Ah, eu vou mandar até pra mim aqui, ó. No meu WhatsApp aqui, ó. Vou mandar. Pô, oh, gostei, cara. Legal. Ficou bonito, viu? Legal mesmo, mano. Legal mesmo, hein? 11-999-919-197. Fala comigo, bom dia.
30: Bom dia, Léo. Aqui é o Almeida Baixada. Bora que bora.
31: Novo do Safadão.
30: Ô, Léo, então você é o famoso chassi de grilo?
0: Chassi de grilo.
30: É isso mesmo?
0: É, pois é, pois é, pois é.
30: Ô, Léo, essa carioca cheira cola, hein? com essa voz.
0: Para de falar assim dela, cara. Para, ela vai ficar brava, mano. Léo, é igual o Davi, cara. Fica bravo facinho, velho.
1: Pô, esse Vanelis parece eu, aquele sapo policial do... Daquele filme Deu a Louca na Chapeuzinho, sabe? Pesquisem pra vocês verem.
0: Ai, pode, ai, pode. Vai, vai, vai.
25: Tá, tu vai comer meu bolo, eu vou...
0: Como é que é?
25: Vou lamber teu...
0: Ô! Oh! Que isso?
25: Passar minha língua no teu...
0: Ô, oh! Que? Tá? Calma, calma! Meu Deus do céu, o que que tá acontecendo com esse povo, gente? Hã? Meu Deus do céu... Vai.
25: Eu não cheiro cola não, meu filho. Sabe o que acontece? É porque chegou a hora de eu dormir.
0: Sei.
25: Eu sou fumante.
0: Nossa.
25: Tenho mais de 60, tenho 61 anos.
0: Ah.
25: Entendeu?
0: Meu Deus do céu. Ai, não, peraí. Não é a música, pô. Ô, DJ, se presta atenção aí nas coisas, DJ. Por favor, preste atenção nas coisas. Porque é hora do quê? É hora do nosso intervalo, meu. Poxa vida. Que é isso? Programa, nossa, olha, esses ouvintes aqui tão lascados. Tô lascado com esses ouvintes. Tá acabando, tá acabando, tá acabando, tá acabando.

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14: Band FM, vamos lá, gente! Mais uma hora com você! Eu quero você comigo por aqui, viu? Fazendo aqui, fazendo o que eu gosto, na rádio que eu amo e com vocês aqui também. Eu sou o Léo Júnior, bora com o nosso Band Coruja até às 5! 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

Tudo bem? Tá tudo certinho por aí ou não? Prazer, eu sou o Léo Júnior e eu tô aqui, ó. 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A sua rádio do seu jeito.

Band FM, seu Daniel, gente, Desejo de Amar. Antes, Bala Alojada, Gustavo Lima e a Lauana Prado, que acabou de ganhar bebê, a Lauana Prado, né, gente? 4 horas e 14 minutos, seu nosso Band Coruja para todo o Brasil. Chegou aquele momento, o momento que todos estavam esperando, o nosso campeonato brasileiro de piadas ruins vai começar.

0: seguinte, quem ganhar o campeonato, quem ganhar hoje, vai concorrer essa duas taças lindas. Duas seria duas xícaras, né? Taças não, né? É, quem toma café tem que tomar em xícara, né? Duas xícaras lindas, uma garrafa térmica moderna, porque você tem garrafa que você compra, você coloca o café, o que que acontece? Depois de uma meia hora, uma hora, já fica frio. Já fica frio o café. Não fica não é térmico o negócio ali. E o que acontece? Essa não, essa é moderna. Você vai ficar o dia inteiro com seu café quente ali, ó. Entendeu? E mais meio quilo de café. É o kit Band FM e Nando Moreno com a música... Com a música do Chapeludo, né? Eu não vi a música do Chapeludo hoje aqui, hein? É, não vi. Não vi a música do Chapeludo, hein, gente? É, não vi a música do Chapeludo por aqui hoje. Mas beleza, são 4h16 agora, vamos começar? Vamos começar com a piada do Fábio. Fabião, sua piada, atenção, prepara. Depois da campainha, você começa. É, a piada do Fábio vai ser a piada dos tomates. Um, dois, três, valendo! Vai, Fabião.
1: Ô, Léo, Bocão do Zaira, Mauá, aplicativo.
0: É o Bocão, Fabião, famoso Bocão.
1: Dois tomates pra atravessar a rua, o primeiro foi atravessar, o segundo foi atravessar.
0: É. Já começou bem, você viu, né? É piada ruim, gente. É só piada ruim, né? Vamos lá, pra mais uma piada por aqui. 11 99991-9197. A piada do Lucas. Do Luquinha, fala Lucas, a piada do Lucas e a piada do português. Fala, mano, vamos lá, tem que começar com a campanha, vai.
2: Ô, Léo, Luquinhas por cá, Luquinhas Silva.
0: Vai, mano, vai lá.
2: Os portugueses descobriram o Brasil, né, Léo? Aí o cara desceu do navio lá, foi com um botezinho até a terra firme lá. Chegou lá, tinha um índio lá, ele perguntou, como é seu nome? Aí o índio falou, meu nome é Bar. Aí falou, Bar, tá vendo aquela embarcação lá no horizonte lá, você vai lá? Aí, em sua homenagem, eu vou colocar o nome daqui, Bafoi.
0: Bafoi.
2: É, avisa que tem terra vista lá que eu vou colocar o nome Bafoi. Aí o índio olhou pra ele e falou assim, ô negão, bata na leseira danada, na preguiça danada, coloca o nome daqui, Bahia, porque Bar não vai lá não, viu?
0: Beleza. Vamos lá com mais uma piada. É, deixa eu ver aqui. A Valéria mandou aqui a piada do pobre. Vamos ver. Piada. Piada do pobre, a Valéria. Vamos ver a piada da Valéria. Fala, Valéria!
3: Oi, Léo, Valéria Itajaí, tudo bem?
0: Tudo bem, e você?
3: Então, ninguém entende o pobre, né? Porque ele diz que não tem nada, mas quando dá uma enchente, diz que perdeu tudo. Vai entender, né?
0: Tá bom. Beleza. Vamos lá para mais uma piada. 11 99991-9197. É a piada... Quem que é você? O Everton. Fala, Everton. Conta a sua piada, hein, meu amigo.
4: Bom dia, Léo. Eu sou o Everton Alcântara de Castro.
0: Vai lá, mano. Fala aí.
4: Aí vai a piada, certo?
0: Vai.
4: O que o Wi-Fi disse para o roteador?
0: É a piada do Wi-Fi com o roteador. Vai.
4: E ruim.
0: Pera aí. Vamos colocar de novo, porque foi tão curta a piada dele.
4: Aí vai a piada, certo? O que o Wi-Fi disse para o roteador? Sem você, eu não tenho conexão com nada, nem com os meus sentimentos. Piada bom e ruim.
0: É, rapaz. Essa piada do Wi-Fi é pra cair o... Olha, vou nem falar, viu? Vamos lá pra mais um. 11 99991-9197. Claudinei, piada do Pintinho. Essas piadas do Pintinho vêm direto, hein? Piada do Pintinho com a perna. Caramba, velho. Vamos ver aqui. É, como é que é seu nome? Claudinei, né? É, Claudinei, tá. Vou marcar aqui. Piada do Pintinho, tá. Beleza. Marcar aqui, gente, só porque a gente, ó, é por isso que eu tô falando, a gente faz tudo ao vivo aqui, não tem esse negócio de cambalacho, que a gente marca todo mundo que tá participando, tá? Vamos ver aqui, não posso falar o número dele no ar aqui, né? Vamos ver, beleza, mais um aqui pra gente continuar. Beleza, vamos lá, vamos continuar. Piada de quem agora aqui? O Nilson. Fala, Nilson, sua piada. Conta aí.
5: Léo, Nilson Souza aqui de Osasco.
0: Vai, mano.
5: O casal de homem, né, decidiu adotar um menino. Aí o papai foi dar banho no menino. O menino olha pro papai e fala: nossa, papai, que tamanho de manjolo é esse? Aí o papai olha pro menino e fala: é, você não viu da sua mãe.
0: Caramba! Puxa vida, hein? Eu, hein? 11 999919197. Olha lá, conta a sua piada pra gente. Conte-me mais, vai. Vamos lá? Quem que é você aqui? Conta a sua.
6: Bom dia, Léo Júnior. Então, o cara viu um monte de gente na... montoeira de gente na frente da casa do compadre dele. De longe ele viu o compadre dele. Aí ele gritou: ô, Geraldinho, o que aconteceu, rapaz? Você não vai... Aí o Geraldinho falou: você não vai acreditar, compadre. Minha mula deu um coice na minha sogra, mas matou a véia na hora. E esse povo todo é pro velório? Não, é fila pra comprar a mula.
0: Nossa.
6: Baianinho da Mega G.
0: Tá certo, beleza. Essa aqui ele falou, colocou a piada da sogra, né? Piada da sogra, tá, beleza. Uhum, tá certo. Beleza, então. É o seguinte, gente. Nós, como achamos aqui, colocamos um número de piadas no ar, porque não pode tanta piada, porque a gente depois acaba o que acontece? Se perdendo, né? Porque é muita coisa. Né? Então a gente vai deixando um pouco para mais tarde. Mais tarde tem mais, tá? Se não foi sua piada agora, vai mais tarde. Vamos lá, vamos continuar, porque agora vai, é hora da votação. Hora da votação agora. Encerrou as piadas. Eu tô tomando meu café aqui, ó. Pessoal lá da Bandeirantes aqui fez pra mim. Bom, vamos lá, gente. É o seguinte. É o pessoal da Rádio Bandeirantes aqui, né? Ó, fez um cafezinho delicioso aqui, viu? Bom, vamos lá, gente. Vamos fazer o seguinte. Nós agora... Eu quero você votando qual foi a sua piada, a piada que você mais gostou. Tá? Agora é hora da votação. Agora encerrou aí as piadas. Agora vamos lá pra hora da votação. E agora quero você votando. Vota na sua piada preferida, qual que você votou. Conta pra mim aí.
7: Ô, Léo, eu voto na piada do pobre aí, ó. E a piada do pobre. Somebody love é o que liga.
0: Piada do pobre. Beleza, um ponto aqui para a piada do pobre. Já tem um pontinho pra piada do pobre. 11 999919197.
8: A piada do casal.
0: A piada do Wi-Fi, você tá falando, né? Tá aqui, beleza. A piada do Wi-Fi. Um ponto pra piada do casal, piada do Wi-Fi. Vamos lá, mais um. Seu voto, vota.
9: Fala, Léo, vou votar na piada do pobre também.
0: Piada do pobre, mais um ponto aqui pra piada do pobre. Está 2-1 agora aqui, hein? Ô, Carlos, fala, Carlos. Manda aí, mano. Fala aí, qual que é?
10: Ô, Léo, mas também não sabe o que você quer, hein?
0: O quê?
10: É piada ruim ou é a piada que eu mais gostei?
0: Não, cara, é piada ruim, tá? Não adianta. O pessoal participa, o pessoal manda as piadas. A gente pede a piada ruim, tá? Então, beleza, piada ruim. O que vale é piada ruim. É que tem gente que gosta de dificultar as coisas. O povinho que dificulta e gosta de reclamar, viu? Vamos lá, vai, vamos continuar. É hora da votação. Vai lá, vai.
10: Ô, Léo, piada do pobre. Mas a do casal não é do Wi-Fi. Olha aí direito.
0: Não é do casal, não é do Wi-Fi? É que eu marco de uma forma e os caras falam de outra, gente. É complicado. Eu marco de um jeito aqui, ó. Deixa eu ver esse aqui. Piada do menino. Ah, aqui, já marquei, já achei. Piada do casal. Tá aqui, pronto. Eu vou tirar aquele ponto lá. Retiro aquele ponto pra não falar que foi cambalacho. Não valeu aquele ponto do Wi-Fi, mas valeu a piada do casal. Beleza, pronto. Agora tá certinho, beleza? Ah, não sei se vão ficar reclamando aí da vida, vai.
9: Ô, Léo, piada da sogra aí foi a... Acho que das ruins foi a melhor.
0: Beleza, piada da sogra. Vamos lá, ponto aqui pra piada da sogra. Tá bom. Vamos lá. 11 999919197. Hora de você votar. Vota na sua. Qual que é? Qual que é o seu voto?
11: Ô, Léo Júnior, meu voto vai no casal de Ivaneres.
0: Piada do casal, né, ô seu doido? Piada do casal, tá. Beleza, piada do casal. Tá aqui mais um voto. Quem que você vota?
6: Ei, Léo! Eu voto na piada da sogra aí.
0: Piada da sogra. Vamos lá, paz. Um da piada da sogra é do Ronaldo. Valeu. 11999919197. A Miriam de Barueri. Ela tá votando na piada da sogra também. Mais um aqui, piada da sogra. Mais um ponto pra piada da sogra. Agora quero você. Vota, vota, meu amigo. Vota, minha amiga. Vai.
11: Dia, Léo.
0: Oi.
11: Eu voto na piada do passeio.
0: Piada do passeio. Porque às vezes eu falo de uma forma, eu escrevo o nome no nome da piada, os caras falam outra. Por isso que às vezes a gente acontece, né? Piada do passeio, tá bom, vai. Ah, mais um voto aqui pra piada do passeio. Vamos lá votar? Vamos votar, gente.
12: Ô, Léo, eu voto na piada da sogra.
0: Piada da sogra, mais um pra piada da sogra aqui, ó. 4 pontos pra piada da sogra. Dá tempo ainda, hein? Dá tempo ainda.
13: Piada da Bahia lá do... O baiano não vai, o baiano ia.
0: Ah, tá. Beleza. Piada da Bahia. Um ponto aqui pra piada da Bahia. Fechou. Vai. Ah, mais um aqui. Piada do casal. Piada do casal. Mais um ponto pra piada do casal. O Orlando voltou aqui também. Orlando, beleza? Piada da sogra. E gostou porque ele falou que tem uma sogra aqui. Piada da sogra. Mais um ponto pra piada da sogra. Ó o povo votando, hein? É você votando aqui no Bando de Coruja, vai.
14: Piada do pintinho com a perna só, que você esqueceu de ler, Léo. Abração.
0: Não, não esqueci de ler, não. Tá aqui, eu marquei tudo. É que eu vocês estão acostumados que eu gosto de ler antes das piadas pra depois começar, né? Acho que deve ser isso. Tá bom, então. Pintinho, ó. O primeiro voto pra piada do pintinho aqui, tá? Mas tá marcado. Eu marco tudo, gente. Eu marco tudo aqui. Outro já escreveu aqui, ó. É o Everton Godoy, piada da sogra, é isso? Confere.
15: E aí, Léo, tudo certo? Meu voto vai pro Flávio Bolsonaro.
0: Cara, piada, tô falando. Piada, vai. Piada da sogra, vai. Vai, ele escreveu piada da sogra. Mais um ponto pra piada da sogra. Nossa senhora, hein? Pô. Ô, gente, vocês votam, por favor, viu? Piada do pobre, tá bom? Mais um pontinho pra piada do pobre aqui. A Vilma e o Ricardo votou aqui pra gente. Piada da sogra, mais um pra piada da sogra. Meu Deus! Agora tem o Fernando aqui também. Fernando, um abraço pra você. Votou mais um pra piada da sogra. Tá quase fechando a piada da sogra. Vamos lá, vota 11999919197. Vai.
16: Bom dia, Léo. Piada do casal aí. Valdir de São Paulo falando.
0: Valdir de São Paulo, piada do casal. Mais um pontinho, mais pontos pra piada do casal. Vamos, vota aí.
17: Ô, Léo, bom dia. Padre aqui do Oscar Freire. É, eu vou botar a piada do Wi-Fi. É, depois desse quadro aí vai vir o quadro do karaokê ou não?
0: Do karaokê. Piada do Wi-Fi, tá bom. Piada do Wi-Fi. Mais um ponto pra piada do Wi-Fi. A Maratacine votou aqui também, né, Maratacine? Piada da sogra. Ó, gente, pra mais... A sogra tá na frente, hein? Se alguém votar pra piada da sogra agora, vai fechar. Vamos lá, vai.
18: Bom dia, Léo. Bom dia, bom dia, bom dia. Vai pra da mula aí, ó. O meu voto vai pro da mula, que eu tô na fila pra comprar essa mula também. Um abraço.
0: Alô, beleza. Vamos lá. 11999919197. Mais um voto aqui foi de quem? Luciano tá votando na piada da sogra. Fechou e ganhou a piada da sogra. Aqui, ó. 10 pontos. Votou e ganhou a piada da sogra, parabéns! Eu acompanhei aqui, é o Ronaldo. Ô, Ronaldo, parabéns pra você. Ronaldo, você ganhou esse presentão do Bando de Coruja de hoje. A piada da sogra, parabéns pra você. Ronaldo, se retirar lá na lojinha da Band FM, tá? ou a Band FM, o pessoal da produção vai te ligar. Ou você pode ir direto na lojinha da Band FM pra retirar seu presente. Não esquece de postar lá no Instagram que você retirou seu presente. Mostra pra todo mundo lá, tá bom? Parabéns. Próxima madrugada tem mais, gente. Pode ficar tranquilo. Tem mais Campeonato Brasileiro de Piadas Ruins. E a gente agradece, tá? Então, foi certinho os votos aqui, mais uma vez. E a gente agradece você que tá votando junto com a gente aqui na nossa madrugada. 4:30 já, hein? Até às 5 da manhã estamos juntos.

0: Obrigado.
1: Band FM, um trincadinho não é nada. Já quebra de uma vez logo, cara. Que negócio de um trincadinho? Já viu? Quebra logo esse negócio aí, velho. Tá esperando o quê, velho? Quebra logo essa bagaça, velho. Quebra logo isso aí, meu. Bom, gente, sexta-feira chegou, né? Sexta-feira o quê? É dia de TCC. Aê! Daqui a pouquinho tem aí o Band Bom Dia, tem o Tadeu chegando, tem o Homem Vinheta, toda a sua equipe, tem Hora do Ronco. Ah, hoje tem a balada do Vinheta, gente. Qualquer dia eu vou ficar aqui só pra poder participar da balada do Vinheta, viu? Hoje eu quero participar da balada do Vinheta também, velho. Eu quero fazer essa zoeira com esses caras aqui na balada do Vinheta. E hoje é sexta-feira, tem duas edições da balada do Vinheta, hein? Então, se preparem, hein? O Tadeu, ele já gosta de dar ré aqui na balada do Vinheta, aí já o então, Tadeu, né, cara? Ah, e o Pidoncio, o Homem Vinheta, nem se fala, hein? Nem se fala, hein? Ó, quem tá aqui no zap comigo? Fala comigo!
2: Valeu, bom dia, bom dia. Manda um abraço pro meu amigo Renanzinho, lá do Igaratinga.
1: Ah.
2: O boca de personal trainer de chibata.
1: Boca de personal trainer. Ah, essa foi muito boa, gente. Fala comigo, fala aí.
3: Valeu, bom dia, bom dia, bom dia.
1: Bom dia, bom dia.
3: Vou botar na piada da sogra aí. Da sogra.
1: Ah, sim.
3: Um abraço aí a todos os guincheiros do Brasil.
1: Já botou,
3: Zé Garcia de Mineiros, Goiás.
1: Zé Garcia de Mineiros, alô, Goiás! Um abraço pra galera de Goiás ligados na Band FM. Fala comigo, aí.
4: Boa, boa, Léo. Tranquilo. Na rodagem aqui de São Paulo pra Criciúma.
1: Ah.
4: Mano, um abraço aqui pra todo mundo da empresa aí. Chupaceios. Tamo junto aí. Bora que bora.
1: Como é que é o nome da empresa? Chupaceios? É isso? Nunca vi isso na vida, velho. Primeira vez. Ai, ai, ai. Fala, Fabião. Fala aí, mano.
5: Fala, Léo. Bom dia, bom dia, Léo.
1: Bom dia,
5: Léo. Léo, Léo, Léo, Léo, Léo, Léo. Fabiano Narciso aqui de Pouso Alegre, né? É isso aí, garoto. Ô, Léo, explica um negócio pra mim aqui, cara. Eu não entendo, cara. Esse dia eu fui ver a live dos caras aí, do Tadeu, do Homem Vinheta aí.
1: Ah.
5: O Tadeu não tem orelha, cara. Ou é impressão minha, cara. Como é que ele consegue te escutar, velho?
1: Não tem orelha mesmo.
5: Explica isso aí pra nós aí. Você tá doido?
1: Não, ele não
5: é daqui,
1: cara.
5: Mesmo, da terra?
1: Não. O Tadeu...
5: Aquele abraço. Tchau, obrigado.
1: O Tadeu, na verdade, ele é de outra galáxia, cara. Ele é de outro planeta, entendeu? Ele é de outro planeta, na verdade. Fala comigo aí, bom dia.
6: Ô, Léo, bom dia. Beleza?
1: Bom dia.
6: Ô, Léo, vê se hoje você entrega o programa pro Tadeu no horário, a gente não aguenta mais ele reclamar. Todo dia falando que você entrega o pra ele atrasado, todo dia. Olha, a gente não aguenta mais.
1: Cara, o problema é seu, cara. O problema é seu, velho. Eu quero que você se lasque, velho. Eu quero que você vá se lascar, velho. Ó, e outra coisa, eu entrego 5 horas em ponto, velho. 5 em ponto, hein? Ó, tá em cima, velho. Certinho o horário pra ele. Fala comigo.
7: Pra votar, tivesse valendo ainda, eu ia votar na sogra. É, piada da sogra. Gosto muito de sogra, o povo tem uma rixa, né, com sogra.
1: É, sim,
7: eu, se eu pudesse, eu tinha umas 10 sogras, minha mulher, que não deixa.
1: Pois é, né, mano? Olha lá, fala comigo, bom dia.
8: Ô, Léo, deixa eu falar uma coisa pra você, bem sério agora. Fala, os caras começaram a puxar a capivara do Caipirão ontem, o Caipirão tá meio sumido, hein, você percebeu?
1: Ele tá aqui já chegou.
8: Caipirão aí tá negando voz pra gente.
1: É,
8: acho,
1: rapaz,
8: que ele ficou preocupado, hein? O cara tá rastreando ele aí. É, Caipirão, se orienta, hein, fica esperto.
1: E outra, Caipirão, a gente rastreia, mano, viu? A gente rastreia, hein, cara? Tô avisando você já, hein? Fala, Maicon, fala aí, mano.
9: Bom dia, Léo, tudo bem? Ô, Léo, posso pedir um favor pra você?
1: Peça, fica à vontade.
9: Pedir pra você não me bloquear mais, tá?
1: Tá bom. Se você se prometer se comportar, aí eu penso, Lucas, se você se comportar, eu não bloqueio. Se não, é bloque na certa.
9: Quero ficar de boa com você.
1: Tá bom,
9: e
1: tá bom.
9: E pra dizer também que já estou muito ansioso pra volta do Diegão.
1: Tá bom, beleza. Cara, fica à vontade, mano. Vamos ver, você é o mesmo homem.
9: Bom dia, Léo, tudo bem?
1: É isso, beleza. Tá bom. Ó, só pra sua alegria, ele volta na de terça pra quarta-feira, tá? Aí, só pra sua tristeza, eu volto no próximo final de semana, sábado pra, de sexta pra sábado, de sábado pra domingo da madrugada. Pronto. E aí, o que você fala sobre isso? O problema é seu, cara. E vai voltar ou não voltar, velho? Quero que você se lasque, velho. Me segura, hein? Ó, tô bravo, hein? Me segure aqui, me segure. Fala aí, vai.
0: Responde nós aí, Léo. Bom dia, Léozinho.
1: Bom dia, bom dia.
0: Aqui é Jonatas de Paulinha.
1: Fala, Jonatas.
0: Vamos pra batalha, vamos pra estrada.
1: Vamos lá. Vamos nessa, amigão. Fala comigo, bom dia, bom dia.
10: Léo. É sério, o Ricardo e o Luiz são dois gaysão, velho. Eles estão metendo a lei de você no outro grupo lá.
1: Ah, mas eu quero que fale, pelo menos fale, lembre de mim, né, velho? Pelo menos tá lembrando de mim, cara. Que pode falar à vontade, eu não ligo não, viu? Não ligo não.
11: Bom dia, Léo, degustador de linguiça masculino.
1: Você que é, ó. Você
11: Léo,
1: que é.
11: Léo, acabei de seguir o sei lá no Instagram lá, achei o sei lá.
1: Segue nós, segue
11: beleza?
1: Nós.
11: Beleza? Abraço, segue. Felipe Ribeirão Preto.
1: Alô, Ribeirão Preto! Ó, arroba Léo Júnior Z. Segue lá nós no Instagram. Se você não tem, segue o Léo Júnior lá. Arroba Léo Júnior Z. Vamos lotar aquele negócio lá. Arroba Léo Júnior Z. Segue lá no nosso Instagram. Fala comigo, fala comigo, fala
12: bom
1: comigo.
12: Bom dia, Léo. Bom dia, Léo. Não fica nervoso não, Léo.
1: Eu não
12: adoro,
1: fico.
12: Adoro seu programa.
1: Nem
12: adoro,
1: fico, cara.
12: Adoro. Todos da Band, comunicador da Band. São maravilhosos.
1: Obrigado,
12: beijo.
1: Mano.
12: Fala pro Tadeu que eu adoro a voz, a risada dele. A risada dele é linda.
1: Oh,
12: beijo, Léo.
1: Olha que amor. Ele ama a voz do Tadeu, gente. Oh. Vamos lá. Lapada, lapada, lapada, lapada. 11 999919197. Bom dia, Léo. Toca. Como é que é? Troca de horário com Canela Fina. Não. Deixa ele no horário, gente. Ah, não. Tá bom assim do jeito que tá pra mim, velho. Não. Deixa o Diegão ficar. O Diegão volta aí. Pelo amor de Deus. Deixa ele ficar com o horário. É dele, pô.
13: Bom dia, Léo. Quer dizer que semana que vem volta a panelinha? Rapaz.
1: Aí eu já não sei, velho.
13: Foi bom enquanto durou, Léo. Tava muito bom com você aqui, mas.
1: Ai.
13: Bora, né?
1: Ah, não, o Diegão vem com força total, vem colocando toda a galera pra participar no ar aqui, mano. Não tem essa, não. Vamos lá, vai.
14: Ih, Léo, o cara não é mano, não, Léo. O cara é mana. Se liga, caralho. Presta atenção, pô.
1: Vai saber, cara. Aqui tem de todos os jeitos. Tem de todas as formas.
15: Vai. Olha, Léo.
1: Fala.
15: Como dizia minha finada, minha avó.
1: Ah.
15: Fale bem ou fale mal, mas fale de mim. O importante é nós estar na audiência.
1: Exatamente.
15: Papai.
1: Pode falar de nós até umas horas, cara. Nós não estamos nem aí, cara. É isso, mano. Vamos lá, fala comigo. 11 999 1997. Já você vai perguntar ao Tadeu. Pergunte ao Tadeu daqui a pouco.
16: Fala, Léo. Bom dia, Léo. Ô, Léo, aproveitar esses últimos dias seu aí. Porque na terça-feira o Tramontina tá de volta. Aí acabou.
1: Tramontina.
16: Um abraço, Léo.
1: Tramontina? Por que Tramontina? Eu queria saber, velho. Por que Tramontina, hein?
17: Léo, meu querido, você
1: Oi.
17: É um ótimo locutor.
1: Obrigado.
17: Não dá bola pra esses espaçosos, não.
1: Mija, imagina, não dou não, viu? Pode deixar, velho. Se requenguelados, tudo bando de invejosos. Vocês são tudo invejosos. É isso que vocês são. Seus bandos invejosos. Ai, vai.
16: Rapaz, cadê o seu futuro do Região? Sumiu hoje, né? Tá grudado nas bonequinhas.
1: Pois é, né? O Região vem... Provocou e saiu fora, né, meu? Vai saber, né, meu? Ai, viu? Olha lá, o Michael, ele já tá se mostrando ser uma menina, né, que saindo do armário. O Michael é um cara que tá saindo do armário, porque, ó, olha o jeito que ele fala aqui, ó. Eu gosto de você, mas o Diegão é maravilhoso. Você vê como é que é? Ó, cara, o Diegão é casado, velho. O Diegão é casado, cara. Meu, a personal não vai gostar nada disso, cara. Você fala que o cara é maravilhoso, mano. Mas tá valendo, vai, tá bom. Fala, 11 999919197, fala comigo.
18: Nossa, mas tá uma panelinha aí, hein? Tá até feio o programa, hein, Ler?
1: A outra, eu tô falando de panelinha, que tá tudo bem, e aí vem sempre uns vagabundos e fica reclamando. Vai reclamar lá no... Olha, eu ia falar outra coisa.
18: Acho que semana que vem volta normal, porque você é uma panelinha danada aí, hein? Dá o número do Pix aí.
1: Que Pix o quê, cara? Não tem Pix nenhum aqui não, pô.
19: Vai. Bom dia. Não vamos esquecer, hein? Hashtag Léo Júnior nas publicações da Band FM no Instagram. Hashtag Fica Léo Júnior. Esse engole cobra.
1: Engole cobra foi demais, hein?
20: Hannibal, repertório novo.
1: Engole cobra foi demais, cara. Vai. Faltando 15 para 5 já. 15 para 5 na nossa sexta-feira, vai.
21: Bom dia, Léo, meu querido, meu jovem. Que programa sensacional, hein? Passou esses meses com nós, com a gente aí, maravilhoso, hein?
1: Foi bom, né, cara?
21: Por favor, faz uma perguntinha aí pro Tadeu, se quando ele é criança, ele recebeu muito bullying por causa do nome dele?
1: Ah, sim, ele vai responder prontamente pra você, tenho certeza.
22: Olha, o Mike é casa antiga do Diegão.
1: Claro.
22: Desde a época lá da outra, lá da macarrada e macarronada lá, o Diegão passava o pó de macarrão nele.
1: Pois é, ali é, são casos antigos os dois, né, cara? Caso antigo. Fala comigo!
23: Ninguém percebeu, mas o Léo tá mó feliz, porque é os últimos dias dele.
1: Eu tô,
23: nesse horário de maluco.
1: Eu tô, velho, tô feliz da vida, mano. Tô feliz da vida. Assim, peraí, não é só isso também, né? Peraí. Tô feliz da vida, né? Pra dar uma descansada, mas, porém, fico triste, né? Porque eu acostumei com a galera, né? A todas as madrugadas aqui, a gente bagunçando, falando bobeira. Então, a gente acaba pegando uma interação com o ouvinte. Então, de um lado eu fico feliz, porque eu vou dar uma descansada, mas por outro lado, eu fico triste, né? Porque a gente pega uma amizade legal aqui. Porque acho que no primeiro Band Coruja que eu fiz aqui, eu cheguei meio assim, né? Meu Deus do céu. Eu saí de um outro programa, de uma outra rádio, que é parecido o programa. Aí eu venho com, né? Venho aqui. Aí fiquei meio perdidão, né? Fica meio perdidão, né? Falei, meu Deus do céu, o que eu vi tudo louco aqui, meu? Aí eu acabei acostumando com a galera. E a gente acabou acostumando, né? Então tá aí, gente. Tá aí o resultado, né? A gente faz uma amizade aqui legal, faz umas inimizades também, tem uns vagabundos aí, tem uns gente boa, normal. Fala comigo aí.
24: Que está chorando porque tem muita panela no programa do Léo Júnior. Eu vou te dar uma dica, tá? Semana que vem vai piorar muito. Chora já, porque semana que vem não vai dar nem pra chorar, eu acho.
1: Aproveita que eu tô aqui. Depois vocês não reclamam, hein? Depois, ó. Depois aparece a Rafinha. Vai brotando gente do chão do nada. Porque a Rafinha também é outra. Sumiu, não participou mais comigo aqui, né? Vai aparecer um monte de gente aí brotando do chão aí. E a galera, entendeu? Vamos lá, vai. Fala comigo aí, vai.
25: Fala, Leleco, Leco, Leque. Eu sou da tropa do Leleco.
1: Ah, essa é da minha tropa, é da minha tropa.
25: Você não sabe com quem que você tá mexendo. Eu já falei com o Murilo, com o Muguilo. Ele vai trocar você de horário. Mandei o Pix pra
1: outro,
25: ele.
1: Olha o outro, já.
25: Bitcoin, pra ninguém saber
1: quem foi.
25: Subornado.
1: Ai, ai, ai, viu? É cada uma que esses caras têm, viu?
26: Pro meio do salão. O baile está tomado, eu quero ver você dançar.
1: 11 999 919 197. Manda sua mensagem pra mim, manda.
27: Ô, Léo, esses 60 dias você ficou aí, sensacional. Foi um prazer em conhecê-lo. Acho que o Fefo foi com você. O que o Fefo fez com a gente? Esse campeonato de Pernas Ruins foi a morte. Mas tudo bem.
1: Foi satisfação
27: em você tá aí, Léo.
1: Ah.
27: Beleza, joia. Bora aguentar os puxa-saco do... bombadão.
1: Não, mas cada um tem os seus puxa-saco. O Diegão também tem os puxa-saco dele. Eu também tenho os meus aqui, cara. Todo mundo tem os seus puxa-saco, né, pô? Mas, gente, calma aí que eu volto amanhã ainda, tá? Eu volto na próxima madrugada. Não tô saindo hoje, não. Volto na próxima madrugada ainda. Eu volto na madrugada de domingo pra segunda. Depois de segunda pra terça, aí sim é minha última madrugada. Quanto isso, nós estamos aqui bagunçando. O que mais aqui? Bom dia, Léo. Você tem que ficar no programa. Deixa eu sair melhor. É melhor. Vamos ver que o requenguelado no Maicon tá falando aqui. Vai, fala, Maicon.
9: Ô, Léo, você vai sentir saudade de mim? Se você dizer que sim, eu vou ficar muito contente, viu?
1: Ah, não sei não, viu, cara? Vou pensar no seu caso, mano. Eu vou pensar no seu caso. Eu vou pensar no seu caso, viu? Fala comigo aí, vai.
2: Fala, Léo Dias. É o Shaolin por aqui, tudo bom?
1: Beleza, Shaolin?
2: Ô, irmão, você vai deixar saudade, hein? É, cara. E tanto, dado tantos dias aí de bando de coruja, já saquei como é que funciona a panelinha aí, ó.
1: Já
2: deixa eu explicar, peraí.
1: Já sabe como é que funciona a parada aqui,
2: ó. É. Serve no Pix, sim, mas é por mensagem, né? Mas nem todo mundo tem, é moderno e trabalha com Pix, né? Por exemplo, o Caipirão, produtor rural, trabalha lá ordenhando boi, ordenhando vaca.
1: Só os bois, só os
2: faz
1: bois.
2: Faz o queijinho dele. É. Né? Então você aí, a cada 10 mensagens do Caipirão... recebe um queijo.
1: Não!
2: Então hoje mesmo o Caipirão já tá devendo redondo pra você.
1: É, já é tá. Assim. É, já tá devendo redondo, já, exatamente. É isso aí, gente. É bem isso. Ah, mas é legal, é isso aí, gente. É porque, olha, eu falo uma coisa pra vocês. Não é fácil estar à frente desse programa. Esse programa, atenção, radialistas, você que tá começando no rádio agora, você quer ser radialista, está ouvindo esse programa. Você pensa que é fácil? É fácil de ouvir esse programa. Quero ver sentar aqui fazer. Aí eu quero ver, meu filho. O Bill Fio chora e a mãe não vê. É cobra engolindo outra aqui, ó. Outra. Fala aí, vai.
3: Bom dia, Léo. Tudo bem? É, meu parceiro. Já tá acabando a nova jornada, hein? Mas então vamos aí. Hashtag Léo Pique, hein?
1: Tá bom. Salatiel, ou mais conhecido como Sarapatel. Vamos ver o que ele vai falar aqui.
4: Legal, Léo, esse tempo todo você teve companhia aí, né? Dessa menininha loira que fica atrás de você.
1: Não, não fica menina loira. Para de me assustar, cara. Não tem ninguém atrás de mim aqui, meu. Para de ficar assustando a gente aí, pô. Ô, oh, tá louco, velho?
4: Gente, geral, na última foto da página da Band no Instagram, geral comentando, fica Léo Júnior.
1: Aí, lá, valeu, valeu, Salatiel, valeu, tá Sara.
4: Esse tempo todo
1: tamo tem... junto aí, mano, tamo junto, hein?
5: É mesmo?
1: Vamos lá, fala comigo, vai.
6: Ô, Léo, bom dia, que é o Elcio de Araçatuba.
1: Fala, Elcio.
6: Fala comigo, a pergunta hoje não é pro Tadeu, é pra você.
1: Pra mim?
6: Você tem irmã? Fala comigo.
1: Não, eu tenho, cara, eu tenho. Não vem falar da minha. Calma aí, hein? Eu tenho mesmo, hein, velho?
7: Matuto de tudo.
1: Vamos ver quem mais tá por aqui. Fala comigo, fala comigo.
6: Não, fica tranquilo aí que você ainda vai calar a boca de quem te elogiou.
1: Vai lá. Faltando 8 para 5. Já já o Tadeu tá chegando na parada. Daqui a pouquinho.
8: Oh, bom dia, bom dia. Ô, Léo, você tá saindo. Parabéns por esses 2 meses aí de com a gente aí. Ter aguentado aí os baba-ovo.
1: É.
8: E deixa eu te falar, você vai sair com uma dívida com a gente, hein, bicho?
1: Ah, o quê?
8: Você tá saindo, mas tá saindo com uma dívida com a gente, bicho.
1: Mas que dívida? Mas qual dívida você tá falando? Que dívida? De voltar? É isso? É de voltar? É isso? Bom, voltar eu vou voltar, cara. Voltar eu vou sempre estar aqui enchendo o saco dos seis. Isso, eu não tenho dúvida disso.
20: Tudo organizado.
1: Truco, cerveja, asco. 11 999919197. Já já tem Band Bom Dia. Já já tem o Tadeu. Já já tem o Homem Vinheta. Daqui a pouco tem a Aula do Ronco. Amanhã, campeã do Brasil. Oi.
8: Você ficou, vai sair com uma dívida que você falou que ia trazer o Diguinho pra nós zoar ele, pô.
1: Ah, verdade, cara.
8: Você ia ligar pro Diguinho pra nós zoar ele.
1: Pois
8: trazer
1: é,
8: ele pra
1: mano.
8: Gente ficar louprando a cara dele. Cadê
1: verdade,
8: o Diguinho?
1: Verdade. Eu tinha falado mesmo que ia trazer o Diguinho aqui pra bater um papo com a gente. O Diguinho é difícil encontrar ele, viu? O Diguinho, ele faz uma live dele no YouTube, acho que no mesmo horário. Mas eu vou conseguir ainda tentar trazer o Diguinho aqui pra gente bater um papo, pra gente fazer uma resenha aqui. Vocês vão gostar. Logo, logo eu trago o Diguinho aqui. Vamos ver se ele vai querer vir também, né? Tem que ver se ele vai querer vir também aí, né? Ah, vamos ver. Oi!
28: Ô, Léo, quando começar o programa, dá um toquinho pra mim aqui, meu.
1: Quê?
28: Um pouquinho. Vai começar a dar um toque pra mim, tá? Pra assistir o programa. Alô?
1: Valeu, mano, um abraço. 4h54, tá acabando.
29: Ah, semana que vem já era. É 10 pessoas que vai falar só aí no programa todo aí.
1: Acho que não.
29: Dá uma hora, 5 da manhã, 10 pessoas. Maria Tassini, Filomenal Nau.
1: Ah.
29: Serjão.
1: Acho que não, ele vai falar com todo mundo também, pô. Imagina.
29: Aquele baitolinha lá da padaria lá. O outro baitolinha lá do personal.
1: Ah.
29: É só esses caras que vai falar isso.
1: Cara, não é, pô. Não é assim também, velho. Não é bem assim as coisas. Não é bem assim as coisas, pô. 11 999919197. Obrigado pela grande audiência, pelo carinho aqui no Band Coruja, minha
0: Bom
1: gente.
0: Bom dia, Léo. Você vai fazer falta, irmão. Você falou que o Diegão atende todo mundo. Ele atende sim, mas todo mundo que tá na agenda telefônica dele. Paneleiro que dói. Um abraço.
1: Tá na agenda telefônica, os caras. Os caras não tem jeito, esse povo aí.
5: Bom dia, Léo. Aqui é o Silvio Alves Santos que fala.
1: Fala, então, Silvão.
5: Duas bichinhas subindo no elevador.
1: Vai.
5: Uma falou pra outra: nossa, que cheiro de porra.
1: Ah,
5: você perdoa? Oh. Não, rotei.
1: Ah, para, cara. Você é muito pesado, velho. Ô, você é muito pesado, velho. Não dá, cara. Ah, não, mano. Que é isso? Ah, Léo, você é top. Menino mostrou pra que vem. Exato. Valeu, Maria. Obrigado, Maria. É o que, na verdade, eu vim de rádio AM, né, gente? Eu gosto de AM, né? Rádio AM. Porque não tem mais rádio AM, né? Mas eu vim do rádio AM também, né? Aprendi a fazer rádio no rádio AM. Então a gente gosta de comunicar. A gente gosta de falar aqui. Se falar, até fala até dormindo, se marcar. Fala comigo aí.
10: Hashtag fica Léo Júnior nos comentários das publicações da Band FM, hein? Hashtag fica Léo Júnior.
1: Para, gente, para.
10: Engole
1: não,
10: cobra.
1: Não, não coloca nada disso, poxa, poxa vida, viu? Ó, agora é o seguinte, pergunte ao Tadeu. Pergunte ao Tadeu. Tem alguma perguntinha pro Tadeu? Nós queremos saber. E o Tadeu vai te responder com o maior carinho do mundo, educadamente vocês. Você entende? O Tadeu vai te responder com o maior carinho, tenho certeza.
11: As panelinhas do Diegão, ele tá tudo com a boca seca, rapaz. Não vê a hora do Diegão voltar pra ficar mamando os bagos do Diegão. Essa doida.
1: Ai, ai, ai, ai. Bom dia, Léo. Você vai fazer falta? Léo, pergunta pro Tadeu se compensa comprar um PS4 e destravar o game. Sei que é essa, ele responde numa boa. Se compensa comprar o PS4 e destravar o game. Vou reportar. Ó, vou falar difícil. Vou reportar essa pergunta a ele. Oi, bom dia.
12: Tadeu, por que você chega antes do homem vinheta? Se vocês dividem o mesmo quarto.
1: Ah, mas eles chegam separados pra ninguém perceber, né, cara? Fala assim, ó, vai você na frente, tá? Vai você na frente e eu vou atrás, entendeu? É isso, gente. É isso, vai.
13: Ô, Léo.
1: Oi.
13: Já posso sair de casa aqui ou você ainda vai demorar muito pra sair daí?
1: O que você falou? Como é que é, mano?
13: Ô, Léo.
1: Ah.
13: Já posso sair de casa aqui ou você ainda vai demorar muito pra sair daí?
1: Ah, pelo amor de Deus. Para com isso. 11 999919197. Ele já chegou aqui. O Jadeu, o famoso Jadeu. Ele já chegou aqui. Ô, Tadeu, bom dia pra você.
14: Muito bom dia, Léo Junior. Quero deixar claro que eu só deixo o Pidon se me chamar de Jadeu.
1: Ah, desculpa, então.
14: Então você está terminantemente proibido.
1: Então só o Pidoncio que pode chamar de Jadeu.
14: Só o Pidoncio.
1: Então tá bom.
14: O Pidoncio é ele, né?
1: É. E outro, ele é o diretor do programa, né, cara?
14: Exatamente.
1: Se então, falar mal dele, já sabe.
14: Então, que fique claro, Os pingos do Ziz aqui.
1: Tomara que ele não esteja ouvindo, né?
14: Tá bom.
1: Ô, Tadeu, perguntaram se você gosta de PS4. Parece que você gosta de se você compra e você consegue destravar o PS4.
14: Cara, não consigo, não sei ainda. Acho muito complicado, né?
1: É mesmo, é.
14: Mas dá pra destravar, né? Aliás, pra quem manja, os caras estão começando a descobrir como desbloqueia PS5, queridão.
1: Caramba, já tá assim, cara.
14: É, querida, emulação de PS5, cara. Aguarde, hein, aguarde.
1: E tem como desbloquear o Nintendo, cara, da fita? Da fita ainda? Lá,
14: o Switch tem, o Switch 1 tem.
1: Ah,
14: o 2
1: legal.
14: É muito moderno, então não, os caras não descobriram ainda.
1: Eu prefiro o da fita, cara. Da fita. Briga de rua também, briga de rua.
14: Tem.
1: Olha, cara, Mortal Kombat.
14: Caramba, velho, arruma pra mim.
1: Lá,
14: claro que não. Ah, vai trabalhar, cara.
1: Que isso, pô.
14: Maluco.
15: Ô, Léo, pergunta pro Tadeu aí. Ele tá solteiro, né? Se ele for escolher uma namorada, ele prefere uma feia rica ou uma linda dura?
14: Cara, eu prefiro uma linda dura, né?
1: É, tá
14: porque
1: certo.
14: Porque com uma linda dura eu vou conseguir deitar, né?
1: Vai conseguir deitar e depois vai conseguir ganhar e vai ficar bem.
14: Uma linda dura eu vou conseguir amar.
1: É.
14: Então eu vou amar na linda dura, né?
1: Mas aí, se você virar de costa...
14: A lindadura me abraça.
1: Tá certo?
14: Exa, me preenche todo.
1: Perfeitamente.
14: A lindadura me preencherá por completo.
1: Nossa, que legal. Isso aí é maravilhoso,
14: então eu
1: cara.
14: Eu prefiro você, mulher, eu prefiro a lindadura.
1: Fiquei com inveja.

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7: Band, bom dia, são 5 horas 3 minutos, gente. 5 e 3, hora de Brasília. 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
1: Ah, 5 horas e 7 minutos, gente. 5 horas e 7 minutos, hora de Brasília. Bom dia! Ô, oh, gente! É sexta-feira. Ei, sorria. Inventa que dá o seu sorriso emocionante e emocionado. Dia 7 de agosto de 2026. Ô, Alexandre, eu não vou atender você no WhatsApp, Alexandre. Para de ligar, cara. Cara chato, meu. Muito bom dia, homem.

0: Eita!
1: Bom dia!
2: Bom dia!
1: Ei!
0: Ele tá regendo aqui a música.
1: Ei!
0: Bebendo um chá, um chá, um chá, mas tá quente.
1: Ai, que delícia, cara. Bom dia, bom dia, bom dia, bom dia, bom dia, bom dia.
0: Bom demais!
1: É bom demais!
0: Tudo bem com você, lindo?
1: Eu tô bem com você, lindo!
0: Bem também, graças a Deus, meu
1: graças
0: querido.
1: Graças a Deus!
0: Como vamos a...
1: Graças
0: como
1: a Deus!
0: Como vai a vida pré-aniversário?
1: Eu tô um pouco chateado que eu tô atrapalhando a trilha de abertura.
0: Sua. Não, jamais. Isso aqui não, é pra gente falar. Não.
1: É
0: pra gente falar.
1: Tá.
0: Vamos lá.
1: Tchau.
0: Como é que tá o pré-aniversário?
1: É, feliz. Feliz porque estou chegando no meu dia do aniversário.
0: É amanhã, viu, gente?
1: Amanhã.
0: Quero todo mundo invadindo as redes sociais dele.
1: Amanhã. Já tem muito. É, quando a gente comenta aqui. As pessoas acham que já é hoje, por exemplo, ontem...
0: Não, é amanhã, gente, amanhã.
1: Ontem já recebi muitas mensagens que me deixam muito feliz.
0: Legal.
1: As pessoas
0: legal,
1: conectadas, ligadas.
0: Legal.
1: Agradeci de coração, mas é amanhã, dia 8. É,
0: exatamente.
1: Foi num dia 8 de agosto do ano de 1970 que nasceu esse pequeno rapaz.
0: Você sabe a hora que você nasceu? Acho que tem uma ouvinte nossa, se eu não me engano, é a menina lá de Portugal. Ela disse que nasceu no mesmo dia que você, ela queria saber a hora que você nasceu.
1: Nossa, velho, é que minha cabeça é muito ruim. Acho que eu nasci à noite, velho.
0: À noite. Olha.
1: Ah, sabe o que agora me deu curiosidade?
0: Exatamente. Ah, talvez até a gente coloque na mesa aqui pro Mestre Bilu depois.
1: É.
0: Pra ele ver o que o futuro te reserva por conta da hora que você nasceu.
1: Verdade. É. Acho que na certidão de nascimento tem, né?
0: Na certidão de nascimento.
1: Eu não sei se tem a hora.
0: Eu acho que tem sim.
1: É.
0: Nasceu às tal.
1: Será que eu ligo pra minha mãe agora ou não?
0: Acho que ela vai. Não vai acordar tua mamãe agora,
1: não,
0: né?
1: Vai, tadinha da minha mãe. Dormir. Se eu ligar pra minha mãe agora, ela infarta.
0: Pelo amor de Deus. ela vai achar que tem algum problema, né? Pô,
1: se o Bill tivesse vivo, a gente ligava. Lembra que a gente ligava pro Bill?
0: Sim, não. A gente já entrevistou o Bill aqui.
1: Já.
0: Uma figuraça.
1: Aquela é uma figura, velho.
0: Foi uma baita entrevista. Entrou pros anais.
1: Perguntava, Bill, como é que. Peixe, como é que estão os peixes? Tá na água. Pra onde?
0: Muito bem, tirando isso, lindo!
1: Ó, tô feliz.
0: Tá.
1: Tô ontem, um 12, né? Olha só, eu tô igual o Silvio, o meu filho de número 2.
0: Tá.
1: Chegou ontem em casa com as netas, duas netas.
0: Ai, tá todo mundo junto já?
1: Todo mundo. Ah, ontem lá. Hoje chega o outro filho, o filho de número 1.
0: Ai,
1: e amanhã vai a filha de número 3.
0: Oh, meu Deus do céu.
1: Tá todo mundo reunido, as netas, quatro netas. Então tô muito feliz. Ontem eu fiquei no playground do prédio brincando com a minha netinha. Ela. Tem um brinquedo lá que tem uma direçãozinha, né?
0: Tá.
1: Então eu falei pra ela, ó, você vai dirigir, você tá viajando. E aí ela começou a dirigir. Aí o vovô, o que o vovô fazia? Aí que é legal, cara. É entrar na cabeça da criança.
0: Sim.
1: Eu fiz ela achar que realmente tava dirigindo.
0: Ela é dirigindo. O lúdico, é trabalhar o lúdico.
1: Aí eu fiquei,
0: né,
1: fazendo o barulho do carro enquanto ela dirigia.
0: Uhum.
1: Aí eu ficava narrando, falava, ó, o cachorro passando. Aperta a buzina, ela apertava e eu... Aí tinha uma luz, aquelas luzes de muro que fica no muro, bem de frente com ela. Aí eu falava, a hora que eu vou tampar a luz é que o farol fechou. Aí eu colocava a mão na luz e ela brecava. Aí lá, ai meu Deus, pessoal atravessando na faixa e tal. Aí beleza.
0: Ai, gente.
1: Aí eu tirava a mão, o farol abria. Aí eu falava assim, ó, o voo agora vai ser o guarda de trânsito, hein? Aí eu parava ela, tudo bom? Boa noite, senhora. Como é que a senhora tá? Como é seu nome? Ela dava o nominho dela. Por favor, habilitação. Aí depois eu era o frentista, punha gasolina.
0: Gente.
1: E o mecânico que furou o pneu, o borracheiro.
0: Ai, gente, que vovô lindo. É, que vovô lindo. É. Aliás, é o Rafa e o Gabriel, né?
1: Rafa e o Gabriel.
0: Rafa e o Gabriel, já estão com você.
1: O Gabriel.
0: Ah, tá.
1: O Rafa chega hoje de Ubatuba.
0: Tá. Gabriel, papai te ama, viu?
1: É. Não, peraí, deixa eu falar. Sim, e você fala também.
0: Papai te ama e a mamãe também.
1: Ah, tá.

0: 5:10, entra no ar pela Band FM, o Band Bom Dia, o seu gibi eletrônico diário. Vamos juntos, a notícia bate na sua porta, deixe ele entrar. Fique muito bem informado com tudo o que você precisa saber nesta manhã de sexta-feira. Eu sou Pedro Quadras, edição de número 106, então, se não me engano.
1: 106. É isso? Se não for, ouvinte corrija, gente.
0: Ouvinte corrija. Então, por favor. Eu sou Pedro Quadras, bom dia.
1: Muito bom dia, eu sou Silvane Acre, sexta-feira, Pedro Quadras.
0: Sexta-feira, Silvane.
1: E com dinheiro no bolso, hein?
0: Com dinheiro no bolso, isso é...
1: Pagamento ontem, não caiu pra você?
0: É, eu sou PJ.
1: Ah, e é só semana que vem? Ah, não, hoje. Acho que hoje cai,
0: ah,
1: né?
0: Hoje é dia 7, né?
1: Hoje é dia 7. Aí hoje vai cair pro PJ, hein? Hoje,
0: legal.
1: Ontem foi pro CLT.
0: Você me deixou feliz, Silvânia. Hoje tem, hein?
1: Hoje tem.
0: Hoje tem.
1: Hoje vou te falar um negócio,
0: hoje,
1: hein?
0: Hoje nós vamos comer um japonês, hoje vai ser legal.
1: Liga pro Tanaka.
0: Oi? Ah, o Tanaka. Vou ligar pro Tanaka fazer aquele pratinho especial pra gente.
1: É isso aí.
0: 5:12, 5:12. É 5:12 não, 5:11.
1: Chegamos à sexta-feira, dia 7 de agosto. O ano é 2026, Pedro Quadra.
0: 2026, 7 de agosto. Olha aí, o tempo passando, o tempo urge.
1: Completamos hoje exatos 60% de 2026.
0: Parece que foi ontem.
1: Tá mais perto do fim do que o do começo agora.
0: É, tá igual a minha vida.
1: Você vai entrar em crise existencial agora, às portas do aniversário, pelo amor de Deus.
0: Vamos lá.
1: Bom, se você tá no fim, imagine eu. Hoje é o Dia Internacional da Cerveja.
0: Ah, você está de brincadeira.
1: Caiu exatamente numa sexta-feira. Coincidência? Acho que não.
0: Acho que não, não existe coincidência. Então hoje, sexta-feira, vamos bebemorar, porque hoje é um dia importante. O quê? Comemore a vida. Isso. Comemore o dia, comemore a noite, comemore tudo, mas comemore.
1: É isso aí, celebre com a cerveja, aprecie com moderação.
0: Aprecie com moderação.
1: Muito bem, essas são as efemérides de hoje.
0: As efemérides de hoje.
1: Só dia da cerveja, viu, Pedro?
0: E lembrando, esse é o seu gibi eletrônico, o Pulo do Gado. Aqui você tem de tudo. E lembrando, aqui no Pulo do Gado, a gente deu o furo primeiro.
1: É isso, o furo, você vê primeiro aqui, ouvinte.
0: O furo é nosso.
1: O ouvinte, final telefone 4494, nos corrige. Hoje é o programa de número 107.
0: 107. Muito obrigado a você, ouvinte, que está aí anotando e passando para nós essa informação muito importante. Muito obrigado.
1: Muito obrigado. Cidade aniversariante de hoje, Pedro Quadras.
0: Cidade aniversariante de hoje, Siririca.
1: Posso falar? Existe um monte, acho que é um morro. Morro.
0: Dá uma olhada aí para nós,
1: Silvânia. Morro Siririca. É o Pico Siririca.
0: Aí, ó.
1: Pico Siririca, que fica exatamente em Campina Grande do Sul, no Paraná.
0: Olha aí, gente. Tá vendo? Tá vendo? Não, às vezes fala, ah, porque estão brincando, engraçado.
1: Não, não, não.
0: Gente, tem um Pico Siririca.
1: É uma trilha muito famosa, mas eu acho. São 7 quilômetros de travessia na Siririca.
0: 7 quilômetros?
1: 7 quilômetros passando pelo Pico Siririca, que fica no Paraná.
0: Isso.
1: É isso.
0: E Siririca, que em tupi-guarani significa prazer solitário. 5:13.
1: Olha, quem quiser mandar um mugido especial, 11 99991-9197. Vagas de emprego, faz tempo que não tem, hein?
0: Vagas de emprego, hoje tem enquete também, viu, Silvânia?
1: Opa, atenção, tem enquete daqui a pouquinho. É a interatividade, essa praga que tomou conta do mundo inteiro, que precisa ter também aqui, né?
0: Precisa.
1: Então daqui a pouco você vai interagir com a gente aqui no Pulo do Gado. Vou dar um giro especial aqui pro Thiago, o Maitá. É Manaus ouvindo aqui o Pulo do Gado, o Brasil inteiro, né?
0: O Brasil e o mundo. Só mandar um abraço especial a todos os nossos, os seguranças aqui do Grupo Bandeirantes, o pessoal ali da portaria que sempre me recebe muito bem. E um papo rolou entre eles ali, porque eu tenho esta educação ao entrar no Grupo Bandeirantes de cumprimentar a todos. E eu paro para cumprimentar os meninos lá e rolou um debate ali que o nosso querido Richard convidou o outro amigo ali da segurança para fazer um brigadeiro a essa hora da manhã. Que coisa linda.
1: Ô, gente.
0: Gente.
1: Que emocionante.
0: Não é? Ah, amiguinho, vamos fazer um brigadeiro juntos?
1: Vamos fazer. É parte das pequenas coisas que unem as pessoas.
0: A única coisa assim que eu achei meio estranho, mas também vale a pena, é que um mexe naquela colher de pau para o brigadeiro ficando duro,
1: uhum.
0: E o outro por trás ajuda a pegar na colher, como se fosse o Ghost fazendo aquele negócio de barro.
1: Ah, eu quero.
0: Vamos fazer brigadeiro hoje.
1: Um abraço pra vocês, pessoal da segurança. Marcelo Rodrigues, desejando aqui uma excelente sexta-feira. É, um mugido especial pra você, Marcelo.
0: Obrigado.
1: Tamo junto nessa. Bom dia, Silvânia Acre. Bom dia, Pedro Quadras.
0: Muito bom dia.
1: Manda um mugido pra mim. Hoje é meu aniversário. É o glorioso Carlos Barbosa.
0: Carlos Barbosa, parabéns pra você que está completando mais um ano de vida. Você que é um leonino. Lembrando a todos que estão comemorando mais um dia de vida. É, uma salva de palmas.
1: Parabéns.
0: Parabéns.
1: É, Fabi tá com a gente também. Fabi,
0: obrigado, Fabi.
1: Pra você. Do Grajaú, receba aqui o nosso mugido especial, viu? André Luiz tá com a gente também.
0: Estamos aguardando áudios. Temos áudios, os ouvintes estão mandando?
1: Temos áudios. É, bom dia.
2: Bom dia, Pedro. Bom dia, Silvana.
0: Bom dia.
2: Hoje sextou. Hoje é o dia daquela breja gelada. Depois que vai dar o cargueiro, vai ser só glute, glute. Pose, copiou? Hoje... É, o motorista da Rede Veiga por cá.
1: Hoje é dia de glute, glute.
0: Copiado. Muito obrigado pra você. Siga bem na estrada.
1: É isso.
3: Bom dia, bom dia.
1: Bom dia.
3: Adilson de Embu das Artes.
1: Bom dia, Adilson.
3: Manda um mugido aí pra minha mulher. Acabei de deixar ela no ponto de ônibus aqui e eu tô voltando pra cama, porque eu tô de férias.
1: Oh, que delícia, hein?
0: Olha aí.
1: Que delícia.
0: É muito bom quando a gente deixa a mulher no ponto, né?
1: É.
0: Aí vem os outros e come. É igual comida, você deixa a comida no ponto.
4: Bom dia, Pedro. Bom dia, bom Silvana. Dia.
1: Bom dia.
4: Cara, manda um mugido aí pra mim aí. Que hora começa a balada aí? Eu preciso acordar!
1: Daqui a pouco, na sequência, essa é a programação aqui do Band Bom Dia. Na sequência, depois do seu jornal matinal, você tem a alegria e a descontração do DJ Vinheta no aquecimento, na balada de sexta-feira.
0: Mas agora é hora de falar sério, gente. É nas notícias chegando, a notícia batendo na sua porta. Aqui o furo é nosso.
1: É isso, é isso. Bom dia!
5: Bom dia, Pedro! Bom dia, Silvana! Bom dia. É o Hermes da cidade de Andradina. Manda um mugido lá pro meu amigo Badá lá. Que Deus abençoe todos nós.
1: É isso, um abraço, amém. Um abraço pra você, meu querido.
0: Deixa eu mandar um mugido especial, meu querido, minha querida Silvânia, para Antônio. Ele é Uber lá na cidade de Cuiabá. Está ouvindo a gente, está na audiência, no carro dele. Muito obrigado, viu, meu querido? E uma cervejinha pra você também, já que hoje é dia da cerveja. E muito obrigado pelo parabéns, pelo aniversário. Obrigado, meu querido. 5 horas, 17 minutos, 5 e 17.
1: Hora da enquete do dia. Enquete do dia no Pulo do Gado.
0: Lembrando que a todos que estão perguntando aí, não vai ter hoje a hora do esporte? Acho que o campeonato, a Copa do Brasil não é falada, né?
1: A gente pode falar, mas vamos ter que encurtar aqui o...
0: Não, eu acho que você... falamos nós mesmos aqui, não precisa chamar o Zé nada.
1: Tá,
0: rapidinho
1: tá.
0: Aí, só para que... O pessoal quer saber a informação do... Tem gente que não assistiu os jogos e tal.
1: Ah, sim. Então vamos passar rapidinho. Aqui as informações rapidinho.
0: Esporte.
1: Até porque tirar o Zé da cama essa hora só para falar aqui da Copa do Brasil realmente também, né?
0: Valeu.
1: Esporte. Bom, completando aqui todos os jogos... Jogos de ontem, né? Ontem foi quinta-feira, né? Ontem jogaram Vitória e Atlético Paranaense. Um amasso do Vitória. 4-0 em cima do Atlético Paranaense. Está classificado o Vitória, hein? Alô, Bahia! Quem mais jogou ontem? Acho que só teve... esses dois. E o Corinthians recebeu o Internacional de Porto Alegre em seus domínios.
0: Ah, mas o Corinthians... Foi onde o jogo?
1: Foi em São Paulo.
0: A potência do Corinthians na sua casa é realmente... E aí...
1: E ganhou.
0: Ai, sabia.
1: 2-1 pro Corinthians.
0: Parabéns.
1: É uma pena que o jogo de ida foi 2-0. E no agregado, Internacional de Porto Alegre está classificado.
0: Ah, vamos lá. 5 horas, 19, a enquete do dia.
1: Vamos lá.
0: Oh, o Flamengo jogou ontem também ou não?
1: Jogou? Acho que não, hein? Jogou não. Não, jogou não. Tô maluco?
0: Não, o Flamengo já tinha jogado, foi desclassificado também, né?
1: Não tá, o Flamengo não tá na Copa do Brasil.
0: Não?
1: Não, não tá.
0: Ah, tá, desculpa. Você vê que eu não manjo nada. Vamos à enquete do dia, Silvânia.
1: Vamos lá, vambora.
0: Gente, essa enquete é muito curiosa. Vamos para o mundo animal. Curiosidade, enquete, vamos responder juntos. Gente, por que que todo cachorro cheira o fiofó do outro?
1: Cara, realmente, mas aqui é pra gente conjecturar então, né? É isso.
0: Alternativa A, vamos tentar entender.
1: Sim, sim.
0: Por que que o cachorro sempre cheira um fiofó do outro? Alternativa A, é porque existe realmente a história de que eles foram numa festa, tinha que deixar o rabo na portaria. Teve uma briga, cada um pegou o rabo diferente um do outro e estão procurando? Alternativa B.
1: Meu Deus.
0: Alternativa B. eles cheiram o fiofó um do outro realmente para identificar a raça do outro? Alternativa C. Pô, você peidou?
1: Está no ar a enquete do Pulo do Gato. Vamos lá, gente. 11 99991 9197. Por que o cachorro cheira o fiofó do outro? É a enquete do dia. Mande a sua opinião no áudio. Fale o seu nome e diga por que você acha que é. 11 99991 9197. Os ouvintes já mandam aqui. É, preferência pro áudio, viu, gente? Bom dia.
6: Bom dia, Silvânia. Bom dia, Pedro. Bom dia. Eu vou na alternativa A. Foram na festa e perderam o rabo. Desde criança eu ouço essa história. Então, pra mim, ela já é verídica.
1: Muito bem, tá aí uma coisa passada de geração pra geração.
0: É verdade.
1: Na qual então, ele acredita. Um abraço pra você, meu querido, bom dia.
7: Bom dia, Pedro Quadras, bom dia, Silvânia.
0: Bom dia.
7: Alternativa A, a lenda da briga lá, que eles penduravam o rabo, cada um pegou misturado lá, é verdadeira. É.
1: Tá aí.
0: A gente falou o rabo pra não falar outra coisa, né, gente?
1: É, não, todo mundo sabe o que, que é.
8: Bom dia, Silvana. Bom dia, Pedro.
0: Bom dia.
8: Sobre a enquete aí, eu acho que é a alternativa A. Cada um deixou o fiofó na portaria, na hora da confusão, cada um catou qualquer um e foi embora.
1: Tá ganhando essa linha de raciocínio aqui, tá ganhando, hein?
0: Então cada um tá procurando o seu, né,
1: exatamente,
0: cara?
1: Exatamente. Bom dia.
9: Pedro dos Santos, alternativa A, Marília.
1: Alternativa A, Marília. É, alternativa A, acho que ele é de Marília, né?
0: Ah, Marília. Entendi, obrigado.
1: Um abraço pra você, bom dia.
0: Talvez
1: bom
0: seja
10: dia,
0: travesti,
10: bom dia,
0: né?
10: Tadeu. Bom dia, Vivieta. Quem tá falando é o Maurício aqui de Campinas.
1: Opa.
10: Bom dia pra todos.
0: Bom dia.
10: Vou na alternativa A também. Sempre ouvi essa historinha aí. É a alternativa A. Cada um tá caçando o seu.
1: Perderam, né? E aí, cheirando, você vai achando o seu.
0: Até o cheiro. O cachorro tem um olfato muito apurado, né?
11: Bom dia, Pedro Guarda. Bom dia, Silvana.
1: Bom dia.
11: Alternativa B. Tem que cheirar o rabo pra ver se tá cheirosinho pra antes de comer. Marília.
1: Tá, a primeira alternativa B que aparece.
0: É, a primeira.
1: É, um abraço pra você, bom dia.
0: Ah, ganhando, viu, gente?
12: Bom dia, Silvânia. Bom dia, Pedro.
0: Bom dia.
12: De Campinas. Eu vou na alternativa A.
0: Aí, ó.
12: Eu ouço essa história desde criança, então eu tenho que continuar acreditando nisso, né?
0: É isso aí.
12: Boa sexta pra nós.
1: Tá vendo? É algo que é passado de pai pra filho, de mãe pra filha.
0: É.
1: E a gente vai acreditando nessas histórias.
0: Eu acho que, Silvânia, não sei se ainda dá tempo, mas pra encerrar, ou vamos...
1: Última opinião aqui, e aí a gente dá a pincelada final, né?
13: Tá. Bom dia, Pedro!
0: Bom dia,
13: Silvânia! O Zé aqui da freguesia. Pra mim, eu acho que a alternativa D. Eles se cumprimentam.
1: Olha.
13: Um abraço, meu amigo.
1: Um abraço pra você. Trouxe aqui outra visão, né, Oséias? Um abraço aí.
0: É uma forma de se cumprimentar. Mas agora, pra encerrar, minha querida Silvânia.
1: Tá.
0: Eu deixo aí uma pergunta pra que as pessoas fiquem com isso na cabeça. E quem sabe um dia a gente responda. Se o cachorro, alternativa A, ganhou, ele realmente está procurando o seu fiofó depois de ter perdido na festa, a pergunta que eu deixo aqui pra você ficar pensando é: por que a gente faz o 69?
1: Ponto final e mais uma edição do Pulo do Gato.
0: A gente fica por aqui desejando a todos um ótimo final de semana. Aproveite a sua sexta-feira o máximo que você puder. Aproveite a sua vida. Goze sua vida assim como a gente vai gozar agora. Muito obrigado a todos. Silvânia, obrigado por você fazer parte dessa bancada e estar junto comigo em mais uma semana aqui no Pulo do Gado.
1: Eu que agradeço. Obrigado, Pedro. Já estou gozando.
0: Então vamos gozar juntos. Bom dia.
1: Oh, Jesus.
14: Oh, Pulo!

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1: Balada do Vinheta, volume 9, vamos juntos. Bom dia, Tadeu. Bom dia a todos os nossos queridos ouvintes. Bom dia a você que está chegando agora. É. Brasil. Bom dia, meninos.
2: Bom dia, bom dia, bom dia.
3: Bom dia, sexta, hein?
1: Bom dia. Ah, não. Vocês não vão fazer isso.
0: Hã? Hã?
1: Não, vocês não vão. Vocês não vieram com surpresinha pra amanhã, meu aniversário, gente. A sunga deles. Vira pra eu ler, vira pra eu ler.
0: Vira o bumbum pra ele ver.
1: Ah, lá, cada um com uma letra, parabéns. Obrigado. Eu tô sabendo que hoje tem meninas também, tem meninas? Tem...
0: Ah, atenção,
1: a opa. Surpresa? Pera, cadê?
0: A
1: vocês
0: surpresa
1: falaram
0: é
1: que ia
0: essa
1: trazer.
0: Era
1: cadê aí as biscate? Não, eu quero comemorar com
0: não,
1: biscate.
0: Não, pera aí.
1: Eu quero,
0: assim,
1: quero as meninas. Não, eu quero.
0: Nossa, onde é que tá essas meninas agora?
1: Cadê as garotas de programa? Eu quero.
0: Pera, não, não, falei. Cheio.
1: A gente, vocês falaram que iam trazer.
0: Pera aí, calma.
1: Calma, vamos,
0: calma.
1: Se vocês não trouxeram, vocês vão ver, hein?
0: Pera aí,
1: vamos,
0: pera
1: eu quero,
0: aí.
1: Eu quero aquele bolo com a menina dentro. Quero comer, gente, já para.
0: Bom dia, chegaram as meninas, bom dia.
1: Bom dia,
4: bom dia.
5: Bom dia,
4: bom dia.
5: Bom dia,
4: bom dia. Bom dia,
5: Tadeuzinho.
4: Bom dia,
5: oi, oi.
1: Bom dia.
4: Bom dia, meninos.
6: Bom dia, bom dia. Nossa, uou.
1: Gente, o que é isso aí?
0: É menina.
1: É menina.
0: É menina. É na cabeça dela, é menina.
1: É na cabeça dela, igual a Paulette. Meninas, ó, meninas e meninos. Hoje é festa.
0: Hoje é alegria.
1: Não, vou comemorar antecipadamente, amanhã é meu aniversário. Aê! Vocês gostaram, suas biscate? Gostaram, né?
0: Elas gostaram. Muito bem.
1: Então,
0: é pra você, homem vinheta.
1: Obrigado.
0: O que você preparou pra sua balada?
1: Gente, fora essa suruba que vai ter, eu preparei algo especial. Eu quero que você, ouvinte... até que eu receba isso como uma festa antecipada pro meu aniversário, eu fiz aí, eu preparei uma balada muito legal e nós vamos dançar, cantar, vibrar e tudo junto, porque bora comemorar, né, cara?
0: Vamos lá, né?
1: Vamos!
0: Aê!
5: Gostosão!
0: A sério!
1: Gostosão! Obrigado, lindas. Vamos lá. Ó, os meninos todos de sunga, as meninas de biquíni. E nós vamos agora pra essa suruba musical.
7: DJ, DJ.
0: Bora! Delícia, delícia!
1: Bora! Bora!
7: Vinhetas
0: é pra loucura, hein? É pra loucura.
1: Vai começar a balada do Vinheta, volume 9. 9, 9, 9, 9. 9, 9. Amanhã.

0: 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Gente, vai! Taca! Taca! Taca! Taca! Taca! Taca! Ai, que delícia! Nossa senhora, gente! Taca! Vai! Vai! Vai! Vai! Pra aquecer, vai!
1: Onde quer que você esteja.
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0: Vai,
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0: Vai, vai,
1: então,
0: vai,
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0: Vai, vai. 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Aê! Suas lindas! Nós queremos que você, mulher, venha com a gente.
2: Make me move.
0: Ai! Bora! Bora! Bora! Ai! Que delícia, gente! Vai!
1: Vamos chegar gostoso? Vamos lá? Você tá ouvindo o teu carro?
0: Vai!
1: Tá no metrô?
0: Vai.
1: Tá no trem?
0: Vai.
1: Tá

0: que delícia! Não para, não para, não para, não para, não para, não para.
1: Opa, que é isso?
2: É loucura.
0: Ai, eu vou empatar.
2: Eu quero a balinha.
0: Você quer uma balinha?
2: Eu quero a balinha.
0: Toma, chupa essa. Toma, chupa essa.
2: Aqui, ó, toma.
0: Toma.
2: Isso não é balinha, pirulito.
0: Ah,
2: eu quero a balinha.
0: Não tem problema, é uma balinha. Pode chupar. Ito, Ito, Ito, chupa o pirulito. Ito, Ito, Ito, chupa o pirulito.
3: 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Balada do Vinheta, volume 9. Aqui, tudo vira insanidade. Amanhã, dia 8 de agosto, nós vamos comemorar mais um ano de vida.
2: Vambora, vambora.
3: E eu quero que você venha junto com a Band FM para comemorar a sua vida.
0: Nossa senhora, gente!
2: Começaram as celebrações! Começaram as celebrações!
0: Caraca!
2: Vambora então, vambora então! Ó, áudio no WhatsApp agora. 11 99991 9197. Fala o teu nome e grita. Eu tô mastigando!

0: Olha, eu tô ficando louco, velho.
1: Áudio dos ouvintes agora.
0: Eu quero áudio, eu quero áudio.
1: Eu quero áudio, eu quero áudio. Bom dia, bom dia.
2: Meninos, vocês são muito loucos.
1: A gente é mesmo. A gente é mesmo.
2: Que
1: a gente
2: top, cara.
1: É isso.
2: Bom dia.
0: Bom dia, que eu vi isso, sua louca.
1: Bom dia, sua louca.
0: Você também é louca, safada, gostosa.
3: Tadeu, eu tô mastigando a garrafa de uísque, Tadeu.
0: Isso!
3: Mastiga. O Bumbum tá molinho, o que eu faço?
0: Isso.
1: Continua mastigando, Michael.
0: Isso, o Bumbum tá molinho, deixa que a gente endurece.
4: Bagnão de Araçatuba, eu tô mastigando. Mastiguei os halter da academia.
1: É isso. Vambora.
0: Isso.
1: Vambora, meu querido, bom dia. Bom dia.
5: Genilson, Zona Leste, ai. Eu tô mastigando.
0: Mastiga então.
5: Vai, Vietão.
2: Bom dia, menino.
0: Bom dia.
2: Janine.
0: Oi.
2: Vocês têm problema, cara.
0: Se a gente tem, imagina vocês que ouvem.
2: Rafa de Whey.
1: Olha, mastigando a garrafa de whey.
0: Ah, que delícia.
1: Que delícia.
0: Vai ficar com o bumbum musculoso, hein? Ai. Eu quero o seu bumbum. Eu quero o seu bumbum. Ai, Bundy. Isso aqui é loucura, isso é insanidade, gente. Qual é a outra rádio que vai fazer isso? Nenhuma. Mas se você quer alegria, é aqui.
1: É aqui mesmo, é aqui mesmo.
6: Bom dia, galera. Tadeu, homem vinheta. Tô mastigando a alavanca do câmbio aqui do caminhão.
1: Vambora. O Vinheta tá louco. O Vinheta tá louco.
7: Vinheta, tô mastigando o trânsito aqui na Avenida dos Bandeirantes. Mas mais tarde eu vou mastigar a Daniela lá
1: do Jair. Para aqui. Atenção, gente. 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O Vinheta está pelado nesse momento. Eu não tô mentindo. 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O Vinheta está pelado nesse momento no estúdio. Fazendo a balada no Vinheta.
0: Mãe, meu aniversário, que
1: ele está nu. Ele está nu. Não, pera, gente, ele tá só de cueca. O Vinheta está só de... Ele tá só de cueca, agora eu exagerei. Pera aí.
0: Agora acho que exagerei. Vou pôr o cabelo, desculpa, gente.
1: Ele tá com aquela cueca que tem uma aberturinha, cara, pro pipi. O Vinheta...
0: Gente, desculpa.
1: Gente, quem estiver vendo aí, manda o print. Manda o print, ele ficou...
0: Não, desculpa aí, gente, eu vou.
1: Ai, cara.
0: Acho que agora passei dos limites.
1: Eu acho que a gente chegou no... chegou num ponto que não...
0: Acho que agora...
1: Desculpa, gente, a gente pede perdão aqui.
0: Acho que agora.
1: A gente pede perdão aqui.
0: Acho que agora... Acho que eu vou embora, cara, desculpa aí.
1: Que cueca bonita, hein? Bonita.
8: Vou pedir pra você voltar.
1: Au, au!
8: Vou pedir pra você.
1: Hoje a balada é na RH aqui, ô.
0: Oh, desculpa, gente, não. Eu vou pedir pra que ninguém tire print, ninguém poste isso, tá, gente?
8: Vou pedir pra você gostar. Vou pedir pra você me amar. Eu te amo. Eu te adoro.
0: Gente, não tiraram print, não, né? Gente, não posta não. Se postar, me marca. Não posta não.
1: Se postar, marca ele.
0: Gente, peraí, gente.
8: Só se quer mamar, se quer mamar.
0: Ah, vai, acho que vai dar RH. Hoje vai dar.
1: Posso falar? Celebrar a vida, cara. Celebrar a vida. Teu aniversário amanhã. Vamos viver.
0: Nós tivemos o Banana, que foi o cara que bateu o recorde mais tempo no ar.
1: Exatamente.
0: Nós vamos ter agora o homem cueca, né? O cara tirou.
1: O locutor que ficou o maior tempo no ar só de cueca.
0: Só de cueca.
1: Tá na marca aqui. É do Vinheta e ninguém tira. Caramba, é dele e ninguém tira.
8: Eu te quero bem.
1: Ai, meu Deus do céu, olha.
0: Cara, você imagina se me passa.
1: Vem cá ver.
0: Não.
1: A pessoa passa o grupo de investidores do Grupo Bandeirantes aqui nesse momento. Filmar, pô.
0: Gente, não, gente.
1: Vai tomar.
0: Não, gente, não. Pô, gente, vocês filmaram, gente. Você sabe que eu já tava tentando apagar, não tem como. Agora ficou pros anais.
1: Que coisa linda, cara. Como eu amo trabalhar nesse horário. Como eu amo esse programa. Sextou. Não sei se você percebeu, mas sextou.
0: Bom dia, pessoal.
1: Bom dia, Pidoncio.
0: O que tá acontecendo aqui, hein?
1: Vinheta, gente. Não fala nada, Vinheta.
9: Ouvinte.
1: Ah, balada, balada, Pidoncio. Acabou de acontecer a balada, você perdeu. Que pena que
10: não,
1: você
10: não,
1: perdeu.
10: Não, peraí. Alguma coisa tá acontecendo? Porque tá o maior comentário já aqui no grupo. Eu tava vindo agora, pessoal, vocês viram lá no estúdio da Band?
1: Não.
10: Vocês viram lá no estúdio da Band? O que aconteceu?
1: Não, nada, não, nada. Eu não sei, nada. Não. Pra mim não aconteceu nada, não, né? Não é, né, ouvinte? Não aconteceu nada, não, né?
9: Ô, Pidoncio, bom dia. Vamos mudar de assunto, Adel.
10: Bom dia, como
9: assunto.
10: É que você tá, lindo? Vamos mudar de assunto. Ouvinte Band FM, eu quero que você me ajude. O que que aconteceu nesse estúdio aqui que tá uma loucura? Tá todo mundo comentando.
9: É... Ouvinte, cê, ouvinte, pelo amor de Deus, você não vai me falar nada.
1: Ouvinte, hein? Fala que foi a balada que aconteceu.
9: Fala, tá? Que tudo normal, uma balada normal.
1: Tá, quem for que aguentar aqui, você vai ver.
10: Eu quero saber.
1: 11 99991 9197. Eu quero saber. Ouvinte da Band, conta o que aconteceu pro Pidoncio, nosso diretor, por favor.
11: É um novo quadro aí, banheira do Gugu. O homem vinha tava só de cueca.
1: Ah, cala a boca, cara.
9: Cala a boca.
1: Não, isso aí tá mentindo, exagerando. O ouvinte exagera, o ouvinte... Tá tudo bem aí?
9: Eu pensei que era o áudio aí.
1: Vamos lá, bom dia.
12: Bom dia, Pidoncio. O homem Vieta tava só de cuequinha dançando.
10: Como é que é?
1: Ah, meu.
12: Beijo.
10: Como é que é, Jadil?
1: Luciene, não, meu. Pidoncio, eu vou confessar aqui.
10: Como é que é?
1: A gente passou um pouco do ponto na balada.
9: A gente... É. Ai, meu Deus, como é que eu falo, hein, cara?
1: A gente passou um pouco do ponto, o ouvinte veio junto com a gente também e aconteceu, cara. Aconteceu num momento de impulso, o Homem Vinheta ficou só de cueca aqui no estúdio e infelizmente aconteceu.
9: É. Amanhã, Pidoncio, você sabe disso que eu faço aniversário e eu acho que eu passei um pouco do ponto, empolguei e... Mas tudo bem, você pode me punir do jeito que você quiser. Eu acho que a gente tem que também saber das consequências, né? Eu não pensei nas consequências. Eu simplesmente agi pela emoção.
1: Ele quis viver a vida naquele momento, aquele instante que agora tá eternizado.
9: Posso falar? Tudo bem, a decisão que você tomar aí, se for realmente me dispensar do programa, eu fico ciente do que eu fiz.
1: Só falar, se dispensar ele, eu vou junto. Aí fica só você aqui. Só.
10: Então vamos fazer o seguinte.
13: O diretor, o diretor.
10: Vamos fazer o seguinte. Eu quero também a opinião do ouvinte. O Homem Vinheta, gente, aqui na balada, ele se empolgou. Ele foi, tirou a camisa, foi, mostrou a cueca. E o Jadeu é cúmplice.
1: Eu sou cúmplice.
10: Então, ouvinte, vocês vão me ajudar. Eu como diretor, preciso tomar uma atitude. Ou eu entendo que isso foi um momento de extravasar a alegria, de colocar pra fora toda emoção e mostrar realmente o que eles são como pessoas, como apresentadores diferenciados, que fazem acontecer no rádio, que são diferentes porque são diferentes? Ou eu devo tomar uma iniciativa de dispensá-los porque não respeitaram o ambiente de trabalho, não respeitaram, desculpa, um estúdio e fizeram algo aqui realmente, um atentado ao suor,
1: ao pudor.
10: Eu tenho que dispensá-los. Ouvinte, por gentileza, me ajude aí e eu vou tomar a decisão que o ouvinte quiser.
1: 11 99991 9197. Bom dia.
14: E Dom Show.
10: Oi.
14: Perdoa os meninos. Foi empolgante. Até eu aqui no trânsito da Castelo Branco fiquei com vontade de tirar a roupa. Tá tranquilo. Sextou.
9: Obrigado, viu, minha linda?
1: Obrigado, meu amor.
10: Tudo
1: um beijo.
10: Tudo bem,
1: pra você.
10: A opinião dela. Gente, meninos, Jadeu e Homem Vinheta, eu preciso tomar uma atitude. Mas o ouvinte aqui é que manda. Uhum. Eu sou o diretor, mas eu não posso ir contra o que o ouvinte gosta.
1: É isso aí.
10: Então vamos lá, mais opiniões.
15: Bom dia, diretor.
10: Bom dia.
15: Tem que tomar uma iniciativa aí, colocar o Tadeu sentado no colo do Vinheta. Ele de cueca, hein?
1: Não, eu não mereço tamanho prêmio. Eu não...
10: Aí é premiar. Aí
1: você tá me premiando, não tá me dando um castigo, né? Mas enfim.
16: Bom dia, Tadeu. Bom dia, Homem Vinheta. Bom dia, Pidoncio, meu cachorrinho. Pidoncio, é o seguinte. Põe o Tadeu e o Vinheta na disciplina. Põe ele lá no banquinho.
1: Ah, cala a boca, cara.
9: Cala a boca.
1: Cala a boca.
9: Cala a boca.
1: Mas não é disciplina. Ninguém falou aqui em banquinho. Oh, tá maluco? A nossa ouvinte, Mary Zadra, tá sugerindo o Vinheta ficar de cueca toda sexta-feira. O Pidoncio falou que a voz da audiência é a voz de Deus, né?
10: Jadeu, é isso aí. Eu quero que aqui... Eu tomo decisão? Tomo como diretor.
1: Sim, sim.
10: Mas eu primeiro preciso fazer a pesquisa. Aqui não é o meu gosto. a Band e um programa de rádio não é o gosto do diretor aqui. Eu só faço tudo acontecer.
17: É isso aí.
10: Mas sua, vocês fizeram uma coisa aqui que, pra mim, eu como diretor, pra querer... Ah, nossa, os dois pra rua. Mas aí o que é que eu faço? Eu posso estar jogando contra um programa que é diferente. Eu posso estar jogando contra uma coisa que o ouvinte se contagia.
17: É isso aí.
10: E eu, como diretor, tenho que ter essa consciência.
17: É isso aí.
10: Beleza? Então, por enquanto...
17: Mais opiniões aqui do ouvinte. Bom dia.
18: Bom dia, meninos. Bom dia, Pidonce.
9: Bom dia. Bom dia.
18: Olha, eu acho que a punição é, a partir de segunda-feira, fazer todos os programas só de cueca. É. Pra mim, isso daí seria uma punição muito justa pra eles e pra gente. Bom dia, Nayane de São Bernardo do Campo.
17: Nayane, um beijo pra
9: beijo
17: você.
9: Beijo pra você, tô... Nayane. É uma decisão obrigado. Dela aí, viu?
10: Não,
9: é...
10: tô anotando.
17: E muita mulher dando opinião, hein? Muita mulher dando opinião.
9: Vamos ouvir.
19: Meu Deus.
17: Oi.
19: Pense no surubal que aconteceu aí, Pindonço. Só faltou você.
17: Não, não aconteceu nenhum surubal aqui não, viu, Catarina? Não, não aconteceu nada disso aí que
9: Catarina,
17: você tá falando.
9: Catarina, fica quieta, Catarina.
17: Fica quietinha aí, tá? Fica quietinha aí. É, Fernanda Silva, Pidoncio, seu momento de brilhar, de usar todo o seu talento de locutor, deixa eles no banco e assume o programa. Fernanda de Embu das Artes. A Fernanda quer que você dispense a gente e fique só você apresentando o Band Bom Dia.
10: É uma opinião dela. Não posso deixar passar em branco a opinião dela, mas eu preciso da maioria.
17: Tá.
10: Tá?
17: Então, baseado no que você ouviu, qual é a sua decisão, Pidoncio?
10: Primeiro saber se é verdade o que aconteceu aqui. Eu não vi.
17: Eu não vou mentir pra você, ó. O ouvinte mandou aqui.
10: Eu não vi. Então, é verdade? O Homem Venta tirou a camiseta? O Homem Venta mostrou as tetas? O Homem Venta ficou de cueca?
17: Ó isso aqui, ó. Ó isso aqui.
10: Me mostra pra mim, Jair. Deixa eu dar uma olhadinha.
17: Ó. Isso aqui, ó. Ó. Ele tá vendo, ó? Tem uma hora que ele tira. Aí, ó. Tem uma hora que ele tira. Aí ele fica só de cueca. Tem uma hora que ele só fica de cueca aqui. Ele ficou realmente nu. Ficou nu, só não ficou nu em pelo, né? Porque ele se depila. Mas ele ficou nu aqui no
10: gente, eu acabei de ver as imagens aqui, eu não tinha prova. Quando a gente tem uma prova, ela realmente ela tem que ser levada em consideração.
17: Uhum.
9: Bom, a gente quer saber o seu veredito.
17: O seu veredito final, Pidoncio Pidunga da Silva.
10: Com bases, por favor, tire essa música que ela pode atrapalhar o meu veredito. Com bases em tudo que foi falado aqui, tá? E com base ao que eu vi aqui, o Homem Vinheta... Esse rapaz aqui, que amanhã completa 56 anos. Esse rapaz aqui, esse senhor, que já tem 4 netas, 3 filhos e 4 netas.
17: E quando você fala isso, fica mais engraçado.
10: Você tá rindo do coleguinha?
17: Não, desculpa.
10: Esse senhor aqui, que tem aí, posso dizer eu, mais de 20 anos, bom, bem mais, de profissão. Esse senhor, prêmio APCA, melhor humorista do rádio, fez algo aqui que realmente vai contra os princípios de uma emissora. Então tirou a camisa, ficou de cueca. Então eu vou dar o meu veredito.
17: O veredito final do nosso diretor Pidoncio Pidunga da Silva, por gentileza.
9: Eu vou acatar qualquer coisa.
17: Vai decidir o futuro do Band Bom Dia.
10: Então, meu veredito é... Em cima das provas que eu tive, eu queria dizer que... Eu até não queria acreditar, mas quando eu vi o vídeo, eu quero dizer... Que...
17: Ah, meu, fala logo! O programa tá passando! Cara.
10: E o que vocês fizeram, que vocês continuem fazendo, porque eu como diretor tenho que entender que... Vocês são realmente diferenciados. Vocês fazem a diferença no rádio brasileiro. Vocês fazem o rádio, que hoje tem imagens...
17: Sim.
10: Entender que a gente tem que ser diferenciado para que a gente possa agradar o ouvinte. Que o ouvinte se sinta em casa, que o ouvinte se sinta parte da gente, que o ouvinte faça realmente entender que vocês são diferentes. Então, vocês estão totalmente perdoados. Eu, como diretor inteligente, só tenho a dizer que...
17: Meu Deus do céu!
10: não parem. Continuem sendo loucos e insanos do jeito que vocês sempre foram. Muito obrigado.
1: Aê! Então a gente vai esperar que semana que vem, de novo, uma invita fique apenas de cueca.
10: Eu vou vir com... Aqui no... Um dia eu vou vir com aquela de elefantinho.
1: Já acabou? Acabou. Não dá tempo de mais nada. Infelizmente. Ai, ai. Vamos celebrar hoje, gente. Hoje é o dia da cerveja, viu?
10: Hoje é.
1: Dia Internacional da Cerveja. Então, posso falar uma coisa?
10: Vamos.
1: Em cerveja.

0: Olha, pede a cervejinha 11 99991 9197. Cara, eu tô agradecendo a Deus que a Camila não chegou cedo hoje.
1: Ai, cara.
0: Tipo, só ela chega na hora que tava acontecendo o negócio, cara.
1: Meu Deus. Ela ia. Ou ela ia chocar. Falar, nunca mais eu venho.
0: Ela nunca mais ia pisar aqui nesse
1: emissora. O que eu tô fazendo aqui? Ou ela ia falar, meu, acertei, é isso que eu quero.
0: Exatamente.
1: Eu quero ser louca assim.
0: Exatamente. Que coisa, hein? Graças a Deus. Ô, Omar, cervejinha pra você, meu querido. Um forte abraço. Tudo de bom.
2: Bom dia, Tadeu. Bom dia, Vieta. Pidoce da mãe. Ai, manda cervejinha pra nós aí, Zera, aí que nós não bebemos cerveja com álcool, não!
0: Valeu, meu querido, um abraço pra você, bom dia, vai com Deus, boa sexta-feira, bom fim de semana.
3: Bom dia, Tadeu, bom dia, Vinheta, bom dia, Pidoncio.
0: Dia!
3: Parabéns, Vinhetão, pelos 56 anos.
1: Obrigado,
3: que Deus te ilumine sempre. Mas agora, eu quero uma cervinha geladinha, que sexta-feira!
0: Tamo junto!
4: Bom dia! Sextou, menino!
1: Sextou!
4: Cervejinha pra Fabi de Floripa!
1: Ô, oh, linda!
0: Valeu, Fabi, um beijo pra você, tudo de bom!
5: Bom dia, Pidoncio, bom dia, homem Vinheta!
1: Bom dia.
5: Eu quero cerveja aí pra comemorar o aniversário do Vinheta!
1: É!
5: E ó, homem Vinheta, amanhã eu vou dar o bolo pra você botar o bolo todinho na sua boca, viu?
0: Aí, isso!
1: Ah, é e amanhã então que eu vou, que é meu dia, eu vou comemorar!
0: Você gosta de bolo do quê?
1: Ai, cara, eu gosto, sabe, eu, quanto mais simples o bolo, melhor! O que eu mais gosto é daquele de coco, fica molhadinho, que embrulha no papel alumínio.
0: Ah, geladinho?
1: Geladinho.
0: Nossa senhora.
1: E você morde, escorre o leite moça no canto da boca.
6: E aí, Tadeu? Bom dia, galera.
0: Bom dia.
6: Turma do CAPS. Manda aquela caipirinha pro tio da cantina, mano. Vou fazer como hoje? Muito louco, muito louco.
0: Valeu, meu querido. Um abraço pra você. Tudo de bom.
6: Bom dia, Mineta, Pedócio. Tadeu, bom dia.
0: Só um minutinho.
1: Ei!

0: beijo pra tia de caranguejo. Fez aniversário, Bivieta. Bora aqui, bora, sextou. Cafezinho,
1: sem eu quero um. Valeu, meu querido. Um forte abraço pra você.
2: Bom dia, Tadeu. Bom dia, Vinheta.
1: Bom dia,
2: Bidoncinho.
1: Dia.
2: Que balada foi essa?
1: Essa Tadeu, daí foi pra...
2: Vinheta.
1: Essa foi pra
2: eu
1: marcar.
2: Eu achei que eu ia ver um homem de cueca e ia ficar tão animado. Ai, que delícia! Manda cervejinha!
1: É, obrigado, cara. Valeu, meu querido, cervejinha pra você. Aproveita o fim de semana, tudo de bom.
3: Bom dia, Tadeu. Bom dia, homem Vieta. Bom dia, Pedoncinho.
1: Dia!
3: Manda um cafezinho aí pro Dieguinho, da Zona Norte, Truco Norte. A cervejinha eu vou deixar pro meu amigo Vitão, que tá conectado aí, tá na rodagem desde cedo. Tamo junto! Tchau, obrigado!
1: Tchau, obrigado! Um forte abraço pra você, tudo de bom!
3: Bom dia, bom dia, bom dia, bom dia, Tadeu, bom dia, Mivinheta, bom dia, Pidoncinho! Manda cervejinha aqui pro Antes Panarote de Vargem Grande Paulista, tô aqui na Raposo, mano, tá mó trânsito, o pessoal tudo freando aqui.
1: Olha.
3: Tá cheio de freada na Raposo, tá tipo a cueca do Vinheta, hein?
1: Para Eita! Vinheta! Valeu, meu querido, um abraço pra você, cervejinha!
3: Bom dia, Tadeu, bom dia, meu Vinheta,
1: bom dia,
3: Pidoncio!
1: Dia!
3: Ô, Tadeu, depois da performance de hoje do Homem Vinheta, eu acho que o Ronco perdeu a carona, hein? As imagens vai chegar no Mugilo. Quero cerveja, bom dia.
1: Valeu, meu querido, cervejinha pra você. Tá bom, hein?
4: O duro não é perder a carona, o duro é eu perder o emprego.
1: Não vai não, não vai não, porque faz parte do quadro, artisticamente funciona e a gente gosta desse tipo de loucura.
4: Vem cá, você,
1: okay, eu.
4: Tadeu.
1: Ok.
4: A gente faz isso antes das câmeras.
1: Exatamente.
4: Até porque a gente encara o rádio como rádio.
1: É isso.
4: Então, antigamente, não tinha câmera.
1: Uhum.
4: Eu tirava a camisa, eu ficava de cueca. Não tinha isso. Câmera.
1: Sim, sim.
4: Então, se colocaram câmera, problema deles.
1: Rádio. A gente já usou cada um. Eu acho que eu tava usando a de elefantinho, né?
4: Foi, a vermelhinha.
1: Eu usei uma cueca de elefantinho e o Vinheta usou a cueca de cachorrinho.
4: De cachorrinha preta.
1: É isso.
4: Eu acho que a de cachorrinho eu tenho até hoje. Guardado. Guardei de lembrança.
1: Que coisa linda. Ó, segue a gente nas redes sociais. Sou o Tadeu no Instagram.
4: E arroba Emerson Franco Oficial. Emerson Franco Oficial, vai lá, deixe seu recado. Se tirou foto com a gente, se você fez vídeo, posta, marca a gente, pra gente saber que você curte de verdade o nosso trabalho.
1: Quero todo mundo durante o sábado, amanhã, todo mundo mandando mensagem lá.
4: Obrigado,
1: no Instagram do Emerson França, isso. Desejando os parabéns pra ele, porque ele merece.
4: Eu vou querer nudes, viu, gente?
1: Quem quiser também, aceita nudes de aniversário, né?
4: Aceito.
1: Homem, mulher ou só mulher?
4: Cara, mande o que quiser.
1: Vai chegar cada coisa pra você vai...
4: Não, tô brincando, gente. Ó, parem.
1: Ó, esse programa maluco aqui é disponível pra você no Spotify, o nosso podcast. No YouTube, não sei se o YouTube vai deixar passar a sua imagem de cueca. Pode ser que derrube por conta de conteúdo sexual, né? Não sei.
4: A Camila disse que vai cortar.
1: Realmente, a censura realmente vai ter que baixar.
4: A nossa censura chama Camila.
1: Exatamente.
4: Bota uma tarja,
1: exatamente. Olha, vem aí mais uma edição da Hora do Ronco. Mas antes eu quero que você, Pidoncio, usando a sua voz mais poderosa de locutor, faça uma homenagem ao Homem Vinheta, ao Emerson França, porque amanhã é o aniversário dele.
4: Não são um, não são dois, não são 15, não são 20, não são 30. São 56 anos de vida. São 56 anos de vida aonde um menino que em 1970 nasce predestinado a levar alegria a um povo. Um menino que com sua humildade, seu carisma, sua personalidade e caráter faz com que as pessoas realmente entendam o que é alegria. 56 anos bem vividos. 56 anos de altos e baixos. 56 anos aonde uma pessoa entende que a vida não é só alegria. Mas foi dos percalços da vida, dos obstáculos e das pedradas que ele construiu seu castelo. São 56 anos aonde ele chega hoje ajoelhando e agradecendo por tudo que aconteceu na vida dele. São 56 anos onde ele pode dizer que uma parte de sua missão foi cumprida.
1: Bonito, hein?
4: Porque 56 anos, para você, homem, vem até pouco. Você tem muito mais ainda. Sua missão, ela é muito bonita. Uma missão de levar alegria, salvar vidas, deixar o dia de uma pessoa mais feliz. 56 anos 56 sorrisos, 56 amores. Que você tenha mais 56 anos de vida. Que dentro dessa vida, a única palavra que faça ela valer a pena é: seja feliz.
5: Gente, eu tô chorando, desculpa.
1: Olha,
5: mas...
1: o ouvinte está emocionado aqui, eu também tô emocionado.
5: Puxa vida, obrigado.
1: Voz um pouco embargada, até parabéns, homem vinheta, saúde, gente, olha, Deus Pidoncio. Abençoe sua vida. Continue animando e salvando vidas com a sua alegria, com o seu humor.
5: Pidoncio, muito obrigado pelas palavras. É, só usei seu próprio cérebro.
4: Você queria falar isso, não tinha coragem pra mim.
1: Já, na Band FM, Victor e Léo.

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2: Band, bom dia! Britanicamente 6 horas, hora de Brasília. Maravilhosa manhã de sexta. Venha, vamos celebrar, meu povo. Vambora que tem mais uma edição gostosa entrando no ar. É a hora do ronco.
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2: Ronco. 6 horas, bom dia, homem vinheta.
6: Bom dia.
2: Muito bom dia, Pidoncio.
5: Excelente dia.
2: Muito bom dia, senhor Pedro Luiz Ronco.
7: Muito bom dia, Tadeu. 6 horas, chegou a sexta-feira, hoje é dia 7, deve ser 7 de agosto de 2026.
2: Seu Pedro Luiz Ronco, o que é preciso para conquistar o senhor? Conquistar você? Se eu chegar com alguma coisa aqui, vai te conquistar? O que, que te
5: chocolate
2: conquista?
5: Diet.
7: É uma boa.
2: Pode ser. Uma boa. Uma caixa de salgadinho?
7: Também é boa.
2: Pode ser também. O que é que te conquista, seu Pedro?
5: Green Crabby.
2: Green Crab é legal também.
7: Boa, boa. Boa, boa.

0: É mulher, é filha,
1: é tudo.
0: Reclamando de mim.
2: A gente quer saber do ouvinte da Band FM o que é que te conquista.
1: Conquista.
2: O que é preciso pra conquistar o teu coraçãozinho?
1: Boa!
2: Às vezes não pode ser um prato específico, olha, um lugar específico pra passear, uma viagem. Conte pra uma festinha bem
3: mas
2: feita.
3: Mas só o coração, uma parte romântica ou conquistar você?
2: Conquistar você.
3: Uma amizade, é, qualquer coisa.
2: Exatamente. O que é que te conquista? Conte pra gente aqui. Seu Pedro, vamos nessa?
0: Vamos.
2: Vamos mergulhar nessa aventura?
0: Começou!
3: Vamos conquistar o ouvinte?
2: Vambora!
1: Bora.
0: Difícil.

0: Band FM, Marcos Bellucci. Pena que você já namora aqui na Hora do Ronco. 6 e 4, o que é que te conquista, hein? Conta pra gente. A pessoa chegar com alguma coisinha aí pra te conquistar, fazer isso. Teu coração. 11 99991 9197, palavra-chave qual que é?
1: Palavra-chave hoje? Estamos falando de conquista, né?
0: Conquista.
1: Cidade.
0: Cidade.
1: Você nunca conheceu a cidade de Conquista?
0: Ah, é verdade! É, a Vitória da Conquista! É. 11 99991 9197. Cidade, manda cidade. E aí você conta pra gente o que é que te conquista. Cidade é a palavra-chave, mande agora!
2: Adulto. Girou, hein?
3: Baiano.
2: Girando.
3: Barata.
2: Põe a mão no
3: Joãozinho.
4: Bora!
5: Médico, mineiro, mendigo, namorado, padre, papagaio, pastor, português,
6: religião, profissão,
2: amigos.
0: É, a vinheta atropelou aqui. Pedi pra produção editar melhor.
1: Meu Deus, colocaram em cima da vinheta.
0: Edita melhor aí, gente. Editou sem ouvir e dá isso aí.
1: É. Bom, vamos lá. Ô, Jadeu, amigos, né? Um amigo chegou pro outro e falou: meu, você acredita que ontem entrou um ladrão em casa? Falei: o que você quer? Ele falou: vou procurar dinheiro. A outra amiga falou: o que você fez? Ah, fui ajudar ele a procurar.
7: A hora do rombo.
0: Vai que encontra.
1: Ué, hora se do ele achar.

0: FM, Daniel, adoro amar você. Eu tava cantando em off aqui.
1: Tava cantando, tá
0: o Ronco me criticando aqui, como se só ele pudesse cantar nesse programa aqui.
2: Aqui nesse estúdio eu sou o único.
0: Ah, vai te catar, me poupe. Seu Pedro, hoje é dia de conquistar o ouvinte, né?
2: Alô!
3: Alô!
2: Bom dia!
3: Bom dia, Ronco!
2: Quem é?
3: Eu sou a Ellen, moro na região de Jaraguá.
2: Muito bem, Ellen. Conte pra gente, Ellen, o que uma pessoa precisa fazer pra te conquistar?
3: Ah, Ronco, meu marido me equipa todo domingo com um churrasco bem feito e uma cerveja bem gelada com as crianças em casa.
2: Olha! Olha, é bom, quer dizer, ele compra cerveja e ele que prepara o churrasco?
3: Com certeza, até no Dia dos Pais.
2: Olha, e o que ele faz de bom de carnes?
3: Ah, ele faz picanha, faz frango.
2: Tudo
3: linguiça.
2: Linguiça é bom,
1: eu adoro. Água na boca.
2: Agora, bom, terminado o churrasco, quem é que limpa tudo?
3: Só
2: vai pra
3: mim,
2: não. Ah, ainda bem.
0: Por favor, né?
1: É o mínimo, né?
0: Só comer.
2: Pelo amor de Deus.

0: Sound FM, Victor e Léo, na linha do tempo, aqui na Hora do Ronco, 6h14. Agora, senhor Pedro Luiz Ronco, nesta sexta-feira gostosa, estamos perguntando o quê?
1: Ah, o programa romântico. O que é necessário fazer para te conquistar? Conta na Band FM na Hora do Ronco.
0: Palavra-chave qualquer, pedão, senhor.
2: Já deu, hoje é cidade, tá, já deu.
0: Cidade, manda cidade. 11 999919197, cidade.
1: E as venha com... As luzes da cidade acesa e a gostosa em cima da mesa.
0: Não, eu lembro da letra ser assim, viu, seu Pedro?
3: Gostosa,
0: eu não me recordo.
4: Essa parte aí. 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

0: A sua rádio do seu jeito, a gente quer saber hoje o que conquista o ouvinte da Band FM, né, Pedro?
1: Alô?
2: Alô, bom dia.
1: Bom dia, quem é?
2: É a Lilian.
1: A Lilian, muito bem. Tá brava, Lilian?
2: Não,
1: tá bom.
2: Tô bem.
1: Ah, achei que você estivesse um pouquinho brava com a gente, mas tudo bem.
2: Não, eu amo você.
1: Lilian, o que precisa fazer para te conquistar?
2: Olha, é aquela pessoa que tem aquele olhar que quando te olha parece que tira sua roupa.
1: E claro,
2: que é um beijo bem gostoso, né?
0: A pessoa que te come com os olhos, né?
3: É, que delícia.
2: Exatamente.
1: Você vê um brilho assim no olhar quando a pessoa te fita?
2: É. E foi isso que meu marido fez.
1: Puxa
2: Agora
1: vida.
2: Agora eu tô com ele 25 anos.
1: Ei, que nossa. E ele, tá, e ele continua só comendo com os olhos?
4: É, pelo jeito.
0: Hora da... Depois de casou, agora é só com os olhos.

0: Viciante.
1: Band FM Jorge Matheus molhando o volante aqui na
2: Hora
1: do Ronco.
2: Por que você tava xingando o ouvinte desanimado, Jadil?
1: Cala a tua boca! Posso falar? Como aqui é a Rádio Verdade, vou falar. Eu vou dar o play no áudio do ouvinte. Achei extremamente desanimado pra uma sexta-feira.
2: Tá. É que ele tava xingando o ouvinte.
1: Cala a boca, eu não xingo ninguém.
3: Cala a boca.
4: Tava sim.
1: Ronco, me ajuda nessa aí, vai.
4: Tava não.
1: 11999919197. Vamos animar esse negócio, gente.
5: Bom dia. Bom dia, Ron.
4: Bom dia.
5: Bom dia. Rita, aqui é o Francisco de Guarulhos.
1: Fala, Francisco.
5: Aí, o que me conquista é um baião de dois queijos.
1: Aí, ó.
5: Fala. É bom demais. Bora que bora. Pega descendo, subindo.
1: Do que eu entendi, ele gosta de baião de dois com queijo, Ronco.
4: O que é baião de dois?
1: Uma bela iguaria, uma comida gostosíssima.
3: Gostoso, baião de dois. Fresco, vai feijão, viu?
1: Fresco do jeito que é, claro que não gosta.
4: Vai feijão?
1: Vai feijão. Que nojo!
3: Que é isso, gente?
1: Credo, meu.
3: Do Ronco.
1: Vai te catar.
3: Ah, sobra mais.

0: Band FM, Zezé de Camargo e Luciano, pra mudar a minha vida. Aqui na Hora do Ronco, 6h29, a informação pede passagem.
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2: Começa o Aqui a Bola, o Mundo Cão na Carrocinha da Vida. Um cachorro viralizou nas redes sociais ao entrar numa loja e passar mais de uma hora cochilando num sofá.
0: Nas imagens divulgadas pela loja, é possível ver o momento em que o cão entra na loja, transita entre os clientes e, por fim, se acomoda no sofá para um cochilo.
2: O caso aconteceu na semana passada em uma loja de cosméticos em Sorocaba, interior de São Paulo. Segundo os funcionários, ele passou cerca de uma hora relaxando, sem ser incomodado.
0: Depois do sono de beleza, ele simplesmente saiu do sofá e foi pra rua. Ainda de acordo com os funcionários, é comum ver o cão e outros animais de rua frequentando o local, visto que são sempre bem recebidos e bem tratados. Que bonitinhos.
2: Daqui a pouco a previsão do tempo para o final de semana com ele feliz e piriri pororó. Mas agora, os comentários é de Pedro Luiz Ronco.
3: E olha, o cãozinho ficou lá só pra escolher o batom.
4: A hora do...
0: Parece o Ronco, encostou no sofá e dormiu,
2: já
0: né,
2: era.
3: Ela te contou?

0: conveniente, negócio de batatinha, sucos.
1: Não pode. Você foi no cardiologista ontem, pô.
2: Pelo amor de Deus, Ronco. Pelo amor de Deus, hein?
0: Posso falar? Comi escondido.
2: Ah, aí, ó. Mas o teu organismo sabe. Não tá, só não tá escondendo de você.
0: Vocês contaram pra ele?
2: Muito bem, seu Pedro. Hoje a nossa pergunta qual é que é, hein?
0: É, nossa pergunta é o que uma pessoa deve fazer pra te conquistar.
2: Que bonito, hein?
0: Bonito, hein?
2: É, conta
0: aqui
2: pra gente.
0: Aqui na Band FM.
2: A palavra-chave qual que é, Pidoncio?
1: Não tem um pão, nada pra conquistar a gente? Um bolo?
2: Uma cesta de cafés da, café da manhã. Gente, amanhã, atenção, padarias. Vou falar aqui, padarias da Grande São Paulo, né? Sim. Amanhã é aniversário de Emerson França. Por gentileza, uma cesta de café da manhã em homenagem a ele.
1: Agora que não vem mesmo.
2: Manda aí, cidade. 11-9.
0: Cidade maravilhosa, cheia de encantos mil. Cidade maravilhosa, vai. É, não.
2: 11 999919197. Manda mensagem aí.
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2: 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É a hora do ronco hoje, conquistando ouvintes.
0: É isso.
2: Pedro.
0: Isso é bom, hein?
2: Uhum.
0: É. Alô?
28: Alô?
0: Bom dia.
28: Bom dia, tudo bem, meus amigos?
0: Muito bem. Oh. Quem? Qual é seu nome?
28: Andrei.
0: Andrei, certo. E Andrei, o que uma pessoa precisa fazer para te conquistar?
28: Para me conquistar, conquistar meu coraçãozinho, tem que ter muito dinheiro e 2 ingressos pro jogo do Santos. E o Neymar tá me jogando.
2: Nossa, precisa de pouca coisa, hein?
1: Pouquinho demais.
2: Se contenta com qualquer coisa também.
28: O resto nós resolve.
0: É, já. Andrei, vou te falar uma coisa. Eu... Pela bola que o Neymar tá jogando, teu coraçãozinho vai sofrer, viu?
1: O Neymar é o único que joga naquele time, pô.
2: Pelo amor de Deus. Realmente, olha...

0: Band FM, Eduardo Costa, agenda rabiscada aqui na Hora do Ronco, 6h44. Homem, vinheta, que momento é esse?
1: Atenção para a primeira aula do inglês para vocês.
0: Bom, professor Pidôncio Pidunga da Silva, vamos nessa, hein?
2: Bom dia, crianças, bom dia a todos os alunos, bom dia aos presentes, aos não presentes, bom dia aos alunos espalhados pelo Brasil e pelo mundo. É, hoje, quando eu acordei, eu não desci da cama, sabia, Jadeu?
0: É mesmo?
2: É que meu colchão é no chão.
0: Ah, vai tomar banho.
2: Então...
0: Tadinho,
1: velho. Tadinho, velho. Que dó que deu.
2: Aí eu já desci, já dei uma rolada pro lado assim, já coloquei o joelhinho no chão, agradeci. Por poder, né? Saber que eu vou sair de casa pra poder somar na vida da pessoa, né, Jadeu?
0: É verdade. É, nossa, muitas vidas estão sendo impactadas pelo
1: muito.
0: Poder da aula de inglês do professor Pidôncio, viu?
2: Eu fico feliz, né, Jadeu? Você poder saber que você é importante na vida das pessoas, principalmente ensinar, né?
0: Sim!
1: É verdade, você muda a vida mesmo das pessoas.
0: Então, parabéns. Congratulations.
2: Oi?
1: Professor de inglês.
0: Vamos lá, professora. A dúvida da aluna é Camila Feres.
2: Ah, Camila Feres é uma linda.
1: Camilinha, um beijo pra você.
2: Camila Feres?
0: É.
2: Então vai ficar Camille Feres.
0: Camille Feres.
2: Ela tem que mudar, porque ela vai viajar.
0: Pra onde ela... que ela vai? Sabe pra onde ela vai?
2: Oi?
0: Ela pra onde que
2: a
0: ela
2: internacional,
0: vai?
2: Internacional, né?
0: Ah, é?
2: É, vai fazer uma viagem internacional. Ela vai pra Boston.
0: Tá.
2: E aí ela falou, meu, preciso, meu inglês não tá legal. Então aí eu tô...
0: Muito bem.
2: Então ela mexe com negócio de aniversário, ela faz enfeites para aniversário. Por exemplo, um tema que você gosta, assim, de um personagem.
0: Um personagem do jogo de faroeste lá, o Arthur Morgan do Red Dead Redemption 2.
1: Ah, eu quero She-Ra.
2: Então ela faz o... Ah, meu. Pô.
0: Vamos lá, professora, a palavra é wonderful. Wonderful.
2: Tá. Isso é nada mais, dentro de uma frase... você pode colocar ela uma interrogação, né? Uma pergunta que você... Eu vou explicar, senão fica chato.
0: Eu não tô conseguindo entender.
2: Eu também.
0: Tá parecendo que eu sou burro.
2: Isso aí não precisa falar. Você Fala assim pra mim. Você viu o que aconteceu lá na cidade de tal?
0: Ô, Pidôncio, você viu o que aconteceu na cidade de tal?
2: Aonde foi? Entendeu? Aonde foi? Aonde foi?
0: Realmente.
2: Entendeu?
0: Você transforma a vida das pessoas.
1: Você transforma.
0: A minha, por exemplo, se transformou numa vida mais triste a partir de agora. Wonderful, o professor, quer dizer maravilhoso. Maravilhosa em inglês. Não tem aquela música do Louis Armstrong? What a Wonderful World.
2: Dá uma palhinha. O Ronco será que sabe?
0: O Ronco sabe cantar.
2: Você que é cantor?
0: Louis Armstrong, seu Pedro. What a Wonderful World.
3: Tem cachê?
0: Não tem cachê.
3: Então não vou cantar.
0: Ah, vai tomar banho. Então tchau.
2: Seja onde for.
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2: Aonde for.
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2: Por que você ficou vermelho?

0: Band FM, Felipe e Rodrigo, só ignora. A não ser que você esteja fazendo xixi com sangue. Não ignore isso, vá ao médico e veja o que está acontecendo.
1: Caramba, que isso? Zap, zap,
0: zap, zap. Caramba, é, hoje a gente tá perguntando o que é que conquista você. Conta pra gente. 11 99991 9197.
2: Bom dia,
3: dia.
2: Galera da hora do louco. A mulher pra me conquistar só chegar no meu ouvido e falar bem gostoso: o Corinthians foi eliminado. Chupa, Rodrigo.
0: Ah, e conquista qualquer um, hein?
1: Conquista qualquer um, aí é fácil.
0: Realmente.
4: Mas ele gosta de outra coisa que fala no ouvido dele.
0: O que é isso, Pedro?
4: Você é corno.

0: Eu não teria chegado a lugar nenhum se não fossem vocês.
1: Obrigado, Pera Iglesias.
2: Pô, que
1: obrigado.
2: Isso, imagina. Que é isso,
3: pelo amor de Deus. Falando com a plateia, não é com a gente, não.
1: Ah, desculpa. É, quando a gira girou aqui na hora do ronco, seu Pedro, hoje nossa pergunta qual que é?
4: A nossa pergunta é sobre o que uma pessoa precisa fazer pra ganhar você, pra te conquistar na Band FM na hora do ronco.
1: E é simples, pra falar ao vivo com a gente, tem que mandar a palavra-chave 119-9991-9197. A palavra-chave que é...
3: Antes eu queria falar que, olha, o poder da hora do ronco é realmente assim, impressionante. Vocês pediram aqui, acho que meia hora atrás, uma cesta.
1: Sim.
3: Né? Vocês, café da manhã, tudo. E vocês pediram no ar, não veio. Cidade é a palavra.
1: Não chegou nenhuma água, gente. Cidade, manda aí, cidade.
4: Daqui a pouco chega pão de queijo da Cacá, a gente rouba.
1: Ah, mas 11-9-9-9-1-9-1-9-7.
5: Já já na Band FM tem mais músicas e tem Ana

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0: 22, agora seu Pedro Luiz Ronco.
1: Alô?
2: Alô?
1: Bom dia.
2: Bom dia, Ronco.
1: Onde ele tá? Alô?
3: Alô,
0: hein? Alô?
2: Alô, ah,
0: você tá num túnel? Tá, onde é que você tá agora?
2: Não, Tadeu, tô na estrada aqui, acabei de encostar o caminhão.
0: Isso, ah, pelo amor de Deus, encosta o caminhão.
1: Qual é seu nome?
2: Josimar. E de Guariba.
1: Muito. Ô, Guariba. Josimar, o que uma pessoa precisa fazer pra te conquistar, Josimar?
2: Ah, Ron, tem duas coisas que a pessoa pra me conquistar. É questão de comida. É uma lasanha e um pudim.
3: Olha, lasanha e um pudim.
0: Uma lasanha e um pudim de sobremesa. Não, que delícia.
1: Lasanha, hein? Legal. Chaco, Josimar, já comeu lasanha de quatro queijos?
2: Não.
1: Olha, você vai gostar,
2: aquela,
1: hein?
2: Aquela tradicional mesmo, aquela lasanha com aquela carninha moída com molho de tomate.
1: Muito bom. Ai. E o pudim?
2: Ah, o pudim é aquele de leite condensado, ou aquele que fala pudim de pão.
0: Pudim de pão.
1: Vai ser
0: muito bom.
3: Cara,
0: é bom,
3: gostoso.
0: É gostoso. É gostoso.
1: Isso, tem que ser pudim.
2: Coisa mais gostosa que isso.
1: Pudim de pão. Pega pão com manteiga, vai querer pudim de pão. E pudim pra mim tem que ser diet. Pode ser de chocolate. Muito,
2: a idade, né, mano? Vai chegando na idade, tem que começar com a coisa diet. Né?
0: Aí, isso.
3: Fala que ele é velho.
0: Fala que é velho, toma.
1: Posso te mandar?
0: Não manda.
3: Vai que ele já tá lá, ele é caminhoneiro.

0: Band FM Ana Castela, é que eu não te esqueci aqui na Hora do Ronco. 7:06 agora, gente, bom dia.
1: Histórias que a vida conta.
2: Vocês gostam de cinema?
3: Eu adoro.
0: Gosto bastante.
3: Demais, adoro.
2: Olha, a Band FM é demais, tá? Pô, tem um filme aí que, pô, no mundo inteiro fazendo o maior sucesso. O Homem-Aranha.
0: Ah, é, pessoal venda aí, tá?
3: Nossa, Spider-Man.
2: É, o que tem de ouvinte que quer ingresso pra assistir o Homem-Aranha. 4D também, né?
0: É isso. É 2D e 3D, né?
3: 2D e 3D. Desculpa, é. Você...

0: Três dedos?
1: Três dedos. Mas a hora do ronco não pode ficar atrás. Se toda a programação da Band FM distribui convites para você assistir O Homem-Aranha, a partir de segunda-feira, um filme especial só para ouvintes da Hora do Ronco, nós vamos distribuir ingressos para esse filme.
0: Opa, promoção Hora do Ronco!
1: Esse negócio de Homem-Aranha não tá com tanta bola assim.
0: Ah.
1: Na Hora do Ronco, o filme especial vai ser A Mulher Piranha.
0: Pera aí, gente. Caramba, velho. Quem é porno chanchada?
1: É.
0: Mulher Piranha. Assistindo no cinema do lado centro, né?

0: Lucas e Igor Flash aqui na Hora do Ronco. São 7h10, homem, vinheta.
1: Oi! Tesão, bonito e gostosão.
2: É você, é você.
3: Lindo, tesão, bonito e gostosão.
2: É você, é você.
1: Que loucura esse menino.
0: Aliás, quem perdeu o Band Bom Dia hoje...
4: Eu vou pedir.
0: Eu acho que a gente nunca partiu tanto pra loucura quanto a balada de hoje no Band Bom Dia.
4: Eu vou falar rapidinho aqui. O Band Bom Dia, gente, é um programa diferenciado, um programa onde a gente... Existe uma entrega muito grande de nós apresentadores. Eu acho que, não sei a opinião do Tadeu, eu me empolguei. É uma balada onde a gente se entrega. Foi uma balada especial, porque é o aniversário amanhã, mas hoje nós comemoramos. Bom dia, Nelson!
0: Bom dia, Nelson! Bom dia, Nelson! Bom
5: tá
0: dia,
5: bonita
0: Nelson.
5: Essa camisa,
0: bom
5: hein?
0: Bom dia, hein? Tá
5: parabéns.
0: Bonito, hein? Tá bonito.
5: Bonita,
0: tá bonito.
5: Combinou. O legal. Sutiã também ficou bonito.
4: Então, eu me entreguei. Me entreguei, talvez, extrapolei, talvez. Mas foi uma entrega, então...
0: E até posso falar uma coisa? Se estivéssemos numa emissora, sei lá, fala qualquer uma aqui. A Alfa. Se a gente estivesse na Alfa,
4: tá.
0: A gente teria passado do ponto. Se tivesse em qualquer outra emissora.
4: É, seria justa causa.
0: Na Band News. Se a gente tivesse na Band News.
4: Justa causa.
0: Teríamos passado do ponto.
6: Ah, justa causa. Eu teria despedido.
4: Justa causa.
0: Mas
4: não,
0: nós estamos na Band FM, meu querido.
5: Que é uma rádio diferente.
0: É uma rádio diferente de qualquer outra
5: por aí. Onde o povo se identifica.
0: Exatamente.
5: É isso que eu quero ouvir, esses loucos aí.
0: Exatamente, é isso.
4: Bom dia, Vinícius. Vamos entrar.
0: Bom dia, bom dia, bom dia.
2: Bom dia, bom dia, bom dia, bom dia,
4: bom dia. Bom dia, obrigado, meninos.
0: DJ Vinheta, hoje uma balada especial pré-aniversário.
4: É verdade.
0: Do Homem Vinheta.
5: É verdade, é verdade.
0: Então você vai ter que caprichar em sua própria honra.
4: Claro, eu separei aqui da minha coleção de vinis, esse aqui especial, até marcado aqui com o autógrafo, né? Agradecer. Só uma coisinha, deixa eu só falar uma coisa. Alok, não adianta você ficar me mandando mensagens que eu não coloquei você no meu playlist. Calma.
0: Posso falar? Daqui a pouco tá ele tirando a roupa enquanto faz o set dele.
4: Vai copiar.
0: Vai copiar, vai ficar copiar. Só de cueca.
4: Mas pode copiar. Pode copiar. Pode e toma essa daqui, ó.
7: DJ, DJ.
4: Isso, velho.
7: The number one.
5: The number one.
7: Vinhetas beyond the past. The number one station. Number One, DJ Vinhetas B.
0: Vamos lá então.
4: Chegou a sexta-feira. E com ela, a balada mais insana do planeta. Desculpa, Loki. Desculpe aos grandes DJs. Mas aqui é raiz, raiz, raiz. Vamos se entregar? Você topa? Então aonde você estiver agora? Vai mandar um áudio pra nós falando, eu tô na balada, eu tô curtindo. The Number.
0: The Number, 11999919197. Grita, fala o teu nome e fala, eu tô na balada da Band. Eu tô na balada da Band.
4: Se entrega, vambora, se entrega.
0: Vambora, vambora então.
4: 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Balada.
8: Ai, que legal. Passaram manteiga na cabeça do meu dedo.
4: Mastiga.
0: Oh yeah.
4: Mastiga.
0: Oh yeah.
4: Mastiga.
0: Oh yeah.
4: Abriu. Fechou. Abriu.
0: Fechou.
4: Contraiu.
0: E relaxou.
4: Contraiu.
0: E relaxou.
4: Quica.
0: Quica.
4: Passaram manteiga
0: na cabeça do meu dedo.
4: Alho.
0: Alho.
4: Passaram manteiga
0: na cabeça do meu dedo. Gente, milhares de mensagens chegando. Vamos dar ouvinte.
4: Vai colocando ouvinte. Durante a música. Vai colocando. Coloca.
9: Bom dia, Ronco. Eu e minha filha Joyce estamos aqui no trânsito, na sua balada. Que delícia, hein?
0: Vambora. Vambora. Vambora.
4: Bora, então, bora. Então. Vamos ouvir.
10: Oi, gente. Eu sou a Ana Paula. Estou na balada do Vinheta. Sextou!
0: Vambora, bora, bora, bora!
9: Bom dia, meus amores, eu sou a Gracinha de Barueri e estou na balada da Band FM!
0: Balada.
9: Estou na balada da Band!
0: Vambora!
4: É isso que a gente quer!
11: Bom dia, meninos!
0: Oi!
11: Natália de São José do Rio Preto! Eu tô na balada da Band!
0: Aí!
11: Então,
0: vambora, vambora, vambora!
4: Essa é a balada do Vinheta!
0: Tamo junto!
9: Bianca, tô na balada da Band!
0: Vambora, Bianca, um beijo!
12: Eu tô na balada do Vinheta, na Band FM! Lucilene aqui de Santo André.
4: É isso que eu quero.
0: Cheia de mulher balada aqui.
4: É isso que eu quero.
13: DJ Vinheta.
4: DJ Vinheta.
13: João Freitas Júnior de Embu-Guaçu. Tô na balada do Vinheta.
4: É isso.
13: Estrada do Jaceguava. Cê tá doido.
4: Aumenta, Tadeu. Aumenta a música.
0: Vambora.
13: Vinheta.
4: 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Essa é a Band FM. A Hora do Ronco. Aqui a coisa é diferenciada.
0: Aqui a coisa é grande. Vamos lá.
4: Se é grande.

0: minhoca. Vambora, vambora, vambora.
1: Bom dia, meninos. Eu sou a Érica de Mauá e eu tô todo dia na balada com vocês. Mastiga, mastiga,
0: mastiga, mastiga. Vambora,
2: vambora. PH, motorista de APP, aí, na balada do Vinheta desde as 4 da manhã.
0: Aí, garoto.
3: Ei, meninos, eu tô aqui na balada do Homem Vinheta. Em plena, Roberto Marinho, Elizabeth de São Roque, beijo!
4: Sai do carro, menina, vai dançar!
0: Sai do carro, vai pro capô!
5: Bom dia, menino!
0: Bom dia!
5: Eu tô na balada da Band com o Vinhetão, Gerson de Mococa!
4: Vambora, Zé!
0: Bora! Gente, você que tá no trânsito, abre o vidro do carro, aumenta o volume e contagia a galera do lado.
4: É isso, é isso! Abraça o amiguinho! Abraça o amiguinho! Abraça o amiguinho! Abraça o amiguinho!
0: E outra, se você abrir o vidro, colocar na balada e o carro do lado achar ruim, mostra o dedo pra ele!
4: Não, pera aí!
0: Não, mostra o dedo pra ele! Xinga ele, xinga a mãe dele!
4: Não, pelo amor de Deus, não!
0: E se tiver porrete, vai pra cima!

0: Band FM, Leonardo. Te amo demais aqui na Hora do Rock. Aliás, eu amo ouvinte da Band FM. Agradecer todo mundo que participou da balada.
1: Foi muito bom.
0: Peso aqui, balada cheia. Pessoal preocupado com o estado de saúde do Ronco. Anderson perguntando que o Ronco tava muito paradinho na balada. Tá tudo bem, gente, seu Pedro?
2: Ele dança por dentro.
1: Eu vou falar o que vai ser por
0: Homem, vinha até a hora do quê?
2: É o momento do Ronco.
1: Hoje a pergunta é: que uma pessoa precisa fazer pra te conquistar?
0: É isso aí.
1: Pra mim é muito fácil.
2: O quê? Fala.
1: Aquela mulher maravilhosa chegar bem pertinho de mim, no meu ouvido e falar:
0: O quê?
1: Nossa, Pedro Luiz, você está cada vez mais impetuoso.
0: Meu Deus do céu, mas gente!
2: Que isso?
0: Que coisa gostosa, hein?
2: Nossa!

0: que eu não sou de ligar.
1: Sextou aqui na Band FM. Turma do Pagode, Menos é Mais, Investigador.
2: Foi em cima do rapaz, viu?
1: É, pois é, eles estão falando agora até o último segundo, milésimo de segundo ali.
3: Diminuir
1: da música.
3: Diminuir o tempo da música e ainda ficar falando no final.
1: Exatamente, pô. Atrapalha o locutor. Seu Pedro, hoje nossa pergunta qual que é?
0: O que uma pessoa precisa fazer pra te conquistar? Conta na Band FM na hora do ronco.
1: Muito bem. É, a palavra hoje qual que é, Pidão, senhor?
2: A palavra-chave é cidade.
1: Cidade, mandou cidade, fala ao vivo aqui na Band. 11 999 91 9197. Cidade conta o que é preciso pra te conquistar, hein?
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0: Band FM é a sua rádio do seu jeito, é a hora do Ronco, 7h29. Agora o Ronco tem ouvinte na linha, hein?
1: Que bom.
2: Alô?
5: Alô?
2: Bom dia.
5: Bom dia.
0: Alô?
2: Opa, como é que você se chama?
5: Ariane.
2: Ariane. Ariane, o que, que uma pessoa precisa fazer para te conquistar?
5: Bom, a pessoa...
0: Meu amor, deixa eu só te perguntar uma coisa. Você tá no fone, tá no Viva Voz? Onde é que você tá agora?
5: Onde
0: você tá?
5: Eu estou no trabalho.
0: Tá no trabalho, mas você tá no fone?
5: Não.
2: Não, agora tá melhor.
0: Você tá normal no telefone, é isso?
5: Isso.
0: Tá, então a ligação que tá horrorosa, naturalmente.
2: Então conte.
5: Então, a pessoa pra me conquistar tem que ter aquela pegada, tem que ser carinhoso, tem que saber conversar. É assim que meu marido me conquistou.
2: Tem que pegar...
0: É a pegada mesmo.
1: Pegada, aquela coisa,
0: é a pegada de homem mesmo.
1: Aquele... Toma.
2: Aonde tem que te pegar?
0: Vamos lá, não fala não.
1: Deixa.
2: Eu quero saber.
0: Não pode falar.

0: Band FM, Bruno e Marrone, vidro fumê. Aqui na Hora do Gol, com as 7 horas e 33 minutos, gente. 7h33 é hora de mais um Domingo.
1: Domingo.
0: Domingo.
1: Domingo.
0: Domingo legal.
1: E quais serão as atrações de hoje, Gugu?
0: Socorro Leite, a Sensitiva, estará aqui no estúdio da Band FM pra ver se ainda tem vida inteligente aqui.
1: E no táxi do Gugu, vai vir fantasiado do quê?
0: Ele vai se fantasiar de entregador de pizza. Sim, mas vai ter um forno montado dentro do táxi.
1: Sensacional. Vai ser demais. ET e Rodolfo continuam aprontando o Gugu.
0: Eles vão tentar acordar a Hebe, graxinha.
1: E claro, você não pode perder a garota da camiseta molhada. E no palco, Gugu!
0: Vai ter a brincadeira de tirar a lama com jato d'água também, hein?
1: Sensacional! E tem o teste de cardíaco hoje, cantor Daniel. E aí, será que ele vai resistir? E na banheira e no palco, Gugu!
0: MC Creu! Creu!
1: Domingo!
0: Domingo!
1: Domingo!
0: Domingo legal!
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0: Assistir comendo macarrão com a avó, hein?
1: É isso!
2: Número 2!
1: O programa da família Domingo Legal!
0: Muito bem, mas agora...
3: Acho muito legal o Domingo Legal, porque tinha um negócio da banheira.
0: Espaço pro plantão aqui, gente.
3: E eu que não tinha sabonete, ficava olhando a galera desperdiçar sabonete.
0: Mó desperdício, né? Muito bem.
4: Alô, você não me ouve?
0: As informações, plantão no Domingo Legal do
4: Mais um ladrão de pão de queijo lá, hein, ó. Olha lá, agora.
0: Denúncia! Roubo de pão de queijo. Pedro Campos, da Rádio Bandeirantes, furtando pão de queijo de Cacá Novelas, hein?
4: Mais um, eu tô aqui no pericóptero sobrevoando a Rádio Bandeirantes, flagrado Pedro Campos e também Pedro Ronco.
0: Dois Pedros.
4: Dois PP.
0: Muito bem, o repórter Pidoncio, as informações do trânsito pro fim de semana do ouvinte Band FM, por gentileza.
4: Eu nem vou voar?
0: Lógico que vai voar. Eu tô pedindo pra você...
4: Você falou informações do trânsito, eu não consigo aqui de baixo.
0: Sim, vai ter que decolar a peça.
4: Só um minutinho.
0: É o Jajá?
4: É o Jajá, só que não tá pegando, só um minutinho.
0: Oh, meu Jesus.
4: Pessoal, bom dia, tudo bem? Pidoncio da Hora do Ronco, Band FM. Eu podia pedir um favor pra vocês, ajudar a dar um tranco no pericóptero?
0: Como é que
4: rapidinho.
0: Como é que dá tranco em helicóptero, Pidoncio?
4: Rapidinho, só um minutinho, Jair, que tô negociando. Tá. Se eu tenho adesivo, eu tenho adesivo da Band. Camiseta não tem. Pode ser adesivo? Então vamos lá. Seguinte, galera. Não tá pegando? Vocês vão jogar o pericóptero pra cima, tá? No 3, vocês dão. Joga ele pra cima pra pegar no tranco. Vamos lá. 1, 2, 3, jogou! Pegou! Obrigado, pessoal! E adesivo o quê? Tchau! Vamos lá, já deu sobrevoando agora as rutas, rodovias, ruas!
0: Dá um CD do Axé Band pra eles.
4: Peraí. Segura aí, galera! Olha lá, pegaram!
0: Aí, pronto. Ô, repórter Pidoncio, as informações. Eu quero saber, trânsito, os locais que o ouvinte Band FM deve evitar nesta sexta-feira.
4: Sair de casa. Não quer pegar trânsito, fica em casa.
0: Fica em casa, né?
4: Fica em casa, mas sai pra quê? Aí depois vem eu aqui, tem que ficar informando o cara.
0: Faz home office, né?
4: Faz home office. Aí toca eu voar, toca eu ter que voar pra dar informação, pô. Eu deveria estar em casa.
0: Muito bem, repórter. As informações, eu que pergunto, o que que você traz de informação pra gente nessa manhã?
4: Ah, por que você pergunta pra mim?
0: Porque você é o repórter, cara.
4: Ah, tá, então eu tenho que saber as coisas.
0: Sim, você é o repórter.
4: Então pergunta. É engraçado.
0: Como é que está nesse momento a marginal do Rio Pinheiros em São Paulo?
4: Marginal do Rio Pinheiros agora, nesse momento, só um minutinho. Ô, já, dá um rasante ali. Atenção, já deu, atenção!
0: Atenção, atenção!
4: Nesse momento, Marginal Pinheiro, São Paulo!
0: São Paulo!
4: Acabo de avistar duas capivaras! Duas capivaras ali, eu peço pro motorista tomar cuidado. Caso você veja uma capivara, não atropele. Os animais são silvestres e merecem o cuidado, tá, animal?
0: O ouvinte Davi Cabelo pergunta como está Carapicuíba nesse momento.
4: Ah, manda ele lá ver, é engraçado. Aí vou gastar eu combustível pra ir até lá só pra informar o Davi.
0: A Val pergunta, repórter Pidoncio, rua Pinto Carvalho na freguesia do Ó, como é que tá?
4: Tá entupido, viu, Jadeu? Nesse momento, Pinto entupido, tudo parado. Trânsito de louco, né?
0: Avenida Brasil no Rio de Janeiro, como é que tá nesse momento?
4: Avenida Brasil no Rio de Janeiro, gente, pessoal voltando na contramão, atenção! Pessoal voltando na contramão, vamos ver o que tá acontecendo lá.
0: Verifica lá direitinho, verifica lá
4: pedágio,
0: direitinho.
4: Pedágio, tranquilo, pedágio.
0: Tá.
4: Eu pensei que era assalto, mas não, é um pedágio muito caro. O que não deixa de ser assalto. Informações.
0: Avenida Sumaré, quem pergunta é o ouvinte Jean.
4: O que, que ele quer saber?
0: Avenida Sumaré, como é que tá o trânsito? Cadê o helicóptero?
4: Nossa senhora, olha, tá falhando, viu? Carburador. Já saí da Sumaré, vamos pra outra.
0: Já, vamos pra outra, vamos pra outra. Você que conta pra mim.
4: Sobrevoando motel, atenção.
0: Atenção motel, gente, nesse momento.
4: Sobrevoando motel agora, aqueles motel que abre o teto.
0: Pede pro já. Só diminui um pouquinho.
4: Já diminui o barulho do helicóptero. Tá, mais um pouquinho,
0: vamos,
4: isso.
0: Vamos ver. Olha.
4: Já deu!
0: Oi, patrão!
4: Ela tá tendo neném!
0: Não, não tá não! Não.
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1: 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E asma o quê?
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0: FM, Bruno Rosa e o Murilo Ruf, atriz demais aqui na Hora do Ronco, 19 pras 8.
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0: Uma pergunta hoje, hein, Ronco, qual que é?
3: É aquela que você falou.
4: Não, agora você vai ter que falar, agora nós vamos esperar.
0: Agora eu vou esperar o senhor lembrar.
4: É até bom pro exercício,
0: isso,
4: né?
0: Isso. Pra
4: o médico falou pra gente.
0: Religar sinapses do cérebro.
4: O médico falou, cuida disso pra nós.
0: Isso, exatamente.
3: O que te deixa feliz?
0: Não, o que... Ih, quase.
4: Quase.
0: O que é preciso fazer pra te conquistar?
3: É isso. É a mesma coisa.
5: Bom dia, galera da Hora do Ronco. Meu nome é Maíra. Maíra. Tudo bem?
3: Bem.
5: O que me conquista é... sair pra comer. Seja sair pra comer, seja cozinhar pra mim. Vai me conquistar pelo meu estômago. Isso aí. Tô ligadinho em vocês.
3: Obrigado.
5: Bom dia a todos.
0: Risada gostosa.
3: É, eu gostoso. Espero que o teu marido também goste de comer.

0: Band FM João Gomes, Pablo, vou te procurar. I love you, baby. Aqui na Hora do Ronco, 7h46. Seu Pedro, a pergunta hoje qual que é?
1: O que uma pessoa precisa fazer pra te conquistar aqui na Band FM na Hora do Ronco?
0: Palavrinha chave qualquer, Pedro, senhor.
2: É cidade, meu pequeno.
0: Cidade, manda cidade aí. 11 99991 9197. Vem falar com a gente.
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4: 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Oi, bom dia! 8 para as 8 agora, sou Simone Cabral, tô chegando. Manhã Show, estamos preparando para você muita música boa, muitos prêmios e informação. Vem com a gente, né?
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4: 13 graus a temperatura em Porto Alegre, bom dia!
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O segredo da felicidade é a felicidade em segredo. Nem toda alegria precisa ser contada, postada, porque nem todo mundo quer o nosso bem. Antes de contar as nossas conquistas, é muito bom verificar para quem estamos nos abrindo. Bora começar amanhã, show!

0: sua rádio do seu jeito, bom dia! E aí, como é que tá? Voltou o friozinho? É sexta-feira, 7 de agosto. 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A gente tem música boa, preparamos aí amanhã show para você, com muitos prêmios, muitos presentes, o seu horóscopo, as notícias dos seus artistas favoritos, tudo isso com Florestal, 90 anos, tradição que adoça gerações. Bom dia, Juju!
1: Bom dia!
0: Nossa produtora, hoje toda agasalhadinha da estrela.
1: Ai, eu amo, tirem as roupas do armário, porque hoje tá gelado.
0: Voltou o inverno, né?
1: Voltou, e eu amo, olha, então eu tô maravilhosa,
0: olha,
1: feliz.
0: Jane Duarte, a nossa astróloga, taróloga e sensitiva. Bom dia, Jane!
2: Bom dia, bom dia, bom dia! Hoje eu estou recheada de coisas boas pra falar pra essas pessoas do bem aqui da Band. Tem o horóscopo e vamos falar depois sobre o portal 8 do 8.
0: Ai, maravilha, Jane! Ó, pra você que tá preocupado com o futuro, já sabe, tem consulta express com a Jane Duarte. Ela vai te dar aquele conselho especial. Então participa com seu nome completo e sua data de nascimento no 99509-0933. O sorteio rola no finalzinho dessa primeira hora aqui da Manhã Show. A gente não fala todo o seu nome, a gente só fala o primeiro nome. E a Juju, nossa produtora, já te avisa ali, ó, foi você que levou a consulta. Fica ligada, aumenta o volume aí. Tá, e aperta o cinto que a gente tá voando, gente. Já se deu conta que a primeira semana de agosto já foi?
1: Já era.
0: É. Gente, loucura. Agosto demora mais pra passar, dizem. Mas esse ano tá diferente, né?
1: É, verdade.
0: Muito. 13 graus é a temperatura em Porto Alegre. Não se engane, pegue seu casaquinho. Daqui a pouco a gente tem a previsão do tempo
1: completa. É isso aí.
0: Gente, o que mais? Acha que acabou o prêmio? Não. Não.

0: e pensa que acabou. Não acabou. Tem aspirador que passa pano, um por dia aqui na Band FM, mas já já eu te falo sobre isso. Ó, além de te ajudar aí no corre do dia a dia com a moto, a Band vai te ajudar também na faxina. Não é isso?
1: É isso mesmo.
0: E com o robô aspirador. Então fica com a gente aqui e você já vai saber como é que vai levar essa. Bora começar o programa, gente?
1: Bora.
0: Bora. 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Já temos o nosso primeiro bom dia.
2: Bom dia, Band FM. Sou a Ana Maria Nunes Mendes, quero concorrer ao robô, preciso muito. Tenho gato, cachorro, já falei isso semana passada.
0: Ah.
2: E não é fácil, gente.
0: É verdade. Tá?
2: Eu acho que o robô vai ser um amigão pra mim.
1: Vai
2: aí
1: mesmo.
2: Vai me sobrar tempo pra curtir mais, escutar mais a Band e tomar aquele chimarrão gostoso.
0: Fica lá só olhando ele trabalhar, chimarrão na mão, né, amiga? É isso aí.

0: Tarde, FM 93.3, Zezé de Camargo, irmão da Lua, amigo das estrelas, aqui na Band FM, aqui no Cunha Show, que já começou, 99509-0933. Um bom dia para Priscila Sarmento, Andréia dos Reis e o Wanderson Luiz.
1: Beijo, galera.
0: 99509-0933 para você participar junto com a gente aí, ó. Já que tá todo mundo perguntando sobre o aspirador de pó.
1: Todo mundo produção. Quer uma ajuda na faxina.
0: É. Ó, tomar um cafezinho, aí. Sentar, tomar um mate, que nem disse não. A nossa ouvinte.
2: E meninas, é aquela ajuda, né?
1: É. É uma mão na roda.
2: Uma mão na roda.
0: E ele aspira, ele passa pano, só não passa pano para suas coisas que vão você fazer errado.
1: Que daí já
0: Aí já é demais.
1: Aí não dá, né?
0: A Band FM, então, vai realizar esse sonho. É um aspirador por dia. Todos os dias tem um sorteio que acontece no programa Quem Ama Não Esquece, tá? O programa começa a partir das 11 da manhã, depois da manhã show. Você fica ligado e participa pelo 99509-0933, nome completo, cidade, e manda pra gente aí a frase: quero o robô aspirador da Band FM. E aí?
1: Boa sorte, é muito
0: ficar
1: fácil.
0: Ficar na torcida, né, gente? É hoje isso. Tem, hoje tem. Bom, a gente vai agora pro horóscopo, saber como é que vai ser a sexta-feira de Áries, Touro, Gêmeos e Câncer aqui na Band.
3: Áries.
2: Respire fundo antes de reagir a provocações e contratempos. Agir com calma ajudará a evitar conflitos e manterá seus planos no caminho certo. Cor azul, número do dia 928.
3: Touro.
2: Momento ideal para mudanças estratégicas no trabalho e encontrar soluções práticas para as finanças. Confie mais na sua experiência. Cor amarela, número do dia 057.
3: Gêmeos.
2: O dia favorece a liberdade de ideias, novas oportunidades e contatos também. Aproveite para ampliar horizontes e compartilhar seus projetos. Cor cinza, número do dia 635.
3: Câncer.
2: Liberte-se de antigos padrões que limitem seu crescimento e concentre-se sua energia na organização da rotina e do trabalho, pois o dia é favorável para organização. Cor verde, número do dia 149.
0: Jane, a gente volta depois, gente, com falando sobre o portal 88, né?
2: Isso, que 08, é o dia 08. De amanhã,
0: é, né? Sábado.
2: Que, isto, eu vou dar ali um spoiler para as pessoas saberem o que, que significa na numerologia o número 8.
0: Uhum.
2: O que, que pode ser pedido, o que, que pode ser feito. Fique ligadinho com a gente.
0: A gente vai saber já já a magia que tem o portal 0808. Gente, a gente já volta. Fica aí. 8h16.

0: Band, FM 93.3, Felipe Araújo, Estranho de Novo. Manhã Show no ar até as 11 da manhã aqui na sua Band FM 99509-0933. Você participa aí com a gente. Beijos pra Renan Lopes, pra Marlene Dornelles, Cristina Gomes, Adriana Soares, Eronita, tudo bem? Ela fez a consulta express, vamos saber como é que foi.
1: Agradecer a Jane Duarte pela previsão que ela fez ontem pra mim. Tudo que ela falou é tudo certinho. Muito obrigada, fiquei muito feliz.
0: Ó, a Eronita participou ontem com a gente aqui. Daqui a pouco a gente tem mais uma consulta. Todos os dias a gente sorteia uma consulta de 1 minuto e meio. Finalzinho dessa primeira hora aqui da Manhã Show, você pode participar com o seu nome completo, com a sua data de nascimento. Lembrando que a gente não fala todo o seu nome no ar, a gente fala só o primeiro nome. E aí a Juju, nossa produtora, entra em contato contigo e avisa que você ganhou, né? Porque a gente, como a gente não fala sobrenome, a gente te avisa ali no
2: off.
0: É tu,
2: fulana!
3: Não, tu sabe que é uma coisa que eu prezo muito, é o sigilo. Por quê? Porque tem problemas muito pessoal que a gente não pode expor a pessoa, não
0: claro,
3: é mesmo?
0: Claro.
3: Né? Assim é minhas consultas. Quem tem consulta comigo online particular, eu não exponho. Uhum. Tem pessoas que me indicam, né? E falam, ah, Jane, a fulana falou que tu jogou pra ela e falou tal coisa. Eu digo, olha, eu não me lembro que eu joguei pra essa pessoa. Eu sou muito discreta.
0: Jane Duarte, vamos falar sobre o portal que acontece amanhã. Qual é a energia desse portal? O que a gente pode fazer para aproveitar esse portal? O que tem de ruim e o que tem de bom nesse portal do 8 do 8?
3: Bom, o que que acontece, meninas? A partir do dia 26 de julho, entra em transição o signo de Leão no portal 8 do 8. Você não precisa ser do signo de Leão para captar as coisas boas deste signo, tá? Por ser um signo do elemento fogo, o mês de agosto, ele é muito regido por positividade e principalmente por quê? Porque o Leão, ele é o dono da selva. Ele traz uma positividade. Ele tem o dom de encerrar ciclos que te fazem mal e trazer a abundância. E é o que acontece amanhã, 8 do 8. O número 8, na numerologia, simboliza fertilidade, simboliza abundância, simboliza progresso, realização e encerramento de ciclos que te fazem mal. Tá passando por situações determinadas, tá tentando decidir o que fazer, que caminho tomar. Vou dar um exemplo. Tem uma pessoa que só te faz mal e quer terminar o relacionamento? O dia certo é esse. Por quê? Você vai encerrar algo que realmente não está te fazendo bem e vai te trazer algo maravilhoso, positivo, por ser 08 do 8, entendeu?
0: Coisas boas e coisas, coisas ruins. O que a gente não deve fazer nesse portal, gente?
3: Nesse portal, a gente não deve, de forma alguma, tá? Não deve trazer problemas pessoais para dentro do trabalho. Por ser um dia de prosperidade, tá? Por ser um dia de sorte, de renovação, de conquista, de abundância, não é o momento de reclamar pro seu chefe, eu tô insatisfeito com tal coisa. Ai, mesmo sendo sábado, muitas pessoas trabalham no sábado, né, gurias? Outras
0: sim,
3: não. Mas o que que seria bom, tá? No próximo dia, que seria segunda-feira, falar com seu chefe, é dia favorável. Então, não é bom pedir mudanças, tá? Tipo, no sentido, olha, tal coisa tá me incomodando. Não. O bom é pedir coisas boas pro seu trabalho, pro seu chefe, não trazer problemas naquele dia. Pedir até mesmo aumento de salário, é um bom dia. E é um portal que traz a felicidade, o 8, ele simboliza o infinito também. Quando se escreve do lado, não é mesmo? De lado ele. Então, e outra coisa, amanhã vai ter eclipse.
0: Olha.
3: O que que isso quer dizer? Além de ser o portal 8 do 8, a lua vai te ajudar. O que que nós falamos esses dias da lua minguante, meninas? Que nem tudo mingua.
2: Ruins.
3: mingam as coisas ruins. Então esse eclipse vai te trazer renovação junto com o 8 do 8. Uhum. E o que fazer nesse dia? Pegar, fazer uma carta, colocar todos os seus pedidos nessa carta. Uhum. Não importa o que você quer. Ah, quer amor, quer saúde, quer trabalho, quer prosperidade. Faça os seus pedidos, uhum, tá?
0: Porque a energia tá expandindo, né? Ela tá mais concentrada, ela tá... como que se diz? Mais, porque tem
3: mais
0: um eclipse,
3: densa,
0: né? Ela tá mais... a manifestação, ela vai estar mais...
2: forte?
0: Mais forte,
3: exato,
0: né? Mais liberado, assim, pra acontecer,
3: exatamente,
0: né?
3: Exatamente. E olha só, gente, independente de religião, tá? Quando fizer essa carta, colocar, se alguém tiver a Bíblia em casa, principalmente no Salmo 91,
0: uhum,
3: tá? Independente se é católico, evangélico, espírita, umbandista, independente, tá?
0: Expansão amplificada, amplificada, que eu queria,
3: sei,
0: falar.
3: Sabe? Porque saiu, assim, ó, exatamente, saiu. Aí você vai colocar essa carta dentro da página do Salmo 91, uhum, tá? Se não tem Bíblia em casa, né? Coloca num cantinho, se você tem, um altar, seja onde for, tá? Mas faça, faça.
0: Maravilha.
3: Porque o número 8 vai trazer pra você sorte, abundância, prosperidade, amor, saúde, progresso.
2: Tudo que a gente gosta.
0: É.
2: Tudo
0: e manifestar os teus desejos.
3: E
0: é 0808, gente!
3: É dia de encerrar ciclos que te fazem mal e pedir novos ciclos positivos.
0: Maravilha, boa, maravilha. Obrigada pelas dicas, Jane.
3: E pra quem quer me seguir lá no Insta, @taróloga Jane Duarte. E também no WhatsApp, 51 9925 189 25.
0: Agora vamos falar com o signo de Leão, Virgem, Libra e Escorpião.
4: Leão.
3: Aproveite o estímulo do dia para fortalecer amizades e mostrar todo o seu carisma sem exageros. Cor roxa, número do dia 204.
4: Virgem.
3: Excelente momento para estruturar seus planos com disciplina e administrar melhor seus recursos. Pequenos ajustes renderão grandes resultados no trabalho. Cor vermelha, número do dia 791.
4: Libra.
3: Seu magnetismo aumenta e novas oportunidades podem surgir no amor e na vida social. Fique atento. Cor amarela, número do dia 027.
4: Escorpião.
3: O momento pede recolhimento estratégico para entender seus desejos e reorganizar objetivos profissionais com mais clareza. Cor branca, número do dia 096.
0: A gente já volta para falar do signo de Sagitário, Capricórnio, Aquário e Peixes. 28 para as 9. Bom dia.
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0: Mix. Band FM 93.3, 20 para as 9 agora. A gente ouviu a Maiara e a Maraísa. Vai lá. 99509-0933. Você participa com a gente aí. Vai pro ar que nem o Alex. Oi, Alex. Bom dia.
1: Bom dia. Bom dia, meninas.
2: Bom dia,
1: Jane.
2: Bom dia.
1: Como é que vocês estão hoje? Passando para desejar um ótimo dia para vocês. Hoje em dia de tempo firme, marcando pelas previsões. Vai abrir um solzinho mais tarde, coisa boa.
0: Olha aí.
1: E queria dizer também pra vocês que eu tô de olho nesse robozinho aspirador, hein? Tem quatro gatinhos, quatro felinos, muito arteiro, bagunçam bastante a casa, soltam bastante pelinhos. Mas são uns mimo. Um abração pra todos.
2: A gente ama, né?
0: A gente sai cheio de pelo mesmo,
2: a gente adora.
0: A gente é feliz.
3: Agora, gente, eu tenho duas pug, né?
2: Sim.
3: Quer ver um cachorrinho, uma raça que solta muito pelo? É pug?
2: É.
3: Meu Deus.
0: É esse pelo curtinho, né? Eles caem bastante.
3: Sim.
0: Gente, pra você que tem pet, pode saber que essa é uma baita ajuda pra deixar a tua casa, o teu apartamento aí sempre, sempre limpinho. Porque é só dar um play no seu robô e ele sai limpando tudo. Ah, vou limpar quatro vezes por dia. Ótimo! Ele
2: Se
0: limpa pra
2: quiser,
0: ti.
2: É, tudo bem.
0: É só querer.
2: É só ligar.
0: Esse robô, além de aspirar, ele ainda vai passar pano. Então é um baita presente aqui da Band. Você participa 99509-0933. Nome completo, manda pra gente. Manda também pra gente aí a sua cidade. E a frase, eu quero robô aspirador da Band FM. Fica ligado, a partir das 11 da manhã, ali no programa Quem Ama Não Esquece, né, Juju?
2: É isso.
0: As gurias ali fazem o sorteio, tá bom? Então fica ligado.
2: E pode ser você, né?
0: Pode ser você.
2: Aí, vai que é hoje.
0: Hoje tem. Olha aí, hoje tem. E hoje, agora, tem a última rodada do horóscopo. A Jane vai falar agora pra Sagitário, Capricórnio, Aquário e Peixes. Vamos saber como é que vai ser a sexta-feira desse povo todo aí.
4: Sagitário.
3: O céu favorece o fortalecimento das parcerias e decisões conscientes nos relacionamentos. Valorize quem caminha ao seu lado. Cor rosa, número do dia 582.
4: Capricórnio.
3: A clareza mental ajuda a alinhar objetivos e tornar sua rotina mais produtiva. Aproveite para colocar projetos em ordem. Cor preta, número do dia 173.
4: Aquário.
3: Use sua criatividade e seu jeito inovador para surpreender pessoas importantes e fortalecer vínculos afetivos e profissionais. Cor branca, número do dia 864.
4: Peixes.
3: Excelente dia para investir na sua vida a dois. Fortalecer os laços familiares e encontrar acolhimento nas pessoas que ama. Cuide para não sofrer uma injustiça pessoal de alguém que é falso. Cor bege, número do dia 007.
0: Gente, Jane, nas redes sociais para te achar lá, fazer uma consulta contigo lá.
3: Tá. Única coisa que eu quero falar bem rapidinho, Simone, é assim.
0: Fala.
3: Ó, o que eu pego de injustiça... De pessoas falsas com outras, tá? Eu fico muito chateada quando eu jogo na minha consulta, porque eu falo tudo sem a pessoa me falar nada.
0: Uhum.
3: Eu falo o que tá acontecendo. Às vezes tem pessoas com problema no relacionamento, no trabalho, no amor. Não é porque é o ciclo negativo, e sim porque alguém provocou aquilo.
0: Uhum.
3: Infelizmente.
0: É da vida, né?
3: É da vida. Então vamos tirar isso, vamos afastar isso pra quem quer. Uma ajuda, eu vou segurar na tua mão, a minha consulta é online, eu falo tudo sem você me falar nada, vou te dar um rumo, um direcionamento, um norte, um caminho. Bora ser feliz, bora reverter situações que não te pertencem. 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
0: Band FM 16 para as 9. Bom dia.

0: Band FM 93.3, 10 para as 9, bom dia, olha quem tá passando!
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0: Band FM 93.3, 7 para as 9. Bom dia! Amanhã show no ar aqui na Band até as 11 da manhã. E tá na hora da gente saber quem é que levou aquela consulta express com a Jane Duarte, a nossa astróloga, taróloga e sensitiva. Vai falar com quem agora?
1: Melissa, alô Melissa. Aumenta o rádio aí, o volume do rádio.
2: Melissa, uma menina mulher com apenas 22 anos, é incrível, uma personalidade forte, uma menina madura, uma menina que vai em busca do que quer, teimosa, cabeça dura, como uma boa aquariana que é do último dia, mas tem um coração incrível, perfeito, quem souber te levar, tira a roupa do teu corpo, tira a tua alma. Mas não brinque contigo, tu é muito brava quando tá na tua razão e quando tá na tua verdade. Falando em verdade, se tem uma coisa que tu não perdoa, é mentira. Tu perdoa até um erro, mas não uma mentira. Melissa, hoje tu tá buscando algumas realizações que já eram pra ter acontecido no ano passado, final do ano passado, mas infelizmente não foi naquele momento. Mas vai ser nesse, a partir de 15 a 20 de agosto, mudanças positivas no teu trabalho, porque tu tá com sede de mudança na tua vida profissional. E vai dar tudo certo. A partir do dia 15 a 20 de agosto, tu vai ter mudanças positivas, um novo ciclo na tua vida profissional, as coisas vão andar, vão fluir, vão prosperar, tu vai ter realização. E na tua vida pessoal, menina, pode ter a certeza que vai andar, que vai fluir, vai entrar em equilíbrio. Peça amanhã no portal 828 que a tua vida pessoal possa se equilibrar com a pessoa amada, possa prosperar, possa ter êxito. Tu vai ver que tu vai ser ouvida. Eu vejo que tu tá bem preocupada, chateada, angustiada, deprimida, mas é normal. Às vezes tem fases na vida da gente que faz a gente ficar triste, faz a gente ter aí alguns perrengues, mas com certeza tu vai vencer tudo isso. Tá vindo um ciclo positivo, um período maravilhoso. Vai em busca do que tu quer. Tu tem uma proteção astral maravilhosa. Não tem nada de ruim ligada a ti. E eu não sei se é tua avó, ou se foi tia. Uma pessoa lá atrás faleceu, uma mulher que tá do teu lado, te amparando, te dando equilíbrio, te passando força. É uma pessoa que veio a falecer com problemas cardíacos e diz que tá bem, tá na luz, tá no astral, tá? E manda um recado muito especial pra ti. Que tu erga a tua cabeça, que tu vai em frente e o que tu quer fazer relacionado, acredito eu, à profissão, a estudo, à escolha, tu tá certa. Ela diz que tu vai saber o que ela tá falando. Tá bom, meu amor? Um beijo, tudo de bom, Melissa. Linda aquariana, guerreira. As aquarianas são guerreiras, né, Simone? Tu, por propriedade, tu pode falar isso.
0: Ai, não quero mais ser guerreira, gente. Já não quero mais saber disso na minha vida. Deu, chega. Já fui guerreira demais.
2: É, tu com propriedade, tu sabe dizer, né, mana?
0: É,
2: bom,
0: não.
2: Gurias, mas guerreira é um sinônimo de forte, de iluminada, de coisas boas, viu?
0: É, de coisas boas.
2: Sim.
0: É verdade.
2: Gurias, sextou, uma ótima sexta-feira repleta de bênçãos. Tem um final de semana, todos nós, maravilhoso. Um final de semana de sucesso, de êxito, de conquista. Não esqueçam amanhã, portal 8 do 8.
0: Ah, é, tem que fazer a cartinha, boas, cartinha que a Jane falou.
2: Né, pra vir coisas boas, realizações com abundância. E quem quer agendar aquela consulta online, quer tirar toda a negatividade, todo o problema, né? Vamos tirar as injustiças do teu caminho. Tá passando com problemas aí no relacionamento, no trabalho, na saúde, no amor, no dinheiro. Bora lá, vamos ver o que tá acontecendo. Muitas vezes não é momentos e nem fase, e sim alguém que provocou isso, tá, gente? Me segue lá no Insta, @taróloga Jane Duarte. Me chama lá no direct, que eu explico como funciona. Ou me chama no meu WhatsApp pessoal, 51 99 25 189 25. Um beijo, meninas.
0: Maravilha.
2: Até segunda-feira.
0: Jane Duarte.
2: Ah. E domingo, feliz dias dos pais pros papais.
0: Ah,
2: aqui da Band.
0: A Jane Duarte volta na segunda-feira, a partir das 8 da manhã, trazendo o horóscopo do dia, trazendo outras dicas. Fica por aí, a gente vai fazer um intervalo comercial, é bem rápido, tá? E a gente volta com as notícias dos seus artistas favoritos. Mas antes, Band Notícias.
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0: Atenção para reflexos do ciclone em Porto Alegre. São pelo menos 75 ocorrências em aberto, com queda de árvores, postes e fiações na via. Há 14 ocorrências de semáforos com problemas entre falta de energia e falha de funcionamento. Por isso, o motorista encontra lentidão nos cruzamentos das avenidas Independência com Ramiro Barcelos, João Pessoa com Princesa Isabel e Protásio Alves com Ari Tarragô. E falando sobre a previsão do tempo, Porto Alegre está em 13 graus agora, deve chegar a máxima de 18 graus. O tempo segue com instabilidade nesse começo de manhã em alguns pontos. O estado está com 3 alertas ativos, apontando risco de temporais e ventania e quedas de temperatura. Para mais informações, fique ligado nas próximas edições do Band Notícias.
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7: Oi, volta aqui sim, Betinho. 9h04 agora, bom dia. 13 graus a temperatura em Porto Alegre. É sexta-feira. Tá mais gelada que nas últimas, né?
8: Tá mesmo.
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7: Tá, então a gente vai curtir um inverninho nessa sexta-feira.
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7: A sua rádio do seu jeito. 99509-0933. Cheio de participações aqui. Aliás, Juju,
8: quem participa ganha o quê?
7: Ganha um combo com 4 ingressos pro filme A Odisseia. Ó, são 4 ingressos. Então vai com a turma, seus amigos, ou convida a família e ainda vai levar uma caixa de guloseimas da Florestal.
8: Olha só, já
7: chocolate,
8: vai lá comendo.
7: Chocolate, pirulito, bala, só coisa boa.
8: Ai, que delícia.
7: Então, tudo isso pode ser seu. Participou aqui, vai concorrer. Oi, Diego, tudo bem?
10: Bom dia, gurias.
8: Bom dia.
10: Um ótimo final de semana para as melhores aí. Diego Lopes,
8: gente,
10: de Cachoeirinha.
7: As melhores.
8: A gente.
7: Olha aí.
8: Ai, que legal.
7: Ai, Diego, beijo, Mari.
11: Bom dia, bom dia, oi. Bom dia, bom dia, meninas. Sextou, bora, bora. É nós na fita de novo. Meninas, estamos só o pó, mas firmes e fortes. Passando para desejar um ótimo dia, que o fim de semana também venha ser maravilhoso, abençoado pelo Papai do Céu, com saúde, paz, tranquilidade, tudo de bom. E beijinhos para minha preta. Beijos, beijos, beijos.
8: Beijo.
12: Bom dia, Deus abençoe nosso dia. Desejo a todos uma ótima sexta-feira. Beijos. Kellen de Viamão.
7: Ai, Kellen. E hoje, Juju, eu não sei, eu parei ontem e pra mim é quinta-feira hoje.
8: Mas hoje não.
7: Hoje é sexta.
8: Hoje é sexta-feira. Já...
7: Eu tô um dia, delay de um
8: tudo
7: dia.
8: Tudo bem, a gente perdoa, tudo certo.
7: Fofoquitas dessa sexta-feira, o que que tu tá trazendo pra gente?
8: Vamos falar da esposa do Neymar Júnior.
7: Não é confusão.
8: Bruna Biancardi. Não, mas estão falando mal dela por aí, como sempre, né?
7: Sim.
8: Pegaram ela pra atirar pedra e é isso.
7: Ah.
8: Mas ela não fez nada demais, tá?
7: Então ela tá pouco se lixando.
8: Mas a gente vai falar aqui,
7: porque
8: tá?
7: A fila pra criticar é gigante, né,
8: ela,
7: gente?
8: Ela no iate dela, bem linda, e todo falando, ai, porque ela, não sei o que lá, vamos lá, louca, né, gente? Cada um cuida da sua vida cuido de várias.
7: É.
8: E a gente precisa falar aqui, né? Tá tudo certo.
7: Não, essa, gente, eu apresento pra vocês meu filhotinho Léo Dias, de Léo Dias, tá aqui.
8: Ai, sou eu, tudo,
7: essa
8: tudo
7: cara,
8: bem.
7: Essa carinha aqui, de anjinho, não engana as pessoas.
8: Não engano ninguém.
7: O que mais, Juju?
8: Michel Teló.
7: Hum?
8: Vamos conversar sobre a linda família que ele tem aqui.
7: É, dois
8: eles
7: queridos,
8: são,
7: né?
8: Sim.
7: Já estão casados há muito tempo.
8: Há muitos anos. Filhos já têm aí 11 anos já.
7: Nossa, já?
8: Grandes já.
7: É, acho que tem dois, né?
8: É uma. Até a gente vai falar.
7: A gente gosta do Michel Teló e queremos saber da vida dele. Já voltamos pra falar tudo pra você. Ô, fica aí, 98. Bom dia.
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1: Band FM 93.3, Thiaguinho, pensamentos intrusivos. Ó, todo mundo que participa manda mensagem aqui pra gente. Vai concorrer a um combo com 4 ingressos de cinema pra ver o filme Odisseia, mais uma caixa de guloseimas delícia da Florestal, cheia de chocolates, bala, marshmallow.
2: Tudo que a gente ama comer muito vai ter nessa caixa.
1: Apresentamos aí pra você. Oi, Dani, quer mandar um beijo pra quem? Vamos ver aqui.
3: Olá, meninas, bom dia, vitaminadas. Bom dia, poderosas. Bom dia. Bom dia, sextou pra todos nós. Uma sexta-feira maravilhosa. Amo as fofocas, vocês contam maravilhosamente bem.
1: Aí fica aí agora.
3: Lembradamente bem, ensolaradamente bem. Beijo aqui da Dani, aqui do Belém Novo. E a Vardy, estamos sempre com vocês. Ah, eu quero tentar ver se eu consigo os ingressos pro cinema. Aí, eles lá vão ganhar uma caixinha, uns bombonzinhos. Que delícia. Beijo. Beijamos você. Sucesso sempre. É com o Denizinho do Belém Novo, né?
2: Beijo, Dani.
1: Beijo, Dani.
2: Olha, Lili também. Todo mundo aí.
1: Beijo pra vocês. Valeu a parceria de todos os dias. Tá concorrendo já, tá? Bom dia, uma ótima sexta-feira pra todos nós. Amei conhecer vocês ontem. Beijos da Lisiane.
2: Beijo, Lizy.
1: A Dai. Oi, Dai. Bom dia.
4: Bom dia, bom dia, bom dia. Enfim, sextou. Ai, um friozinho maravilhoso.
2: Que delícia,
4: é,
2: né?
4: É bom o calor, mas o friozinho, nossa.
2: É.
4: Estamos passando para desejar um dia abençoado para todos nós. Um dia calmo, tranquilo. E dizer que eu quero ganhar esse combo, hein? Beijinho para minha preta, Mari, que é a Dai. Beijo, gurias.
1: Beijo. Tá concorrendo já. Grace de Canoas, Yara de Viamão, Acácio de Esteio. Nossa, todo mundo aí vai concorrer a esse combo.
2: Esse
1: é um combo
2: delícia,
1: bacana, né?
2: É.
1: Ó, ingresso de cinema e
2: já
1: muitos doces
2: um
1: da Florestal.
2: Já comendo ali. Ai, que delícia.
1: Ah, muito bem, muito bem. Gente, 13 graus a temperatura. Sexta-feira geladinha, né?
2: Boa,
1: a gente gosta.
2: Pra ficar em casa com uma cobertinha, com o cachorrinho nos pés.
1: É verdade, o seu gatinho.
2: O seu gatinho.
1: Gente, e quem sabe fazendo comprinhas baratas também?
2: Ah, eu adoro.
1: É.
2: Meu Deus, sou viciada.
1: Aham, carrinho da Shopee lá, 3 mil reais.
2: Meu Deus, se eu pudesse comprar o que eu quero, meu Jesus amado.
1: Mas o carrinho não. Lotado.
2: Uau.
1: Quem ama, né? Quem não ama fazer umas comprinhas baratinhas assim, seja online ou sair por aí, né? Bater perna, achar uns lugares baratinhos pra comprar, né? Geralmente, no centro das cidades acontece isso, né? A Bruna Biancardi teve uma ideia e fez um dia diferente. Ela se aventurou pela famosa Rua 25 de Março, gente.
2: Eu quero muito ir lá.
1: Isso
2: é muito bom.
1: Em busca de itens pra uma festa junina. Fora de época, aliás, né?
2: É.
1: Já estamos em agosto. Ela tá organizando ao lado de Neymar.
2: Ah, que bom.
1: Em uma série de vídeos publicados nas suas redes sociais, a Bruna aparece usando um disfarce com roupas largas, óculos escuros e um boné para que andasse despercebida entre a multidão que passa diariamente pelo local.
2: Justíssimo.
1: É. Na sequência, ela também aparece almoçando o famoso prato feito paulistano em um restaurante próximo das lojas, onde ela e as amigas se aventuraram durante uma manhã.
2: Nossa, a la minuta, que eu sou viciada, né? É muito bom.
1: Ai, que delícia. Ah, muitos seguidores brincaram que ver ela, gente como a gente, no dia, lá na 25 de março, era a última coisa que eles imaginavam ver. Já outros seguidores começaram a criticar, dizendo que quem é famoso ali é o Neymar e que ela tava se achando muito a última bolacha do pacote.
2: Ai, gente.
1: Andando disfarçada.
2: Olha, eles caçam coisa pra falar da mulher, sabe?
1: Como é
2: que ela não é famosa, gente?
1: Ela é conhecida.
2: Vão para ela, sim.
1: Vão para ela, já complica.
2: Foto. É. Então, deixa a mulher ir assim,
1: já vai dar muito trabalho pros seguranças, né? Ela anda, tem que andar com segurança, né? Sequestra a mulher do Neymar,
2: imagina,
1: já viu?
2: Com o filho na barriga?
1: É.
2: Não dá, né?
1: Ela tá grávida!
2: É verdade!
1: É verdade, eu não lembrava! É verdade,
2: tá com o bebê na barriga?
1: Já sabe o que é?
2: Menina, Mais uma
1: Nossa senhora.
2: Neymar, pai de muitas
1: Neymar,
2: mulheres.
1: É, pai de muitas mulheres.
2: É o destino, né? Fazendo ele...
1: Vai passar trabalho,
2: exatamente,
1: né, Neymar?

0: 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Simone Mendes, direitos iguais, 99509-0933. Tem um combo com 4 ingressos pro filme A Odisseia. Mais uma caixa de guloseimas presentão da Florestal e da Band pra você que manda mensagem pra gente. Todo mundo vai concorrer, tá? Vai entrar por sorteio. Então já participa aí, 99509-0933. Bom dia, Cris.
1: Oi, gurias. Bom dia. Bom dia. Sextou, né? Graças a Deus, tá passando esse tempo feio. E desejar aí uma ótima sexta para todos. Que Deus proteja nessa mudança de temperatura, né? Que tava um calorão, agora já tá frio. E dizer que eu quero concorrer a essa cesta maravilhosa aí que a Band FM nos proporciona. Beijo, gurias.
0: Beijo, Cris.
2: Beijo, Cris. Tá, hoje o povo quer demais, viu?
0: É, já tá concorrendo, tá, Cris? Um beijo pra ti aí. É verdade, todo mundo com medinho, né, desse vento, que trouxe muitos prejuízos aí pro estado. É. Né? Teve, graças a Deus, aqui...
2: Teve
0: lugares, assim, que não teve nada, né? Todo mundo... Apavorado,
3: né?
2: Porque foi muito ruim, né?
3: Bom dia, Dorival de Guaíba.
2: Oi.
3: Bom final de semana a todos aí. Espera tocar um pagodinho. E a gente quer os ingressos e o chocolatinho. Obrigado.
2: Aí. É bom, né, Dorival?
0: Ó, Douglas Soares, Marileide Araújo, Karina Almeida, Giovana de Canoas. Um beijo pra vocês. Oi, Cláudia.
4: Bom dia, aqui é a Cláudia Lama do Pinheiro.
2: Bom dia.
4: Desculpe pelos cortes dos áudios, é que eu tô com um pouco com dor de garganta. Então, eu adorei tudo na festa da Band, tava uma delícia. Muito obrigada por tudo. Adorei ter sido contemplada por um momento tão especial que nem esse. E também amei te conhecer, Simone. Obrigada, beijo.
0: Bonitinha, Cláudia. Um beijo pra ti. Ela tá falando da primeira edição do Acústico Band FM, que trouxe o Grupo Chocolate, né, essa
2: foi
0: semana.
2: Foi demais, mas irão muitos outros aí, então fica de olho.
0: Tem mais edições, o pessoal que foi, né, que conseguiu colocar o seu nome na lista, todo mundo curtiu demais, ganhou presentes da Band.
2: Ai, Band, só tu mesmo.
0: E curtiu ainda um show exclusivo, muito bom. Ó, o próximo a gente avisa pra você aí, tá? Fica ligado. Agora... Vamos falar do Michel Teló, querido. Vamos. Não se mete em confusão, né?
2: Não. Focado na família dele. É isso.
0: Fazendo os trabalhinhos de cantor dele, curtindo a família.
2: Assim que a gente gosta.
0: Mas o tempo passa tão rápido que a filha do Michel Teló, Ju, e da Thaís Fersosa, já tá com 10 anos.
2: Meu Deus.
0: A Melinda fez aniversário recentemente e o tema escolhido pra festa chamou atenção na internet. Em vez de apostar em personagens, ela preferiu que a festa mostrasse diferentes momentos da sua infância. E a festa tinha a cara dela pra todo lado.
2: Personalidade maravilhosa.
0: Ao falar do aniversário, a Thaís contou que o desejo de Melinda foi respeitado em todos os detalhes da produção. A mãe contou que foi bem do jeitinho que ela sonhou. Uma festa que tinha a cara dela, cheia de música, alegria, cores, amigos, muito amor. E além disso, a Melinda fez questão de acompanhar cada etapa da organização. É muito legal que nessa idade, já é cheio de vontade, né? Mãe que faz,
2: já.
0: Né? Mãe e pai que produz tudo. Não, já
2: mãe,
0: já...
2: eu não quero isso.
0: É, não
2: Ai,
0: quero
2: isso. Ai, mas filha, é bonitinho. Não, mãe, eu não quero isso.
0: Isso mesmo. A internet, todo mundo aplaudiu a escolha dela. Muitos estão brincando que Melinda é Leonina Raiz. Outros seguidores estão dando os parabéns aí pros pais, né? Claro que vão apoiar a filha. Fizeram uma festa bem pra idade dela, do jeitinho que ela gosta. E essa família bem linda, né?
2: Parece Iá, eles
0: parece. Família
2: falando.
0: De Iá, de margarina.
2: De margarina.
0: Antigamente era... De margarina,
2: hoje
0: agora
2: de
0: IA, né? Além da Melinda, o Michel Teló e a Thaís, eles são pais de Teodoro. Ele tem 9 anos.
2: 9 anos.
0: Uhum. Foi um atrás do outro ali.
2: E passa muito rápido.
0: É. Faz aniversário uma semana depois da irmã. Olha isso!
2: Não pararam, né? Será que
0: gente,
2: vão ter mais um? Porque eles são tão bonitinhos. É. Podia,
0: sei, né?
2: Não Michel sei. Teló, pensa aí com carinho.
0: Nunca falaram sobre isso,
2: nunca.
0: Né?
2: Porque eles ficam bem no off, eles não estão de falar, assim.
0: Eles estão certos.
2: Estão certos.
0: Uma família cheia de amor e discretíssima.
2: Porque
0: ninguém precisa...

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0: Band FM, 10 para as 10. Bom dia.
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0: 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Tairone, com a Marília Mendonça, você tá preparada?
1: Eu tô.
0: 99509933, participa com a gente aí. De hora em hora, prêmios incríveis pra você. Agora, vamos saber o resultado pra quem foi esse combo aqui, com 4 ingressos, pra pegar um cineminha. Vai curtir o filme Odisseia. São 4 ingressos de cinema, então vai com a turma, vai com os amigos, vai com a família e vai levar também uma caixa de guloseimas da Florestal.
1: Delícia.
0: Tem chocolate, tem, acho que marshmallow, pirulito. Tem pirulito, bala. Agora bala mole, gente.
1: Eu também.
0: Sou pior que criança.
1: Mas essa caixa...
0: Ai, eu brigo por causa de bala mole.
1: Eu já vi isso, tá? Eu já vi pessoalmente. Ai, eu queria esse
0: E também... Ai, da Florestal. Gente, a bala de goma.
1: É diferenciada.
0: É um ursinho. Primeira bala de goma normal deles já é maravilhosa.
1: É.
0: Entendeu? As balas de goma não são iguais, gente. A da Florestal, pelo amor de Deus.
1: Não se compara com
0: prova,
1: nenhuma outra.
0: Prova e depois me fala.
1: É.
0: E aí, eu nunca falei isso, mas o ursinho também brigo. É uma bala de goma que é um formato de ursinho com
1: chocolate.
0: Cobertura de chocolate.
1: Ai.
0: Gente, vocês não sabem o que é isso!
1: Não tem como comer uma. Tu pega e come tudo. É muito
0: Se
1: bom.
0: Se der sorte... Achei que é minha babá. Se der sorte, vem na tua caixa, tá? Essa caixa tá saindo pra quem, Ju?
1: Marileide Leão!
0: Aê, Marileide!
1: Marileide do Whats 9199. Marileide, manda
0: parabéns.
1: O oi aqui para o Whats, porque tu vai se acabar de comer.
0: Ai,
1: vai
0: que
1: ser
0: legal.
1: Demais.
0: É, corre aí, diz que tá ouvindo, prova, que senão essa caixa fica pra gente. Gente, vamos fazer um intervalo comercial, é rapidão, a gente tá de volta com as melhores da programação, mais prêmios pra você e a Super 6. Sai daí!
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1: 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Band FM 10 e 2, estamos de volta. Bom dia! Tá no ar! Manhã Show, aqui nessa Band. Até as 11 horas estamos aí nessa parceria, né? Quero ver você por aqui.
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1: A Super 6 vai começar, a gente vai tocar as melhores da programação pra você. Você vai escolher a sua música favorita e para isso a gente tem prêmios. Tem um par de ingressos para você curtir um dos maiores parques aquáticos do sul do Brasil, que é o Aqualocos.
4: Ai, que luxo!
1: Área de inverno, temos com piscinas aquecidas. É incrível, gente. É um passeio diferente aí pro seu inverno hoje, por exemplo. 14 graus agora a temperatura.
4: Mas lá, aquele tá 40, meu amor.
1: Tem aquele vento, aquele frio, você fica olhando lá de dentro da piscina aquecida, ai, você relaxando,
4: comendo
1: numa
4: aquele
1: boa.
4: Sabe?
1: Pois é. E aí vai aproveitar muito por conta da Band por lá. Então participa aí, manda sua música favorita pra gente. Eu quero saber quais são as músicas que vão desfilar por aqui. É música 1, Zezé de Camargo e Luciano, Flores em Vida. Música 2, Jorge e Matheus, Gaivota. Música 3, Zé Felipe, Sua Boca Mente. Entra aquele frio, você fica olhando lá de dentro da piscina aquecida, ai, você relaxando,
4: comendo
1: numa boa.
4: Aquele petisquinho, sabe?
1: Pois é. E aí vai aproveitar muito por conta da Band por lá. Então participa aí, manda sua música favorita pra gente. Eu quero saber quais são as músicas que vão desfilar por aqui. É música 1, Zezé de Camargo e Luciano, Flores em Vida. Música 2,

0: Fiz Menos é Mais pela última vez. Conta pra gente qual é a sua música favorita no 99509-0933. Aí, esse é o WhatsApp de promoções aqui da Band. E participa também pelo Instagram, @BandFMPoa. Vai lá.
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2: Quero ouvir vocês, hein? Obrigado.

0: as mais pedidas da programação. A gente ouviu aí o Música 1, Zezé de Camargo e Luciano Flores em Vida. Música 2, Jorge Matheus Gaivota. Música 3, Zé Felipe, Sua Boca Mente. E aí, a gente vai tocar agora. Música 4, Eduardo Costa, Imagina Eu. Música 5, Marília Mendonça, Infiel. Música 6, Menos é Mais, pela última vez. A gente quer saber qual é a sua Super 6. E pra isso, a gente tem um par de ingressos pra você curtir um dos maiores parques aquáticos do sul do Brasil. É Aqualocos na área. Tem piscinas aquecidas, tem área de inverno pra você curtir com acompanhante. Não vai sozinho, não. Vai com acompanhante pra curtir um super dia nesse baita parque. Participa aí, 99509-0933. Fala com a Juju aí pelo nosso WhatsApp de promoções da Band. E no arroba Band FM Pô, nosso Instagram, você também pode participar. Vai lá e boa sorte.
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0: Rádio FM 93.13. E aí, curtiu as melhores da programação? Bom demais, né? Agora você tem a missão de escolher a sua favorita e mandar pra gente no WhatsApp de promoções da Band 99509-0933 e pelo arroba Band FM Poa. Você também participa lá pelo nosso Instagram. Tá valendo um par de ingressos pro Aqualocos, pra curtir a área de inverno, as piscinas aquecidas. Você vai com acompanhante pra curtir um super dia por lá. Participa aí e boa sorte! A gente tem um intervalo comercial e a gente já volta com o resultado aqui da Super 6. Agora tem o Band Notícias.
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0: Mais de 330 mil pontos estão sem energia elétrica no Rio Grande do Sul devido ao temporal de ontem. As regiões mais atingidas ficam no Vale dos Sinos, região metropolitana, Vale do Taquari e Vale do Rio Pardo. Somente em Porto Alegre são mais de 15 mil pontos sem luz para relatar falta de energia na capital. Você pode entrar em contato com a CE Equatorial. É preciso ligar para a central de atendimento pelo número 0800 721 2333. 0800 721 2333. E falando sobre oportunidades, a FGT Cine está com mais de 1.200 vagas abertas em Porto Alegre e região metropolitana. A maioria não exige experiência e nem escolaridade. Os interessados em concorrer a qualquer uma das vagas devem comparecer à agência FGT Cine mais próxima, portando documento de identificação com foto e CPF. O atendimento e a candidatura também podem ser feitos de forma digital por meio do site empregabrasil.trabalho.gov. empregabrasil.trabalho.gov. Para mais informações, fique ligado nas próximas edições do Band Notícias.
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0: Band FM 1028, bom dia! Como é que tá a sua sexta-feira? Quero saber. 99509-0933. A sua rádio do seu jeito?
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0: Bom, a gente curtiu as seis melhores da Super 6. A galera votou e agora a gente tá voltando com o resultado. E eu quero saber, Juju.
21: Isso mesmo.
0: Quem levou os ingressos e vai curtir um dia incrível lá no Aqualocos, na área de inverno, nas piscinas aquecidas? Quem vai com acompanhante?
21: Miriam Ferreira!
0: Aê, Miriam!
21: Miriam, lá do Insta, Miriam, olha só, manda um oi correndo lá no Insta pra gente falar contigo, pode ser?
0: É isso aí, você prova aí que tá ouvindo e a gente te vai bater um papo contigo e te dizer como é que faz pra pegar os teus ingressos, tá bom? E é isso, não fica triste não, que durante a programação tem mais, se você não levou essa. Fica de olho, fica ligado. É, agora sim, a gente vai curtir a vencedora.
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0: Band FM, 29 para as 11. Olha quem tá passando aí!
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0: Band FM, 23 para as 11. Bom dia.
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0: Band FM 93.3, Ludmilla com Belo Não Vá Me Enganar, aqui na sua Band FM, no ar. Manhã Show até às 11 horas e a Pedra já mandou aqui um recadinho pra gente.
1: Bom dia, eu sou a Pedra de Gravataim. Oi, Pedra. Gostaria de pedir a música Eu Te Seguro, do grupo Panda, e participar do sorteio do robô aspirador.
0: Ah,
1: obrigado, Band.
2: Ah, tu quer que ele limpe a casa pra ti, né, Pedra? Eu quero também.
0: Ó, quem ligou o rádio agora, a Pedra tá falando da promoção que vai te dar um robô que aspira e ainda passa pano. 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Você participa direto no 99509-0933. Manda seus dados, seu nome completo, sua cidade e a frase. Eu quero o robô aspirador da Band FM. E aí, daqui a pouquinho começa o programa Quem Ama Não Esquece.
2: Isso, vai ser lá.
0: 11 horas começa o programa Quem Ama Não Esquece. E o sorteio hoje tem. Hoje vai ser tem. Lá, vai ser lá.
2: A Milena fala aí, fulana. E é tu.
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2: Espera a gente te ligar.
0: Se a Band te ligar, já sabe, né? Precisa primeiro acertar, né? Quantas Isso. vezes a moto passou.
2: Naquele dia.
0: E aí, o que, que vai acontecer?
2: A motona é sua,
0: a
2: meu
0: moto
2: amor.
0: Estacionada na sua garagem,
2: vai
0: meu amor!
2: E na pelas ruas aí, bem louca da vida.
0: Tá bom.
2: Tá
0: eu
2: bom?
0: Pensando ali, né? Não, andar direitinho, né?
2: É, por favor, né?
0: Ela sai empinando já, bem louca. 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Tá? Qualquer dúvida, só chama a gente, né, Juju?
2: Gente,
0: já pergunta aí pra
2: contigo.
0: Juju.
2: E agora?
0: Maurício Matar.
2: Quanto tempo nós falamos dele?
0: É, muito tempo. Ele fala sobre o rótulo de galã e admite alguns reparos aos 62 anos.
2: Tudo bem, né?
0: Gente, eu não sabia que ele já tava com 62.
2: Não parece, né?
0: Nossa.
2: Não parece.
0: Bom, a gente vai falar desse ator que, né, arrancou suspiros de uma geração. Falem aí, gurias, falem aí.
2: Não vale mentir.
0: Se entreguem. Todo mundo se entregando a idade agora. Não adianta mentir. Eu sei que você achava ele lindo, eu também achava ele maravilhoso. Até porque ele foi o galã dos anos 80 e ele fez a novela Vereda Tropical nessa época. Ele falou sobre isso e também sobre os procedimentos estéticos que ele fez recentemente.
2: Bah,
0: eu não vi.
2: Ferro, né?
0: Nem eu
2: parece.
0: Não vi, eu não vi. Ah, vale a pena dar uma, né? Dar uma
2: só
0: ajeitadinha ali.
2: Um pique, só uma.
0: Sem leve. Virar uma.
2: Uma pessoa diferente, não.
0: Sem virar um boca de pato. Sem virar outra pessoa.
2: É.
0: Sem ficar exagerado, né? É só pra ficar bonito, gente.
2: É. Pra melhorar.
0: Numa entrevista a Ken, ele disse que gosta de ser considerado um galã pelo público, mas ele ressaltou que nunca tomou decisões na sua carreira baseadas em beleza. Mas a gente tomou essas decisões por você, né? Maurício Matar. Ele disse também que aprendeu a trabalhar duro e não se enquadrar apenas um rostinho bonito. A ver suas cirurgias plásticas, o Maurício fez um procedimento no rosto pouco invasivos. Ele disse que fez alguns reparos no que o tempo e a velhice vão tirando da gente, que é o colágeno, por exemplo.
2: Grandíssimo colágeno.
0: É, ele disse também que a sua esposa foi uma das incentivadoras para fazer esses pequenos procedimentos.
2: As mulheres, aí o que é a vida do homem se não tem,
0: sem
2: né?
0: uma mulher.
2: Uma mulher, vai lá, amor, faz isso, dá aquele reparo. Aqui, ali.
0: A mulher incomoda, a gente incomoda,
2: mas a gente.
0: Mas o que é uma vida de um homem sem uma mulher pra incomodar e mandar fazer alguns reparos?
2: É um menino.
0: Estética.
2: É só um menino.
0: Cuidar, né, da vida da pessoa.
2: Uma.
0: É.
2: Uma roupinha melhor.
0: Se meter na vida do marido.
2: É bom, né?
0: O que, que seria de vocês, né, maridos? Homens.
3: O embaixador.

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0: Band FM 93.3, 7 para as 11 agora. A gente tá quase fechando. Vamos dar tchau, tchau por hoje.
1: Vamos e olá para o final de semana.
0: Oi, final de semana.
1: Oi, sábado.
0: Minota. 99509-0933, a última participação aqui da Daiane. Oi, Daiane.
2: Oi, Deus. Bom dia.
0: Bom dia.
2: É a Daiane aqui de Sapucaia, tudo bem?
1: Tudo.
2: Queria pedir uma musiquinha. Se possível, um sertanejo. Deixo ao gosto de vocês em participar da promoção do aspirador. Beijo, gurias. Uma ótima sexta.
0: Ó, beijo, Daiane. O programa Quem Ama Não Esquece já vai começar e tem sorteio de robô aspirador, sim, pra você.
1: É hoje.
0: Rosiane Nunes mandou o nome do Maurício, cheio de coraçõezinhos.
1: Maurício Matar, apaixonada.
0: O Everton Maciel, Amanda Canabarro, Cristiane Cardoso, André Strasburger. Ó, beijo pra vocês aí. Tudo beijo. De bom. Obrigada pela companhia de todo mundo. A gente vai embora, mas segunda-feira a gente tá de volta, 8 da manhã. 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Um beijo pra você.
1: Um beijo, um bom final de semana.
0: Ah, Juju, vamos nessa, né?
1: Vamos.
0: Vem aí o programa Quem Ama Não Esquece. A história de hoje é sobre um pai super batalhador.
1: Assim que eu gosto.
0: Histórias legais pra deixar o nosso coração mais quentinho.
1: É isso aí.
0: Beijo, bom final de semana.

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0: Oi. Tudo bem com você? Muito prazer. Eu sou a Milena e começa a partir de agora o nosso Quem Ama Não Esquece. Esse programa que é tão maravilhoso e traz histórias reais, inclusive pode trazer a sua história também. Manda aqui pelo 11 999 919197 uma mensagem que eu estou esperando você com a sua história. Pode ser uma história de paixão, uma história de amor, uma história de amizade, uma história de superação. Hoje aqui no Nosso Quem Ama, nós temos uma história especial, porque nós estamos chegando no Dia dos Pais, né? Sexta-feira de Dia dos Pais. E é uma história que eu posso dizer assim, emocionante e inspiradora. Eu que vou narrar a história de hoje. E eu quero aproveitar para dizer que é uma honra narrar uma história como essa. Uma história que faz homenagem a um pai. Porque eu também tenho um pai maravilhoso. E também quero aproveitar para desejar, aproveitar esse momento para desejar um feliz Dia dos Pais pro meu paizão lindo, maravilhoso, Zé do Carmo, que é o meu melhor amigo. Eu sou muito feliz de ser sua filha, viu, pai? E assim como o personagem dessa história, o pai da Dandara, você também é um paizão íntegro, honesto e especial. A Dandara conta a história do pai dela hoje aqui. Ô, Dandara, seja muito bem-vinda ao Quem Ama Não Esquece de hoje.
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0: Existe um mandamento que atravessa gerações: honrar pai e mãe. Ao longo da vida, eu descobri que essa honra não nasce por uma obrigação, mas por gratidão. Porque bens materiais o tempo leva, e o que realmente transforma a vida de um filho é o amor, a presença e o incentivo de quem acreditou nele desde o início, desde o começo. Quando eu nasci, os meus pais já levavam uma vida muito simples, lá no interior do Piauí. A minha mãe era professora e recebia um salário muito baixo. E o meu pai trabalhava na roça. Antes, ele tinha sido vaqueiro e depois passou a fazer de tudo um pouco, até operar máquinas pesadas quando aparecia serviço. A verdade é que a nossa renda nunca foi certa. Nunca tinha um valor definido. Tinha mês em que entrava algum dinheiro e outros, quase nada. Eu e a minha irmã mais nova, a gente cresceu dividindo tudo. Era roupa, sapato, material de escola. O que era de uma, era da outra também. Luxo? A gente não tinha. Nem conforto. Mas nunca faltou o mais importante: amor. E mesmo com todas as dificuldades que a gente passava, os meus pais sempre fizeram questão de investir nos nossos estudos. A minha mãe tinha essa convicção, sabe? Ela falava que a educação era o único caminho capaz de transformar a nossa realidade. E o meu pai, mesmo sem ter tido as mesmas oportunidades, era o primeiro a incentivar cada passo que a gente dava. Tanto que, depois de uns anos, os meus pais decidiram mudar de cidade para que eu e a minha irmã, a gente pudesse, as dificuldades que a gente passava. Os meus pais sempre fizeram questão de investir nos nossos estudos. A minha mãe tinha essa convicção, sabe? Ela falava que a educação era o único caminho capaz de transformar a nossa realidade. E o meu pai, mesmo sem ter tido as mesmas oportunidades, era o primeiro a incentivar cada passo que a gente dava. Tanto que, depois de uns anos,

0: muito dedicada aos estudos. E quando surgiu a oportunidade de prestar prova para o Instituto Federal em uma das escolas mais concorridas da região, eu estudei tudo que eu podia. E graças a Deus, eu consegui aquela vaga tão sonhada. Mas aquela conquista, ela não era só minha. Era da minha família inteira.
1: Minha filha, eu morro de orgulho de você, viu? De você e da sua irmã. Aproveitem cada oportunidade que a vida der. Não importa a profissão que vocês vão escolher. O que importa de verdade é vocês nunca desistirem dos sonhos. Os sonhos são os mais importantes, sabe? Vão atrás. Olha, tem que voar alto mesmo, sabe? O céu é o limite. Dandara, nunca desista do seu sonho.
0: Aquelas palavras do meu pai ficaram gravadas no meu coração. Era ele quem me levava de bicicleta para a escola, quem ia me buscar e quem fazia de tudo para estar presente na minha vida. E desde muito cedo, eu sonhava em um dia retribuir todo o esforço que ele fazia por mim. Eu estudei 4 anos lá no Instituto Federal e consegui concluir o ensino médio com muitas dificuldades, mas graças a todo o esforço dos meus pais. Mas foi nesse período que a nossa família passou por uma grande mudança. Os meus pais, eles se separaram. Nossa, foi um momento tão difícil pra gente, mas a separação não afastou meu pai da gente. Ele se esforçava e mesmo morando em outra casa, com poucas condições, ele nunca deixou de se fazer presente na nossa vida. Meu pai sempre achava um jeitinho de buscar a gente para passear, passar um tempo, ou simplesmente para fazer companhia. Ele talvez não pudesse dar tudo que gostaria no sentido material, mas ele sempre deu a presença dele. E isso eu posso dizer hoje, que fez toda a diferença para o meu crescimento. Fez toda a diferença na minha vida. Em algum momento da minha vida, eu também me perguntei. Eu acho que todo mundo passa por esse momento, né? O que eu vou ser, hein? O que eu vou ser quando eu crescer? E foi nessa época que nasceu o meu sonho de ser uma advogada. Quando o ensino médio acabou, eu passei em uma faculdade. Mas eu sabia que eu podia ir mais longe. Por isso, eu continuei estudando. E pouco tempo depois, eu consegui uma bolsa de 100% para cursar Direito em Teresina. Na faculdade onde eu sempre quis, onde eu realmente queria estudar. Nossa, foi uma alegria enorme para toda a minha família, principalmente para o meu pai. Ele comemorava tudo, cada conquista, parecia até que era dele. Foi a realização de um sonho da gente. Mas, para conseguir viver esse sonho, eu precisei morar por um tempo na casa da minha avó. Eu não tinha condições de me sustentar na capital. Então, essa foi a única maneira de continuar estudando. Um ano e meio depois, eu consegui um estágio e dei mais um passo para conquistar a independência que eu tanto sonhava. Quanto mais eu estudava, mais eu tinha certeza de que eu estava no caminho certo. Eu consegui um estágio na Justiça Federal e passei a me sustentar com o meu próprio trabalho. E ainda no último ano da faculdade, fui aprovada na OAB de primeira. Não era fácil. E nossa, eu consegui. Foi mais uma conquista que fez o meu pai vibrar de orgulho. Eu lembro que tudo que acontecia assim, eu ia correndo contar pra ele. Depois de me formar, eu decidi voltar pra minha cidade. Ai, o custo de vida na capital era tão alto que eu sabia que eu não ia conseguir manter. E eu sabia que os meus pais já tinham feito tudo o que podiam por mim. Eu queria começar a construir a minha própria história. Foi ali que eu comecei a advogar. No começo, eu pensei em seguir a carreira pública, mas conforme eu fui conhecendo o direito previdenciário, eu encontrei a minha verdadeira vocação. Com muito estudo, trabalho, dedicação, eu fui conquistando os meus clientes, juntei minhas economias e consegui abrir o meu próprio escritório. Conforme a vida foi se estabilizando, eu comecei a pensar em uma maneira de retribuir tudo que o meu pai tinha feito por mim, de alguma forma. Eu fiquei pensando. E foi aí que eu percebi que ele já tinha idade e tempo de trabalho suficientes para tentar a aposentadoria rural.
1: Você acha mesmo, minha filha? De verdade?
0: É claro! Claro, pai. O senhor passou a vida inteira cuidando da gente. Agora é a minha vez de retribuir e de cuidar um pouquinho do senhor, né?

0: Mas eu não tenho nada, não tenho nenhum documento.
1: Pai, escuta, ó, espera um pouquinho, deixa pra mim. Eu tenho certeza de que vai dar certo. Vou fazer o seguinte, ó, juntar todas as provas, falar que você trabalhou na roça desde cedo e tem tudo pra dar certo. Confia em mim, vai.
0: Que orgulho, filha. Que orgulho eu tenho de você, viu? Formada advogada. Meu Deus do céu, que orgulho.
1: Naquele dia, eu vi os olhos do meu pai se encherem de esperança. Eu juntei o que tinha de documentos, procurei testemunhas, organizei as provas e dei entrada no pedido de aposentadoria. Mas logo na primeira análise, o benefício foi negado. Olha, se fosse qualquer outro advogado, talvez até aceitasse essa decisão. Mas eu não. Eu não podia fazer isso, porque não era só um processo. Era a história do meu pai. Eu sabia que ele tinha direito àquela aposentadoria. Eu não ia desistir jamais. Então, nós entramos com o recurso e foi marcada uma audiência. Antes do grande dia, eu sentei com ele e expliquei como tudo ia funcionar. Preparei cada resposta, eu tentei deixar meu pai o mais tranquilo possível. Mas no dia da audiência, para ser bem sincera, eu também estava muito nervosa. Muito mais do que em qualquer outro processo da minha vida. Afinal, eu não estava defendendo qualquer cliente, né? Eu estava defendendo o meu pai. E como o primeiro pedido tinha sido negado, a gente estava com tanto medo de ouvir um outro não. Quando a audiência começou, o juiz fez algumas perguntas. E teve um determinado momento que ele quis saber se o meu pai tinha filhos. Na mesma hora, ele olhou para mim. Sem entender o motivo daquela pergunta, então, eu respondi que eu era a filha dele. E que eu estava ali para lutar pelo direito que ele tinha. Por alguns segundos, a sala toda ficou em silêncio. E naquele instante, eu deixei de ser só advogada do processo. Eu era uma filha lutando para que a história de vida do meu próprio pai fosse reconhecida. Depois, a audiência terminou e o juiz disse que a decisão sairia nos dias seguintes. Ai, eu lembro que aquela espera foi tão angustiante, eu fiquei tão ansiosa. Mas enfim, a resposta chegou. E quando eu abri o processo e li a sentença, os meus olhos se encheram de lágrimas. Nós tínhamos conseguido. O meu pai estava oficialmente aposentado. Aquela não era só uma vitória profissional, nada disso. Era a vitória da menina que viu o pai passar uma vida inteira trabalhando debaixo de sol, enfrentando todo tipo de dificuldade para nunca deixar faltar o essencial dentro da nossa casa. Naquele momento, eu finalmente estava conseguindo retribuir um pedacinho, um pouquinho de tudo que ele tinha feito pela gente. Eu senti uma alegria difícil de explicar aqui em palavras, mas eu queria que aquela notícia fosse inesquecível. Então, eu acabei inventando uma história. Eu falei para ele que a gente precisava de uma nova reunião sobre o processo e pedi que ele fosse até o meu escritório.
0: Filha, será que é normal ter mais uma audiência?
1: Pai, ó...
0: Eu não sei não, viu?
1: Porque... Fica tranquilo, tá? Vai dar tudo certo. Eu quero que o senhor dê uma olhadinha aqui nesses papéis. Olha aqui, ó, nos documentos do processo.
0: Tá, deixa eu ver, eu... Peraí, o que que é isso? O que que é isso aqui?
1: É isso, pai. É isso mesmo. Nós conseguimos! O senhor está oficialmente aposentado, pai.
0: Eu não acredito, filha. Você tá dizendo que eu consigo... A minha aposentadoria já tá certa. Eu posso mesmo descansar? Oh, minha filha. Minha filha, obrigado, filha.
1: Não, pai, não. Obrigada eu. Isso aqui é só um pedacinho de tudo que o senhor fez por mim durante uma vida inteira, pai.
0: Deus te abençoe, minha filha. Seu pai morre de orgulho de você, viu?
1: Naquele abraço, eu senti que um ciclo tinha se fechado. Nesse Dia dos Pais, eu só quero agradecer a Deus pelo privilégio de ser filha de um homem tão íntegro, trabalhador, tão presente. O meu pai talvez nunca tenha conseguido me dar tudo o que sonhava no sentido material. mas ele me deu aquilo que realmente transforma a vida de um filho. Amor, presença, incentivo e a certeza de que eu nunca estaria sozinha. Foi esse amor que me ensinou a sonhar. Foi esse incentivo que me fez acreditar que eu era capaz. E foi por causa desse exemplo que um dia eu consegui devolver a ele um pedacinho de tudo que eu recebi. Se hoje eu consigo honrar o meu pai, é porque, antes de tudo, ele honrou a missão de ser pai. Ele acreditou em mim antes mesmo de eu acreditar em mim mesma. E essa será para sempre a maior herança que ele poderia me deixar. Feliz Dia dos Pais para todos os pais que estão ouvindo. E é claro, né? Pro meu, que é o melhor pai desse mundo.
2: Benção, pai.

0: 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Nayara Azevedo, Bênção Pai. Ai, é tão bom, né, gente? Que história linda, que história emocionante, que história inspiradora. E como é bom a gente sempre ser grato, né? Grata ao nosso Pai, por tudo que Ele faz pela gente. É realmente muito emocionante essa história da Dandara, todos os passos que ela deu e o pai dela lá, vai filha, e isso faz toda a diferença na nossa vida, a gente sabe, né, ter esse incentivo, uma pessoa, igual ela falou na história, uma pessoa que acredita na gente antes mesmo da gente acreditar, isso é essencial, ver um potencial na gente que a gente ainda não tá vendo, essa fé, essa oração, essa parceria. Ai, é essencial para a nossa vida enquanto filho, né? Na nossa formação, no nosso crescimento e essa gratidão depois, é esse ciclo que é a nossa vida. A nossa vida é um ciclo. A gente é ajudado, depois a gente ajuda, depois a gente é grato e dá orgulho, né? Como é bom dar orgulho também para os nossos pais. A Dandara tá aqui, deixou uma mensagem pra gente. Oi, Dandara, seja bem-vinda.
1: Quero agradecer pelo convite e pelo espaço que vocês abriram para contar um pedacinho da minha história. Foi uma conversa muito especial e eu fiquei muito feliz em compartilhar um momento tão marcante da minha vida e da minha trajetória na advocacia. Eu espero que essa entrevista possa inspirar outras pessoas a acreditarem nos seus sonhos e principalmente a não desistirem dos seus direitos. Muito obrigada a vocês e a toda a equipe da Band FM pelo carinho e pela recepção. Um grande abraço e espero que todos acompanhem a entrevista. Beijos.
0: Dandara, todo mundo acompanhou e todo mundo gostou. Passar de primeira no exame da OAB com um pai que trabalhou na roça a vida toda e acreditou na filha, fez de tudo para incentivar os estudos. Incrível a sua história. Uma história de uma vencedora e de um pai vencedor também. Ó, lá no nosso Instagram, @BandFM, você vê as fotos da família. O paizinho todo orgulhoso. A Dandara é linda, hein? Nossa, que maravilhosa. Paizinho do lado todo orgulhoso. Ela toda empoderada, toda linda, toda arrumada. Ela com o diploma já, né? Com aquela roupa de formanda. Tá tudo lá no nosso Instagram, @BandFM. Eu convido você para comentar no post dessa história linda em homenagem ao Dia dos Pais. E para você deixar um beijo pro seu pai aqui também, tá bom? Se você quer deixar um recado pro seu pai nesse dia especial e comentar a história da Dandara, contar qual foi o momento mais marcante também na sua vida que seu pai presenciou, que seu pai tava com você, que fez toda a diferença, aquilo que você não esquece, aquelas lembranças, né, de um pãozinho pronto, de uma comidinha pronta, de uma carona, naquele momento em que você mais precisou na sua vida, aquela amizade, aquele ombro que só ele tem. Aquela imagem de herói que só o nosso pai tem. Só aquele ouvido de escuta, sem julgamento e da amizade mais pura e mais sincera que a gente pode ter nessa vida. 11999919197. Você comenta a história do Dia dos Pais de hoje e também nas nossas redes sociais, @BandFM. Eu espero você homenageando o seu pai aqui também e comentando a história da Dandara. Vem participar, vem!

0: Desculpe, mas eu vou chorar. E a gente chora de emoção com a história da Dandara e do paizinho dela. História tão linda, tão maravilhosa. Ela se formou advogada, passou de primeira no exame da OAB. O que você tem para comentar? Vem aqui mandar sua mensagem. 11999919197. Lá no Instagram, no Facebook, tem a foto da família toda para você comentar também. @BandFM.
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0: 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Tragam os lencinhos, que hoje tá todo mundo assim emocionado com essa história. História linda de amor em família, né? A gente fala muito de casais e tal, mas hoje, como a gente tá aqui no nosso final de semana de Dia dos Pais, final de semana super especial, um final de semana de gratidão, né? Um final de semana de homenagens. Estamos com a história da Dandara. Que história linda. Ela que quis homenagear o pai dela hoje. As fotos estão lá no nosso Instagram e no nosso Facebook, @BandFM. E é tão lindo ver o paizinho dela do lado dela, ela lá formada, toda bonitona, né? Depois de tanto sacrifício, muitos anos trabalhando na roça, fez de tudo para investir nos estudos da filha. E olha só o resultado. Uma filha linda, realizada e muito grata por tudo. 11 999 91 9197, você comenta a história de hoje.
1: História. Estou tão emocionada. História da Dandara, de amor pelo pai dela.
0: Sim.
1: De gratidão, sabe? É o que falta nas famílias hoje em dia. Gratidão pelo seu pai, pela sua mãe. Eu não tenho mais meu paizinho, mas eu lembro dele com tanto carinho, com tanto amor. Eu lembro aqui de todas as vezes que estivemos juntos. Eu era muito novinha quando ele foi embora, mas eu lembro dele como se ele estivesse todos os dias olhando por mim.
0: Com certeza.
1: Parabéns,
0: tá.
1: Dandara.
0: Um beijo, meu
1: história.
0: Amor. Obrigada, viu? Obrigado pela sua participação, obrigado pelo seu carinho, obrigado pelo seu testemunho aqui com a gente. Com certeza, muita gente hoje ouvindo a história aqui do Quem Ama Não Esquece, que não está com o pai presente aqui nesse mundão, vamos dizer assim, mas é algo que eu acredito que não acabe por aqui. Não é possível um amor tão grande e o seu pai, de onde ele estiver, ele está olhando por você. Você pode ter certeza. A Esilene está falando que está vendo a história no Instagram, ouviu e está em lágrimas e se arrepiou. E ela falou para Dandara o seguinte: parabéns por honrar o seu pai. E esse comentário está lá no nosso Instagram, @BandFM, onde você também pode comentar. 11 999 91 9197, manda aqui sua mensagem.
2: Bom dia, Milena. Essa história é muito bonita, realmente. Eu também sou a caçula da família. Meu pai e minha mãe sempre trabalhou na roça. Eu fui a única que conseguiu concluir o segundo grau completo, né, do ensino médio.
0: Que bom!
2: Ele teve todo aquele amor, todo aquele carinho de comprar meu anel, né, pagar parcelado meu anel de formatura de segundo grau. Eu também sou muito grata a Deus. Sim.
0: São coisas que a gente não esquece, né?
2: Graças a Deus, até hoje eu vivo com minha mãe. São casados há 50 anos. E eu agradeço a Deus todo dia.
0: Ah, que graça, que paizão, né? Que paizão que você
2: bom
0: teve.
2: Bom dia, Milena.
0: Como caçula, né? Você conseguiu ter a sua formação. Às vezes uma oportunidade que seus irmãos não tiveram. E esses gestos, né? O anel de formatura, essas coisas ficam sempre guardadas na nossa memória e no nosso coração. De alguma forma, a gente acaba se identificando com a história da Dandara. E você? Tô aqui esperando o seu comentário pelo 11 999 91 9197. Comenta aqui do seu pai também. Comenta aqui a história da Dandara.

0: Band FM, é o Bruno e Marrone, Juras de Amor, aqui no nosso Quem Ama Não Esquece de hoje. É homenagem da Dandara pro paizinho dela. Nossa, que foi tão presente, né? Em todos os momentos, até com a separação, ela diz: nossa, ele se fez presente. E é isso, né? Independente do que acontece nas nossas vidas, dos defeitos dos nossos pais, a gente tem que tentar. É difícil, eu sei. Muita mágoa, né? Às vezes a gente guarda muita coisa errada que a gente não concorda, mas eu vou te falar, não vale a pena. Não vale a pena. 11 999919197.
1: Bom dia, Milena.
0: Bom
1: Pablo
0: dia.
1: Victor aqui de Barreiras, Bahia.
0: Oi,
1: Vou te
0: Pablo.
1: falar, viu? Essa história, para mim, de todas, foi a mais emocionante, porque tem 5 anos que eu perdi meu pai por causa de bebida alcoólica. Era viciado. Assim, falou muito comigo essa história, porque independente de tudo que a gente passou junto, eu ainda tinha uma esperança, assim, que ele ia mudar. Orava muito por ele, mas ele não chegou a dar lugar a abrir o coração. E eu deixo isso como um conselho para aquelas pessoas que ainda têm o seu pai presente. Não deixe essas coisas afastar vocês, não. Lembra que quando a gente honra o pai e a mãe, de acordo com a palavra de Deus, Deus acrescenta mais vida pra gente, né?
0: É, com certeza. Que lindo você. Você foi maravilhoso, viu? Que homem bom que você é. Deu para sentir a sua bondade daqui. Deixa eu falar, você que tá hoje, de repente, com algum problema com seu pai, né? Às vezes não dá para conviver, ter aquela convivência tão intensa junto, mas perdoa. Dá uma ligadinha, dá um abraço nesse Dia dos Pais. E depois a gente vai falar: ai, por que que eu não fiz isso antes? Sempre é tempo, hein? Paladino Sandra, tá lá no nosso Instagram, @bandfm, falando que história linda. Parabéns, eu não tive um pai presente, mas eu nunca deixei de amar ele. Ai, Paladino, como você é linda. Linda sua mensagem. Que coração que você tem. Alex Souza, chorar antes do almoço não estava nos meus planos. Um beijo, Alex.
2: Milena, que história linda.
0: Linda,
2: Eu
0: né?
2: nunca tive um pai biológico, não cheguei a conhecer, não tenho ideia de quem ser. Mas a minha mãe fez esse papel. Hoje minha mãe não está mais aqui comigo, mas me fez lembrar muito dela, por ela ter feito o papel de mãe e pai.
0: Sim.
2: E eu gostaria muito de parabenizar a nossa amiga Dandara pela gratidão que ela tem,
0: Sim,
2: né, pela
0: muito.
2: criação que ela teve, que o pai dela deu, e que Deus abençoe muito eles.
0: Um beijo para você. Obrigado pelo seu depoimento, pelo seu testemunho aqui com a gente. Um beijo a todas as pães que estão ouvindo a gente aqui. Muitas vezes, né, não tem a presença do pai, mas faz esse papel também com maestria. E você tem aqui uma mensagem para passar pra gente? 11 999919197. Vem comentar a história de hoje.

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0: Babado.
1: Band FM, Zeneto e Cristiano, Pátio do Posto. Aqui no nosso Quem Ama Não Esquece, especial dessa sexta-feira. Programa especial para o Dia dos Pais. Eles que merecem toda a honra, toda a homenagem. É ou não é? 11 999 919197. Você manda o seu recado, o seu comentário na história da Dandara. História essa que está disponível para você, com fotos, para você comentar, para você ver a carinha do paizinho da Dandara, todo orgulhoso pela filha advogada. Olha só, hein? Tá lá no nosso Instagram, @BandFM, e também no nosso Facebook.
2: Bom dia a todos. Olha, você acabou de falar uma coisa que eu tava agora mesmo no momento pensando. Quem puder abraçar, abraça antes, né? Semana passada, fez um ano que meu pai faleceu. Eu acho que o que eu fiz pra ele ainda foi pouco, né? Eu devia ter feito muito mais mesmo. Hoje você não faz ideia quanta falta meu pai me faz. E eu não tenho ele pra abraçar mais.
1: Pois então, esse é o momento, né? A gente pega esses conselhos das pessoas que têm esse tipo de sentimento, né? Que não tem mais o pai pra abraçar e fala, abrace, abrace, abrace. Gente, vamos seguir esse conselho, né? Porque essa é a hora, esse é o momento de pagar um pouquinho. Eu falo assim, quando eu penso nisso também, né? Sou igual você. Mesmo tendo meu pai aqui, não vai dar tempo de eu pagar tudo que ele merece, sabe? Não vai dar tempo de... Parece que a gente fica nessa dívida, né? Que eles fazem tanto pela gente, não tem dias suficientes para que a gente possa ser grato aos nossos pais. Eli, linda história de vida. Ela tá falando lá no nosso Instagram, @BandFM, falando o seguinte. Aproveite mesmo cada momento com o seu paizinho. Eles são luz nas nossas vidas. Que saudade do meu amigão, paizão, o maior amor da minha vida. Hoje uma estrelinha lá no céu, chamarei para sempre meu amor. É Eli Brianese que tá comentando lá no nosso Instagram. Um beijo para você, Eli.
3: História legal essa da Dandara, hein?
1: Muito.
3: Que honra o pai ter aí a filha advogada.
1: Não,
3: principalmente
1: é legal
3: ela ter honrado o que o pai fez. Sim. Durante todo esse tempo. É realmente gratificante. E muito sucesso para Dandara. E quero contar também que o meu pai, quando era mais nova, ele trazia aquelas revistas Carícia, Querida,
1: sei,
3: Capricho, escondido da minha mãe para ela não ver, porque ela não gostava dessas revistas.
1: Que máximo!
3: E aí é uma lembrança que eu tenho de adolescente do meu
1: Muito
3: pai.
1: Muito legal!
3: Hoje ele não está mais conosco, mas sigo aqui, né? Com o pensamento e no coração.
1: Ai, gente, é tão legal essas lembranças, né? Esses momentos que são coisas só nossas, né? Eu lembro que eu esperava meu pai chegar no trabalho também pra contar tudo pra ele, que os meus irmãos tinham brigado comigo. Eu lembro das lembranças da faculdade, eu esperando um lanchinho, ele que trazia. São carinhos, gestos que ficam marcados para sempre na nossa vida. A Carmen tá falando lá no nosso Facebook, @BandFM, parabéns, Dandara, especial seu pai herói, que em nenhum momento desacreditou e deixou vocês na mão. Que Deus abençoe cada dia mais e para todos sempre.

0: Band FM. É o Péricles, eu te amo no nosso
1: Diga,
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1: te
0: Esquece.
1: Amo agora, agora. Não deixa pra depois, não!
0: Essa é a hora, é sobre isso, Péricles. Obrigada pelo apoio, que era isso que a gente queria falar mesmo, né, Murilo?
2: Verdade.
0: Tudo bem?
2: Tudo bem, Milena?
0: Tudo jóia.
2: Muito emocionante hoje o programa, né? E eu acho que quando a gente fala de Dia dos Pais, tem muita gente que fala, ah, mas é uma data comercial. Pô, acho que pode até ser, mas uma data que tem uma energia tão legal, né? Para quem tem um pai hoje, para quem consegue dar um abraço no pai, não hoje, domingo, todos os dias, enfim. Acho que é super importante. Eu tive um pai muito legal na minha vida. Graças a Deus, eu tive um pai que foi exemplo para mim. Você estava contando que teu papai até hoje está junto com você. Isso é privilégio para poucos.
0: Até hoje ele me ajuda. Eu falei, quando vai chegar a hora que eu vou ajudar, né?
2: Isso é bom.
0: Foi o que o ouvinte falou. Falou, fiz pouco ainda. Parece que não vai dar tempo nesse mundo da gente fazer tudo que eles fizeram pela gente.
2: É verdade.
0: E, aliás, você é pai também, né, Murilo? Então,
2: é verdade.
0: Parabéns, um paizão super coruja.
2: Verdade. E eu falo o seguinte, né? A gente, óbvio que tem... Quando a gente é pai, quando a gente consegue sentir esse amor, é um amor diferente de tudo pelo filho. Falo para o meu filho sempre isso. Vocês não vão entender muita coisa agora, que eu também não entendi. Depois que você tiver o teu filho, depois, né, que você acompanhar o nascimento de um filho, aí a história muda, o amor fica diferente.
0: Mais pra frente a gente conversa,
2: é,
0: não é? Meio dia e sete agora.
2: Bom, estamos falando do Dia dos Pais, e é isso, né? Domingão é o Dia dos Pais, muita gente vai aproveitar pra abraçar o papai, pra lembrar também dos papais que não estão mais aqui, mas vão estar sempre na saudade no nosso coração. 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
2: 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Boas dicas. Hoje o papo foi sobre o Dia dos Pais, né? Presentear quem você ama tanto. Obrigado, viu, Fabi? Aproveita seu fim de semana.

0: Mano, a gente se fala na segunda-feira.
1: Com certeza, Murilo. E ó, não esquece que todo mundo que está ouvindo aqui a Band quer passar lá no nosso site picpay.com/edasuaconta e conferir as outras edições aqui do programa. Um beijo
0: Boa.
1: para vocês e até segunda.
0: Boa.
2: Beijo,
0: Até
2: Fabi.
0: segunda.
2: Bom final de semana. E o nosso Quem Ama Não Esquece fica por aqui. Se você perdeu a história de hoje, vale a pena
0: Vale.
2: você ouvir lá no YouTube.
0: Verdade.
2: Tem reprise, né?
0: Tem reprise 10h30 da noite no Band Love. No YouTube já está lá à sua disposição para você ouvir a hora que você quiser. E a gente volta na segunda-feira com mais histórias aqui no Quem Ama Não Esquece.
2: Murilo, feliz Dia dos Pais
0: pra
2: com seus filhos, então.
0: Dá um beijo no teu pai.
2: Vou dar, tá? Pode deixar. Tchau,
0: e
2: tchau.
0: Segunda-feira eu conto como foi o churrasco.
2: Ê, coisa boa!
0: Beijo, tchau,
2: beijo.
0: Gente.

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14: Ótima tarde pra você, meio de 15. É sexta-feira, tá na hora de ouvir aquela música que você tanto gosta. Aqui na sua rádio do seu jeito.
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14: Qual é a sua música? A música da sua vida? A música que você quer homenagear alguém, que você lembra de alguém que você gosta tanto, ou que você lembra de uma situação, ai, aquela situação, ai, aquele momento que eu vivi, quanto tocou essa música, foi sensacional. E hoje eu lembro, ai, parece que eu revivo isso tudo de novo. Você tem uma música assim? Ai, me conta a sua história, então, vai. Grava no microfoninho do WhatsApp aí. 11 999919197.
8: Oi, Mi, boa tarde.
14: Oi.
8: Meu nome é Bel.
14: Oi, Bel.
8: Eu queria ouvir Love My Life. Essa música me remete a 1987, quando eu conheci o grande amor da minha vida. É, nós não ficamos juntos, ficamos pouco tempo juntos, depois ele casou e eu fui para outro rumo. Tive amores, mas não casei até hoje. Procuro o amor da minha vida. Como diz a Rita, nunca é tarde, né?
14: Nunca, nunca é tarde, Bel, sua linda. Se é isso que você quer, né? Se você quer um grande amor, não desista jamais. Eu vou tocar só a música do Queen.
9: This is now a... This next song is turned into a duet. That's the way we like it, I think. We'd like everybody to join in. This is a song called Love of My Life.

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1: Existe uma teoria que se chama 90-10, onde uma pessoa tem 90% daquilo que você procura em alguém, só que você foca naqueles 10% que falta. Aí você sai pra rua, se aventura, e realmente você encontra aqueles 10%, mas não se deu conta que perdeu os 90%.

0: Tarde FM. Eu, Zezé de Camargo, aqui no Minha Música Minha Vida, com Irmão da Lua, Amigo das Estrelas. E ó, eu também quero ser sua amiga, viu? Acabei de postar lá no meu Instagram a reflexão que eu fiz hoje aqui na nossa manhã, falando de que se você não tá muito legal, ó, levanta, sacode a poeira, dá volta por cima. Você que não me segue ainda lá no meu Instagram, quero muito ser sua amiga. @ Milena Barros, dois S no final. Quero te conhecer, me manda um oi lá, vai. @ Milena Barros, dois S no final. Vai ser um prazer te conhecer e vai ser um prazer também receber a sua mensagem aqui no Minha Música Minha Vida. 11 999919197. Qual que é aquela música que você fala, gente, um minuto de silêncio, que agora eu vou curtir a minha música. Sabe aquela coisa que você pega a música pra você, que ela é sua? Então, você tem uma aí, né? Então manda sua mensagem e me conta por que que ela é sua música. Eu quero saber de tudo, hein?
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2: Ótima tarde pra você, meio-dia 37. É final de semana, é muito bom ter você aqui com a gente, viu? É a sua rádio do seu jeito.
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2: Eu amo tanto quando você manda sua mensagem e fala, Mi, ó, eu quero ver essa música. E aí você me conta, tranquilo, suave, bem sossegado. Não precisa gravar aquela mensagem com pressa. Eu quero saber toda a história que você tem com a sua música preferida. Em que momento ela passou a ser aquela música que você ama ouvir? Qual é a memória que ela te traz? 11 999 91 9197.
4: Bom dia, Milena.
2: Bom dia.
4: Milena, eu gostaria muito que você tocasse pra mim, por favor, a música Rio Negro e Solimões, na Solada Bota. Me lembra muito do meu irmão, uns 15 dias antes dele partir, ele trouxe na minha casa, e a gente tava ouvindo no carro essa música, e foi a última vez que eu vi ele em vida, Milena.
2: Olha.
4: Eu vi no hospital, mas eu já não tava consciente, então toda vez que eu ouço essa música, eu canto, eu choro, eu canto, mas hoje é de alegria, não de tristeza, porque lindona. Eu sei que ele tá olhando por mim lá de cima. Toca pra mim, Milena, por favor.
2: Claro, Maria. Claro que eu vou tocar. Um beijo pra você, sua linda.

0: 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Matheus e Cauã, admita, com versão Band FM de pertinho. Aquela versão exclusiva, né, que a gente curte no nosso Band FM de pertinho. Aliás, tá chegando mais uma edição com a Ana Castela, nossa boiadeira linda, maravilhosa. Dia 20 de agosto, hein? Ai, gente, que tudo, né? E o nosso Minha Música Minha Vida vai ficando por aqui, tá de volta na segunda. Você pede sua música, você conta sua história. E agora tem uma outra história pra te contar. A história do presente do robô aspirador. É, todo dia a Band FM tá dando um robô aspirador. Sabe aquele? Que ele limpa, então varre, varre, vai. E depois passa pano, gente. Vê se não é tudo de bom. É, tá aqui saindo mais um robô aspirador pra você que participou, pra você que mandou a sua mensagem aqui pra gente pelo 11 999919197. Quem tá levando o robô aspirador hoje é ele, é um divo. Parabéns pra você, Cristiano Fernandes Estringueta, parabéns! Alô, Cristiano! Vai deixar sua casa linda, maravilhosa, arrumada e o melhor, limpa. A sua casa vai estar limpa e não é você que vai limpar. Ai, não é um sonho isso, gente? Maravilhoso, né? Agora, se você não é o Cristiano, não precisa ficar triste, tá bom? Manda aqui sua mensagem pra gente, porque todo dia tem robô aspirador aqui pra você. Você tem que mandar no nosso WhatsApp, que é o 11 999919197, o seguinte... A frase é assim, ó, quero o robô aspirador da Band FM. E aí pronto, você já concorre aqui com a gente. Fácil, não é? Fácil demais, né? O que você tá esperando então? Manda sua mensagem. Eu vou indo nessa, desejo pra você um ótimo final de semana. Tô de volta amanhã aqui na Band FM, te espero pro nosso sabadão pra gente festar bastante, tá bom? Um beijo pra você, Divo. Beijo, Diva!
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0: Boa tarde, boa sexta-feira! Aê! Chegou a sexta-feira, que coisa boa! A gente tá junto mais uma vez, né? Que prazer!

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0: No ar, a Super 6 são as seis melhores da Band FM, as músicas mais pedidas da programação, numa sequência bacana onde você decide qual vence o desafio e o voto é a arma, ou seja, é a forma como você define essa parada. Você escolhe uma das seis músicas e aí a gente toca no final. Vamos lá. Tem prêmio? Claro que tem. Para quem participa da Super 6, sempre tem chance de ganhar presente. Nessa hora, nós temos quatro ingressos para o filme Minions e Monstros, para você levar a criançada no cinema. A criançada ama os Minions, então eu sei que você também ama. Então, a partir de agora, já pode anotar as músicas para você votar na sua música favorita. Música 1, Simone Mendes, Direitos Iguais. Música 2, Gustavo Mioto, Pedido de Socorro. Música 3, Ana Castela, É Que Eu Não Te Esqueci. Música 4, Wesley Safadão e Rei Vaqueiro. Displicente. Música 5, Oi Balde, com Zé Neto Cristiano. E a música 6, Sorriso Maroto, Perdas e Danos, com Ferrugem e Grupo Benzadeus. Pode ser no WhatsApp, 99-509-0933. Pode ser nas redes sociais também, no arroba Band FM Poa.
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0: Band FM 93.3, Tayana Castella, música número 3, É Que Eu Não Te Esqueci. Música 2, Gustavo Mioto, Pedido de Socorro. E a música 1, Simone Mendes, Direitos Iguais. Tem a música 4 ainda. Vamos ouvir aí Wesley Safadão e Rei Vaqueiro, Displicente. Música 5, Oi Balde com o Zé Neto Cristiano. E a música 6, Sorriso Maroto, Ferrugem e Benza Deus, Perdas e Danos. Aí você vai concorrer a 4 ingressos pro filme Meninos e Monstros, para você levar a criançada no cinema. Não perde tempo e vota agora. 99-509-0933, arroba Band FM Poa.
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0: Band FM 93.3. Tá aí, ó, fechando a Super 6, Sorriso Maroto, Ferrugem e Grupo Benzadeus. Tá rolando presente, daqui a pouquinho tem o sorteio. 4 convites pro filme Minions e Monstros. Você e a criançada se divertindo no cinema, é só a Band FM que pode dar uma moral dessa pra você numa sexta-feira linda como essa. Depois do nosso break, que é bem rapidão, a gente vem com o resultado da Super 6 e também com aquele que vai vencer, né? Que vai no cinema de graça aí com a Band FM. Agora, tá chegando o Band Notícias.
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0: A Anvisa liberou a comercialização de medicamentos na Shopee. A decisão tem como base uma mudança na legislação que passou a permitir que farmácias e drogarias licenciadas contratem plataformas de comércio eletrônico para entrega ao consumidor. No entanto, a venda na plataforma será restrita a produtos regularizados e comercializados por farmácias e drogarias com licença sanitária. Destaque internacional, a República Democrática do Congo está passando pela terceira pior epidemia de ebola já registrada na história. São mais de 1.000 novos casos em 10 dias. A transmissão da doença é considerada difícil, pois o contato não acontece pelo ar, mas sim pelo contato direto com sangue, fluidos corporais e secreções. No Brasil, nunca houve casos de ebola, segundo o governo federal. Para mais informações, fique ligado nas próximas edições do Band Notícias.
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0: Já estamos de volta. 1h21, boa tarde, sextou aqui na Band FM. 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
0: Vamos ao resultado da Super 6. A campeã, aquela que foi mais votada, a gente vai ouvir na sequência. Mas quem vai pro cinema, vai curtir Minions e Monstros pra levar a criançada é a Ellen Machado. Arroba Ellen Susan Machado. Ellen Susan Machado, parabéns, Ellen. Aê, muito bem, viu? Parabéns. Manda um oizinho pra gente aqui no direct do seu Instagram ou pelo nosso WhatsApp também, tá valendo aí o teu contato pra você receber as instruções e retirar o seu prêmio aqui na Band FM. Parabéns, Ellen Machado.
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Band FM 93.3, tá aí, ó, Thiaguinho. Pé na areia, vibe da sexta-feira tá na área. A gente tá aqui na Band FM com você. Essa tarde gostosa, até o sol voltou, né? Bom demais ter você por aqui. Daqui a pouquinho tem o Da Play, onde você pede a sua música e a gente dá play. A parada também tá fervendo por aqui, sabe por quê? Porque a Band FM não tá de brincadeira. 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Fica atento aí, tá bom? 93.3. Super sexta-feira pra você. Daqui a pouquinho tem o Da Play.

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1: Band FM 93.3, a sua rádio do seu jeito. João Gomes e o Pablo, vou te procurar. Aí, tô atrás de você. O que você tá fazendo nessa tarde de sexta-feira? Me conta, manda uma mensagem. Aliás, você pode mandar mensagem agora pedindo a sua música. Por quê? Porque a gente tá pertinho do nosso da Play, que é aquele momento especialíssimo, onde você tá sempre ligado na Band FM, tem a oportunidade de pedir a música que você quiser, participar de sorteio de presentes, e o prêmio dessa tarde tá especial demais. Então, é só ficar ligado com a gente na Band FM, porque daqui a pouquinho eu vou liberar aí os primeiros pedidos do da Play. Mas agora, eu recebi uma notícia aqui no meu ponto eletrônico. Tá passando aquilo que você tá esperando nessa tarde de hoje, de sexta-feira. Olha só quem tá chegando.
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0: Band FM 93.3, tá aí, ó, a turma do pagode, Sorriso Maroto e Belo. Quem vai ter coragem? Fica sussa aí, porque depois do intervalo tem o nosso Da Play. E aí você pede a sua música, a Band FM Da Play.
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8: 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Sexta-feira, sua linda! Já estamos de volta. Agora são 1h57

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0: Tá na hora do Da Play, tá no ar o Da Play. Você, a partir de agora, manda o áudio. Não esquece seu nome, a cidade ou o bairro onde você está nos ouvindo. E aí você pede a música que você quiser aqui na Band FM. A gente tá Play. A gente tá aqui pra te agradar, né? Pra te fazer companhia e pra fazer você mais feliz nesta sexta-feira. Afinal de contas, sexta-feira tem uma injeção a mais de ânimo. E a gente tá junto nessa. E sabe o que, é que tem mais legal? Tem prêmio. A gente tem um prêmio bacana demais no Da Play de hoje. Como eu tinha prometido antes, a gente tem um fone de ouvido Bluetooth e uma caixa de guloseimas da Florestal. É pra você dar aquele rolê, aquela caminhada, pra você ir pra academia. Claro, quem tá malhando só pode comer docinho no final de semana, né? Mas igual tá valendo. Então você tá concorrendo a um fone de ouvido Bluetooth e uma caixa de guloseimas da Florestal. Se você mandar áudio, tem que mandar áudio falando o nome, a cidade ou o bairro e também pedindo a tua música, aí você já tá dentro. Não tem mistério, é só mandar o áudio como a nossa gloriosa Cris, que já mandou. Fala, Cris, boa tarde, querida.
3: Oiê, Moreno, Cris Klein da Restinga. Por favor, dá um play na música Te Amo, Banda Passarela. Diz muito sobre eu e meu amorzão Paulinho. Quando a gente se conheceu, a gente adorava essa música.
0: Que fofo.
3: Um ótimo final de semana, um beijão.
0: Valeu, Cris. Obrigado pelo presente, viu? Dá um abração no Paulinho aí. Bom trabalho pra você.
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1: Band FM 93.3, tá aí o da Play bombando. Baita sequência de som, hein, Matheus e Cauã, decide aí, ah, você decide qual música você quer ouvir na Band FM, aí você manda o áudio e a Band FM dá play, não tem mistério, basta você mandar o áudio agora, 99509933, não esquece de botar o nome, se quiser falar como é que tá a tua tarde, eu vou ficar muito feliz de saber o que você tá fazendo agora, tá? Mas aí, não esquece de mandar o seu nome, a cidade ou o bairro onde você tá ouvindo a Band FM, e aí, tem presente pra você! Tem um combo aqui com fone de ouvido Bluetooth, mais uma caixa de guloseimas da Florestal. Delícia! Final de semana melhor? Não tem, hein? Não tem. Vamos lá. Boa tarde, quem tá falando?
2: Olá, tudo bom? Eu gostaria de pedir uma música muito especial. Boate Azul, Bruno e Marrone. Beijo. Vale Lida, de Belém Novo. Beijo.
1: Valeu, beijão, bom trabalho aí.
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1: Beijão pra vó Lili, né? Beijo, vovó.

0: Band FM 93.3, está no ar o Da Play, Danilo e Davi marcando presença aqui na programação do nosso Da Play. Você pede a música e a Band FM Da Play. Esse horário é muito legal porque a gente fica mais perto de você, a gente fica mais íntimo, né? No bom sentido, claro. Você manda o seu áudio, você pede a sua música e a Band FM senta o dedo, larga o play pra você cantar, pra você se divertir, pra sua tarde ficar ainda mais gostosa. E tem prêmio também rolando pra todo mundo que participa. Todo mundo que manda áudio pedindo música, é assim, não tem nada de difícil. É só você mandar sua música, não esquece do nome, a cidade ou o bairro, e aí você concorre a um combo bacana com um fone de ouvido Bluetooth e uma caixa de guloseimas da Florestal. 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Vamos lá. Agora, quem fala comigo é a Cláudia. Fala, minha amiga.
1: Boa tarde, Moreno. Tudo bem?
0: Boa tarde.
1: Aqui é a Cláudia, da Lama do Pinheiro. Eu gostaria de mandar um beijo pra minha amiga Sara e ouvir a música Sorriso Maroto amanhã. Dá o play pra mim, vai. Beijo.
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0: Band FM 93.3, o da Play tá de volta. 20 minutos para as 3, a gente ouviu aí Maiara e Maraísa. A gente quer colocar a sua música, a gente quer tocar a sua música aqui na Band FM. Você manda o áudio e a gente dá play, entendeu? Tá rolando kit bacana demais com um fone de ouvido Bluetooth e uma caixa de guloseimas da Florestal. Manda aí o teu áudio e pede aqui no Da Play. Vanessa, fala comigo. Boa tarde.
1: Boa tarde, Band. Vanessa Aires de Alvorada. Lorena, toca aí pra nós, por favor, Quem de Nós Dois, da Ana Carolina. Valeu.
0: Valeu, Vanessa.
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0: Manda o teu áudio, pede a tua música e vem pra Band FM, vem dar play.

0: 93.3, tá aí o Belo Transas. Nosso da Play, tá na área. Até as 4 da tarde você pede a sua música aqui na Band FM. Manda o teu áudio, bota o teu nome, tua cidade, o teu bairro e manda ver. A gente dá play na hora. Tem prêmio, tá rolando sorteio de um combo bacana com fone de ouvido Bluetooth, mais uma caixa de guloseimas da Florestal. Segue participando, mandando o teu áudio. Jogo rápido e aí você já está no sorteio automaticamente, entendeu? É só mandar o áudio aí, 99509-0933. Agora tá chegando o Band Notícias.
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0: Os trens da Transurb retornam hoje às operações entre Porto Alegre e Novo Hamburgo. O serviço havia sido interrompido na noite de ontem, após a queda de uma árvore sobre a rede elétrica na estação Sapucaia durante o temporal. Com a conclusão dos reparos, todas as estações seguem funcionando normalmente. E agora os destaques da dupla Grenal. O Inter se classificou para as quartas de final da Copa do Brasil. Mesmo com a derrota por 2-1 para o Corinthians, o Colorado avançou com o placar agregado de 3-2. O gol da classificação foi marcado pelo jogador Bernabé. Já o Grêmio recebe o São Paulo neste sábado às 4 da tarde na Arena pelo Campeonato Brasileiro. Em caso de vitória, o tricolor pode deixar a zona de rebaixamento. Esse foi o Band Notícias. Amanhã estaremos de volta com mais uma edição.
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7: Bora, e aí? Sexta-feira, sua linda. Que bom que você chegou. É bom saber que você tá aí na sintonia da Band FM, junto comigo. Aqui é o Rodrigo Moreno. Nós vamos até as 5 da tarde, fazendo aquele barulho gostoso. 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
7: Band FM. E o Da Play tá de volta. Você pede a sua música, Band FM Da Play. Tem prêmio pra quem manda áudio. É isso aí, a gente não deixa você de mão vazia, não. A gente quer te dar presente porque a gente quer ver você feliz com um sorriso no rosto nessa sexta-feira. Tem aqui um combo com fone de ouvido Bluetooth, mais uma caixa de guloseimas da Florestal. Sorteio no final do Da Play, então dá tempo de sobra de você mandar o seu áudio e a gente dá play. Fala comigo, Rosenara.
9: Boa tarde, Moreno.
7: Boa tarde,
9: eu
7: querido.
9: Eu sou a Rosenara, de Porto Alegre, do bairro Rio de Janeiro, e queria pedir uma música do Raça Negra, Ciúme de Você.
7: Ciúme de Você.
9: Tá bom? Ótima tarde pra você.
7: Obrigado, querido. Pra ti também.
9: E ótimo final de semana a todos.
7: Ah, valeu!
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0: Band FM 93.3, estamos de volta aqui com o nosso Da Play. A gente ouviu Simone Mendes, Dois Tristes. Teve ainda Bruno Marrone, Show de Recaída. E a gente está aqui esperando o teu áudio. Manda o teu toque aqui, pede a música que a Band FM dá play. E aí tá rolando presente, Moreno? Tem, eu tenho aqui o combo legal pra caramba. Tem fone de ouvido Bluetooth, mais uma caixa de guloseimas da Florestal. E agora quem chega junto aí é o nosso amigo Paulo. Fala, Paulo. Boa tarde, meu mano.
1: Boa tarde, Moreno. Como estamos? Tudo tranquilo, meu velho?
0: Beleza, meu querido.
1: Melhor
0: agora.
1: A voz hoje.
0: Mais ou menos.
1: Que dia achamos que nós íamos se encontrar lá no show, mas não deu. Paulinho
0: mais ou menos.
1: Restinga.
0: Mas não vai faltar oportunidade.
1: Dá pra nós aí, se tu tiver, por favor. Filha, Rick Renner.
0: Ah.
1: Tá? Nossos eternos bebezões que estão em casa.
0: Que hino,
1: tá?
0: Hein?
1: Quem não tá em casa, tá trabalhando, né?
0: Aham.
1: Uh-huh. Então, meu velho, um abração. Um beijão pra... patroa, a dona Cris Klein, que tá do meu lado, como sempre, né, meu velho?
0: Valeu, querido.
1: Valeu, abração.
0: Valeu, abraço, bom fim de semana aí.
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0: Band FM 93.3, o da Play tá de volta, Leonardo tá na área, sexta-feira, o pessoal toma, né? O pessoal gosta de tomar uma. 99500-90933, você manda o teu áudio e você dá play aqui na Band FM e concorre a presente. Aliás, esse presente aqui é baita presente, é um combo com fone de ouvido Bluetooth e uma caixa de guloseimas da Florestal, maravilhosa. E agora? Ah, agora eu quero falar com a Juliana, nossa amiga. Fala, Jujuba!
1: Boa tarde, Banjo, tudo bem? Hoje eu queria ouvir uma música antiga, um pagode antigo, e gostaria de ouvir essa música aqui. Para tudo, eu que estou tocando no rádio, quero saber o seu comentário, me diz se você gostou ou não. Para tudo, aumente o som e curte o momento.
0: Vamos aplaudir.
1: Ainda dá tempo de dividir comigo essa emoção, tá bom? Um beijo.
0: Tá ótimo. Jeito,
1: moleque.
0: Nota 10.
1: Para tudo. Beijo,
0: Nota 10.
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0: Band FM 93.3. Tá aí Henrique Juliano, cuida bem dela. E o da Play segue firme, hein? Você que ainda não pediu a sua música, você que ainda não mandou o seu áudio, capricha aí, ó. É só mandar o áudio pedindo a sua música, que é a Band FM da Play. É a hora que a gente fica mais pertinho de você e a gente quer ouvir a sua voz aqui na Band FM 93.3. Lembrando que já já tem sorteio de kit. É um fone de ouvido Bluetooth, mais uma caixa de guloseimas da Florestal para todo mundo que participou com a gente do Da Play. Se você ainda não mandou seu áudio, dá tempo de mandar ainda. Fala, Sara!
1: Boa tarde, Band. Boa tarde, Moreno.
0: Boa tarde, querida.
1: Sara da Lomba do Pinheiro. Adorei o acústico, sou maravilhoso de chocolate. Só pelo próximo ingresso.
0: Show!
1: Adorei, amei. Quero muito mais. Moreno, solta pra mim aí, pra minha filha Jennifer. O nome dela é Jennifer. Um beijo pra minha filhota Jennifer, pro meu filho Brian e pra minha amiga Cláudia, muito louca, que graças a ela eu fui no show do Moreno. Ela que
0: show do Moreno.
1: Pra me ficar aqui na Band, mandando beijo pra vocês e vocês me deram ingresso.
0: Ai, obrigado,
1: beijo,
0: Sara.
1: Beijo pra todos, beijo Moreno, beijo Band.
0: Valeu, bom fim de...
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1: Band FM 93.3. Tiaguinho, Pensamentos Intrusivos, fechando o nosso Da Play dessa sexta-feira. Pô, foi muito legal, a galera mandou bem demais. Você que mandou áudio, que caprichou no seu pedido, né? Infelizmente não deu tempo de tocar todos, mas é isso aí, a gente vai recebendo e vai tocando em frente, né? Bom, obrigado pelo carinho de cada um de vocês que mandou áudio, que participou. Mas é o seguinte, ó, agora eu vou liberar o resultado da promoção aqui. Fone de ouvido Bluetooth e mais uma caixa de guloseimas da Florestal. Quem tá levando é o Lucas de Gravataí, final do telefone 1113. Lucas de Gravataí, final do telefone 1113. Parabéns, Lucas. Aí, cara, mandou super bem. Manda um oi aqui pra gente, tá no nosso WhatsApp. E aí você vai receber as instruções para retirar o seu presente e também confirmar o teu cadastro aqui na Band FM. Lucas de Gravataí, final do telefone 1113. E olha só quem tá chegando aqui. Tá chegando. Ela tá chegando. Vamos lá.
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10: Já estamos de volta. 4 horas em ponto, uma ótima tarde pra você. Sexta-feira, sua linda. Até o sol tá de volta, hein? Temperatura tá em 18 graus, uma ótima tarde.
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10: Tá no ar o nosso curte aí desta sexta-feira, hoje dia 7 de agosto de 2026. E eu tô com a Nete aqui. Nete, querida, boa tarde, como é que você tá, guria? Espera um pouquinho.
14: Agora sim. Boa tarde,
10: boa
14: Moreno.
10: Boa tarde, Nete.
14: Eu estou ótima. Sextou, tá um dia lindo, não tá chovendo.
10: Graças a papai do céu. Que coisa boa, né?
14: É verdade.
10: Estamos aí pertinho, né, de mais um final de semana. E nesse final de semana nós estamos comemorando o Dia dos Papais.
14: É verdade.
10: E o tema de hoje do Curte Aí tem a ver com o papai. Então daqui a pouco a gente fala qual é o debate da nossa sexta-feira.
14: Isso aí.
10: E agora eu vou liberar aqui o que nós vamos dar de presente para nossa gloriosa e maravilhosa audiência.
14: O que nós vamos dar de presente?
10: É o seguinte, um par de ingressos pro Aqualocos.
14: Isso aí.
10: Você e mais um acompanhante terem um dia maravilhoso nesse baita parque. Agora, qual que é a parada, qual que é o debate do nosso curte aí de hoje, Nete?
14: Hoje a gente quer saber, se tu pudesse definir o teu pai apenas em uma palavra, qual seria? Bom, eu já vou começar por mim. Cachaceiro.
10: Meu Jesus.
14: Ponto.
10: Ai, meu pai de misericórdia. Coitado do papai da Nete.
14: Ai, mas é verdade. Olha assim, ó. Veio de famílias. É. Não tem o que fazer.
10: Poderia compará-lo com o João Canabrava.
14: Exatamente.
10: Sóbrio. Bom, vamos lá. Vamos então. Defina o seu pai em uma palavra, manda o áudio aqui pra gente. E aí todo mundo que mandar o áudio, tem que mandar o áudio, né?
14: Tem que mandar o áudio no nosso WhatsApp 99509933 pra concorrer esse presentão.
10: Par de ingressos pro Aqualocos, tá valendo aqui no Curte Aí desta sexta-feira. Sejam todos bem-vindos.
14: Vem!
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1: Band FM 93.3, tá aí o Ferrugem arrependidaço. 4h14, a Band FM é a sua rádio do seu jeito, né, Ti?
2: Isso aí.
1: O nosso debate, a nossa questão de hoje, do nosso curte aí, é se você pudesse definir o seu pai em uma palavra. Defina, então. Fala com a gente aí, manda o teu áudio e responda a nossa pergunta do dia pra você concorrer a...
2: um par de ingressos para o Aqualocs, pra tu e o acompanhante curtirem um super dia nesse baita parque.
1: Pode até dar de presente pro papai, né?
2: Exatamente. Pode dar de presente no Dia dos Pais.
1: Ele vai gostar.
2: Com certeza.
1: Vamos lá, vamos à primeira participação da tarde desta sexta-feira.
2: Bora!
3: Oi, pessoal, olha só, aqui é a Cláudia de Porto Alegre.
2: Então, oi, Cláudia.
3: A pergunta, eu prefiro não opinar muito.
1: Aí.
3: Entendeu? Eu prefiro definir minha mãe como mulher maravilhosa, caráter sensacional.
2: Arrasou.
3: Infelizmente, eu já perdi ela há 2 anos.
2: Ah, que
3: mas,
2: pena.
3: Pai, vamos deixar assim, né? Pai, eu sou papai do céu mesmo. Então, também queria agradecer, né? Que legal tu lembrar de mim, adorei muito, viu?
2: Ai, obrigada, Cláudia.
3: Pena, Moreira, não foi dessa vez, né? Tava com dor de garganta.
1: Não vai faltar oportunidade.
3: Mas um beijo, tá, gente?
1: Valeu!
2: Beijo, Cláudia, obrigada pelo carinho. Ela ficou muito feliz, eu trouxe ela pra conhecer a Simone. Enfim, ela amou, né?
1: Show de bola, é isso aí. Então a gente quer ver todo mundo feliz aqui na Band FM, né?
2: Exatamente.
1: Manda o teu áudio aí, participa com a gente. O Curte Aí vai até às 5 da tarde.
2: Isso aí.
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0: 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Curte aí, tá de volta, Gustavo Lima, Vagabundo. E o Curte aí tá com a perguntinha do dia. Sexta-feira, tamo aí no clima do Dia dos Papais, final de semana tá chegando. E a gente quer saber se você pudesse definir o seu pai em uma palavra. Qual palavra seria? A Net já definiu o dele.
1: Cachaceiro.
0: Cachaceiro.
1: Adoro uma cerveja, o pelo amor de Deus.
0: O meu pai, que Deus o tenha, meu pai era um cara trabalhador. O cara trabalhava assim e ele me ensinou o valor do trabalho, né?
1: Ah, que bom. Isso é muito importante.
0: Ele sempre valorizou o trabalho e sempre foi muito trabalhador. Então, eu sempre que lembro do meu pai, eu lembro do esforço, né? Do trabalho que ele sempre deu valor. Quero saber de você que tá aí ligado no nosso Curte Aí desta sexta-feira.
1: Se tu pudesse definir teu pai em apenas uma palavra, qual seria?
0: O que tá valendo de presente, Net?
1: Hoje tá valendo um par de ingressos para o Aqualocos, para você e um acompanhante curtirem um super dia nesse baita parque.
0: Vamos falar com a Dani. Fala, Dani.
2: Oi, pessoal da Band.
0: Oi, querida.
1: Oi, Dani.
2: É a Dani do Parque Santa Fé.
0: Bem-vinda.
2: Se eu fosse definir o meu pai em uma palavra, eu diria que ele é uma muralha. Uma muralha que segura tudo, que segura tudo que é bronca.
0: Legal,
2: que
0: hein?
2: Que nunca soltou a minha mão, nem nos piores momentos. Pai, te amo.
0: É, muito. Legal.
2: Beijo.
1: Ai, que lindo. Ai. Chegou até se emocionar, gente.
0: É lindo, né?
1: Quando, eu amo.
0: Quando o pai é presente, quando o pai é ponta firme.
1: É isso aí.
0: Aí dá tudo certo, né?
1: Dá tudo certo.
0: Então, conta pra gente aí qual é a palavra que define o seu pai. 99-509-0933. Vem pra banda.

0: Band FM 93.3, a sua rádio do seu jeito, Jorge Matheus, contrato. E a gente segue aqui no Curte Aí nesta sexta-feira. Tamo aí na função, aguardando o carinho e a parceria de cada um de vocês que estão aí na sintonia do 93.3. A pergunta de hoje é bem bacana, homenageando o Dia dos Pais. Se você pudesse resumir o seu pai em uma palavra, conta pra gente no 99509-0933. Tem prêmio pra quem participa, né, Ti?
1: Tem prêmio. Hoje tá valendo um par de ingressos para o Aqualoucos, para você e um acompanhante curtirem um super dia nesse baita parque.
0: Aliás, você tá ouvindo um barulho assim? Eu tô ouvindo um barulho de longe aqui agora.
1: Ah, eu acho que eu também tô escutando.
0: Tá escutando?
1: Tô.
0: Olha quem tá chegando, Net, olha só.
1: Quem?
2: Band FM, Band FM, eu quero essa motona.
0: Tá aí a motona da Band FM. Anotou? Mais uma vez ela passou por aqui. Você precisa anotar as vezes que ela passou durante o dia e armazenar essas informações como se fosse a sua vida, hein? Por quê? Porque no momento que a Band FM ligar pra você, você precisa acertar as vezes que a moto passou na programação. Não se esquece de se inscrever também, que é você ter que mandar a frase assim, ó. Band FM, eu quero essa motona com seu nome completo e também a cidade de onde você está ouvindo a Band FM. Tá correto, Net?
1: Corretíssimo, Moreno.
0: Agora vamos a mais uma participação por aqui.
1: Bora!
0: Dani!
3: Oi, Moreno.
1: Oi, Dani.
3: O meu pai, é assim, ele era um grande amigo e o meu herói.
1: Ah, que lindo!
0: Que lindo!
3: Já tá no chão. Ele era um super amigo e um super herói pro meu coração. Sempre foi, eternamente o Rei C. Todos os momentos de alegria, bagunça, precisa, conselhos.
0: Legal, hein?
3: Sentar e conversar com ele, qualquer assunto era maravilhoso. Agora é só recordações. Beijo, Dani Blenão.
0: Valeu!
1: Beijo, Dani!
0: Rafa de Viamão.
4: Oi, Band.
0: Oi.
1: Oi, Rafa.
4: Daqui de Viamão. Uma palavra que representa meu pai é determinação.
0: Determinação?
1: Determinação.
0: Que bonito, né?
1: Lindo. Adorei. Tô, assim, amando os elogios.
0: Gostei também. Vamos lá. Nicole.
5: Oi, Band. Tudo bom? Aqui é a Nicole.
1: De Oi.
5: Uma palavra que define meu pai é orgulho. Que é extremamente orgulhoso.
0: Valeu, Nicole. Obrigado pela participação.
1: Beijo, Nicole.
0: Manda teu áudio aí, se você pudesse definir o seu papai em uma frase. Manda aí.

0: Band FM 93.3. Daniel, aqui no Curte Aí, Eu Amo Amar Você. Bom, tá chegando o final do nosso Curte Aí desta sexta-feira, mas Nete, nós temos que liberar o resultado da promoção.
1: É verdade. E quem tá levando o par de ingressos para o Aqualocos pra curtir um baita dia nesse parque maravilhoso é a Rafaela de Viamão. Final do telefone 9883. Parabéns, Rafa!
0: Parabéns, Rafa! Valeu!
1: Aê!
0: Show de bola! Rafa, manda uma mensagem pra gente poder te dar as instruções pra retirar o presente, né?
1: E confirmar o teu cadastro.
0: E confirmar o cadastro. Pra fechar, vamos ouvir aqui o Felipe da Ípica.
1: Bora!
0: E o Jackson de Gravataí.
2: Boa tarde, Moreno. Boa tarde, Nete.
1: Boa tarde, Felipe.
2: Hoje é dia dos pais, né? Eu poderia resumir o meu pai em várias palavras, mas hoje, atualmente sempre, né? Vou resumir em uma só. Um baita de um jaguar.
0: Ô, jaguar.
2: Graças a Deus, toda a atenção que eu não tive por parte dele, hoje eu dou para os meus filhos.
1: Isso aí, arrasou.
2: E feliz dia dos pais para quem é pai.
0: Valeu, queridão. Um abraço para você, meu mano.
3: Oi, Bandi.
0: Oi.
1: Oi, Jackson.
3: Aqui de uma frase pro meu pai, que eu tenho muito orgulho dele, da honestidade que ele nos ensinou, e eu, meus outros dois irmãos, Maicon e Diego. Beijo.
0: Valeu.
1: Valeu.
0: Grande abraço, feliz dia dos pais aí pra ti, pra todo o pessoal que nos ouviu aí, que participou com a gente do Curte Aí.
1: É verdade.
0: Nete, tá chegando aí a programação da Band FM. E a gente se fala amanhã, 9 da manhã. E pra você, um bom final de semana.
1: Bom fim de e até segunda.
0: Se Deus quiser. Feliz dia dos pais pra todo mundo. Tchau.
1: Tchau.

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0: Band FM, João Gomes com o Pablo. Vou te procurar, I Love You Baby, a música 3 da Super 6. Vale de presente pra você. 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Boa sorte.
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2: O nome dela é Flash, hein?

0: Pichote no meio do processo. É a música 6 da Super 6. Daqui a pouco o resultado pra você aqui na programação da Band FM. Escolha a sua, ainda dá tempo, mas não fique enrolando não, hein?
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0: Band Notícias é com a Babi. Ô, Babs, conta as novas aí.
2: Robson Ramos, tô de volta aqui nessa sexta-feira com outras informações. O Instituto Nacional de Meteorologia emitiu avisos de vendaval para áreas de 11 estados entre hoje e amanhã, com rajadas que podem chegar a 100 km por hora.
0: Pelo
2: amor. O alerta amarelo, que indica ventos de 40 a 60 km por hora, estão regiões dos estados da Bahia, Espírito Santo, Goiás, Mato Grosso, Mato Grosso do Sul, Minas Gerais, Paraná, Rio de Janeiro e São Paulo. Já no aviso laranja mais grave, que aponta ventos de até 100 km por hora, estão os estados do Paraná, Rio Grande do Sul, Santa Catarina e parte de São Paulo e do Rio de Janeiro. No Rio, aliás, já foram 4 mensagens de emergência só hoje e o estado decretou ponto facultativo. Já no Rio Grande do Sul, uma pessoa morreu e ao menos 5 ficaram feridas em mais de 105 municípios afetados. Um beijo, Robson. Já já eu volto.
0: Valeu, Babi. Até mais, hein?
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0: Quem se deu bem? Foi a nossa amiguinha Isabel Aparecida da Silva Borges. Isabel, parabéns, meu bem. Você ganhou. Tá levando pra casa a jaqueta Quarto Avento exclusiva da Band FM. É coisa linda e é coisa gostosa. Que protege do frio, do vento gelado. É verdade, Isabel. Só passar aqui na Band FM pra retirar, tá bom? Obrigado a todo mundo que participou. Tá na hora da gente ouvir a vencedora. A Isabel votou na música 1 e ganhou a música 1.
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0: e Danos, essa música é linda. Um beijo na Mara, que tá com a gente aqui curtindo a programação da Band FM. Um beijo na Mariana também. Edielson, boa tarde, ele tá aqui. Alô, galera linda. É o Edielson Vivaldo Nascimento, todo dia ligado aqui na programação da Band FM também. No fim de tarde da sexta-feira, eu quero ver o que, que vem pro fim de semana. Conta pra gente aí.
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0: dela, Daiane Cristina de Almeida Souza, tá em Tanabi. Um beijo pra todo mundo que é de Tanabi, que adora a Band FM, ouve a gente aqui também. Ela tá curtindo lá a programação da Band FM, tá pedindo um monte de música pra gente aqui também. Obrigado pelo carinho. A Milton Grassi tá por aqui, ligado na Band também. Vem você, participa com a gente aí, porque vai começar o Band ao vivo. Quero ver você junto com a gente aqui, vai.
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0: beleza por aí, né? Eu sou o Robson Ramos e tô aqui pela Band FM. Bora, meu povo, aqui pra cima sempre, como sempre.
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0: 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Aqui no nosso Band FM, legal, né?
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0: Pode abrir uma?
1: Pode abrir a Tatá aí, ó. Ela pode, abre, Tatá, pra você. Ela abre pra você.
2: O quê?
0: Ah,
2: tava conversando com o Dias.
0: Coisa
1: boa. Tá bom, chega assim.
2: Ah, pode, claro que pode.
0: Sexta-feira já pode, mas já?
1: Já.
2: A Célia tem mais amendoim. Pede mais amendoim pra Célia fazer
1: sua já bola. Hoje pro Paté
2: Célia.
1: Domingo.
2: Célia.
3: Chope, é chope ou cerveja?
0: A Célia nem bebe.
2: Qualquer, não, a Célia dá um amendoim só.
1: Mas ela arruma amendoim.
2: Ah, entendeu? Tá. Ela arruma amendoim e a gente bebe. Pronto.
1: Daqui a pouco vem. Band ao vivo no ar, mas preparando a estação Band FM que vem aí, certo? Eu tô incomodado com ele. Primeiro deixa eu falar que tem no Estação Band FM já já. Ai, rapaz, esse presente aqui. Lançou essa semana.
2: O quê?
1: Lançou a coleção 2026.
2: Ah.
1: Moletom exclusivo Band FM.
2: Ai, o moletom
1: sensacional. Tom. Ele mesmo, tá aqui, ó. Pra te aquecer no frio. Mas... tem preto com laranja, tem
2: lindo.
1: Off-white com verde,
2: off-white.
1: E off-white com caramelo. Você escolhe a cor do seu jeito. Todo ano muda.
2: Nossa,
1: a cor.
2: Off-white é chique, negócio,
0: off-white, né? Off-white eu quero.
1: Você escolhe a cor do seu jeito. Tá nova off-white. Coleção, Paulo.
2: Sério,
1: tá aqui.
2: Me dá um moletom?
1: Você quer ganhar o moletom da Band FM? Ela falou que vai pegar,
0: eu
1: você
0: quero
1: viu?
0: Quero o off-white, tá, Celinha?
2: Você me dá um moletom, Célia? Olha, mandando coraçãozinho, gente. Eu amo.
1: Ela mandando muito boazinha. Então é o seguinte: você pode ganhar no Estação Band FM hoje esse moletom. Primeiro que a gente. Olha que legal.
3: Uau.
1: Mas tem um assunto que está me roubando a atenção a semana inteira, Paulo Gomes.
3: O
1: quê,
3: menino?
1: Aliás, foi por causa da Tatá, porque ela foi a primeira pessoa a trazer esse assunto aqui.
0: O que ela lá falou aqui?
1: Ah, Maísa. Maísa Silva.
0: Ah, é.
1: Ela viralizou na semana. Primeira vez que eu ouvi foi aqui no Estação Catarina, mas depois todo mundo falou, o Léo Dias.
2: Verdade.
1: Falou.
2: A gente é mais rápido que o Léo Dias. Desculpa,
1: rápido.
2: Léo, te amo.
1: Passou na Record, lá na Cobra, lá, como é que ela chama? Venenosa. Todo mundo
2: Fabíola.
1: Falou disso aí.
0: A lista, né?
1: A lista da Maísa.
0: De exigências de quem ela namoraria.
1: Lista de quem ela fala, na verdade, os homens que ela não namoraria.
0: Isso.
1: E tem quatro destaques principais, né? O homem que não trabalha por opção. Não desempregado. Desempregado é uma contingência.
2: Mas
1: pode
2: eu
1: acontecer.
2: Sou rico, não quero trabalhar mais.
1: Isso,
2: tô de boa.
1: Cara, não trabalho porque eu não quero, não preciso.
2: Não quero, tô de boa.
1: Ela não namora com
2: não
1: cara
2: namora.
1: Desse.
2: Tá.
1: Não namora com quem fala mal de ex-namoradas.
2: Boa.
1: Até porque é inteligente, porque se fala mal das ex e terminar com ela, vai falar mal dela
2: Sim.
1: também.
3: É verdade.
1: Não namora com aquele cara que tem ciúme demais, no caso dela especificamente, porque ela é atriz e aí
2: Deus
1: não dá pra ter ciúme.
2: É.
1: E o namorado que mora muito longe. Até por isso que a gente chegou à conclusão aqui aquele dia que o Memphis Depay resolveu voltar pro Corinthians.
2: Uhum.
0: Ele
1: aqui
0: não
1: tá
0: é
1: mais
0: namorado
1: perto.
0: Dela.
1: Ah, mas a gente vai fazer
0: para
1: ser, viu?
0: Com isso.
1: De tanto que
0: não
1: a gente
0: é.
1: Fala.
0: Não, vocês ficam chupando.
3: Chipando.
2: Ah, é chipando.
1: É chipando.
3: Chipando.
1: Você sabe como é que é o shipper deles?
0: Eu não sei.
1: Putz, eu ouvi hoje. Maís. Não. Maífis. Maífis.
2: Maífis.
1: Maífis.
2: Maífis é bonito.
0: Maífis de Mai. Cara, ficaria mais legal, né?
2: Mais bonito.
1: O que a gente quer saber é o seguinte: você não namoraria com quem? Pronto. É isso, pergunta na lata. Com quem assim,
0: né? Sua lista, né?
1: Pensando na lista da Maísa.
2: Eu já ia responder com meu ex-marido. Não, pensando na lista.
1: Pensando na lista, mas com quem você não namoraria? Com quem não trabalha? Com quem fala besteira?
0: Fala uma exigência sua.
1: Com quem tem mau hálito?
0: Uma exigência.
1: Com quem usa camisa de time quando vai no passeio, no jantar?
2: Nossa, essa é forte, né? Essa é forte.
1: Você vai jantar com o cara faz camisa do São Paulo, né, meu? Vai jantar com você no restaurante. Não dá, né?
2: É.
1: Não dá pra mais São Paulo.
2: Faltou uma coisa importante nos dias de hoje. Não namorar com quem é casado, viu, gente?
1: Também.
2: Isso
1: é importante. Você pode achar que não tem problema, mas pode.
2: Mas tem,
0: né?
2: Tem.
0: Diz que acontece às vezes.
2: Viu, Ana Maria? No secreto pode, mas aí...
1: Isso, vai ser abertamente...
3: Não,
1: sabe por quê? Porque pode ser que... E pode ser que a esposa não deixe também.
2: É,
1: esse
2: que
1: detalhe.
2: A esposa fique brava.
1: Porque fique brava.
3: Ai.
1: Então,
3: bora.
1: Vai lá. 11999919197. Com quem que você não namoraria?
3: Eu namoraria com o Rob, cara. Não quero o Rob.

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2: 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Já já tem Estação Band FM, é zoeira, hein? Vem zoar!
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1: Estação Band FM. É.
0: Não entendi.
2: Começou.
0: Começou. É. Tem a sua cara.
1: Na Estação Band FM.
0: Estação Band FM no ar. Hoje é o quê?
1: Começou.
0: Olá.
1: Primeira sexta de agosto, hein?
0: Já é. Já isso é assustador.
1: Já é.
0: Isso é terrível. Quer dizer, é bom, mas é assustador. Passa muito rápido. Rápido. Passa muito rápido, Tets.
2: Passa rápido.
0: Muito rápido. É.
2: Você vai passar o Natal aonde?
0: Então, já tem que começar a pensar nisso.
2: Eu me programei pro Natal de 2027 já.
0: Já, né?
2: É, porque
0: onde
2: tá
0: você
2: aí.
0: Vai em 2027? Natal de 2027 você vai
2: aí.
0: Pra onde?
2: Piscou.
0: Você vai pra onde no Natal de 2027?
2: Maldivas.
0: Ah, bom.
2: É.
0: É bom.
2: Feliz no simples, né?
3: Bem simples.
0: Eu vou pensar por aí também, viu? Acho que dá pra encarar.
2: Dá, se dá você começar a pagar sorte. Agora, dá pra você ir.
0: Dá, em 2030.
2: É, então.
0: Isso, mas.
1: Se
0: você
1: começar a pagar agora, vou em 2040.
0: Ai, gente. Olha aqui, Estação Band FM na sexta-feira com o moletom da Band FM. Falei aqui, exclusivo da Band, temporada 2026, preto com laranja, off-white com verde e off-white com caramelo. Você escolhe a cor do seu jeito. O que é off-white?
2: Off-white é branco discreto.
0: Branco discreto.
3: É um branco chique.
1: É branco.
3: Eu acho que é um branco chique.
0: Mas quando você fala off-white com verde...
3: É um chique com verde.
0: Tá. Essa é a cor.
2: Entendeu?
0: Essa é a cor. Muito bem. Então você vai ganhar. Vem, participe com a gente aqui. Ah, e pra ganhar, claro, assim, colaborar com o programa. Como é que você colabora? Participando.
1: Opa!
0: Mandando mensagem no WhatsApp da Band FM. 11999919197. Se quiser falar ao vivo, escreve ao vivo. A gente põe você ao vivo no ar. Queremos saber. Maísa fez a lista na internet de quem ela não namoraria.
2: É.
0: Quem não trabalha por opção.
1: Olha.
0: Quem é muito ciumento.
1: Olha.
0: Quem fala mal das ex. E o outro qual que é mesmo?
3: Mora longe.
0: O que tem muito ciúme. E o que mora longe.
3: Tem um monte de coisa longe. Que ela fez.
2: Eu mesmo não namoraria uma pessoa muito idosa, muito velha, né?
1: Ah, é?
3: A gente percebeu.
0: Ah,
3: Ao longo dos anos, a gente percebeu.
0: A gente percebe.
2: Eu sei interessante. Que você é de novinho.
0: Então, você faz aquilo que você fala mesmo. É
3: entendeu?
0: Interessante isso aí.
3: É, ela faz. E eu gosto que ela não faz distinção de classe social.
0: Não.
3: Ela pega, ela
0: Olha,
3: só pega.
0: Exatamente. Ó, já teve, né, pessoal que trabalha tudo. Em segurança, já teve produtor de televisão.
1: Pega tudo, pega tudo.
3: O que, Ana Maria? Dá vontade? Pega.
2: Ué, minha vida é uma só, né?
1: Olha,
0: Iolo, né? Iolo, que fala aquele lá? Iolo.
2: Deu vontade, menina? Ó, vai lá e senta, viu?
0: Meu Deus.
3: Mulher de centavo, né?
2: Ah, hoje é sexta-feira, né?
3: A famosa mulher do centavo,
0: Ai,
3: né?
0: Ai, meu Deus, olha aqui. É, então manda aí, 11999919197, estamos esperando. Paulo, você tem um destaque?
1: Tem, a polêmica, da polêmica.
0: Polêmica.
1: O Bruno Galhaço, a gente falou, e lembra gente. O negócio da lanchonete? Fechou antes, ele ficou bravão, ele falou, ele respondeu agora.
0: Todo dia eu recebo um meme da Tatá sobre o Bruno Galhaço.
1: Então.
0: O de hoje é maravilhoso.
3: Eu mandei música pra ele.
0: O de hoje é muito
3: tem
0: bom.
3: A música.
0: Vou até pôr o de hoje.
3: A gente podia pôr a música, né?
0: Eu vou pôr
2: o de hoje. Verdade, você mandou um vídeo pra mim, eu não cheguei
0: lá.
2: A ver.
0: É a Tatá que me mandou.
2: Ah, eu quero ver.
0: É aquele lá. Seu destaque, Tatá.
3: O meu destaque é de um casal que se separou, mas ele falou assim, nós nunca nos separamos.
0: É o Davi? É o Davi? Não, é o Davi? Davi ganhou o BBB?
3: Não,
0: o
3: Davi vai casar.
0: É, mas ele falava casar. Isso na época. Não, eu tô se conhecendo.
3: Não, então tudo que o Davi fala não se escreve.
1: Esquece. Davi Brito esquece, pai.
2: Ai, ai.
0: Ana Maria.
2: E eu vou falar de um sósia de um famoso que fez a harmonização, porque o famoso fez e ele pode fazer também.
0: Bacana isso aí, hein?
3: Como é que é? Não entendi.
2: Ó, o famoso...
0: O famoso.
2: Fez uma harmonização facial.
0: Aí o sósia...
2: Aí o sósia desse famoso ninguém. Fez também.
0: Fez também.
3: Porque senão deixa de ser o cara
1: muda,
3: do cara.
1: Né?
0: Cara, sósia é legal, porque sósia gasta uma grana, né, bicho? Já pensou? Ser sósia dá trabalho,
2: dá trabalho.
0: Caramba, tá bom, então.
3: Dá trabalho mesmo.
0: Vambora, gente.
1: Ó, falamos, cadê a breja?
2: Cadê?
0: Ah, porque vocês chamaram a série aí e me perguntaram.
1: Então começa, pô. Cadê a breja?
0: Vai.
1: Vai!
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1: 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Aqui no nosso Estação Band FM. É aquilo, com quem você não namoraria. E aí, é homem e mulher, tá, gente? Claro. Mulher vai dizer, porque a Maísa que falou, mas o homem também pode dizer com qual mulher que ele não namoraria.
2: Falar de mulher também?
1: Também, homem pode falar de homem também.
3: É, boa noite, gente. Galera do boa Estação, nossa. Aqui é Daiane Baianaz. Olha, eu não namoraria com preguiçoso e ruim de cama, viu? Porque, olha, ninguém merece. Um nossa. Beijo aí.
4: Mas como é que você vai saber?
5: Mas se ele é preguiçoso, ele deve ter preguiça mesmo.
1: Deve ter preguiça até na cama, né?
5: É.
2: Nem arrumar a cama dele, ele quer.
5: É, fez sentido as coisas dela.
4: Tá, tá.
1: Você já pensou que ela for preguiçosa e dá ruim na hora? Que, né? Porque pelo menos podia, sei lá, você diz, ah, vai.
2: Não dá.
1: Não dá.
2: Não dá. Deu uma polêmica.
1: Polêmica, eita, Brasil.
2: É, já vou jogar na roda aqui. Lembra que a gente contou essa semana a história do Bruno Galhaço, né?
1: Isso.
4: Ah,
2: ele
4: claro.
2: Foi lá no fast food. Ele foi no fast food.
1: Foi no fast food.
2: 23 horas era o horário que fechava.
1: Ah. Segundo a placa.
2: Segundo a placa. Ele chega lá, 10 para as 11.
4: Sim. Faltando 10 minutos.
2: Fechado? Logo,
1: não, não pode.
2: Tava aí, fechado, Robson Ramos.
1: Aí não pode.
2: Ele ficou bravo, porque ele ficou. Falou, poxa... É, eu nem lembro o texto dele,
1: ele
2: mas
1: ficou ele... ficou um pouco bravo demais.
2: Ele falou, é 11 horas, são 10 para as 11, por que que tá fechado aqui? Aí dividiu a opinião. É.
1: Dividiu.
2: Até no programa aqui...
1: No programa dividiu.
2: Né?
1: Dividiu.
2: Tem gente que achou que ele tava certo, a gente falou que ele tava errado.
1: É.
2: Aí ele se pronunciou, viu?
5: O que, que ele falou?
2: Ele falou assim, ó, a gente... Minto. Primeiro ele falou isso aqui foi a segunda frase. Ele falou, ó, fui impulsivo e imaturo na forma que reagi ao levar uma frustração pra internet.
1: Pois é.
2: Não tenho nenhum problema em reconhecer isso. Então, ele acha que ele não precisava ter gravado isso.
5: Sim.
4: Não precisava.
1: E no tom, né?
2: É.
1: O tom, às vezes, né, assusta.
2: E aí ele falou aqui, ó, a gente vive um momento em que todo mundo quer ter razão.
4: Uhum.
2: Eu prefiro aprender quando erro.
4: É verdade.
2: E fico aprendizado. Se eu quiser um sanduba, chego mais cedo e pronto.
5: Tá vendo?
1: É. Ele contemporizou, né?
4: É.
2: Eu acho que sempre que deram uma cacetada dele na internet.
4: Eu acho que só pra baixar um pouco isso. O tom de todo mundo. Porque, na verdade, eu acho que ele ficou pé da vida. Ele chegou
1: ficou.
4: Lá.
1: Mas aí, então, aí que você tá pé da vida, você vai gravar um vídeo,
4: não
1: você
4: pode.
1: Grava falando besteira.
4: Gente, bebeu, não posta.
1: Não posta, exatamente.
4: Não posta. Você tá com fome,
1: exatamente.
4: Não posta. Você tá puto da vida, não posta.
1: Sabe por quê? Porque senão acontece. A reação das pessoas, ela acontece de tudo que é jeito. Até desse jeito aqui, ó. Até desse jeito aqui, ó.
5: Qual?
1: Quer ver?
5: Como aqui, é que
1: ó.
5: É?
1: Ó lá. Vamos lá.
5: Não, vai, mostra aí.
1: Cadê os meninos?
5: Tá. Cadê?
4: Aqui, não pode mostrar. Ó, presta atenção.
6: O McDonald's fechou mais cedo.
5: Fizeram música.
1: Fizeram.

0: Aí, ó. Strumester.
1: Não, mas hoje ele fez um stories hoje, 6 horas da manhã, Bruno Galhaço. Não foi na academia, na porta do Mac.
2: Foi mesmo. Teve isso.
1: Agora ele não chega atrasado, abrir. Não. É.

0: FM, Matheus Fernandes com Dilcinho, Baby Me Atende, no Estação Band FM. Continua participando aí pra dizer quem você não namoraria e por quê. Não é uma pessoa, é que tipo de namorado ou namorada que você não namoraria.
1: Mas, por exemplo, vocês que são homens.
2: Vocês podiam falar
1: alguma coisa, por exemplo.
0: Podíamos.
2: Fala aí, vocês que são homens.
1: Mas assim, mulherada, não é pra ficar brava, tá?
0: Não.
1: A gente tá aqui batendo papo, hein?
0: Pra falar a real.
3: Mulher que grita.
0: É
3: porque eu sou discreto.
0: Pode ser.
2: A mulher.
3: Oh! Eu não sei o que falando assim.
2: Aquela mulher
3: público,
2: barraqueira.
3: Sabe?
2: Mulher barraqueira, você não.
3: É, essa.
2: Pode mulher barraqueira. Você pula fora.
3: E o que me incomodaria.
2: Você assim. Não...
0: É. Mulher muito. É assim. Muito coitadinha. Porque tem aquele negócio, que né? Que é da mulher. Eu gosto da mulher forte.
1: Você não gosta de mulher assim, muito.
0: Não. Não. Eu gosto da doçura da mulher, mas eu acho que tem essa doçura compensada também com.
1: Eu falo que é a mulher. Eu falo, assim, é a mulher que quebra de lado, sabe?
0: É.
1: Então. É aquela que faz assim.
0: Isso.
1: Pode ver.
0: É. Exatamente.
1: É a mulher que quebra de lado.
0: É legal, verdade, é bonitinho, mas não pode ser só isso.
1: Vai ficar o dia inteiro.
0: Isso. Tem que. Pá, tem que também, tem que, né?
2: É,
0: pregar uns quadros em casa. A minha pendura. Olha. Bicho, pensando aqui.
2: Tá.
0: Olha aqui, deixa eu contar. Falar em mulher. É, mulher, porque a mulher é a protagonista da história, uma mulher. É, uma vereadora de uma cidade da Nova Zelândia participou de uma reunião do Conselho Municipal de um jeito um pouco inusitado. Joe Geller, é o nome dessa vereadora, estava trabalhando em casa, estava em home office. E se conectou pelo computador lá com a câmara da cidade. Tava todo mundo na câmara, ela tava em casa. E o local que ela estava parecia ser um banheiro. Azulejinho, assim, tal. Uma porta de vidro atrás dela. E lá ela começou a fazer a sua participação na moral, sem problema nenhum. E na imagem dá pra ver duas calcinhas penduradas.
2: Ah, é?
0: Ela tá até de terninho, sabe?
1: Atrás, duas calcinhas. Atrás.
0: E em algum momento um dos vereadores deu uma risada assim, e falou: tá dando pra ver suas roupas penduradas aí. Aí a prefeita que tava na reunião também falou: você não quer, tipo, né? Aquele jeitinho assim, você não quer um tempo pra arrumar um lugar melhor pra câmera? Tipo assim, né? Você acha que não percebeu que você tá aí. Aí ela olhou assim e falou: vocês estão falando que tem a roupa pendurada? Não, tudo bem, não tem problema. A gente continua daqui mesmo. Nisso ela tá falando, passa um cara atrás, cara.
2: Nossa, gente.
0: Dentro do box, tá um box atrás, a porta de vidro no box.
2: Gente, a reunião era no banheiro?
0: Ela tava no banheiro, com o computador ligado. Ou a casa dela é, sei lá, a sala perto do banheiro, não sei o que é.
2: Gente.
0: Mas atrás dela tava o box, tinha alguém tomando banho, um homem. No box é a calcinha, o box era jateado, assim. Então.
1: Nossa, que entretenimento, hein?
0: E a calcinha pendurada, e ela falando lá sobre as decisões da cidade, o negócio. Claro, viralizou, né?
2: É, claro.
0: Viralizou. Tá na internet inteira a nossa gloriosa vereadora participando diretamente do banheiro. Coisa linda.
3: O box era jateado, Ana Maria.
2: Era, né, menino? Olha.
0: É, senão você ia ver coisa lá que não dá, né?
2: Já pensou só entrar na reunião, um saco na sua cara.
1: Isso, Deus!

0: Cleiton Romário com Zé Neto e Cristiano não namora. Ó, fala ao vivo. Aliás, com quem que você não namora? A gente quer saber. É. Com que tipo de homem, com que tipo de mulher você não namora, baseados na lista de Maísa. Você pode mandar mensagem no 11 999 919197. Pode escrever ao vivo, se quiser falar ao vivo. A gente bota você no ar, você fala na hora. Conta na hora, já fala na lata logo.
1: É certo? Isso. É.
0: Chama o seu amigo aí.
2: Aí, suave, da hora, todo mundo de boa, todo aí, mundo.
3: Mano.
2: Vocês estão bem?
3: Boa.
2: Tatá, beleza. Paulo Gomes.
0: Tamo aí, mano.
2: Robson.
0: Beleza.
2: Na Maria.
4: Oi.
2: É isso.
0: Tá bom, não, isso, então, isso. Tá vendo?
3: Não só tá amorosa, Ana Maria, mais amorosa, mais amorosa.
1: Não vai mais do que isso também,
2: viu, pai? É isso. Ó, esses bagulho aí de falar o bagulho pra vocês, mano. Eu não tenho essas exigências, não, tio. De,
0: não?
2: Ah, você não pega a mina que é pá, mas pega a mina que é pumba. Ô, meu amigo. Você é louco, tio. Caiu na rede é peixe, pai.
0: Ô, louco assim?
2: Ô, você acha que eu vou ficar com exigência de... Ô, já namorei uma, várias minas na quebrada lá. Tinha uma mina lá que o apelido dela era Curupila, que ela tinha uns pés pra trás. Peguei.
0: É isso?
2: Não, peguei, tio.
0: Pô,
2: ela tinha um pezinho pra trás. Ela, tá. Peguei. Tá bom. Ah, a mina não sei o que. Você
5: esta
2: pega.
5: Não, tá bom. Estação Band FM.
2: Tá bom, tá bom. É dentro, pai.

0: Presidente Gustavo Lima, pão de mel e locutor. Aqui no nosso Estação Band aqui. Música de sexta-feira, né? Total. Ô, Ana Maria, vem cá.
1: Oi, menino.
0: De quem que nós vamos falar agora?
1: Olha, eu vou falar, assim, não vou falar dele, mas de tabela eu vou falar dele.
0: Tá.
2: Como assim?
1: Assim, Vini Júnior.
0: Vini Júnior.
1: Ele, todo mundo sabe que ele fez a harmonização facial.
0: Sim.
1: E quando ele fez, estava em todas as páginas. Né?
0: Sim.
2: Porque ele ficou diferente, né?
1: Ficou diferente.
0: Ficou mais...
3: Ficou?
0: Acolchambrado.
2: É. Ficou?
1: Você não achou?
0: Mais acolchambradão.
1: Diferente.
3: É que eu tava fora.
1: É.
0: É que nem, não tem internet.
3: Vou me...
0: Ficou mais acolchambrado.
2: É. Ficou mais, ficou.
0: Sabe como é que ele... Ah, mais...
2: Acolchambrado.
0: É. Sabe quando... A impressão que ele fez aquele negócio visagismo.
1: É.
0: Os caras cortam o cabelo,
1: tipo
0: quadra, né, ajusta no rosto, a barba. Parece que pra você não forma.
3: É chamada tapa na lataria, né?
1: Exato.
0: Pra você não forma.
3: Martelinho de ouro.
1: É um tapa na lata lá. Enfim, mas nem é dele que eu vou falar.
0: Não.
1: É do sósia do Vini Júnior.
0: O Vini Júnior tem um sósia?
1: O Vini Júnior tem um sósia.
0: No final, todo mundo nessa vida tem um sósia.
1: Todo mundo tem um sósia.
0: Exatamente.
1: Um sósia Robson.
0: Deve ter uma sósia da Tatá em algum lugar.
1: Sósia do Paulo Gomes. Deve ter.
2: Deve ter. Deve ter. Por aí, deve ter.
1: Deve ter, gente. Que tem sósia de tudo agora, né? Virou...
3: Sósia do Vini Júnior.
1: Sósia do Vini Júnior. Que o nome dele, na vida real, é o Gabriel Damasceno.
0: Tá.
1: Ele... que ele fez? O Vini Júnior fez a harmonização. Ele não fez também?
0: Menino!
3: Pô, gente, de onde que esse povo tira dinheiro?
0: Eu queria saber.
1: Ele fez,
0: eu vou
1: menino.
0: Fazer uma investigação se não é o próprio Matriz que paga. Porque tem coisa que é cara de fazer.
3: Ô, gente, eu divido o Botox em 12 vezes.
0: Então.
3: Eu falei, faz a harmonização que é mais caro.
0: É, mais caro. Exatamente. É mais caro? Então. Não sabia.
3: É mais caro.
0: E também que eu não entrei nessa. Quase que eu entrei outro dia.
3: Não, mas deve ser bom, porque você muda, né? Você muda o CPF.
0: Exatamente.
3: Ele ficou bom?
1: Ó... O que você acha aí, ó, Tatá? Olha a foto.
2: O sósia fez a harmonização.
1: Sósia fez a harmonização facial pra continuar parecido com o Vini Júnior, que se o Vini Júnior mudou a cara, ele tem que mudar
0: também.
1: Você já
0: pensou se o principal quiser sacanear o sósia, meu? Toda semana ele muda.
1: É.
0: Muda o cabelo, na outra...
3: Não, mas eu achei que ele ficou bom.
1: Você achou?
0: Quem, o sósia ou o Vini Júnior?
3: O sósia. Ficou bom? O sósia.
0: Olha, sacanagem.
1: O sósia ficou bom. A melhor que o original.
0: Meu Deus do céu.

0: FM, Bruno Diegues, com um sorriso maroto, clique aqui no nosso Estação Band FM.
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0: Cara, sacanagem, o cara tava num hospital e se fantasiou de morte pra ficar assustando.
2: Eu vi isso aí.
0: Ah, por que os caras fazem isso? Não vamos contar já já essa história.
3: Cara. Estação Band FM, volta já.
4: Aqui. Que é isso, gente?
2: A mulher que quebra.
0: Dor de barriga.
2: Aí, ó.
0: Dor de barriga faz isso.
2: A mulher que quebra de
0: barriga.
2: É.
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6: 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Vai daí, Simone.
7: Vai ter, Paulo Gomes? É sexta-feira, vai ter?
8: Direita, esquerda, direita.
7: O Trump, sósia do Trump, vai ter um candidato sósia do Trump.
9: Isa de Pai.
7: Daqui a pouco você vai fazer. Tem um que é sósia do Lula.
9: É mesmo?
7: Tem, é candidato a deputado.
9: Que é isso,
10: gente? Vou morder amendoim, ó.
9: Nossa, que é isso?
10: Amendoim.
7: Morde de novo. Você é bom nisso, hein? Amendoim gostoso?
10: Foi a Celinha que trouxe pra gente. Olha ele.
7: Ah, tá. Eu não tô comendo. Homem-Aranha?
9: Vai ter Homem-Aranha hoje no programa?
7: Tá tendo aí o tempo
10: inteiro.
7: De volta
10: pra casa?
7: Tá, pode ter também. Não, esse já foi. Agora é um novo dia.
10: Se fosse feito no Brasil, ia ser Homem-Aranha, Minha Casa, Minha Vida. Se fosse feito
7: também, eu ia ser bom, viu?
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7: Estação Band FM no ar para todo o Brasil. Você curtindo com a gente aqui na Band FM. 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Todo o Brasil. Band pra lá, Band pra cá, Band pra cima, Band pra baixo, Band do lado. Fala, Tatá.
11: Aproveitando que você tá falando da Band aí, peraí, deixa eu fazer um negócio aqui. Deixa eu mandar um beijo.
7: Pode mandar beijo.
11: Eu preciso mandar beijo, gente.
7: Pode mandar aqui no lugar.
10: Manda aí que eu fiquei devendo também beijo.
11: Wesley Morris.
7: Mandou pra mim aqui também.
11: Então, Wesley,
7: manda pra Tatá, que ele te achou antes de mim.
11: Um beijo pra você, a Simone também, que é nossa ouvintora. Aliás, todas as nossas corajosas, os nossos corajosos do Brasil inteiro, curtindo Estação Band.
10: Verdade, ó. Um beijo pro Lucas Barreira, o pessoal de Rio Preto. Ele pediu pra mandar um beijo, já tinha esquecido.
7: Beijo, grande Wesley.
11: Beijo, Bruninho,
7: Bruninho de Rio Preto. O Ine de Rio Preto também.
11: Lembrando
7: todo mundo. Turma,
10: beijo pra Sasha também.
7: Rio Preto é o negócio. Rio Preto é uma estação da Eco. É só pegar o número de pessoas que mandam mensagem pra gente.
11: Rio Preto é sensacional,
7: é espetacular.
11: Gente. Que delícia. Beijo pras capivaras de Rio Preto.
7: Sim, lá do como é que chama lá? Do lago lá?
11: Da represa
7: lá.
11: Ali do
7: da represa, exatamente. Isso, exatamente. Lago da Represa, exatamente.
9: Exato. Um beijo pra vocês.
7: É isso, gente.
9: Isso!
7: Então, tipo, não.
11: Da sessão B.
7: Agora eu lembrei.
11: Acabou a sessão B.
7: Eu queria lembrar o presente aqui, ó. 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
9: Nossa, mãe do céu.
7: 2026.
10: A gente tá em 2028, não tá?
7: Não, ainda não.
11: Não.
7: Foi por minha conta.
11: Você vai passar o Natal nas malditas?
7: Conta essa daí. E o pessoal dizendo aqui, com quem você não namoraria? Com quem?
12: Boa noite, estação. Robson, só não namoraria a minha sogra. Okay. O resto é dentro.
7: Meu Deus.
10: Lógico, né?
7: Eu vou aumentar o baixo nível. Depende da sogra, hein?
10: Não. Ah, não, Robson, olha.
11: Não.
7: Teve um moço que falou isso esses dias.
11: Sogra, não.
13: Boa noite, estação. Eu não namoraria um homem mão de vaca. Que negócio é esse? Eu gosto do tempo do cavalheirismo, quando a gente não precisava rachar a conta.
11: Isso.
13: Namorando não dá. Depois que casar, a gente acha conta, racha dívida. Mas namorar, na fase de namorar, o homem tem que fazer a vez.
7: É porque como ela tá namorando, ela não tem dinheiro ainda. Depois ela vai ter o seu dinheiro e divide a conta.
10: Pronto.
7: É isso, Chico.
9: Racha tudo,
11: velho.
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7: Quer falar ao vivo? Manda aí ao vivo que a gente põe você no ar agora, vai!

0: Band FM, Zé Neto e Cristiano. Cadeira cativa aqui no nosso Estação Band FM, com o pessoal ainda falando com quem não namoraria de jeito nenhum. Isso aqui me chamou a atenção.
1: Oi, meninos, boa tarde. Adoro muito vocês. Vocês alegram minhas tardes.
0: Ai, gente.
1: E, assim, eu não namoraria uma pessoa que tem mau hálito ou uma pessoa que tem os dentes mal cuidados. Inclusive, eu fui conhecer uma pessoa essa semana. Tô sozinha, sem namorada há muito tempo. Fui conhecer uma pessoa e a pessoa era uma pessoa que me interessou, mas quando ele sorriu, que eu percebi que os dentes dele estavam horríveis. Não, sem chance.
2: Tava sem atacante.
3: Tem que procurar a doutora Érica lá, bicho.
4: O dente não tem dente, velho.
5: O Robson Ramos já deu o talento dele, hein?
3: Tem que procurar a doutora Érica.
4: O dente, velho, não tem dente.
5: Não dá.
4: O dente não tem dente,
0: né? Tá.
5: Oi.
0: A sua história é agora?
5: Não sei, se você quiser.
0: É agora.
5: É agora?
0: É agora.
5: Vou falar desse casal.
0: Liberei que é agora.
5: Esse casal foi casado de 96 a 2000. E eles foram assim, ó. O terror da televisão. Raí e Babalu.
4: Você parou?
5: Disso?
4: Mentira.
5: Não, peraí. Você parou no ano 2000.
0: Mentira. Não, mas eu também fiquei que Raí e Babalu era personagem.
5: Era.
0: Marcelo Novaes.
5: Letícia Spiller.
4: Nossa, casal. Você
0: parou lá, não?
2: Gente, não sabia.
0: Não, você parou faz tempo.
5: Não faz tempo, né, Maria?
4: É. 26 anos.
5: Faz tempo.
2: Ai.
5: Paulo Gomes não, também olhou pra mim e falou, separou.
0: Eu vou dar uma de Ana Maria.
4: Que eu lembrava,
0: que eles estavam, que eles tinham separado, eu sabia, mas separaram há tanto tempo assim.
5: Não, faz muito tempo. É que ele foi dar uma entrevista e foi falar sobre isso. Ele falou assim, olha, na verdade, nós nunca nos separamos. Nunca. A gente sempre se admirou, a gente sempre se gostou. E a gente sempre esteve juntos, porque eles têm um filho que agora tá
0: Sim,
5: na novela,
0: que
5: inclusive.
0: É ator,
5: né?
0: Também, muito bom, por sinal.
5: Que é a cara do pai.
0: A cara do pai.
2: Verdade.
5: Né? É. E por causa desse menino, eles sempre estiveram juntos em aniversários,
0: Pedro
5: festas.
0: Novaes.
5: Pedro Novaes. Nossa, então, assim,
4: é
5: não tem briga nessa separação. Sempre se admiraram, fizeram uma novela, inclusive, os dois juntos. É. Marcelo Novaes e Letícia Spiller, que os dois deram uns peguinhos.
2: Teve cena de pegas.
5: Teve cena. E aí ele falou assim: olha, continua admirando, continua gostando. A gente nunca se separou de verdade.
4: Tá vendo?
5: Eu acho tão bonito.
0: Eu li um negócio outro dia. Eu li um negócio outro dia que a Letícia deu uma entrevista qualquer falando que ela ajuda a arrumar a namorada pra ele.
5: Então.
4: Ah, é?
0: As meninas vão perguntar pra ela, fica falando dele. Não, ele é assim, ele é assado.
5: Eu acho que é meio estilo da Giovanna Antonelli com o Murilo Benício, sabe? São amigões assim.
0: Olha lá, tá vendo? Vocês são todos seus velhos. Outro dia eu levantei esse negócio aqui de ex, eles não podem conversar com ex.
5: Não, mas eu não concordo.
0: Ué, mas você for louco, é bonito.
5: Não, peraí, na vida dos outros é uma coisa, na minha é
0: impressão. Ah, dormia.
4: Eu pego, mas não me apego, não.
5: Vai embora, né?
2: Ai, gente, você parou mesmo.
4: Tardezinha!

0: Grande FM, Tiaguinho, maravilha, te amar, me faz feliz aqui na estação Bande FM. Credo, gritalhão,
1: bicho.
0: Hoje é.
1: O
0: que, que você tá aprontando pra essa sexta-feira na Maria Brisa?
1: Eu?
0: É.
1: Ó, saí daqui, vou pra casa, né? Vou fazer nada. Vou abrir uma bebida com meu marido, Fabinho.
0: Ah, é? Vocês abrem uma bebida?
1: É. Vão beber alguma coisa.
2: Vocês abrem? Maria?
0: Claro. Vocês bebem um...
2: Não dá pressão alta?
3: É vinho?
1: Não, menino.
0: Vocês abrem lá, queridos, como é que é?
3: Tem que ser vinho também.
1: Exato.
2: Pressão alta nessa idade?
0: Fogo paulista, vocês abrem, menino?
1: Não, hoje é um vinho mais baratinho, né? De em torno de 7 mil a 10 mil
2: tranquilo.
1: Reais.
0: Como é que é?
1: Um vinho de 7
2: Você já tomou chapinha, Ana Maria?
1: O que, que é isso?
2: Chapinha periquita. É um vinho, já tomou periquita?
1: Não, já dei a periquita.
2: Não.
0: Pelo amor de Deus.
2: Do vinho.
4: Boa noite, pessoal. Eu acho que eu não namoraria alguém que tem filho. Porque alguma das vezes, às vezes, não assimila bem a separação. E acaba usando a criança, dá muito trabalho. Ah, entrar num relacionamento pra ter dor de cabeça, acho que não rola.
2: Tá certo.
0: Mas aí eu acho que depende muito da cabeça de quem tá envolvido na história também.
2: Tá certa.
0: Porque tem gente que consegue. Não. Agora tem gente que não separa.
2: Tem gente que
0: separa.
2: Já vem com caixa, já vem com kit da BO. Não, não
0: é, mas é, pode acontecer.
2: Escolher. A gente não tá na posição de escolher?
1: É.
0: Tá, então, mas a pessoa que tem filho não vai mais ter nunca mais direito de fazer
2: não,
0: nada?
2: Não, ela pode ter direito. Mas
3: pode.
2: Que dá
3: é que ela que não quer, ué.
0: Ah, sim,
2: é
0: ela
2: que
0: pode
2: ela
0: não
2: tá
0: querer.
2: Escolhendo.
3: É, ué.
2: Eu, por exemplo, peguei quem já tinha filho.
0: Isso.
3: Então.
2: Olha a minha cara de cabelo.
0: Pois é.
3: Tendo que me... Tem que ser três ao mesmo tempo.
2: Eu sou bem mais jovem do que eu pareço.
0: Pois é, é mesmo.
1: Não, eu na idade que eu tô, eu pego até com o neto.
2: Eu sei.
0: Você pega até o... Você pega até o filho, né? Ó, a Lígia Zambon tá mandando beijo pra Tatá aqui.
2: Ô,
0: também,
2: Lígia.
0: Que te ouviu só hoje, adorou te ouvir. Beijo pra ela. O Rogério também tá por aqui, o Rodrigo também, o povo mandando mensagem pra gente aqui no Estação Bande FM. Você quer falar mais, Ana Maria?
1: Eu não.
0: Não?
2: Eu quero. Dá tempo de alguém falar ao vivo? Ainda
0: dá, tipo, claro
2: gente,
0: que
2: a
0: dá.
2: Gente quer que vocês
0: Engraçado.
2: Falem ao vivo.
0: Tá cheio de áudio hoje. Mas acho que o pessoal tá com medo. Tipo,
2: falar ao vivo.
1: Vem falar ao vivo.
0: Vou falar, ninguém vai. Ninguém
2: escreve
0: vai.
2: Aí, ó, quero falar ao vivo. A gente quer que você fale ao vivo.
0: Fala aí. Quem você não namoraria? Fala pra gente.
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0: quê?
1: Band FM Murilo Rufi, Saudade Estranha no Estação Band FM.
2: A gente vai pular o quadro do Mano hoje?
0: Não.
3: Vai pular? Não, eu queria falar agora.
4: Eu tô só aqui porque assim, eu não tô querendo me intrometer, tá ligado?
5: Robson Ramos formou a aura agora.
0: É que eu ia falar exatamente disso, ele veio um susto, falei, não, mas não é agora.
2: Vai pular? Não, não sei, tô perguntando.
4: Olha, vai ter. Com esse quadro, não, vai ter, Ana Maria, Ana Maria, meu momento de brilhar,
0: não, não veio nada, nada de cima falando tira, eu hoje teria. Quer tirar?
2: Mas não, mas tem palavra, nem palavra tem, mano.
0: Deixa pra amanhã, gente. Ah, não, mas tem mais uma ainda.
2: Ah, é?
0: Tem mais uma ainda. Três palavras para o Mano rimar.
2: Se chegar, vai ter. Se não chegar, vai ter.
0: Tá chegando muito Quem Não Namoraria.
4: Não, se vocês quiserem que eu meto marcha, é só falar.
2: Não, também não. Fica aí.
4: Não, se vocês quiserem, eu...
0: 11999919197, manda palavras para o Mano rimar aqui no nosso Estação Band FM. Certo? Manda aí.
2: Vai.
0: Você tá esperando, tio?
2: Vai embora logo. Então, não, fica aqui. Tadinho.
0: Calma. Ai, que sua inconveniente essa mulher. Pelo amor de Deus,
4: qual que é da
0: O homem foi preso porque subiu no telhado de um hospital vestindo uma fantasia. A fantasia era aquele manto preto com capuz segurando uma foice. Que vem a ser a fantasia do que a gente chama de morte.
2: Você
0: tem que ter muito falta do que fazer pra ir no hospital.
5: Eu tô rindo porque é sexta-feira, gente.
6: Por que ele foi fazer isso?
0: Assustar os outros. País de Gales. Ele foi assustar pacientes e funcionários que imediatamente ligaram pra polícia, pro corpo de bombeiros também. De acordo com a polícia, o próprio pessoal que trabalha no hospital, o Leon Gillespie ficou no telhado por quase uma hora.
5: Meu Deus.
0: Paradinho com a foice na mão. Luva preta, que capuz preto. Cara, esse cara vão puxar a perna dele à noite, pode ter certeza.
5: Nossa.
0: Vão puxar a perna dele à noite, cara. Foi retirado do local, acusado de causar transtorno e deram uma multa de 200 libras pra eles, R$1.400. O Leon ainda disse que não estava vestido como a morte, sim como um corvo. Vocês confundiram, a minha fantasia era de corvo, não era da morte.
5: Não, fulano, corvo não é assim, não.
0: Eu também acho que não.
5: Confundiu.
0: É por causa do bico, né? Ele fala de longe, mas ali é uma foice mesmo.
5: Ele foi intencionado, sabia?
0: Cara, eu não gosto de olhar pra
5: você
0: aí, sabia?
5: É feio, né?
0: Eu não gosto.
5: É feio.
0: Dá má impressão.
5: Ana Maria, você passaria perto dele?
6: Ah, eu passaria, menina. Olha, eu já...
0: Você nunca encontrou com ela andando por aí, não?
6: Nunca, menina. Eu já peguei Covid 5 vezes... Uma vez eu pisei no escorpião. Quem morreu foi o escorpião.
0: Nossa.
6: É, menino.
0: É tudo verdade.
6: É verdade.
0: Isso aconteceu com ela.
6: É verdade. Foi no Google.
2: Passa longe de você, então.
0: Caiu no carrinho do...
6: A morte que tem medo de mim.
0: Caiu no carrinho lá do Projac.
6: É, ó, o Loro já foi, eu não. Tô aqui.
5: Eu acho que perderam a ficha da Ana Maria, sabe? Da data.
0: Manda a palavra pro Mano Dias rimar aí.

0: FM, Bruno e Marrone, que pescar que nada, rapaz. Tá pensando o quê? Vem cá, mano, Dilson, você venceu.
1: Vamos lá.
0: Vai ter o desafio, rapaz.
1: Pessoal tá aí, ó. Pedindo ele? Pessoal tá pedindo ele?
0: Tá pedindo. A Adriana já mandou aqui. A Adriana já mandou um vai corajosa pra Tatá. Adriana mandou na nós. Já mandou fotinho aqui da gente. Ela tira a foto da tela e manda pra gente.
2: A gente tá bonito na tela?
0: Tá bonitinho.
2: Ah, graças a Deus.
0: Olha aqui.
1: Vamos lá.
0: Namorar.
1: Quem que mandou hoje pra nós?
0: Adri. Adriana.
1: Salve, Dri.
0: Namorar. Atenção que é o verbo conjugado, não é namoro.
1: Certo.
0: É namorar. Sabe o que é infinitivo? Você não sabe o que é infinitivo?
1: Infinitivo é o que? Um remédio, isso aí?
2: Não, cartão que a Ana Maria tem.
0: Se fosse namoro,
2: cartão da Ana Maria.
0: Seria o infinitivo do verbo namorar. Mas é o próprio verbo. Namorar, não é namoro.
1: Infinitivo.
0: O infinitivo é namoro.
1: Nossa, não, a palavra é o quê? Infinitivo ou namoro?
0: Não, é...
2: A
0: palavra é namorar.
1: Eu já anotei aqui infinitivo já. Então você já rima com essa também.
0: Infinitivo também.
1: Vai, pronto.
0: Sogra.
1: Certo.
0: Desespero. Da desespero. E põe infinitivo também, vai.
1: Pronto, dar, vai. Agora vai.
0: Rimar infinitivo, vai.
1: Não, já vai também, vai. Se vira. Eu achei que era infinitivo. Né?
0: Não, aí que ele falou. É infinitivo do verbo. Sabe o que é verbo?
1: Vamos lá.
3: Não sabe, Robson.
1: Lógico que ele não sabe, Robson. Vamos lá. Calma aí que eu vou rimar. Enquanto vocês pensarem em quem vocês vão namorar. Mano, o bagulho é definitivo. Até agora eu sei o que é infinitivo. Mas vamos lá. Tô improvisando. O que importa é que aqui nós estamos brilhando. E ó... A rima aqui não sobra. Que nem o mano falou, só não namoraria com a sogra.
0: Ó!
1: Eu também sou dessa pegada. Tamo junto aqui rimando aqui nessa livada. E ó, mano, sem desespero. Eu sou o cara do rap porque eu sou rapeiro.
3: Nossa, que horrível isso, gente.
0: Pra quê?
1: Não, a última foto. A última foto.
0: Anota.
1: Não, a última, ele fez um desespero, gente.
3: Foi um desespero. É,
1: vai, 9, vai.
0: Quem vai dar nota é o irmão do Paulo Gomes, o João. Daqui a pouco ele manda.
1: O João vai dar meter um 7 hoje pra mim.
0: Ele gosta do mano.
1: Ele defende o mano.
0: Defende o mano.

0: FM, os barões da pisadinha. Recairei aqui no Estação.
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0: Ai, ai, oiê. Oh
10: yeah. Ai, ai.
0: Olha lá, ó. Olha o Paulo Gomes, ó.
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0: Eu não consigo falar. Vem, Ana Maria.
18: Ai, ai, vamos lá, então. Pensamento de hoje.
0: Tá.
18: Olha, ele diz que tem duas coisas que eu não gosto, viu? Gente bêbada quando eu tô sóbria e gente sóbria quando eu tô bêbada.
22: Faz sentido.
23: Mas
24: a vibe não combina.
18: Tá.

0: FM, Luan Santana, Olho Marrom, aqui no nosso Estação Band FM. Você no nosso programa conversando com a gente. Alô!
1: Oi, meus amores, oi! Boa noite!
0: Oi, meu amor, boa noite! Quem é que você tá falando?
1: Adorei. Aqui é a Vivi do Parque América.
0: Oi, Vivi do Parque América, Tatá. Tá, fale com a Vivi.
2: Tá, linda!
3: Vivi, minha corajosa, que saudade. Tudo bem aí no Parque América?
1: Tudo ótimo aqui, melhor agora tudo com vocês.
3: Você já jantou? Você já jantou, Vivi?
1: Eu ainda não. Tô esperando aqui. Minha mãe fez uma saladinha de legumes, menina.
3: Ah, pensa a mãe numa que tá fazendo que tá ainda. Linda. Ai, que dá um beijo na mãe, viu?
0: Então, como é que chama tua
1: Pode
0: mãe?
1: Deixar que eu vou.
0: Como é que chama tua mãe, Vivi?
1: É a Maria do Carmo.
0: Um beijo pra Maria do Carmo também.
4: Maria do
0: Paulo
4: Carmo.
0: Gomes, fale com a Vivi. Ana Maria,
1: aí,
0: fale
1: com a Vivi. Tá falando que você vai vir falar com a gente aqui, ó.
0: Ana Maria, fale com a Vivi.
4: Oi, menina, você tá bem, né?
1: Oi, amores. Hein? Olha a alegria da coroa.
0: Olá!
1: Beijo.
0: Um beijo, Maria do Carmo. Falou, Maria do Carmo, Maria do Carmo falou com a Ana Maria. Ô, Vivi.
1: Beijão, beijão, beijão.
0: Beijão, beijão. Beijão, tchau, beijão, tchau, beijão, beijão,
4: Vivi. Não, peraí.
0: Chama a Vivi. Ô, Vivi.
1: Oi.
0: Quem, com quem que você não, com que tipo de homem que você não namoraria?
1: Olha, acho que homem fedido, que não gosta de tomar banho.
3: Nossa, eu tava esperando alguém falar isso.
0: É ruim, né?
1: Você vai uma pegadinha, o homem, ele tá fedendo.
0: Uma pegadinha.
1: Não pode. Não existe o vácuo.
0: Não dá, né?
3: Não pode.
0: Uma pergunta aqui meio indiscreta. Já aconteceu com você isso, não?
1: Olha, graças a Deus, não.
0: Deu uma picotada agora. Como é que é o negócio?
1: Não,
0: não, não aconteceu.
1: Assim, que graças a Deus não, porque eu sou casadíssima, mas tem bom tempo, meu marido é cheirosinho.
0: A marido dela é cheiroso.
3: O seu
0: tá
3: marido cheira o quê, Vivi? Qual que é o cheiro do seu marido?
1: Ele tem um cheirinho de homem, mato.
3: Eu ia perguntar.
0: Uau, Brasil, uau. Adoro!
3: Cheiro de homem, gente.
0: Adoro!
4: Delícia.
5: E o cheiro do amante?
0: Não, isso, menino!
3: É isso?
0: Não tem isso!
5: Tem isso!
0: Adoro o homem cheiroso, cheiro de vaca.
3: Delícia, homem.

0: Simone, Simara, regime fechado aqui do nosso Estação Band FM, segundo tempo do futebol da Band FM, aqui no Estação Band FM, para falar da 22ª rodada do Brasileirão, mas para destacar o Internacional,
1: amigo,
0: que se classificou para as quartas de final da Copa do Brasil. Tô falando do Inter, porque na Band FM Porto Alegre, outro dia a gente falou que o Inter ia ferrar, o pessoal ficou bravo.
2: O Corinthians que se ferrou, velho.
0: O Corinthians que se ferrou.
1: Ah lá.
0: Ganhou, mas não levou.
1: Ganhou, mas não levou.
0: Inter tá nas quartas de final. Agora o Grêmio está nas cordas. Quer dizer, na verdade, os dois, né? Porque no Brasileirão não tá legal pro Internacional também. O Grêmio é o primeiro da zona de rebaixamento, 22 pontos. E o Internacional é o primeiro fora, 22 pontos também.
1: Haja coração.
0: Inter vai pegar o Palmeiras fora de casa, domingo, 4 da tarde, no Nubank Park. Tem que lembrar o nome do estádio agora. Mudo, né? Agora é Nubank. Joga lá. E aí eu acho tá que é certo. Ruim pro Internacional. E amanhã tem Grêmio e São Paulo na Arena do Grêmio.
1: Grêmio, São Paulo, Robson Ramos.
0: Dá um placar pra mim.
1: Como é que tá o coração, São Paulino?
0: Tá ruim.
1: Tá ruim?
0: Tá.
1: Imaginei.
0: Por que o Dorival não ganha? O Dorival não ganha há 12 jogos.
1: O que aconteceu com o
0: Dorival? O Dorival era técnico do Corinthians e não ganhava. Ele saiu do Corinthians com 9 jogos sem ganhar. Aí ele assumiu o São Paulo e ficou mais 5 jogos sem ganhar. Ele não ganha nenhum jogo.
1: Por que o São Paulo contratou o Dorival?
0: Eu não tenho a menor ideia, porque eu era contra.
2: Quem que contratou?
1: Tatá, o que você acha do Dorival, Tatá?
3: O Dorival?
1: Tá certo. Ela acha isso. Grande opinião.
3: Exatamente. Ele cantava muito.
0: Ela acha isso. Mas, eu acho que amanhã esse jogo vai mudar.
1: Tá certo.
0: Amanhã é 2-1 São Paulo.
1: Será? Amanhã também vou apostar no São Paulo, amigo. 2-1 São Paulo.
3: Mas ele
1: também
3: vai ganhar.
2: Não, vai
0: mas
2: dar
0: ele
2: Grêmio.
0: Precisa.
2: Vai dar
0: mas Grêmio. Ele... Chegou numa hora que ele vai ter que ganhar. Não... Senão eu vou ficar muito chateado e eu não posso ficar chateado.
3: Já fica chateado
0: eu
3: já.
0: Eu chateado em casa sou uma pessoa muito desagradável.
3: Vem pra cá amanhã, eu fico em casa, você vê no meu horário.
0: Eu fico desagradável, o cachorro fica triste, a mulher fica triste, todo mundo.
1: Ah lá.
0: 2-1, fala,
2: Grêmio,
0: Paulo Gomes.
2: Vai dar Grêmio.
0: Vai te catar.
2: 1-0.
0: Tá, por favor,
3: o São
0: me
3: Paulo
0: ajude.
3: Vai perder, Robson.
0: Ah, vamos dormir vocês. Casagrande. Olha aqui, Botafogo e Fluminense, clássico da rodada amanhã, 9 da noite, no Nilton, não é no Maracanã, não, no Nilton, no Engenhão. O Botafogo subindo na tabela para alcançar o Fluminense. 29 pontos contra 34. Se ganhar, vai para 32 e cola. Eu acho que vai ganhar o Botafogo.
2: Pois é. Deixa eu fazer agora uma coisa. A gente
0: pode fazer.
2: Falou aí. Vamos ressaltar o Vitória, hein, pai?
1: Vitória, sim. Mesmo.
2: Vitória
0: sim.
2: Ontem.
0: Sim.
2: Ganhou de 4-0 do Atlético Paranaense. Oh,
0: sim.
1: De 4, amigo.
2: 4,
0: amigo. Ganhou. Não só.
1: 4. Ah lá.
0: O Vitória entrou derrotado. Então, o Vitória entrou. Lembra que a gente falou? O Vitória entrou derrotado. O Vitória tava perdendo.
1: Olha aí,
0: perdeu o primeiro jogo de 2-0.
1: Olha aí, tá.
0: Ganhou o segundo de 4-0 e está nas quartas
1: ganhou
0: de final.
1: De 4.
0: O Vitória que tá. O Vitória que tem dinheirinho.
1: Acho que eu
0: também.
1: Não sei.
2: Pronto.
0: O Vitória, que nesse momento é o 13º com 26.
2: Vai pegar o Flamengo.
0: Vai pegar
2: amigo.
0: O Flamengo, amigo. Ele que tirou o Flamengo da Copa do Brasil. Nossa, que rolo que deu agora, porque tá no Brasileirão, é outra tabela.
1: É, amigo.
0: Mas tudo bem. Vambora?
2: Cara,
0: falamos tudo?
2: Vambora, e aí a gente fala da rodada na segunda-feira.
1: Casagrande. Última pergunta. Casão, por que que o Corinthians...
0: Não falei do Santos.
1: Tá certo.
0: Santos e Atlético Paranaense, do domingo, 6:30 da tarde, com o Neymar.
1: Vou falar do Santos.
2: Não, acho que o Neymar não joga, né? Ele joga?
0: Não, ele foi suspenso,
2: foi
0: tá
2: suspenso,
0: certo.
2: Foi suspenso, né?
0: Foi suspenso, não joga. Amigo. Não joga. Fala, Casagrande.
1: Casagrande, por que que o Corinthians não passou?
4: É culpa do Neymar, né? É culpa
0: por que
4: do
0: o Neymar não joga lá?
4: É culpa do Neymar. Sempre culpa do Neymar.
0: Não.
4: Você concorda, Tata?
3: Concordo.
4: Tata falou.
0: O Neymar joga no Corinthians.
1: Mas o Neymar, não. Chega, Casal. Vamos embora. Vamos embora. Me deixa retrair os vinhos até

0: Ontem a FM Turma do Pagode com Menos é Mais, investigador, vem. Canta a Maura pra Tatá.
1: Música da Maura.
0: Canta a Maura.
1: Conta a história da música da Maura pra ela.
0: Isso.
1: É verdade. Foi assim, Tatá. Eu me apaixonei, né, pela Maura do supermercado.
0: A caixa.
1: Ela era a caixa do supermercado.
2: Tá.
1: E aí eu me apaixonei e fiz uma música pra ela. Fiz uma música pra ela assim, ó. Eu não posso mais passar naquele supermercado. O nome dela é Maura. A mulher que machucou meu coração. O nome dela é Maura. A mulher que machucou meu coração.
0: Agora, Manoel, é o seguinte, a pergunta hoje aqui, porque a Maísa...
3: Machuca a gente também.
0: Você gosta da Maísa? Da Maísa, não?
1: Gosto da Maísa.
0: A Maísa fez uma lista lá dos tipos de homem que ela não namoraria. Que tipo de mulher você não namoraria, Manoel?
1: Eu não namoraria uma mulher que não quisesse namorar comigo, né?
2: É.
0: Tá. Mas aí se fosse pra você escolher.
1: Sem respeitar, falar não.
0: Sem escolher. Né? Vou procurar, hoje vou no baile, no bailão e vou encontrar mulher. Quem que você não ia namorar no bailão?
1: Uma que tivesse casada, né? Casada não pode também, não.
2: Olha lá, tá vendo? Casada não.
3: Você prefere a loira ou a morena?
1: As duas, né? As duas. A morena.
2: Feia ou bonita?
1: As duas, né? As duas. A bonita também.
3: Alta ou baixa?
1: Também. As duas também.
2: Rica ou pobre?
1: Também as duas. Rica, a gente pega. Pobre
0: também. É o homem que não toma decisão na vida.
1: Eu não posso mais passar aquele.
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0: Henrique Juliano Arranhão, aqui do nosso Estação Band FM, olha, direto da redação. Eu que vou contar hoje, Paulo Gomes, que isso aqui é incrível.
1: Direto.
0: Tem a ver com a eleição, e sendo ter eleição presidencial no Brasil, é importante, mas isso aqui não dá pra não falar, cara.
2: Ah, lá vem.
0: Tem um instituto de pesquisa, o Meia Ideia, que levantou um número curioso. Um em cada oito eleitores que preferem a oposição ao governo atual acredita que o presidente Lula é um clone ou um sósia. Um em cada oito.
2: Pega mas tá 8 na pessoas. Moda agora, né? O clone, né? O
0: A teoria da conspiração nasceu em 2022, quando ele foi eleito. Teve gente que naquele período que fica esperando a posse, disseram, não, ele foi internado no hospital.
2: Entendi.
0: Tem uns que dizem que ele morreu, outros dizem que ele ficou em coma. E aí, quem assumiu o país foi um clone. E que ele tem mais quatro clones. Que se revezam, um trabalhando, o outro viajando.
2: Entendi.
0: Eu fico preocupado com essas pessoas.
2: Por quê?
0: Porque como é que elas vão decidir as coisas se elas pensam?
2: Só escolher, tem quatro clones, pode escolher um dos
3: quatro. 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
2: Olha quanta coisa pra gente escolher.
0: Gente, não faz assim.
4: Isso aqui tem que ter sentimento. Displicente. Conta essa história pra nós, pai.
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0: Bang FM, Wesley Safadão com Rei Vaqueiro, Displicente. Acabou, viu? Acabou, quero avisar vocês que acabou. Que domingo tem estação Bang FM, edição de domingo, que é só as principais besteiras da semana.
1: Isso, melhor.
0: Que a gente repete. E tem presente para o nosso ouvinte que participou aqui, a Dayana Nunes dos Santos, que leva o moletom da banda.
2: Olha!
0: Quer ver o moletom? Tem no Instagram da banda, sempre tem um videozinho das meninas dançando lá.
1: Bem.
0: Vai dar uma olhada. Tem preto com laranja, off-white com verde. Ela vai escolher off-white com caramelo. Vambora, gente?
1: Vamos!
0: Vambora. Amanhã a Tata vem à noite no sábado, gente, vai ser legal pra caramba.
2: 7 horas da noite. Vambora, eu espero, bicho, todas vambora, as corajosas vambora. E corajosas.
0: Eu estarei aqui. Quer dizer, eu não. Vamos. Amanhã eu tô de folga.
2: Tá,
0: assim, se
2: tá
0: vira.
2: De folga amanhã?
0: Então, amanhã eu tô.
2: Que vida glamourosa.
0: Pra domingo eu tô aqui, bicho.
1: Fogado.
0: Tchau, gente.
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1: 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As notícias do governo federal que movimentaram o país no dia de hoje.
8: Olá, boa noite.
10: Boa noite para você que nos acompanha em todo o país.
8: Sexta-feira, 7 de agosto de 2026.
10: E vamos ao destaque do dia.
8: 20 anos da Lei Maria da Penha.
10: Marco legal brasileiro de prevenção e enfrentamento à violência doméstica e familiar contra as mulheres.
8: Ao longo de duas décadas, a legislação foi aperfeiçoada para ampliar os mecanismos de proteção. Márcia Fernandes.
14: Além dos mecanismos para responsabilizar os criminosos, a lei criou medidas protetivas para as mulheres, como o afastamento do agressor do lar e a proibição de aproximação da vítima.
10: Alerta de desmatamento na Amazônia e no Cerrado teve redução em agosto de 2025 a julho de 2026.
8: Os dados são do DETER, Sistema de Detecção de Desmatamento em Tempo Real. Gabriela Noronha.
18: Por meio de imagens de satélites, os dados do DETER produzem alertas diários para orientar ações de fiscalização e controle do desmatamento.
10: Campanha de multivacinação.
8: Está na hora de atualizar a caderneta de crianças e adolescentes menores de 15 anos. Luana Karen.
19: Entre as doenças prevenidas pela vacinação estão tuberculose, hepatites A e B, poliomielite, rotavírus, pneumonias e meningites.
10: Hoje, na apresentação da Voz do Brasil, Nazi Brum e Mariana Jungmann.
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20: Hoje, quando a lei batizada com o meu nome completa 20 anos, eu gostaria de fazer algo diferente. Gostaria de falar com você como quem escreve uma carta ao Brasil.
10: Essa é Maria da Penha, farmacêutica cearense de 81 anos.
20: Há 43 anos, minha vida mudou para sempre. Eu sofri uma tentativa de feminicídio que me deixou paraplégica. Eu lutei 19 anos e 6 meses para que o meu agressor fosse responsabilizado. Uma espera que nenhuma mulher deveria enfrentar. Ao longo desse caminho, ouvi muitas vezes que eu deveria desistir, mas eu não podia desistir, porque aos poucos eu entendi que aquela história não era só minha. Ela representava a realidade de milhares de mulheres brasileiras e quando buscavam proteção, encontravam silêncio, descrédito e omissão. E agora eu gostaria de convidar você a fazer uma reflexão. Você já parou para pensar como estaria o Brasil hoje se não tivesse na Lei Maria da Penha?
8: 20 anos depois de promulgada a lei, a história de Maria da Penha é reconhecida internacionalmente.
10: E abriu portas para que outras mulheres lutassem contra a violência doméstica.
8: Além de punir a violência física, a Lei Maria da Penha também ampliou o olhar sobre outros tipos de agressão.
10: Violência psicológica, patrimonial e sexual, por exemplo, foram reconhecidas com a lei criada há duas décadas.
8: Vamos saber mais detalhes sobre a lei na reportagem de Márcia Fernandes.
14: Uma história de violência que marcou a vida de uma mulher e resultou na lei que hoje ampara outras vítimas. Nos anos 80, Maria da Penha sofreu duas tentativas de homicídio pelo então marido. Na primeira, ele atirou contra as costas dela, o que a deixou paraplégica. Ele não assumiu a autoria do crime e alegou ter sido um assalto. Algum tempo depois, tentou eletrocutá-la. O caso virou uma longa batalha judicial, que durou cerca de 20 anos, e foi parar na Comissão Interamericana de Direitos Humanos, que reconheceu a negligência do Estado brasileiro diante da violência doméstica. Maria da Penha tornou-se uma das principais defensoras dos direitos das mulheres no Brasil e deu nome a uma lei. Ela destaca a importância dessa lei na proteção às mulheres.
20: Ao longo destas duas décadas, milhões de mulheres romperam o silêncio, encontraram proteção, tiveram acesso à justiça, salvaram suas vidas. É como eu costumo dizer, a Lei Maria da Penha veio para resgatar a dignidade da mulher brasileira.
14: Já a advogada e doutora em Direito Público, Daniela Portugal, comenta que a lei, criada em 2006, mudou a forma de tratar a violência doméstica no país.
2: Durante muito tempo, acreditamos que a violência contra a mulher seria somente a violência física. E a gente passa a ter uma consciência maior para outras formas de violência que são expressamente referidas na lei, como é o caso da violência patrimonial, da violência sexual, a violência moral, a violência psicológica.
14: A Lei Maria da Penha vale para casos ocorridos na unidade doméstica, no âmbito familiar e em qualquer relação íntima de afeto, mesmo sem convivência. Além dos mecanismos para responsabilizar os criminosos, a lei criou medidas protetivas para as mulheres, como o afastamento do agressor do lar e a proibição de aproximação da vítima. O atendimento às mulheres em situação de violência também foi ampliado. A lei determina ainda que União, estados e municípios atuem de forma integral, corridos na unidade doméstica, no âmbito familiar e em qualquer relação íntima de afeto, mesmo sem convivência. Além dos mecanismos para responsabilizar os criminosos, a lei criou medidas protetivas para as mulheres, como o afastamento do agressor do lar e a proibição de aproximação da vítima. O atendimento às mulheres em situação de violência também foi ampliado.

0: Leila Linhares é coordenadora da ONG Sépia, organização voltada para o fortalecimento da cidadania de grupos como as mulheres. Ela destaca o legado da Lei Maria da Penha.
1: Então é uma grande vitória esse legado de tirar da cultura a ideia de que violência contra as mulheres é um assunto privado e que o Estado não deve se intrometer.
0: Se você é vítima de violência doméstica ou conhece alguém nessa situação, procure uma delegacia de defesa da mulher ou qualquer delegacia. Busque também as orientações do Ligue 180 de atendimento à mulher. Em situações de emergência, a indicação é ligar para a polícia no número 190. Reportagem Márcia Fernandes.
2: A partir da Lei Maria da Penha, além da prisão e condenação de agressores, foram desenvolvidas políticas públicas para a proteção da integridade física, psicológica e patrimonial das mulheres.
3: Nós conversamos com a Secretária Nacional de Enfrentamento à Violência contra Mulheres, Estela Bezerra, sobre os avanços da lei e os desafios que ainda restam. Acompanhe. Secretária, muito bem-vinda à Voz do Brasil. Um prazer ter a senhora conosco novamente. 20 anos da Lei Maria da Penha, né? Queria que a senhora começasse destacando, então, para a gente quais foram as principais mudanças e os avanços promovidos pela lei.
4: Mariana, a alegria minha de estar aqui novamente. A Lei Maria da Penha, que completa 20 anos, é uma lei que tira o Brasil da omissão à violência contra as mulheres, né? E que muda uma percepção cultural muito forte e que era danosa para metade da nossa população, que são as mulheres. Antes da Lei Maria da Penha, a cultura era quem, em briga de marido e mulher, ninguém mete a colher. E essa não intromissão do Estado fazia com que mulheres fossem executadas e ainda em muitas situações, como no crime do Dock Street, né, ter um argumento da mulher honesta e da morte em defesa da honra, do assassinato em defesa da honra. Então, esse tipo de modelo de civilidade, ele não era sustentável. O Estado brasileiro, ele é denunciado, né, na Comissão Interamericana de Direitos Humanos por conta do crime, da tentativa de crime de homicídio contra Maria da Penha, ali em Fortaleza, uma bioquímica. 3 tentativas e o Tribunal de Justiça local se omite de fazer uma sentença justa. E aí o Estado brasileiro é condenado e nesses 20 anos a gente vem avançando muito, mas encontrando novos desafios, que são as novas formas de expressão de violência contra as mulheres.
3: Ou seja, antes da lei, essa ideia de que em briga de marido e mulher ninguém mete a colher, ela ia até o judiciário mesmo, né? Ou seja, o próprio Poder Judiciário, o próprio Estado brasileiro encarava a violência doméstica como uma coisa da esfera privada do casamento, né?
4: Não reprovava o agressor e ainda justificava porque ele estava defendendo a própria honra, julgando a mulher, penalizando a mulher. Quem assiste ainda tem pelo YouTube os argumentos que eram utilizados no tribunal dizendo que aquela mulher pediu para morrer.
3: Agora, ao longo desses 20 anos, secretária, a lei passou também por aperfeiçoamentos, novas discussões no Congresso, ela foi sendo modificada, né? O que a senhora destacaria como os aprendizados trazidos pela Lei Maria da Penha, em relação ao enfrentamento da violência contra a mulher?
4: Olha, a lei é muito completa. A lei, na medida em que ela surge dessa penalização, o Estado brasileiro anteriormente, na Convenção de Belém do Pará, que aconteceu aqui no Brasil, se obrigou a criar uma legislação, mas só em 2005, quando houve 2004, quando houve a primeira Conferência Nacional das Mulheres, saíram 2 primeiros pedidos daquela conferência. Primeiro, a sanção da Lei Maria da Penha. Segundo, a criação de um programa de enfrentamento à violência contra as mulheres. Isso ali em 2004, 2005, 2006, o governo federal encaminhou a lei para o Congresso, ela foi aprovada. De lá para cá, ela teve muitas ameaças. Em 2012, a PGR encaminhou para o Supremo Tribunal Federal uma AD para poder o Supremo Tribunal Federal dizer que não existia inconstitucionalidade da lei. Recentemente, Maria da Penha, através de uma plataforma de informação, que é o Brasil Paralelo, eles tentaram desqualificar novamente Maria da Penha. Então, durante esses 20 anos, a lei também foi muito atacada, além de aperfeiçoada.

0: primeiro ativo dessa lei. Ela fez com que o sistema de justiça criasse a vara de violência doméstica. Ela fez com que ampliasse as redes de delegacias especializadas das mulheres. Ela fez com que a gente ampliasse os mecanismos de acolhimento e de apoio à mulher. Então, Casa Abrigo, Centro de Referência, Casa da Mulher Brasileira, vem tudo na esteira dessa lei. Qual o nosso maior desafio no momento? A lei saiu de entender que violência da mulher era agressão física e assassinato e passou a abordar violência moral, violência patrimonial, violência psicológica. Recentemente assimilou a violência vicária, né, a ela também, essa é um mecanismo. Ela também fez com que as medidas protetivas de urgência fossem criadas. Não existia medida protetiva que afastava o agressor do ambiente da mulher vítima de violência e, ao mesmo tempo, que fazia com que aquela mulher tivesse um tipo de acompanhamento e monitoramento da segurança pública para que não seja vítima de feminicídio. Então, todos esses mecanismos são inovações da Lei Maria da Penha, que foi considerada na ONU durante muitos anos, ela é a terceira lei com maior aperfeiçoamento. O que ainda não implantamos da lei? Não implantamos devidamente os mecanismos de prevenção. Agora, no ano de 2026, em março desse ano, o Ministério das Mulheres com o Ministério da Educação editou uma portaria para regulamentar a Lei 14.164, que leva à escola o tema do enfrentamento à violência contra as mulheres, e esta portaria encontra-se em processo de implementação no Conselho Nacional de Educação, e agora em outubro, porque é o prazo que as comissões têm, entregará o resultado de como isso será implantado, do ensino fundamental, passando pelo ensino fundamental, médio, até o ensino universitário.
1: Só para a gente explicar aqui para o ouvinte, né, violência vicária, que a secretária mencionou, é quando o agressor usa um familiar, geralmente os filhos, para atingir a mulher, muitas vezes matando, para causar sofrimento, então, à mulher. Agora, secretária, para a gente encerrar e para celebrar a data, o Ministério das Mulheres está promovendo aí o Agosto Lilás, né? O que está sendo, então, promovido esse mês?
0: Olha, tem uma vedação aí por conta do período eleitoral, mas a violência contra a mulher é considerada uma atividade de interesse público. Então, além das várias ações de divulgação do 180, nós estamos realizando, conjuntamente com o Conselho Nacional do Ministério Público, o CNJ e os estados brasileiros, aí vai, hoje mesmo eu viajo para Belo Horizonte, onde junto com a Defensoria e o Ministério Público, o Ministério das Mulheres vai estar realizando um seminário. Nós temos a nossa ministra viajando o Brasil inteiro, mas nossa principal atividade para o Agosto Lilás são formações dirigidas a operadores de segurança pública e operadores de direito, para que a gente fortaleça o acesso à justiça. Então, o Ministério da Justiça, o Ministério das Mulheres, tem estabelecido no Estado como um todo atividades de formação dirigida à Polícia Militar, Polícia Civil, para operacionalizar a Lei Maria da Penha, para atualizar a Lei Maria da Penha, e, ao mesmo tempo, nós estamos apoiando os estados a partir das organizações, as secretarias estaduais das mulheres dos estados, para que essa agenda, ela não só visibilize, mas ela apoie aquilo que a gente chamava de Operação Chamar e passou a ser Operação Mulher Segura. A Operação Chamar acontecia só em agosto, tem um mutirão de mandatos de fazer efetivar e efetivar os mandados de busca, apreensão e prisão, que é aquilo que tem resultado numa diminuição do feminicídio. Nós hoje podemos celebrar porque a quantidade de registro de feminicídios ocorridos nesse primeiro semestre, em comparação ao primeiro semestre de 2025, nós conseguimos uma redução de 2,5. É uma redução ainda pequena, ainda tímida, mas isso significa que 19 mulheres deixaram de ser executadas. E a gente tem aí o desafio de avançar nos estados, na região centro-oeste, sul e sudeste. A região norte e nordeste baixaram vertiginosamente os indicadores de feminicídio.
1: Muito bem, nós conversamos com Estela Bezerra, secretária nacional de enfrentamento à violência contra as mulheres. Secretária, muito obrigada pela sua participação na Voz do Brasil mais uma vez.
0: Obrigada a você, Mariana, e obrigada também por tornar esse tema tão necessário, tão presente no cotidiano, na memória, na audição da população brasileira.
2: Oportunidades para mulheres que buscam qualificação.
1: Estão abertas as inscrições para 70 cursos de educação profissional e tecnológica durante o mês de agosto.
2: As capacitações são presenciais e distribuídas em 24 estados e com oferta de 8 mil vagas no total.
1: Os cursos abrangem áreas como administração, gastronomia, logística, saúde, beleza e turismo.
2: A ação prioriza mulheres acima de 16 anos em situação de vulnerabilidade social ou com baixa escolaridade.
1: Todas as informações estão disponíveis em gov.br/mec.
2: Foi registrada a queda de 37% nos alertas de desmatamento na Amazônia desde agosto do ano passado.
1: No Cerrado, o número de alertas recuou 7,8%.
2: Os dados foram divulgados hoje pelo Instituto Nacional de Pesquisas Espaciais.
3: A área sob alerta de desmatamento na Amazônia caiu cerca de 37% entre agosto de 2025 e julho de 2026. Os números divulgados nesta sexta-feira são do DETER, Sistema de Detecção de Desmatamento em Tempo Real, do Instituto Nacional de Pesquisas Espaciais, o INPE, e mostram também uma redução no Cerrado, como apresentou o coordenador do Programa de Monitoramento dos Biomas Brasileiros, Cláudio Almeida.
4: É uma queda de 7,8% com relação ao ano anterior, foram 5.119 quilômetros quadrados. O Cerrado vinha de altas sucessivas e pelo segundo ano seguido, dentro do DT, a gente mediu um valor menor, um valor de queda dentro do dado do desmatamento.
3: Por meio de imagens de satélites, os dados do DETER produzem alertas diários para orientar ações de fiscalização e controle do desmatamento. Segundo esse sistema, 5 dos 6...
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7: De vários tipos de doenças. Vacinas novas que nem todos os pais já levaram suas crianças, como por exemplo a pneumovinte. E é importante os pais aproveitarem esse momento para atualizar a caderneta de vacinação das crianças.
8: Entre as doenças prevenidas pela vacinação estão tuberculose, hepatites A e B, difteria, tétano, coqueluche, poliomielite, rotavírus, pneumonias e meningites. Por conta do surgimento de um surto de sarampo em vários países da América, a vacinação contra a doença também está sendo reforçada, como destaca o ministro da Saúde, Alexandre Padilha.
7: Outros países do mundo pararam de vacinar, tiveram explosão de casos de sarampo. Os Estados Unidos estão vivendo o maior surto de sarampo dos últimos 35 anos da história deles. E esses casos vêm para o Brasil de forma importada. E se a gente não tiver com todo mundo vacinado aqui, tem risco de ter casos de sarampo, surtos de sarampo.
8: A mobilização nacional segue até o dia 1º de setembro. No dia 22 de agosto, um sábado, será o dia D de vacinação, com postos de saúde abertos em todo o país. É importante que os responsáveis compareçam à UBS com um documento de identificação da criança ou adolescente e a caderneta de vacinação física ou digital, disponível no aplicativo Meu SUS Digital. Reportagem Luana Karen.
9: O Dia dos Pais já é domingo, ainda dá tempo de comprar um presente, mas fique de olho para o que deveria ser uma alegria não virar dor de cabeça.
10: Na hora de comprar, é bom ficar atento aos seus direitos, como prazos de troca e a qualidade do produto.
9: E nas compras digitais, o cuidado deve ser maior. Confira os prazos, a reputação da empresa e desconfie de ofertas com valores muito abaixo dos preços de mercado.
10: Quem detalha pra gente é Thaís Araújo.
11: A Secretaria Nacional do Consumidor, a Senacom, orienta quem vai comprar presentes a tomar alguns cuidados para evitar problemas. A recomendação é pesquisar preços, conferir as informações do produto, verificar as condições de pagamento, prazo de entrega e política de troca antes de fechar a compra. Nas compras online, o consumidor deve conferir se o site é oficial, verificar a reputação da empresa e desconfiar de ofertas com valores muito abaixo dos praticados no mercado. Também é importante evitar clicar em links recebidos por mensagens ou redes sociais sem confirmar a origem. O Código de Defesa do Consumidor garante o direito de arrependimento para compras feitas fora de lojas físicas, como pela internet, telefone ou catálogo. Nesses casos, o cliente pode desistir da compra em até 7 dias após o recebimento do produto ou assinatura do contrato, com direito à devolução dos valores pagos. Já nas lojas físicas, a troca por motivo de tamanho, cor ou preferência depende da política de cada estabelecimento. Entre as principais dicas estão pesquisar preços, conferir as condições da oferta, observar o prazo de entrega e ter atenção redobrada nas compras online. Em caso de problemas, o consumidor pode procurar os PROCONs ou registrar uma reclamação na plataforma consumidor.gov.br. Thaís de Araújo para a Voz do Brasil.
9: Os efeitos do ciclone extratropical diminuem ao longo dos próximos dias, segundo o INMET, o Instituto Nacional de Meteorologia.
10: Mas, segundo o Instituto, a circulação associada ao sistema favorece a entrada de uma massa de ar frio sobre o sul do Brasil.
9: E a partir de segunda-feira, o ar frio alcança também São Paulo e Rio de Janeiro, porém com menor intensidade.
10: A Defesa Civil Nacional oferece um serviço gratuito para envio de alertas sobre situações de emergência diretamente ao celular.
9: Para receber, moradores podem enviar um SMS com o CEP para para 40199 ou mandar um WhatsApp para 61-2034-4611.
10: No caso do Defesa Civil Alerta, basta acompanhar os avisos que aparecem na tela do celular. O sistema utiliza a rede de telefonia para enviar mensagens de texto e avisos sonoros para celulares em áreas de risco elevado.
9: Governo Federal.
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9: Com produção da empresa Brasil de Comunicação.
10: E que agora com as notícias do Poder Judiciário e do Congresso Nacional. Uma boa noite e um bom fim de semana.
9: A gente volta segunda-feira. Boa noite.
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13: Você vai ouvir agora notícias do Poder Judiciário.
14: 20 anos da Lei Maria da Penha. Decisões do STF ampliam a proteção às mulheres.
15: TSE faz ação com urna eletrônica na capital federal.
14: Para o STJ, juiz pode definir percentual do salário mínimo como valor da pensão se alimentante ficar desempregado.
15: Boa noite, eu sou Marcela Luiz.
14: E eu sou Walter Lima.
15: Sancionada em 7 de agosto de 2006, a Lei Maria da Penha segue como um dos principais instrumentos de enfrentamento da violência de gênero.
14: Ao longo de 20 anos, decisões do Supremo Tribunal Federal ampliaram a efetividade da norma. Marta Ferreira.
16: Para marcar os 20 anos da norma, o Supremo Tribunal Federal inaugurou o painel Sete Marias, do renomado artista plástico Antônio Veronese. Carmen Lúcia, única mulher da corte, e que também completou 20 anos como ministra do STF em 2026, explica que a obra de arte passa a integrar o acervo permanente do tribunal como manifesto contra o feminicídio e a violência de gênero.
17: Este painel é exatamente a demonstração da violência que se vem praticando, a denúncia de um feminicídio que não para, embora eu já tenha conclamado mais de uma vez, parem de nos matar porque nós resolvemos que nós não vamos morrer.
16: Em fevereiro de 2012, o Supremo consolidou a constitucionalidade da norma. Em 2025, a Suprema Corte ampliou o alcance da proteção da Lei Maria da Penha às relações de casais homoafetivos do sexo masculino e aquelas que envolvam travestis e mulheres transexuais.
15: Quem passou pela rodoviária do Plano Piloto em Brasília nesta sexta-feira teve a oportunidade de conhecer melhor a urna eletrônica.
14: Os eleitores puderam tirar dúvidas e treinar para as eleições de outubro. Fábio Ruas.
18: Durante a ação, as pessoas simularam voto, aprenderam qual a ordem de votação para os cargos da eleição deste ano e ainda conheceram os recursos de acessibilidade da urna. A iniciativa faz parte da primeira Semana Nacional do Sistema Eletrônico de Votação e busca aproximar a justiça eleitoral da população.
15: O Superior Tribunal Militar declarou indigno para o oficialato um segundo tenente aposentado do Exército que transmitiu HIV intencionalmente para duas ex-companheiras. O militar já havia sido condenado pela Justiça Comum do Estado do Maranhão por lesão corporal gravíssima e ameaça.
14: Com isso, o STM determinou a perda do posto e da patente nos termos da Constituição e do Estatuto dos Militares.
15: Mato Grosso do Sul foi condenado por submeter trabalhadores, inclusive adolescentes, a condições análogas à escravidão.
14: A decisão é da segunda turma do TST, Samanta Flor.
19: A fiscalização encontrou trabalhadores, inclusive adolescentes, sem registro, alojados perto de agrotóxicos, consumindo água sem tratamento e transportados de forma insegura numa fazenda em Porto Murtinho, Mato Grosso do Sul. O Tribunal Regional não reconheceu o trabalho análogo à escravidão, mas a segunda turma do TST entendeu que a gravidade das violações atingiu não só os trabalhadores, mas toda a coletividade e condenou o fazendeiro a pagar R$ 100 mil por danos morais coletivos.
15: Juiz juiz, ao determinar a pensão alimentícia, também pode fixar previamente um percentual do salário mínimo para ser adotado como valor da pensão no caso de perda do emprego do responsável pelo pagamento.
14: Esse posicionamento é do STJ. Fátima Uchoa.
20: A terceira turma do STJ reformou o acórdão do Tribunal de Justiça de Santa Catarina e restabeleceu a sentença que havia definido a pensão em 54% do salário mínimo para o caso de desemprego ou trabalho informal do alimentante. Segundo a relatora ministra Nancy Andrighi, a fixação de obrigação alimentar alternativa, prevendo-se antecipadamente a hipótese de desemprego do alimentante, justifica-se pela necessidade de garantir efetividade à prestação jurisdicional e proteção integral, especialmente se houver interesses de crianças e adolescentes. Além disso, evita que o beneficiário da pensão e o responsável pelo pagamento enfrentem novo processo judicial.
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15: Uma boa noite.
14: E um bom fim de semana.
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22: Eu sou Paula Groba.
23: E eu sou Ricardo Nakaoka.
22: E estes são os destaques de hoje do Jornal do Senado, que começa agora.
23: O plenário pode votar regras para indenização por dano moral.
22: Novo modelo de busca por desaparecidos avança no Senado.
23: Senadora destaca 20 anos da Lei Maria da Penha e pede mais proteção às mulheres.
22: Boa noite.
23: Boa noite.
22: Vítimas de crimes podem ter acesso mais rápido à indenização pelos danos sofridos.
23: Um projeto que está na pauta do plenário estabelece critérios mais claros para definir o valor mínimo da reparação e busca agilizar a justiça. Repórter Bruno Lourenço.
24: O plenário do Senado está pronto para votar a proposta que tenta estabelecer regras claras e objetivas na fixação de valores mínimos de indenização em favor das vítimas de crimes. A relatora, senadora Zenaide Maia, do PSD do Rio Grande do Norte, considera que o projeto traz duas inovações. Concede à própria vítima o direito de formular o pedido de indenização na ação penal, reduzindo a dependência da atuação do Ministério Público, e autoriza a fixação automática de indenização por danos morais quando o crime afetar direitos da personalidade, como a vida, a integridade física, a liberdade e a honra. Zenaide acredita que as mulheres terão agora uma ferramenta imediata em processos sobre violência doméstica.
25: A lei passará a reconhecer a irrazoabilidade da exigência de que as vítimas se submetam à nova instrução probatória com o objetivo de demonstrar os danos morais decorrentes das violências sofridas. O dano moral é uma decorrência natural em crimes dessa natureza, não sendo necessárias provas para além daquelas que serviram para a condenação do agressor.
24: Como já veio da Câmara dos Deputados, se aprovado pelos senadores, o projeto de lei segue para a sanção presidencial.
22: E foi sancionada a lei que estende até 2030 o prazo para que hospitais filantrópicos e santas casas de misericórdia renegociem suas dívidas com o dinheiro do FGTS.
23: O senador Nelsinho Trade, do PSD de Mato Grosso do Sul, foi o relator da proposta e destacou o papel estratégico dessas instituições que prestam serviço ao SUS no interior do país. Repórter Raíssa Abreu.
26: Hospitais filantrópicos e santas casas de misericórdia ganharam um alívio para o acerto de suas contas. O presidente Lula acaba de sancionar a lei que estende até 2030 o prazo para que essas instituições tenham acesso ao dinheiro do FGTS para fazer empréstimo. A norma, que tem origem num projeto apresentado pelo líder do governo na Câmara, deputado Paulo Pimenta, do PT do Rio Grande do Sul, foi aprovada pelo Senado no dia 15 de julho. O senador Nelsinho Trade, do PSD de Mato Grosso do Sul, que é médico, foi o relator. Ele destacou o papel estratégico desempenhado pelas Santas Casas e hospitais filantrópicos, especialmente no interior do país.
0: Todo recurso que for destinado aos hospitais filantrópicos e às Santas Casas, ainda assim é pouco. Tamanho o trabalho desprendido que essas instituições fazem para a sociedade brasileira. Lá no meu estado, a Santa Casa é a quarta maior do Brasil. Trabalhei 17 anos lá e eu posso ver dia após dia dificuldade daquele hospital e manter o bom atendimento.
26: O senador informou que a linha de crédito usada entre 2019 e 2022 destinou cerca de 3 bilhões de reais a aproximadamente 140 entidades filantrópicas para renegociação de dívidas e reestruturação financeira. O dinheiro do FGTS é de natureza privada, ou seja, é diferente de dinheiro público.
22: A Polícia Federal concluiu a investigação que apurou responsabilidades na queda do avião da Voepes em agosto de 2024. Foram indiciadas 16 pessoas, entre funcionários e ex-funcionários da empresa.
23: No Senado, a Comissão de Infraestrutura já questionou representantes da ANAC sobre a fiscalização da companhia aérea antes e após o acidente. Repórter Alexandre Campos.
1: No Senado, a Comissão de Infraestrutura chegou a ouvir representantes da ANAC para esclarecer a suspensão, pela agência, dos voos da companhia aérea em março de 2025. Na ocasião, o órgão alegou que a Voepas não estaria cumprindo condições de manutenção e redução de atividades impostas após o acidente. O senador Sérgio Moro, do PL do Paraná, questionou se o cenário de omissão nas manutenções envolvendo o acidente era algo recorrente na companhia aérea, antes mesmo da queda do avião.
2: Esses elementos de degradação já não estavam anteriores dessa precariedade e porque a ANAC e a fiscalização da ANAC não detectou esses fatores anteriormente a esse acontecimento.
1: Bruno Diniz Delbel, representante da ANAC, afirmou que o cenário que motivou a suspensão das atividades da companhia surgiu somente em fevereiro de 2025, 7 meses após a queda do avião.
3: O principal ponto, né, após o acidente que levou a gente a detectar essa degradação no sistema foi que a empresa não mais estava sendo capaz de demonstrar a execução desses planos de ação corretiva, dos problemas.
1: Se o Ministério Público Federal denunciar à Justiça os indiciados pela Polícia Federal, eles responderão pelos crimes de atentado contra a segurança do transporte aéreo e falsidade ideológica.
22: Quando uma pessoa desaparece, cada hora pode ser decisiva. Um projeto pronto para votação na Comissão de Constituição e Justiça do Senado cria 3 categorias de desaparecimento e define procedimentos específicos para cada situação.
23: A proposta visa tornar as buscas mais eficientes e aumentar as chances de localização das pessoas. Repórter Marcela Diniz.
4: De acordo com o projeto em análise no Senado, os desaparecimentos passariam a ser classificados em 3 categorias. A voluntária, quando uma pessoa maior de idade decide ir embora, a involuntária, quando alguém desaparece em episódios de acidente, desastre ou crise de saúde mental, ou ainda quando uma criança ou adolescente se perde de seus pais ou responsáveis, e a categoria de desaparecimento forçado, quando uma pessoa é sequestrada ou some em outras circunstâncias que também envolvam condutas ilícitas. A proposta, que já recebeu o aval da Comissão de Direitos Humanos, determina que o poder público defina estratégias diferentes de abordagem para cada categoria de desaparecimento. Para a relatora do projeto na CDH, senadora Damaris Alves, do Republicanos do Distrito Federal, as mudanças podem ajudar o Estado a atuar de forma mais eficaz. Ela ressalta que em 2025, o Brasil registrou um recorde de desaparecimentos. Foram 84.760 casos.
5: Uma alarmante média de 232 ocorrências por dia. Esses indicadores evidenciam a necessidade de contínuas atualizações no ordenamento legal para fazer frente ao problema.
4: O projeto está pronto para votação na Comissão de Constituição e Justiça, com relatório favorável da senadora Mara Gabrilli, do PSD de São Paulo.
22: E E o dia 7 de agosto de 2006 marcou a luta contra a violência doméstica e familiar contra a mulher. Nesta data foi sancionada a Lei Maria da Penha, que completa 20 anos. A legislação criou medidas como a prisão em flagrante do agressor, as medidas protetivas de urgência e o reconhecimento da violência vicária quando filhos ou familiares são usados para atingir a mulher.
23: A senadora Jussara Lima, do PSD do Piauí, destacou a importância da lei e defendeu o fortalecimento das políticas de proteção às mulheres e o aprimoramento da legislação.
6: Celebrar os 20 anos da Lei Maria da Penha é reconhecer uma das maiores conquistas na proteção das mulheres brasileiras. A lei fortaleceu o combate à violência doméstica, garantiu uma proteção às vítimas e reforçou a responsabilização dos agressores.
23: Com edição de Paula Groba e trabalhos técnicos de João Lira, o Jornal do Senado fica por aqui. Acompanhe agora as notícias do Tribunal de Contas da União e da Câmara dos Deputados. Boa noite.
22: Boa noite e um bom fim de semana.
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8: O Tribunal de Contas da União avaliou a implementação do Compromisso Nacional Criança Alfabetizada. A fiscalização analisou como o programa vem sendo executado. O percentual de crianças alfabetizadas na idade certa passou de 44% em 2023 para 66% em 2025. Apesar dos avanços, 15 estados ficaram abaixo da média nacional e 5 não atingiram as metas do programa. A auditoria também apontou problemas como falta de diretrizes para a alfabetização inclusiva, dificuldades no apoio aos municípios e falhas no acompanhamento dos resultados. O tribunal fez recomendações ao Ministério da Educação para fortalecer o programa e melhorar os resultados da alfabetização no país. 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
9: Proposta cria mais exigências para a fabricação e uso de fogos de artifício.
10: Câmara obriga uso de hora-aula no cálculo da jornada de professores.
9: Avança projeto que prevê medidas para acelerar os processos de adoção.
11: Boa noite. Comissão Permanente da Câmara aprovou proposta que prevê medidas para acelerar a adoção e incentivar o convívio entre crianças e idosos. A reportagem é de Maria Neves.
12: A Comissão de Defesa dos Direitos da Pessoa Idosa aprovou o projeto do deputado Amon Mandel, do Republicanos do Amazonas, que institui medidas para acelerar os processos de adoção. A proposta também cria o programa Cuidar e Conviver, que prevê formas de integrar crianças ou adolescentes e idosos que vivem em instituições e não têm convivência direta com a família. Como forma de acelerar as adoções, o texto cria o Protocolo Nacional de Adoção Ágil. Dentre as regras previstas estão prazos máximos para cada etapa do processo de adoção, como determina o Estatuto da Criança e do Adolescente. A Justiça também deverá dar prioridade a processos que envolvam crianças de até 6 anos, grupos de irmãos e crianças com deficiência. Quanto ao programa Cuidar e Conviver, o projeto estabelece que ele será implantado de forma voluntária pelas instituições. Quando criada, a iniciativa deverá adotar ações como acompanhamento da interação entre crianças e adolescentes e idosos por profissionais capacitados e oferecer atividades educativas, culturais e recreativas aos envolvidos. Na opinião do relator do projeto na comissão, deputado Luiz Couto, do PT da Paraíba, integrar crianças, adolescentes e idosos que vivem em instituições de acolhimento pode trazer benefícios emocionais e sociais para os dois grupos.
27: Os dois grupos têm em comum a vivência de não contarem com a convivência familiar de forma provisória ou definitiva. Dessa forma, pretendo haver benefícios para ambos no intercâmbio de experiências e no apoio emocional mútuo.
12: O projeto determina ainda que os processos de adoção terão de tramitar inteiramente por meios eletrônicos, prever perícias integradas e audiências concentradas. Ministério Público, Defensoria Pública, Judiciário, Conselhos Tutelares e equipes técnicas terão de instituir formas de interação permanente nos casos de adoção. A proposta ainda inclui o acolhimento familiar como política permanente na Lei Orgânica da Assistência Social e no Estatuto da Criança e do Adolescente. O texto prevê apoio financeiro, suporte psicológico, acompanhamento por equipes multiprofissionais e capacitação obrigatória para as famílias acolhedoras. De acordo com a Momandel, o apoio financeiro busca evitar que a manutenção da criança ou do adolescente dependa apenas da renda da família acolhedora. O projeto também reforça que o acolhimento familiar não se confunde com a adoção. O projeto, que busca acelerar os processos de adoção e promover a integração entre crianças, adolescentes e idosos que vivem em instituições, ainda será analisado por 3 comissões da Câmara. Se aprovado em todas, poderá seguir para análise do Senado. Da Rádio Câmara de Brasília, Maria Neves.
13: Segurança Pública.
14: Rodrigo de Castro, do União de Minas Gerais, defende a proposta de emenda à Constituição que reduz a maioridade penal de 18 para 16 anos. Na visão do deputado, a medida é uma resposta ao aumento da violência e contribui para fortalecer a segurança pública.
15: Rodrigo de Castro afirma que adolescentes de 16 anos já têm discernimento sobre seus atos e que a legislação atual favorece o aliciamento de menores por organizações criminosas. A matéria já foi aprovada na Comissão de Constituição e Justiça e segue agora para análise de uma comissão especial.
16: Uma das distorções que nós assistimos hoje é que jovens com 16 anos de idade, que podem votar para presidente da República, que têm pleno discernimento das suas ações, são beneficiados pela questão da maioridade penal e não podem pagar, às vezes, por um homicídio, por um crime de tráfico de drogas. Através da aprovação dessa PEC, da diminuição da maioridade penal, nós estamos dando uma resposta a esses bandidos, nós estamos dando uma resposta à sociedade que ninguém está acima da lei.
13: Meio Ambiente.
14: Bruno Ganem, do Podemos de São Paulo, acredita que o descontrole populacional de animais está diretamente ligado aos casos de abandono, maus tratos e violência. Para ele, a castração é a principal ferramenta para enfrentar o problema.
17: A castração, ela é fundamental para quem defende a causa animal, mas muita gente que não é da causa não sabe que o impacto ele vai além. Se a gente não tem um programa de castração nacional muito intenso, muito compatível com o volume necessário, a gente acaba tendo essa situação, né? E ao mesmo tempo tem uma outra vertente importante do trabalho da castração, que é a qualidade de vida do animal. É comprovado que o animal castrado ele tem uma longevidade maior, inclusive.
15: De acordo com Bruno Ganem, o controle populacional dos animais contribui para a saúde pública porque facilita o atendimento sanitário e veterinário. Segundo o deputado, a castração é um ganho simultâneo para os animais e para a sociedade.
13: Educação.
14: Os deputados aprovaram um projeto que obriga o uso de hora-aula no cálculo da jornada dos professores. Saiba mais sobre o assunto na reportagem de Paula Bittar.
18: A Comissão de Constituição e Justiça da Câmara aprovou uma proposta que estipula a hora-aula como medida para calcular o tempo de professores e outros profissionais do Magistério da Educação Básica destinado às atividades diretamente com estudantes. Pela proposta, a hora-aula será usada como referência, mesmo se a duração for menor que 60 minutos. Relatora na comissão, a deputada Lídice da Mata, do PSB da Bahia, disse que o objetivo é aliviar um pouco os professores.
19: É um projeto muito importante que garante aos professores a inclusão do planejamento de atividades extras classe na sua carga horária normal. Portanto, faz com que não haja uma sobrecarga de trabalho para os professores.
18: O autor do projeto, o deputado Tarcísio Mota, do PSOL do Rio de Janeiro, acrescentou que a ideia é cobrir uma lacuna jurídica da lei do piso salarial do Magistério Público da Educação Básica, que estabelece que 2/3 da carga horária do professor devem ser dedicados a atividades diretas com o educando e 1/3 para atividades sem interação com o educando, como preparar aulas e corrigir provas, mas sem definir como esse tempo será contabilizado. Segundo Mota, alguns governos começaram a usar a diferença de 10 minutos na hora-aula dos professores para contabilizar como tempo de planejamento.
0: Cada professor foi obrigado a pegar mais turmas, sem 1 centavo no salário a mais. Professores já massacrados, adoecidos nas salas de aula, foram obrigados a pegar mais turmas de uma hora para outra, porque contavam a chamada minutagem para o tempo de planejamento. Uma covardia, uma crueldade.
18: A proposta que estipula hora-aula como medida para calcular o tempo de profissionais da educação básica destinado às atividades diretamente com estudantes já pode seguir para análise do Senado, a menos que haja recurso para votação antes pelo plenário da Câmara. Da Rádio Câmara, de Brasília, Paula Bittar.
15: Rafael Brito, do MDB de Alagoas, defende o cumprimento do piso salarial do magistério para todos os professores, incluindo os temporários. Ele alerta que quase metade dos estados e a maioria dos municípios brasileiros ainda não pagam o piso para a categoria.
2: Valorizar o professor é uma das políticas públicas que mais impactam a qualidade da educação. Um professor valorizado, com remuneração digna e segurança para exercer sua função, ele com certeza absoluta tem melhores condições de ensinar, de se dedicar aos alunos e de permanecer na carreira por muito tempo. Então a gente defende, né, o cumprimento do piso.
14: Rafael Brito orienta os profissionais que ainda não recebem o piso salarial a procurarem seus sindicatos ou o Ministério Público. O deputado reitera que o cumprimento da lei não é um favor à categoria, mas um direito conquistado.
13: Previdência.
15: Maria do Rosário, do PT do Rio Grande do Sul, é autora do projeto que institui pensão especial para crianças e adolescentes que perderam a mãe em decorrência de feminicídio. Ela afirma que a medida garante apoio financeiro para que os órfãos permaneçam com seus familiares em vez de serem encaminhados a abrigos.
3: Essa lei é importante porque as crianças, os órfãos de mães que foram assassinadas, em geral, o pai dessas crianças ou o padrasto é que cometeu esse crime. E a criança perdeu a mãe, perdeu o pai, perdeu o padrasto. Quando a mãe não deixa nenhuma pensão porque, enfim, já vivia uma condição de hipossuficiência, de pobreza, eu sempre fiquei me perguntando,

0: ouvindo e ouvindo as avós que ficam com essas crianças, eu me dei conta que a orfandade significa uma grande responsabilidade para o Estado brasileiro.
1: Maria do Rosário lembra que o feminicídio deixa impactos permanentes na vida dos filhos das vítimas e defende o fortalecimento de políticas públicas de prevenção à violência contra a mulher. Ela também pede que o Estado atue para evitar novos casos e assegurar proteção às crianças afetadas.
2: Votação.
3: O plenário da Câmara pode votar projeto que cria mais exigências para a fabricação, comercialização e uso de fogos de artifício. O repórter Antônio Vital traz mais informações sobre a proposta.
4: Ganhou o regime de urgência e está pronto para ser votado no plenário da Câmara, projeto que regulamenta a fabricação, a importação, o armazenamento, o transporte, a comercialização e o uso de fogos de artifício. O projeto, já aprovado pelo Senado, prevê punições para quem descumprir as determinações. A queima não autorizada de fogos de artifício, por exemplo, poderá acarretar pena de detenção de 6 meses a 2 anos ou multa. A proposta já foi aprovada por 2 comissões da Câmara, com alterações em relação ao projeto original. Nas comissões de Segurança Pública e de Meio Ambiente, o texto final prevê apenas o uso profissional para os fogos que possam causar lesão grave e morte ou danos ao patrimônio e ao meio ambiente. Determina ainda que as fábricas só poderão ser instaladas na zona rural. Na Comissão de Constituição e Justiça, o relator deputado Lafayette de Andrada, do PL de Minas Gerais, incluiu limites para o barulho provocado pelas explosões. O limite máximo será de 120 decibéis nos lugares onde os eventos são autorizados. Nas áreas residenciais, o limite foi fixado em 110 decibéis e em locais considerados sensíveis nas cidades, de 85 decibéis. O parecer, porém, não chegou a ser votado e o relator, Lafayette de Andrada, defendeu a aprovação do regime de urgência para o projeto.
5: Esse é um projeto importante que, na verdade, procura dar toda uma roupagem e uma legislação para a questão de fogos de artifício. Não só para a questão dos decibéis, dos barulhos, considerando os animais, considerando os autistas, considerando os locais, mas também toda a estrutura de comercialização, de armazenamento, ou seja, de segurança. É um projeto muito amplo, merece ser debatido e, portanto, peço aos senhores deputados voto favorável ao seu urgência.
4: O regime de urgência foi criticado por deputados do Missão e do Novo. A deputada Adriana Ventura, do Novo de São Paulo, disse que há pontos positivos na proposta, mas criticou a criação de novas exigências para fabricantes e comerciantes de fogos.
6: Nossa grande questão, e essa é a razão pela qual a gente vai orientar o contrário, é que amplia muito a intervenção estatal sobre uma atividade econômica que já está regulada por diversos órgãos públicos. Cria um monte de exigências de licenciamento, certificação, rotulagem, armazenamento, fiscalização. Então, a gente tem uma preocupação, a gente quer debater esse projeto, a gente se coloca à disposição para melhorar o projeto, para poder votar favoravelmente o mérito, se for o caso. Mas é não.
4: Com o regime de urgência, o projeto que regulamenta a fabricação, o transporte, a comercialização e o uso de fogos de artifício pode ser votado diretamente no plenário, sem passar pela análise das comissões permanentes da Câmara. Da Rádio Câmara, de Brasília, Antônio Vital.
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2: Transportes.
1: Projeto aprovado pela Câmara reconhece a BR-319 como infraestrutura crítica para a segurança nacional. Capitão Alberto Neto, do PL do Amazonas, defende a proposta argumentando que a medida é essencial para integrar o seu estado e Roraima ao restante do país.
3: Segundo o capitão Alberto Neto, o projeto prioriza investimentos na rodovia e simplifica o processo de licenciamento ambiental. O deputado argumenta que a BR-319 vai facilitar o escoamento da produção, ampliar o acesso a serviços públicos e fortalecer a presença do Estado na região.
8: Então nós vamos destravar os licenciamentos ambientais, nós vamos trazer orçamento, mostrar a importância estratégica da BR-319 para o país. É um sonho de todo amazonense e que nós queremos pertencer verdadeiramente a esse país. A gente nós não queremos ficar isolado. Isso afeta diretamente a nossa economia. No momento de estiagem, por exemplo, onde os nossos